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0: Você ouviu Minuto Ame-se. Estamos de volta com a Noite Educativa e por aqui tem música, tem informação e muito mais no seu rádio. Nossa próxima sequência começa com Barão Vermelho, Bete Balanço.

0: Fechando este bloco, você ouviu Flávio Venturini e Vanessa da Mata, Noites com Sol. E você também pode sugerir aquela música que quer ouvir aqui na Educativa, hein? É só mandar o seu recadinho pra gente pelo nosso WhatsApp. Anota aí, 41-3331-7516. Corre lá, eu vou pro intervalo e já volto.
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0: 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Eu sou Marilena Chociai e esta é a sua Noite Educativa. Nosso encontro musical de todas as noites. Agora eu te deixo com Marisa Monte, Ainda Bem.

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0: Fechando a minha participação nesta quarta-feira, você ouviu Tears for Fears, Secret World. Eu agradeço demais a sua companhia, fico por aqui, mas a nossa programação não para, hein? André Molina e Tobias de Santana estão chegando com esse programa muito legal que é o Disco Todo. Um grande abraço para você e até amanhã.
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1: Boa noite, amigos da Educativa FM. É com todo um prazer que eu, André Molina, começo aqui o nosso programa Disco Todo, que vai avaliar hoje uma grande obra de 1987, Vida Bandida, do Lobão. E para iniciar, eu dou as boas-vindas aqui ao meu amigo Tobias de Santana. Boa noite, Tobias!
8: Boa noite, Molina. Um prazer imenso estar aqui com você. Boa noite, o meu nobre Joaci, né, que é o nosso maestro. E boa noite para você, ouvinte, que está aí colado para ver um pouco da história aí desse disco do nosso João Luiz Vordenberg. Olha, o nome do Lobão é esse, né? Quer dizer, o sobrenome é esse, mas tem uma outra pronúncia também que ele já disse, inclusive, qual é, mas é impronunciável. Tem que treinar um pouco mais para isso, né? Mas é um senhor disco, né, Molina?
1: Exatamente. Fica mais fácil falar Lobão. É o quarto álbum, né, com o nome do cantor e compositor brasileiro, o segundo que leva seu nome, mas é dividido com a banda Os Ronaldos, lançado em 1967. O disco foi gravado durante a passagem de Lobão na cadeia por posse de drogas. Foi gravado às pressas, entre um outro habeas corpus. Ele que foi preso no aeroporto do Galeão, no Rio de Janeiro, quando retornava de um show em Florianópolis. O protagonismo é da composição do poeta Bernardo Vilhena e produção de Marcelo Susequinde, conhecido da banda Erva Doce. Então, esse é o apanhado geral do álbum, que chegou a gravar 400 mil cópias na época e para muitos ilustra o auge criativo do artista. Disco que começa com a faixa título Vida Bandida, composta a partir do poema do poeta Bernardo Vilhena e que tem uma frase que eu acho antológica quando ele dá as boas-vindas para os colegas dele de cela, falando: aí, galera da 11!
8: Exatamente, galera da 11, que era o número da cela de onde ele estava preso. E ele saiu exatamente dessa cela para colocar voz, né? O disco já tinha lá os instrumentos, estava pronto, tinha a voz guia, precisava colocar a voz definitiva, e ele sai e aí faz essa saudação para os companheiros da cela número 11. Interessante aqui, Molina, também, na Vida Bandida, é que na bateria, os ouvintes podem prestar atenção aí agora, é a bateria do Lobão, é ele que está tocando bateria nessa faixa. Tem um toque de samba nesse rock and roll aí. Esse álbum vendeu bem, vendeu 400 mil cópias, aproximadamente, para um disco de rock. É muita coisa, sem contar a pirataria e outras acusações feitas na época, sugerindo desvios que prejudicaram a contagem correta de cópias vendidas desse disco. A venda é boa também se a gente considerar que no mesmo ano foram lançados grandes discos como Que País é Esse, da Legião Urbana, Independência da Banda Capital Inicial, Jesus Não Tem Dentes no País dos Banguelas, dos Titãs, além de outros discos lançados por bandas como O Traje a Rigor, Engenheiros do Havaí, Barão Vermelho e também o Cazuza. Ou seja, a disputa por espaço era insana e o sarrafo ficava assim muito alto.
1: Então vamos de Vida

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1: É, faixa forte, né, rapaz? Vida Bandida, acabamos de ouvir. E agora a segunda faixa é Da Natureza dos Lobos. Não é? Vem aí uma coisa aí bem da família, né? Do universo do Lobão, né? Da Natureza dos Lobos. Faixa de autoria do Lobão e do Bernardo Vilhena. O Marcelo Susequinde foi o produtor e engenheiro de som do disco. É bom a gente frisar sempre isso. A faixa conta com solos de saxofone do Zé Luiz, que é baita saxofonista, aparece em outras faixas também. E a letra é quase um autorretrato do Lobão, que passava por uma fase conturbada, né? O músico passou por uma prisão, que já falamos disso, que rendeu músicas conectadas ao momento por ele vivido.
2: É, Tobias, e é uma faixa, tem uma ironia nessa faixa, que foi a primeira aposta da gravadora para ser a música de trabalho para lançar o disco. E não deu muito certo, a música é muito boa, é muito bacana, mas o disco emplacou outros sucessos, tanto como a faixa título que eu falei aqui, Vida Bandida, como Vida Louca Vida e como Rádio Blá, demonstrando como que a gravadora nessa época errava.
1: E então, muito, errava muito.
2: Bastante, né, Tobias? Então vamos aí de Da Natureza dos Lobos.

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1: É um discaço Vida Bandida do Lobão, um dos meus preferidos. E como o Tobias mencionou, uma das grandes obras de 1987, ao lado de tantos grandes discos. E agora, a próxima faixa, Nem Bem Nem Mal, é uma daquelas que tem a característica do peso da guitarra, do baixo e da bateria, mas que contrasta com a elegância do som do saxofone do Zé Luiz, esse que é um grande saxofonista dos anos 80 na época. E aqui o hard rock novamente está no comando. O hard rock que o Lobão não gostou muito quando escutou o disco após ter sido produzido, porque ele não acompanhou a produção, ele só saía da cadeia para gravar os vocais. Ele falou que não gostou muito, ficou muito parecido com aquelas bandas que ele citava, que era o rock farofa, como Van Halen, como Bon Jovi. Ele contesta até o Vida Bandida até hoje, mas eu acho que é um charme, porque é um baita discão. Então essa faixa aí que tem essa sonoridade do rock pesado dos anos 80.
2: É, mas isso também é normal, né? Porque, na verdade, quando o cara grava e ele participa da gravação, tendo autonomia, ele chega perto daquilo que ele imagina. Quando ele está um pouco distante, aí vem uma fantasia de como é que poderia ficar e tal. E, às vezes, a forma que ele desejava poderia ser um desastre, porque ficou bom exatamente porque você tinha um cara que estava fazendo o papel de produtor. Estava de fora, que é o Marcelo Susequind, né? Ele estava de fora olhando, e é um baita guitarrista, o cara é um monstrinho. Então, eu acho que isso acabou somando. Mas eu acho que, com o tempo, o Lobão se rendeu a isso. Ele pode até falar da qualidade de som, que poderia ser melhor, mas hoje é diferente, você está numa distância aqui que realmente é fácil você dizer, com a tecnologia que tem hoje, que o som poderia ficar um pouco melhor e tal. Mas eu acho que para a época ficou excepcional.
1: Muito conectado com o rock daquela época. Então, Nem Bem, Nem Mal.

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1: Então ouvimos aí Nem Bem Nem Mal, vamos direto para a faixa número 4, que é Soldier Lips, música do Guto Barros e da Glória Van Den Bag.
2: Irmã do Lobão.
1: Irmã do Lobão. Glória, que é já falecida, né, em circunstâncias trágicas, assim como os pais também, uma sina difícil de suportar, mas Lobão teve força para seguir em frente e até conquistar certa compreensão dos fatos, né, e a relação desses fatos com a sua existência. Existe também uma música do Lobão, em mera curiosidade, né, que recebeu letra do Cazuza, que é a Glória Junk, Junk Bacana, né, feita para a Glória, retratando as loucuras da época, os vícios e manias da irmã do Lobão, letra que o Lobão não curtia muito pelo fato de viver meio que assombrado pelas loucuras da irmã. Tinha aí um certo problema, mas ele cantou e tocou o barco. Mas sobre Soldier Lips, música cantada em inglês pelo Lobão, a música é da Glória e a letra sugere uma luta, né? Uma busca por saúde, por coisas boas e pelo amor da pessoa amada. E depois há um cenário confuso que mistura sangue, fim e solitude.
2: É uma faixa que ela se caracteriza como um rock funk com espírito de samba, um estilo que é muito Lobão. Lembrando que o Guto Barros, que é um poema dele, ele é ex-guitarrista da banda Os Ronaldos, que é uma banda em que o Lobão fazia parte, onde ele lançou o seu segundo álbum, o grande álbum, que é o Lobão e os Ronaldos, que tem o grande sucesso Me Chama. Então vamos de Soldier Lips.

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1: Sonzeira ouvida bandida do Lobão de 1987, com esse hard rock brasileiro que só o Lobão conseguiu desenvolver, misturando com funk e com samba. Agora vem uma canção próxima a baladas, Girassóis da Noite, onde o Lobão utiliza a imagem do girassol de forma inusitada, colocando-o girando sozinho na escuridão, em vez de buscar a luz do sol.
2: É, e é uma faixa assim que tem também um pouco de samba aí, né, Molina? Tem alguma coisa próximo do samba. O ouvinte vai relembrar e vai tirar suas conclusões aí. Mas é interessante também a gente falar que nesse período, nessa época, teve essa questão da prisão, que foi muito badalada na época, inclusive na imprensa, né, em 1987 e tal. O Lobão preso, ele recebeu apoio de colegas como Caetano Veloso, Bezerra da Silva, dos Titãs, né? E a banda Camisa de Vênus gravou a música Lobo Expiatório, que faz uma crítica à estupidez da época e cita a vida bandida na letra. Além de manifestações também que o Lobão recebeu, que favoráveis, né, que incluem inclusive passeatas no Rio de Janeiro e outras manifestações.
1: Lembrando que nessa época não foi só o Lobão que foi preso, né? Um pouco antes, os Titãs, Tony Bellotto e Arnaldo Antunes, na época do lançamento do disco Televisão, também foi preso, e o Paulo Ricardo, do RPM, também foi preso, não sei se não me engano, aqui no Paraná, não sei se foi Cascavel ou Maringá. Então a polícia estava de olho no rock brasileiro. Então agora nós vamos de Girassóis da Noite.

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0: Molina, agora vamos para a faixa número 6, Esse Mundo que Eu Vivo. Sobre esse título e um pouco também da letra da música, lembrei de uma das entrevistas do Lobão, que ele conta que durante a pandemia aprendeu e muito sobre registros fonográficos e fez um grande trabalho com músicas de feras da MPB que marcaram sua vida. Ao programa Papo com Clê, afirmou o seguinte, abre aspas, "Isso foi uma viagem amorosa ao meu passado e aos entes queridos artistas, uma forma de poder me comungar com uma classe que eu tenho tantas discordâncias. Ir para um plano de relacionamento que eu possa realmente amar alguns que eu não tenho condição de fazer num plano real, cotidiano." Fecha aspas. Então, ele demonstra essa capacidade dele, né, do Lobão, de adaptação, de reflexão, de análise. E isso passa também muito para as músicas do Lobão, que tem muito ali de autobiografia, das experiências que ele teve, e o título dessa já explica tudo, Esse Mundo que Eu Vivo.
6: É mais um hardezão com solos de guitarra deliciosamente farofeiros importados diretamente dos anos 80. Essa começa o lado B com pedrada, crítica social sobre consumismo e a frieza da sociedade moderna, Esse Mundo que Eu Vivo.

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1: É muito rock and roll aqui, o Vida Bandida. E agora, a segunda faixa do lado B é um grande clássico, um dos maiores sucessos do álbum. E é uma faixa que, curiosamente, a maioria das pessoas acha que é do Cazuza, por conta da gravação dele no álbum ao vivo O Tempo Não Para, de 1988. Belo riff de guitarra e refrão marcante. Vida Louca Vida, composta por Lobão e Bernardo Vilhena.
2: É interessante, porque tem muito a ver com Cazuza essa letra e essa música. Aliás, se fosse uma roupa, é uma roupa feita mais pro Cazuza do que pro Lobão, né? Porque o Cazuza passava, naquele período, todas as consequências possíveis desse termo vida louca. Enquanto que o Lobão, embora seja para alguns um cara extravagante, polêmico, ele é um sujeito muito equilibrado, né? Erra como qualquer humano erra, mas ele é um cara que reflete muito, muito inteligente, o vocabulário dele fantástico, ele se expressa de uma forma magnífica, né? Organiza o pensamento de uma forma fantástica, isso se reflete na música dele, mas essa música, particularmente ela, encaixa muito mais no tipo de vida, estilo de vida do Cazuza. Acho que por isso também caiu também e marcou e tocou muito com o Cazuza. Mas, de fato, é música do Lobão e do Vilhena.
1: Vida louca, vida!

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1: É, depois da vida louca, vamos agora para Tudo Veludo. É a faixa número 8, não é? No total das canções. Antes de falar da faixa, cabe aqui um comentário sobre a capa, que é uma coisa que de repente a gente esquece, vamos falar logo sobre isso, né? Eu sempre que me deparei com essa capa, eu imediatamente era remetido ao cantor de tango ou bolero dos anos 40, 50, né? O Lobão na capa parece um cantor de tango argentino, naturalmente, né? Assim, foto em preto e branco, semblante, expressão de quem canta uma tragédia argentina, do tipo, perdemos para a Espanha na Copa do Mundo, aquela coisa trágica. Já a música, né? O Lobão conta no Facebook que ele vivia um relacionamento conturbado com uma mulher tirânica, 12 anos mais velha que ele. Foram anos assim, e ele queria se libertar daquela relação e chegou a nadar em direção à Ilha das Cobras, imaginando que essa fuga o salvaria daquela relação. O Bernardo Vilhena era um dos únicos que sabia da história e tinha acesso ao Lobão, e acabou retratando na música esse período que o Lobão reclama, apesar do amor que ele declara que na época sentia por essa companheira, o fato dela ser, de fato, tirânica e cercar o Lobão assim de uma forma que ele se sentia sufocado.
2: É, Tobias, tudo veludo, né? Você vê aí essa parte do Lobão mais de balada, mais do romantismo, dessa relação conturbada que ele teve. Mas você comentando da capa, eu sempre achei essa capa maravilhosa, principalmente quando eu ia nas lojas de disco, ainda não tinha dinheiro para comprar esse disco, olhava esse disco, ele aí toda essa projeção da prisão que ele teve, do clipe do Fantástico, e eu via aquela capa, ele sentadinho, com aquele rosto, a cabeça baixa, as mãos encolhidas, eu imaginava ele na cela de prisão, aquele Vida Bandida, uma capa maravilhosa, uma obra de arte, né? Que tem essa coisa linda do disco e do LP, onde a capa complementa a música. A música é quase uma trilha sonora da capa. Então vamos continuando aqui a nossa Vida Bandida com Tudo Veludo.

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1: É isso aí, Vida Bandida, e agora o prosseguimento do álbum com maior sucesso. Rádio Blá fez parte da trilha sonora de novela da Rede Globo e tocou muito em rádio e ganhou até videoclipe. Outro baita solo de saxofone do renomado Zé Luiz. Essa faixa tem uma história curiosa. Antes de ser gravada pelo Lobão, ela foi gravada no álbum do Hanoi Hanoi, do Arnaldo Brandão, e ela não emplacou o sucesso. Quem fez sucesso com a faixa foi o Lobão.
2: É, inclusive essa gravação do Hanoi Hanoi de 1986, né, foi um ano antes do lançamento desse disco do Lobão. A levada, ela é meio xoxa mesmo, né? Eu acho ela um pouquinho... A pegada do Lobão, ela é mais vigorosa, né?
1: Foi retrabalhada, né?
2: É, ela é uma coisa... Passa aquela, né, aquela contundência do nosso Lobão, né? E interessante que a gravadora não acreditava nessa música também, que teria sido recusada também pelo Balão Mágico musical que teria. Essa música foi feita para isso e ela não foi aprovada, né? E a gravadora não queria também Vida Louca, Vida Bandida. Falamos sobre isso no início, né? Como música de trabalho, achavam que o povo... Esse é o detalhe, eles achavam que o povo não curtiria e que eram muito agressivas e coisa e tal. Quer dizer...
1: Subestimando o poder do rock pesado que já estava naquela época.
2: E do próprio gosto popular, né? Quer dizer, as pessoas elas teriam essa impressão que sabem o que você quer e precisa. E, né? A gravadora aqui provou que realmente... precisava se atualizar um pouco, né, no mercado para poder entender um pouco mais a demanda, né, o que a população...
1: A urgência daquela
2: época.
1: Ou
2: pelo menos parte dela tem urgência, exatamente.
1: Então vamos aí de Rádio Blá.

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1: Então, Molina, agora chegamos à música de número 10, a décima faixa. Mas vale a pena a gente falar um pouquinho, para não quebrar o nosso protocolo, falar um pouquinho do João Luiz, né, do Lobão, né? O nosso Lobão, ele começou a tocar numa bateria de um primo seu, na casa da avó, com apenas 3 anos de idade. Depois conheceu o violão. Sua mãe tocava piano e seu pai tocava a vida como mecânico, honrando a tradição automobilística da família. Com 14 anos, foi sondado pelo produtor Rick Ferreira, quando Secos e Molhados gravava o segundo disco, mas a mãe não autorizou. Com 16 anos, ninguém segurou o Lobão e ele virou baterista da cantora e atriz Marília Pêra, tendo Nelson Motta como tutor. Ele fez parte da banda Vímana, também integrada por Lulu Santos e Hit. É fundador da banda Blitz, onde tocou bateria e batizou a banda. E na sua infância, Lobão passou por um rigoroso tratamento de saúde, tratamento que acabou agregando uma criação rigorosa que deixou algumas marcas, né? Por ter sido, de certa forma, conturbada essa fase, e esteve envolvido em algumas polêmicas que, de certa forma, são irrelevantes quando ouvimos declarações de amigos e colegas que afirmam com muita frequência que Lobão é um ótimo amigo e uma pessoa extremamente doce. Lobão é um criador talentoso e um músico que entrega apresentações notáveis ao seu público nos diversos shows que fez e faz. E sobre a nossa décima música, Chorando no Campo, tem uma curiosidadezinha aqui para os nossos ouvintes, né? Outra música que, segundo Lobão, a gravadora não curtia, tem essa também, né? Achava meio devagar.
2: Não curtia nada essa gravadora.
1: Não curtia nada, não curtia as outras que eram muito, né, muito fortes e tal, e essa achava devagar. O Lobão afirma que queria fazer mais uma mistura das tantas que fez, desta vez unindo Chorinho com o country. E mostrando para o parceiro Bernardo Vilhena, perceberam que Choro, do Chorinho, e o Campo, do country, também podiam se juntar na expressão. E aí ficou Chorando, do Chorinho, no Campo, do country, né? E a letra, então, surge a partir dessa junção.
2: Olha que referência maravilhosa, hein? Essa faixa, que quem tiver curiosidade também pode escutar num álbum da década de 1990, gravado pelo Ira, Isto é Amor, que fez uma versão punk rock dessa música, mas vamos aí com o Lobão. E complementando o currículo do Lobão que o Tobias nos passou aqui, só duas informações que eu acho importante. O Lobão também gravou o primeiro álbum do Rich como baterista, inclusive a faixa Menina Veneno, e gravou também com Marina Lima. Então agora nós vamos de Chorando no Campo.

0: É isso, meus amigos da Educativa FM. Infelizmente, chegamos ao fim de mais um disco todo. Um dos meus álbuns preferidos, Vida Bandida do Lobão, de 1987. Disco que eu ouvia com 10 anos de idade. Você imagine um cara com 10 anos de idade ouvindo Vida, Vida, Vida, Vida, Vida Bandida. Pois é, isso aconteceu comigo. Mas foi genial. Eu tô aqui, tô vivo, tô feliz da vida. E uma boa noite pro Tobias, pra Joaci e pra todo mundo.
1: Muito legal, eu também estou muito feliz, eu já era um pouco mais, bem mais maduro, né? Nessa época, era jovem, entendia tudo que estava acontecendo, e o Lobão foi um daqueles caras que realmente apareceu para mudar a cena, né? Não é à toa que ele está ali na nascente da Blitz, que praticamente mudou tudo, foi quem abriu, né, as portas para as bandas. O Lobão realmente tem o dedo do Lobão em quase tudo que a gente possa imaginar nesse cenário musical dos anos 80. E realmente ele é muito competente, faz música boa, é coerente, as misturas que ele faz são misturas conscientes, mas ele não abandona aquela raiz do rock and roll, aquela coisa do cara que não se contenta com as coisas do jeito que elas são, que demonstra sua indignação. Isso é fundamental para um jovem que gosta de rock. Não pode ser conformado, não pode andar com a maioria. Ele tem que realmente questionar as coisas, claro, com uma certa responsabilidade, mas está na fase exatamente de questionar. Será que é isso mesmo? Por que é assim? Sempre foi assim? Não, nunca foi assim, nunca será. Está sempre mudando. Mas muda graças a esses caras tipo Lobão, que aparecem, né, com a sua competência, com a sua visão e tem coragem para enfrentar o que existe ali estabelecido como isso não pode mudar. Eles mudam e mudam para melhor, pelo menos na minha visão. Esse então foi o disco todo do nosso grande Lobão. E uma boa noite então, Molina. Até a próxima, grande Joaci, e você, nosso ouvinte que acabou de ouvir, mande um WhatsApp para nós e diga qual o disco que você gostaria de ver aqui dissecado pelo grande Molina, por mim e pelo Joaci, que é o nosso maestro aqui.

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5: Bom dia, que bom lhe encontrar aqui coladinho na Educativa 97.1 FM. Você que é a pessoa mais importante, pois é pensando em você que o nosso programador escolhe com todo carinho as músicas que vão tocar mentes e corações na madrugada da Educativa. Eu sou Tobias de Santana, espero que esteja tudo bem com você, agradeço a sua nobre companhia e juntos vamos passear nas ondas do rádio, esse nosso parceiro de todas as horas. E vamos iniciar os trabalhos com um grande clássico da música brasileira, a música que é conhecida como O Que Será, mas também tem o nome de A Flor da Pele. Vamos ouvir com a interpretação de Simone.

0: Iniciamos o bloco com Simone e vamos encerrar com uma mulher muito poderosa, também muito poderosa, Sandra Sá. Bons momentos.
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0: Agora é a vez de Leila Pinheiro e Antônio Adolfo com Samarina.

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0: Essa foi a interpretação de João Bosco para sua criação Jade.
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0: Agora quem chega é a banda Nenhum de Nós, Amanhã ou Depois.

0: Essa foi a banda Vanguard, Sempre Que Eu Estou Lá.
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0: Madrugada Educativa recebendo Danilo Caymmi, Brasil Nativo.

0: Essa foi Baby do Brasil, fazendo charme.
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0: Agora é a vez de Arnaldo Antunes, interpretando a canção A Casa é Sua.

0: Você curtiu a interpretação de Oswaldo Montenegro para Como é Grande o Meu Amor por Você. 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
0: Você vai ouvir Lilás com Melim.

0: Essa foi Maria Rita com Águas de Março.
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0: Chega agora é Raimundo Fagner, Pedras que Cantam.

0: Você curtiu Gal Costa com Nuvem Negra.
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2: Os apelidos servem para diferenciar pessoas, destacando suas características físicas, origem, profissão, etc. Nem sempre o indivíduo sabe a razão ou significado do seu apelido, como é o caso do menino Zunga, que cresceu Roberto Carlos, o rei.
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2: Roberto, filho do relojoeiro, o senhor Robertino, e da dona Laura, nasceu em Cachoeiro de Itapemirim, Espírito Santo, em 1941. Mariana foi a parteira que ajudou no nascimento do rei. Ele, com apenas 9 anos, cantou na rádio Cachoeiro. Num programa infantil, foi um sucesso que rendeu convite para que continuasse participando dos programas. A primeira gravação de Roberto foi a canção Deusa, de Joel Pinto, que tocou na citada rádio. Com 13 anos, Roberto foi com a família para Niterói, onde também cantou em programas de jovens. Algum tempo depois, foi para Lins de Vasconcelos, conheceu uma turma na Tijuca, onde formaram uma banda chamada The Sputniks, que teve como membros feras como Tim Maia, Erasmo Carlos e Arlênio Livio. Sua primeira apresentação profissional foi na Boate Plaza, no Rio de Janeiro, em 1957, ano em que também se apresentou no programa do Carlos Imperial. Em 1959, grava o gênero Bossa Nova, influenciado por João Gilberto.
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2: Com muito trabalho e aproveitando as oportunidades que o rock, novidade na época, proporcionou, em 1965, Roberto já comandava o programa Jovem Guarda da TV Record, acompanhado por Erasmo, o Tremendão, e Vanderléia, a Ternurinha. Logo vieram os filmes Roberto Carlos em Ritmo de Aventura, em 1967. Depois, O Diamante Cor-de-Rosa e Roberto Carlos a 300 km por hora. O homem voava baixo e teve mais um grande momento quando venceu o Festival de San Remo, em 1968, interpretando Canzone per te, tendo sido o primeiro estrangeiro a vencer o festival italiano. No início da década de 1970, Roberto abraça o gênero romântico, também com grande sucesso. E o sucesso seguiu, com o lançamento de um álbum por ano, sempre no topo das paradas. Numa ótima entrevista ao Jô Soares, aliás, ótimas, disponíveis no YouTube, Roberto fala sobre o seu processo criativo, iniciando suas músicas normalmente por um pedaço de letra com música, que seria a inspiração. Depois vem a transpiração, com o trabalho para construir o restante delas, acompanhado do amigo e irmão saudoso Erasmo Carlos. Ele revelou que, por vezes, o trabalho empaca, mas depois da meia-noite, flui. Ouvindo isso, pensei que na escuridão da madrugada surge a luz da criação. Estima-se que Roberto Carlos tenha vendido de 120 a 140 milhões de cópias de discos. Ele é o recordista na história do Brasil. É também o cantor que ficou mais tempo em evidência ininterrupta, mais de 6 décadas, como um verdadeiro rei.
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2: Porém, nem tudo são detalhes tão pequenos. E existem emoções difíceis de lidar. Roberto Carlos sofre de transtorno obsessivo compulsivo, TOC, que, resumidamente, são pensamentos e impulsos persistentes e indesejados que causam sofrimento. Roberto sobreviveu e a dor causada pelo transtorno é suportável se comparada com perdas como a do grande amor Maria Rita, em 1999, e de outro grande amor em 2021, seu querido filho Dudu. Dizem que a alegria do sucesso e a tristeza na dor importam, mas importa muito mais o que você faz com elas. Para o amor pelos pais, com Erasmo, Roberto fez Meu Querido, Meu Velho, Meu Amigo e Lady Laura. Para o seu grave acidente de trem que lhe custou parte da perna aos 6 anos de idade, Roberto fez O Divã. Essas recordações são difíceis e ele fez muitas, muitas outras músicas. fez da dor bondades que não se canta, mas se conta. Exemplo, Jane Duboc, no podcast Papagaio Falante, contou que, convidada a fazer vocal para Roberto Carlos e não podendo, indicou Miriam Perac, que ficou 18 anos com o Roberto e que a amiga sempre contava para Jane sobre a nobreza do rei, coisas que o público desconhece, como no caso da doença rara, não conhecida no Brasil, que acometeu o filho de Miriam. Roberto arcou com as despesas médicas, de passagens para fora do país, hotel, tratamento, tudo, e a criança foi curada. Certamente por tudo isso, o título de rei lhe caia tão bem. Um rei que no auge do sucesso ou da dor serve de exemplo, cantando e materializando as melhores práticas de ser humano. Que tal? Vamos aprender com o rei Roberto Carlos que é preciso saber viver?

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2: Mais um clássico da música brasileira, agora com RPM, London, London.

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0: Você curtiu Ana Luísa e Daniel Jobim com Wave.
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0: Madrugada Educativa, música boa na madrugada. Eu sou o Tobias de Santana, seguindo com você até às 7 da manhã. Agora você ouve Revanche com Lobão.

0: Esse foi Juca Chaves com Take Me Back to Piauí.
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0: Você fica agora com Lued Luna, Lua Soberana.

0: Essa foi a interpretação de Marina Sena para Feira de Mangaio.
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2: Observe essas duas modalidades possíveis. Meu livro está aqui e o meu livro está aqui. A primeira forma é mais frequente no Brasil. Em Portugal, prefere-se a segunda. Aqui, consideramos mais elegante omitir o artigo nesses casos. Em minha opinião, em meu poder, por minha vontade, em vez de na minha opinião, pela minha vontade, etc. Mas, quando se trata de partes do corpo, é absolutamente dispensável o possessivo. Vou lavar as mãos e não as minhas mãos. Vou escovar os dentes e não os meus dentes. Estou com dor nas costas e não em minhas ou nas minhas costas.
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0: Quem chega agora é Raul Seixas, Metamorfose Ambulante.

0: Você curtiu Lumiar com Rogéria Holtz. 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
2: Depois de anos transformando o Homem-Aranha em uma peça central do universo Marvel, Homem-Aranha, Um Novo Dia, faz um movimento curioso. Tenta diminuir a escala da história. Em vez de começar com uma ameaça capaz de destruir o planeta, o filme pergunta algo mais simples. Quem é, afinal de contas, Peter Parker, agora que ninguém mais lembra dele? O final de Homem-Aranha, sem volta para casa, apagou Peter da memória de todos. Amigos, colegas e até as pessoas mais próximas esqueceram sua existência. É justamente dessa solidão que nasce o novo filme. Tom Holland entrega, talvez, sua atuação mais madura como personagem. Seu Peter Parker está menos impulsivo e mais introspectivo, carregando o peso de uma vida que ninguém mais compartilha. Também é interessante ver Nova York voltar a ter importância. A cidade deixa de ser apenas cenário para grandes batalhas e recupera algo do cotidiano que sempre definiu a identidade do Homem-Aranha desde os quadrinhos. O problema é que essa proposta mais intimista dura menos do que deveria. Aos poucos, a narrativa volta a obedecer às necessidades da franquia, introduzindo novos conflitos e preparando os próximos capítulos do universo Marvel. É um movimento que reduz a força daquilo que o filme tem de melhor. Mesmo assim, Homem-Aranha, Um Novo Dia, consegue lembrar por que Peter Parker continua sendo um dos heróis mais interessantes dos quadrinhos. Seus maiores desafios nunca foram apenas derrotar vilões, mas conviver com as consequências de suas escolhas. Quando o filme aposta nessa dimensão humana, encontra seus melhores momentos. Pena que nem sempre resista à tentação de voltar a ser apenas uma peça da engrenagem da Marvel.
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3: Quem curte carros antigos não pode deixar de conhecer ou revisitar o Museu do Automóvel de Curitiba. Faça uma viagem ao passado e conheça estas máquinas que marcaram a indústria automobilística do século XX. Temático e especializado em veículos automotores e similares, o acervo do museu tem cerca de 150 veículos antigos. E os carros em exposição são alternados nas 70 vagas disponíveis, o que garante novidades a cada visitação. O Museu do Automóvel fica na Avenida Cândido Hartmann, número 2300, no Parque Barigui. Visite o Museu do Automóvel. 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
0: Madrugada Educativa trazendo a cor do som. Abri a porta.

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0: Você relembrou a canção Dona com Sai Guarabira.
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0: Madrugada Educativa trazendo para você Roberta Sá, a vizinha do lado.

0: Esse foi Orlando Moraes, A Montanha e a Chuva.
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0: Madrugada Educativa traz para você o Sal da Terra com Beto Guedes.

0: Essa foi a super participação de Gonzaguinha. Espere por mim, Morena. E assim, finalizamos o nosso passeio pela madrugada na Educativa 97.1 FM. Sempre um prazer ter a sua nobre companhia para curtir música de qualidade aqui na Educativa. Eu sou Tobias de Santana, deixando você sempre em ótima companhia. Vem aí Eureka e logo a seguir, não dá para perder, o Jornal Paraná Agora, primeira edição. Temos um encontro marcado hoje à meia-noite para um novo passeio musical na madrugada. Um ótimo dia para você e um fraterno abraço.
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4: Olá, você que está conosco, seja bem-vinda, seja bem-vindo. Quinta-feira é Eureka no Ar, 20 anos, em favor da educação brasileira. Senhores, estamos firmes e fortes conversando com o professor César, do Colégio Estadual do Paraná, nosso diretor. Certo, professor Toniolo?
5: Certo, sempre bem?
4: Sempre bem. Oswaldo?
6: Certíssimo.
4: Em sintonia. Amigo. Manda a data histórica para nós, só para nós começarmos. O que você registrou?
6: Bom, nesta quinta-feira, no ano de 1792...
4: Lá estava o Oswaldo com bandeirinha 718.
6: Na mão. Bullying, puro bullying.
7: Etarismo.
6: Luiz XVI acabou preso pelo tribunal.
4: Oswaldo I e Luiz XVI.
6: Né? E é aqui que vem importante, né? Ele foi declarado inimigo do povo em plena Revolução Francesa e ele acaba executado no final das contas. Mas esse é o momento em que ele foi preso e justamente a monarquia constitucional é substituída pela República, né? Pela chamada República Jacobina.
4: Isso é importante. No ar por quê? Porque estamos há 2 meses
6: exatamente,
4: e meio.
6: Exatamente, para nacional. Os nossos vestibulandos,
4: isso.
6: Candidatos do Enem, importantíssimo.
4: Para quem pensa em UFPR, não esquece, a primeira sua prova em simulado está disponível, nc.ufpr.br, resolva as 80 questões. Você tem 4 possibilidades. Temos em língua estrangeira, inglês, espanhol, com gabarito e sem gabarito. Claro que você deve baixar sem gabarito, espanhol e inglês, faça o raio da prova e seja feliz, não é, senhores? Tudo bem, César, como é que está você? Tuca também, Carlos, isto, todos tranquilos. Bem-vindos, por favor.
7: Imagina, retornando aqui hoje, né, para conversar um pouquinho mais aí sobre o Colégio Estadual do Paraná, um colégio tão querido por vários curitibanos, paranaenses e até brasileiros.
4: Isso,
7: né?
4: Mesmo, temos nós o privilégio.
7: Ex-cepianos espalhados pelo Brasil inteiro.
4: Um dos detalhes que nós citamos foi o IDEB. Né? O IDEB é o Índice de Desenvolvimento da Educação Básica, propalado pela imprensa. A imprensa, de maneira geral, continua citando. Uhum. Em nossa modesta avaliação, parte da imprensa é toda descontextualizada. Recentemente, eu questionava uma matéria da Folha de São Paulo que criticava o processo, mas sem ter conhecimento. A matéria é superficial, rasa, sem buscar horizontes. Não é assim. A análise tem que ser feita de uma forma mais efetiva. Outro dia, também questionei as melhores,
6: também
4: escolas,
6: propositiva.
4: As melhores escolas do Brasil. E aparecia no Paraná uma escola que nós já citamos, um colégio particular, que teve 10 alunos fazendo o exame nacional e esses 10 alunos ficaram com a maior nota. E qual é o parâmetro de comparação? Né?
7: Pois é.
4: Qual é o parâmetro? Não tem parâmetro. Vai comparar com o estadual, que tem quantos alunos no terceirão, César?
7: Quase mil.
4: Então você vai comparar. Você tem, hipoteticamente, vamos dizer assim, por baixo, 900 alunos fazendo uma prova e 10 fazendo outra prova. Qual é o recorte?
7: Pois é, qual o recorte, qual a possibilidade, né, de acerto? Então, veja bem, a matemática explica, né, a partir da probabilidade, né? Veja, nós estamos muito felizes, porque mesmo tendo um grande número de estudantes, veja, quase mil estudantes concluintes e nós ficamos, então, com 6,1 de IDEB no ensino médio, né? É uma média altíssima, considerando esse grande público.
4: Considerando que a média do estado do Paraná, que foi a maior do Brasil, 5,1.
6: 5,1?
4: No médio, 5,1. Então, o estadual está um ponto acima. E cá para nós, o Paraná foi o único estado a ter média acima de 5.
7: Exato.
4: Todos os outros estados ficaram com 4,9. O segundo colocou Piauí, inclusive, foi um grande destaque, 4,9. Mas aí a pergunta que se faz, de maneira simplista, para quem está nos ouvindo, se a média é 6 nas escolas públicas, Tuca, que vive isso na prática, sendo chefe da divisão educacional, se eu tenho os estados com média 4, ou alguns estados com média 3,7, isso é um horror, né?
5: Isso é um horror e a gente acaba percebendo a dificuldade que o Brasil todo está tendo, sim, em relação à educação.
4: Exatamente.
5: E, por outro lado, a gente se orgulha muito do nosso resultado, que é fruto de muito trabalho.
4: Então, nesse caso, o CEP passou.
6: Sim, eu quero dizer, o CEP está aprovado.
7: E mais,
6: todos
7: aprovados. E mais, o CEP passou. E agora o nosso grande orgulho, né, que é o nosso ensino fundamental anos finais.
4: E conta, César.
7: Que nós temos a média de 7,4.
4: Que beleza!
7: Toniolo, me desculpa, mas o Colégio da Polícia ficou com 7,2.
4: Não, mas 7,4 é maravilhoso. Você vê, aí já é média de faculdade.
6: Exato, exatamente. Já é média de faculdade. É o que eu ia comentar agora. Meus alunos da faculdade, a nota 7 é a média.
7: Exatamente, é 7,4 a nossa média. Enquanto que a média dos colégios particulares de Curitiba é 6,6, a nossa 7,4. Mas sério, assim, foi fruto de um trabalho muito intenso, de cuidado com conhecimento científico, de matriz curricular, de frequência dos estudantes, de alinhamento com os professores, né? Então, porque o IDEB não tem segredo, na verdade. Você tem a nota que o estudante tira, a proficiência,
4: sim,
7: na língua portuguesa e na matemática, e também o fluxo de aprendizagem da escola, né? Então, a taxa de abandono, a taxa de evasão, a taxa de repetência. Então, tudo isso é aplicado numa fórmula estatística que se transforma, então, no índice da educação básica, né? São esses componentes básicos da escola.
4: Parabéns, parabéns.
8: Mas um resultado como esse é fruto de um processo educacional.
4: Sem dúvida.
8: E um processo educacional que a gente tem certeza que é coletivo. Ninguém individualmente consegue.
4: Exatamente.
8: É toda uma comunidade. Uma Tuca trabalha 21 anos
4: exatamente
8: no colégio.
4: Exatamente.
8: Então ela conhece o colégio como a palma da mão dela.
5: E eu acho que é importante que a gente falou no último bloco, esse sentimento de pertencimento, né, que os alunos,
4: sim,
5: têm. Mesmo saindo, né, indo embora, os ex-alunos. Então, isso é uma coisa que a gente procura nutrir bastante.
4: Maravilha. E amanhã tem mais. Temos que fechar os alunos. O Joacir está dizendo assim para nós, fechou o tempo.
6: Fica tranquilo.
4: Fica tranquilo, amanhã, mas amanhã tem mais. Amanhã tem mais. Sexta-feira, continue conosco. Nos leve de carona. Um grande dia para você. Um abraço e até amanhã.
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0: Olá, um bom dia para você. Pontualmente às 7 horas, nós começamos esta edição falando de um assunto importante. Violência doméstica em condomínios não é assunto privado. Confira só nesta reportagem que eu fiz para o Paraná Agora, a primeira edição.
1: Era o caso de um vizinho de porta, né? Então, eu ouvi os gritos da mulher, os gritos dele xingando e coisas caindo no chão, pratos quebrando. E eu vi que a coisa estava feia, então não podia esperar para chamar ajuda. Não queria ter que esperar para ser uma coisa pior, um outro tipo de ajuda. Eu queria uma ajuda para a vida, né, dela.
0: Esta advogada, especialista em direito criminal e vice-presidente da Associação das Administradoras de Condomínios do Estado do Paraná, a AACEP, explica que no Estado existe uma lei, a Lei Estadual número 20.145 de 2020, que obriga síndicos e administradoras a comunicarem esse tipo de ocorrência.
2: Quando a pessoa escuta ali do outro apartamento gritos de socorro, pedindo ajuda, agressões, brigas, ela deve acionar o 190, que é a polícia, a autoridade policial, para ir até o condomínio.
0: Segundo os especialistas, o direito à vida e à preservação da integridade física sempre está acima do direito à privacidade. A orientação é nunca intervir diretamente em casos de suspeita ou de violência doméstica, mas sim acionar imediatamente as autoridades competentes. Reginaldo, que é síndico profissional faz 7 anos e responde por 7 condomínios, onde moram 200 famílias, explica que realizam campanhas de conscientização para que todos saibam o que fazer.
3: É importante que o síndico oriente os funcionários e até os próprios condôminos o que fazer e deixar também ali disponíveis os telefones da Polícia Militar. Também existe o Disque Denúncia 181, que é sigiloso. Tem o 180, que é a Central de Atendimento à Mulher, para que as pessoas possam entrar em contato direto com esses canais. Também pode avisar o síndico, claro, mas primeiro acionar a autoridade policial para que ela cesse ali uma possível agressão. É importante que o síndico e também os funcionários saibam identificar o que é um indício de agressão e ter um protocolo do que fazer a partir do momento que percebam um indício de uma agressão. É importante também que o síndico tenha uma certa discrição, porque muitas vezes a vítima vem até o síndico, né, para receber ali, ela vem fragilizada, então o síndico, na hora de fazer esse atendimento, é orientar para um atendimento especializado. Aqui em Curitiba a gente tem a Casa da Mulher Brasileira, que faz esse atendimento, e ali ela pode realizar a sua denúncia e até já sair dali com uma medida protetiva já em mãos.
0: Leis como a Maria da Penha, que este mês completou 20 anos, e a campanha Agosto Lilás reforçam a importância de assegurar medidas que garantam a segurança da mulher.
2: Briga de marido e mulher, se mete a colher para você salvar a vítima.
0: É, gente, eu vou até me aproximar aqui da Patrícia, porque o assunto é sério. A gente tem que sim trazer, né, Patrícia?
4: É verdade,
0: esse assunto,
4: Gene,
0: levar em discussão. A segurança e o direito à vida, né, como eu mencionei na reportagem, prevalecem sobre o direito privado e em qualquer caso, né, de suspeita ou suposta violência doméstica, é preciso sim acionar as autoridades, né? Exatamente. Qualquer minuto pode fazer diferença nesse caso, né,
4: Patrícia? É verdade, qualquer minuto pode salvar uma vida. Então, assim, tá ouvindo algum barulho, né? A gente que mora em condomínio, eu também moro em condomínio, né? Uma gritaria, pancada, né? Coisas quebrando, qualquer que seja o ruído, o barulho, né, Vini? Pode ser aí um pedido de alerta. Se não for, é preferível pecar aí pelo exagero, que não vai dar em nada mesmo depois, né?
0: Exato.
4: Do que pecar pela negligência com seu vizinho, sua vizinha, um parente. Alguém aí do seu condomínio. Bem importante essa reportagem.
0: Como disse a nossa entrevistada, né, do começo da reportagem, não dá para se omitir, né? Ela mesma acionou várias vezes, já em vários lugares que ela morava, né? O serviço de atendimento aí, a vítima, a polícia, né? Então, faça também você a sua parte.
4: É isso aí. Fica aí a reflexão para todos nós, né? Bacana essa reportagem do Vinícius, né? Bem importante. Nós estamos no mês Agosto Lilás. E também nós estamos aí celebrando os 20 anos da Lei Maria da Penha. Então, este mês de agosto, ele é muito simbólico, é bom a gente pensar nisso, né? Para a gente tentar acabar com essa violência nas famílias, trazer paz para dentro de casa. Agora, vem cá, deixa eu perguntar uma coisa, hein? E você? O que, que acha desse assunto? O que, que acha de outros assuntos que a gente traz aqui no Primeira Edição? Você pode contar pra gente, mandando seu alô no nosso WhatsApp. Pode também um flagrante aí do amanhecer, uma foto, um vídeo. O importante é que você participe aqui com a gente, porque o Paranaguara, a Primeira Edição, é feito pra você. 41-3331-7551 é o nosso WhatsApp. Se você preferir, pegue seu celular, abra a câmera dele e aponta aí, ó, pro QR Code, esse quadrado aí no canto esquerdo. Apontando ali, você já cai direto aqui com a gente, com a nossa produção. Tem mensagem aqui para nós, vamos ver. A Jô Soares, de Fazenda Rio Grande. Bom dia, Patrícia. Muito bom acordar e tomar café assistindo as notícias do Paranaguara, Primeira Edição. É isso mesmo, né, Jô? Você viu que eu já tô com o cafezinho quentinho aqui, né? Obrigada, viu, pela sua companhia e pela mensagem. Também o Alexandre Falcão, aqui de Santa Felicidade. Bom e geladinho dia. Tudo coberto pela neblina em Santa Felicidade. Ele mandou foto pra gente. Querem ver só? Olha aí que bacana essa paisagem aí. Obrigada, hein, Alexandre? Essa neblina aí em Curitiba, a gente tem tido manhãs assim, né? E olha, nossa árvore símbolo aqui nessa foto, né? Nesse ângulo. Obrigada, Alexandre, aí pela sua foto e a participação sua. Falando em amanhecer com neblina, vamos conferir como fica o tempo. Nesta quinta-feira, chegou o momento da nossa previsão. Aliás, deixa eu te dar bom dia, tudo bem por aí? São 7h07. A gente começou, né, já falando de assunto importante, de violência doméstica. Então, obrigada, é um privilégio ter você aqui. E olha, eu sei que é bem importante para você começar o dia sabendo, né, como que vai ser aí a nossa quinta-feira. Porque depois de uns dias um tanto frios, sabe quem vai dar as caras hoje pra gente? O calor. Isso mesmo, de acordo com o CIMEPAR, as temperaturas sobem, viu? E os termômetros devem marcar mais de 20 graus em todo o Paraná. Impressionante, né? A gente sai do gelo e vai pro calor, é isso aí. Em Maringá e na região noroeste, a gente tem previsão de 30 graus nesta quinta-feira. Com esse aquecimento, claro, tem possibilidade de chuva, principalmente na região sudoeste e ainda na faixa sul do Paraná, ou seja, já ali, né, na fronteira com Santa Catarina. Vamos então conferir o nosso mapa que traz mais detalhes para a gente? E olha só, aí hoje a gente já tem um cenário com o sol aparecendo aí em todo o estado, né? Pegamos região norte do Paraná, Londrina começa o dia com muitas nuvens, céu fechado, o sol querendo romper ali ao longo do dia, essas nuvens pesadas. E vai romper, porque olha só, começando o dia com a temperatura mínima bem agradável em Londrina, né? 18 graus e a máxima deve chegar aos 29 graus, uma grande amplitude térmica aquecendo o dia em Londrina. Maringá, o cenário é ainda mais ensolarado, a temperatura mínima de 18, máxima prevista é de 30 graus e o sol reinando em Maringá. Vamos descer aqui para o centro-sul, daí já é um pouquinho diferente, como a gente acabou de falar, de acordo com a previsão do CIMEPAR, que é essa região aqui, ó, mais escura, né? Do nosso Paraná. Guarapuava começa o dia com 15 graus, a máxima vai chegar aos 24. Vai aquecer? Vai. Tem a possibilidade do sol? Tem. Mas também temos aí, então, muita instabilidade térmica, tempo fechado, sol aí aparecendo, tempo fechando, possibilidade de chuva. Vamos aqui para o oeste do Paraná. A gente tem aí um cenário quase parecido entre Cascavel e Foz do Iguaçu, que também tem aí muita instabilidade térmica, muitas nuvens e o sol também aparecendo ao longo do dia. Temperatura mínima em Cascavel é de 17 graus, a máxima chega aos 26. Já na nossa região de fronteira, em Foz, olha o dia começando em Foz, ó, bem mais aquecido, 18 graus e vai chegar aos 23 graus. Aqui do oeste, vamos para outra ponta aqui, Campos Gerais, em Ponta Grossa também, a gente tem uma certa instabilidade, mas o sol também vai aparecer e vai aquecer a quinta-feira em Ponta Grossa. Temperatura mínima de 15, a máxima vai chegar aos 26 graus. Os termômetros marcam aqui em Curitiba, bem parecido, né, com Campos Gerais, capital, com temperatura mínima de 15. Hoje já ficou melhor para levantar da cama, não é mesmo? Menos frio. Um pouquinho mais aquecido, né, Vini? E a temperatura máxima, olha só que impressionante, Curitiba. É isso aí. Será que a gente chega aos 26 graus. Vamos torcer, né? É, no litoral Paranaguá, começa o dia com a mínima de 16, máxima de 22 graus. Também teremos aí, então, ao longo do dia, céu fechado, estabilidade e o sol aquecendo aí ao longo do dia o litoral paranaense. Agora a gente vai abrir a nossa janela para você acompanhar, você que está aqui na TV Paranaturismo, acompanhar então o amanhecer pelas diversas regiões do estado. Para você que nos acompanha em 97.1 FM, também a M630, nós estamos agora mostrando como está o tempo lá fora. Estamos mostrando a região oeste, nossa região de fronteira, a gente vê Foz do Iguaçu. Como mostramos no mapa, o tempo estável está bem fechado neste momento, o céu em Foz bem nublado, 17 graus por lá. Bora para Guaratuba, vamos para o litoral, que a gente já tem um cenário bem diferente. Agora a gente acompanha o amanhecer em Guaratuba e a Baía de Guaratuba. Olha aí que amanhecer tranquilo, bonito. A gente tem um céu já mais azulado por ali, algumas nuvens e 16 graus agora. Não está tão frio também, né? Nesse começo de quinta-feira. E a gente vai dar um pulinho, então, do nosso litoral direto para o norte do estado. Mostramos agora para você esta quinta-feira amanhecendo em Londrina, 18 graus, céu está aberto por lá. A gente já vê também o dia começando a correr, muita movimentação de veículos. É isso aí, a quinta-feira já amanhecendo, são 7h12. E a gente faz contato com o repórter Luan Azevedo já, para a gente falar de um assunto bem importante, viu? Que é o licenciamento anual dos veículos. Ô Luan, a partir de que dia pode ser realizado o pagamento da taxa desse documento tão importante? Bom dia.
5: Bom dia, Patrícia, Vinícius, e bom dia a todos que nos acompanham. É isso mesmo, Patrícia. Começa amanhã o calendário de vencimento dos licenciamentos 2026 aqui no nosso estado. A data muda de acordo com o último número da placa. Os primeiros são os veículos com a placa final 1 que vencem já nesta sexta-feira. Depois, no dia 28, começa o prazo para as placas com final 2 e a sequência segue até o dia 27 de novembro. A taxa do licenciamento é de R$ 94,61, mas para conseguir emitir o CRLV, que é o documento que comprova que o veículo está regularizado, o motorista também precisa estar em dia com o IPVA, além de eventuais multas e outros débitos. A guia de pagamento pode ser emitida pelos canais do Detran Paraná, pelo PIA, pelo aplicativo Detran Inteligente ou diretamente nas unidades de atendimento. E tem também uma facilidade.

0: Vozes, as regionais do Tatuquara, Pinheirinho e Boqueirão, aqui em Curitiba, vão receber mutirões com quase 5 mil vagas disponíveis para castração de cães e gatos. A repórter Ana Lima tem os detalhes.
1: Podem participar os moradores destas regionais e que estejam cadastrados no site Protetores Independentes com cadastro ativo e também as organizações não governamentais. As inscrições são gratuitas e podem ser feitas pelo site protecãoanimal.curitiba.pr.gov.br. A inscrição você faz na área de eventos deste site, que aparece aí na sua tela. Os locais e as datas de castração você acompanha também agora na sua tela. Na Regional do Tatuquara, o mutirão vai ser no Clube da Gente do Tatuquara, dos dias 18 a 29 de agosto. Já na Regional do Pinheirinho, o mutirão vai ser no Santuário Nossa Senhora do Sagrado Coração, que fica no bairro Pinheirinho, nos dias 18 a 21 de agosto. E na Regional do Boqueirão, o mutirão vai ser realizado na Rua da Cidadania do Boqueirão, dos dias 25 de agosto a 5 de setembro. Todos os animais atendidos nesta castração vão receber microchip eletrônico de identificação com código exclusivo vinculado aos dados do cidadão responsável pelo animal. Esta é uma ótima oportunidade para castrar o seu bichinho sem custo nenhum. Desde 2025, o programa Rede Proteção Animal já castrou mais de 18 mil cães e 23 mil gatos.
2: É isso aí. Atenção, então, tutores do Tatuquara, Pinheirinho e Boqueirão, né, para fazer o agendamento do pet. São 7h16. Nós vamos retomar o contato com o Luan Azevedo agora para falar do trânsito aqui em Curitiba. Luan, daqui a pouco tem início um bloqueio total em uma rua aí do bairro Portão. Conta para nós, explica para a gente o motivo dessa alteração no fluxo.
3: Informação importante mesmo, Paty, para quem mora ou passa pelo bairro Portão. A partir das 9 horas da manhã, um trecho da Rua Vital Brasil será totalmente bloqueado para o trânsito. O fechamento ocorre entre as ruas Tamoios e Guararapes e deve durar cerca de 60 dias. A interdição é necessária para o avanço das obras de drenagem e revitalização da via. Moradores e comerciantes continuam com acesso garantido, mas quem apenas passa pela região deve procurar rotas alternativas, como as ruas Tabajara, Professor Ulisses Vieira e Guararapes. E quem depende do transporte coletivo também precisa ficar atento. As linhas São Jorge e Vila Isabel terão desvios durante esse período. Essa é mais uma etapa do lote C do novo Inter 2. E a rua Vital Brasil, ela será totalmente requalificada e futuramente formará um binário com a rua Ulisses Vieira. O projeto prevê nova pavimentação, redes de drenagem para reduzir alagamentos, calçadas acessíveis, iluminação, paisagismo e novas áreas de estacionamento. O bloqueio da Vital Brasil deve durar cerca de 2 meses. Já a previsão é que todo o lote de obras seja concluído em maio de 2027. Patrícia, Vinícius.
2: Obrigada, Luan, pelas informações. Atenção, você então, está saindo trabalhar agora de manhã aí da região do Portão, né? Atento com a Vital Brasil, com o entorno ali.
0: E do trânsito, a gente fala agora de oportunidade. O curso de formação de cuidado com pessoa idosa, oferecido gratuitamente pela Prefeitura aqui da capital, tem vagas extras abertas. Os detalhes com o repórter Bruno de Oliveira.
4: A nova turma foi criada devido à grande procura. Pela primeira vez, o curso recebeu mais de 200 inscrições em uma única seleção. Foram abertas 2 turmas, uma no período diurno e outra à noite, com 40 vagas cada. O curso começa na próxima terça-feira com uma aula inaugural para as 2 turmas, às 14h. As aulas regulares serão realizadas às terças, quartas e quintas-feiras, das 14h às 18h. No período noturno, as aulas ocorrem às segundas, terças, quartas e quintas-feiras, das 19h às 22h. Ao todo, o curso tem 160 horas de duração e aborda desde os cuidados básicos do dia a dia até temas como cuidados paliativos e manejo de pessoas com necessidades especiais. As aulas são ministradas por médicos, enfermeiros, fisioterapeutas, nutricionistas, fonoaudiólogos.

0: Fonoaudiólogos, terapeutas ocupacionais, psicólogos e dentistas, todos com especialização em gerontologia e geriatria. As matrículas podem ser feitas até sexta-feira pelo site da Fundação Estatal de Atenção à Saúde.
1: 7h19, a gente mostrou há pouco na previsão do tempo que vai esquentar, né? Vem aí um veranico, tá? Então se prepare, mas é algo temporário, claro. Vamos fazer contato com o repórter André Molina. Ô Molina, o inverno 2026 segue até 22 de setembro. E por isso, a campanha do agasalho, que é bem importante, continua aqui na capital, não é mesmo? Como é possível, né? Onde é possível fazer a doação ao longo aí desse inverno? Bom dia!
2: Bom dia, Patrícia, a todos que nos acompanham aqui no Paraná Agora, a primeira edição. É como você falou, a gente está sentindo aí que o tempo está esquentando um pouquinho, mas o inverno vai continuar até setembro e a campanha do Agasalho 2026 da Prefeitura também vai continuar. Essa campanha que já arrecadou mais de 251 mil peças pela Fundação de Ação Social, foram cobertores, agasalhos e roupas, e que agora, no momento, Patrícia, tem uma necessidade bem grande de arrecadar roupas masculinas, é a principal demanda. E como é que faz para arrecadar? Existem 296 pontos de coleta abertos ao público em que as pessoas podem levar esses agasalhos. E para conferir aonde são esses 296 pontos, tem que acessar o site curitibasolidaria.curitiba.pr.gov.br. Lembrando que a necessidade principal são as roupas masculinas.
1: Não é apenas aqui em Curitiba, não é mesmo, Molina, que a campanha do agasalho continua. A gente tem uma outra cidade aqui pertinho que também está fazendo arrecadação de agasalhos?
2: Exato, Patrícia. Uma cidade aqui na região metropolitana de Curitiba, São José dos Pinhais, que também tem a campanha do agasalho, que vai seguir até o final de agosto. E lá também, coincidentemente, a principal necessidade são as roupas masculinas. E para o cidadão de São José dos Pinhais fazer a doação, ele tem que entregar as roupas, os agasalhos, os calçados no serviço de acolhimento para pessoas em situação de rua, que fica localizado na Rua das Nações Unidas, número 297, no bairro Cidade Jardim. Então, Patrícia, agora é um momento importante para os curitibanos e também os moradores de São José dos Pinhais, na região metropolitana de Curitiba, fazer essa doação até setembro, até agosto. E lembrando, principalmente roupas masculinas. Então, é com você, Patrícia, aí no estúdio do Paraná Agora.
1: Obrigada, viu, Molina? Bom trabalho para você. São 7h22. Chegou agora o momento da gente falar dos desafios do Atlético e do Coritiba pela Série A do Brasileirão. Assunto claro para ele, Edson Tomás.
3: Esporte.
1: Então, Edson, bom dia.
4: Tudo bem, Patrícia? Tudo bem? Bom dia a todos que nos acompanham.
1: Bom, estão aí já, né, chegando o fim de semana, quase batendo aqui na porta da gente. Nós sabemos que tanto o Atlético quanto o Coritiba têm compromisso no fim de semana.
4: É verdade. Né? Bom, começar pelo Atlético, que joga às 6h30 no sábado, é o primeiro a entrar em campo. Vai enfrentar um Bragantino que ontem jogou pela Copa Sul-Americana. Em tese, o Atlético vai pegar um time um pouquinho mais desgastado, que é o time do Bragantino. Jogo importante para o Atlético, né? O Atlético aí numa semana de preparação, aliás, uma semana um pouco mais livre, né? Depois de 6 jogos em 18 dias, né? Uma sequência muito grande e de jogos decisivos, né? Intercalou aí a Copa do Brasil, né? As duas partidas contra o Vitória aqui na Arena e depois lá em Salvador. Agora tendo minimamente alguns dias de descanso e de treinamentos, porque o Atlético voltou a rigor a treinar ontem, quarta-feira, porque depois desta sequência de jogos, a diretoria, a comissão técnica deu folga para os jogadores na segunda e na terça-feira. Para a partida contra o RB Bragantino, no final de semana, no sábado, na Arena, muito provavelmente com a volta de todos os titulares, ainda sem o Lucas Esquivel, que permanece no departamento médico, mas o Portilha voltou a treinar normalmente, é uma opção, né, para o técnico Odair Hellmann. Atlético e Bragantino, portanto, 6h30 no sábado. assim, dois jogos emblemáticos das duas equipes. Em 2024, o Bragantino praticamente rebaixou o Atlético. No ano do centenário do clube, veio aqui na Arena e venceu por 2-1 na ocasião. E ali naquele jogo, o Atlético acabou sendo rebaixado, porque se tivesse empatado, estaria na Série A de 2025. Mas tem uma boa lembrança para o torcedor do Atlético, que foi ganhar a Sul-Americana exatamente em cima do Bragantino em 2021, lá no Uruguai. O Atlético ganhou 1-0, gol do Nicão, e conquistou o bicampeonato da Sul-Americana. Mais um encontro importante aí entre Atlético e Bragantino. Mas tem o Coritiba em campo também, no sábado.
1: E também no mesmo dia, né?
4: Só um pouquinho mais tarde, 9 da noite, a gente já falou aqui, né, que a CBF fez o favor de colocar as duas equipes jogando no mesmo dia. Isso tem acontecido reiteradas vezes no Campeonato Brasileiro. Coritiba vai a São Paulo enfrentar o São Paulo lá no Morumbis. Lembrando que o São Paulo anteontem jogou na altitude lá de La Paz, empatou com o Bolívar pela Sul-Americana. Também, em tese, o Coritiba vai pegar um time que está um pouquinho mais desgastado, porém, o São Paulo vem de uma sequência aí muito ruim, tem muita pressão, já venderam mais de 30 mil ingressos para este jogo. O São Paulo precisa ganhar do Coritiba para se desgarrar ali, né, da zona de rebaixamento, muito próximo. O Coritiba vai ter dois paulistas pela frente, né? Tem o São Paulo, depois o Corinthians aqui no Couto Pereira semana que vem, mas jogo a jogo, o primeiro é neste sábado. O Coritiba podendo contar com o Jaci, né, que acabou sofrendo aquela contusão, uhum, naquele episódio que rodou o mundo, né? E ainda sem saber se vai poder contar com o Josué, que acabou se machucando também na partida contra a Chapecoense. Mas, claro, Coritiba precisando voltar a vencer fora de casa, faz uma campanha bem equilibrada neste momento no Campeonato Brasileiro, mas ainda faltam minimamente 15 pontos para evitar qualquer possibilidade de rebaixamento. Ou seja, a dupla Atletiba nos representando bem aí no futebol brasileiro, os dois jogando no sábado, Atlético e Bragantino, 6:30 na Arena lotada, e o Coritiba jogando contra o São Paulo lá no Morumbis às 9 da noite. Nos embalos de sábado à noite, a dupla Atletiba em campo.
1: É muita emoção. É
4: muita
1: então,
4: emoção.
1: Sábado aí, a partir do fim do dia.
4: É isso aí.
1: Então tá bom, amanhã a gente está de volta e com mais informações.
4: Amanhã a gente traz, repercute mais aí.
1: Isso aí, obrigada, Edson.
4: Valeu, gente.
1: Obrigada.
5: E o Paraná Agora, a primeira edição na telinha da TV Paraná Turismo, fica por aqui. Mas a informação não para. Muito obrigado pela sua companhia.
1: É isso aí, para você que nos acompanha, a partir de agora, somente 97.1 FM, também pela M630, a gente fazer um rápido intervalo, só para eu atravessar o corredor, gente, e entrar no outro estúdio, no estúdio da rádio. Daí você vai conferir. Feira do Negócio Local reúne 170 empreendedores no Parque Barigui neste fim de semana, viu? Aqui em Curitiba. E ainda, Sanepar alerta para o risco, sabe do quê? Aquele vício de muita gente jogar papel higiênico no vaso? Pois é, a gente vai te falar sobre isso. E claro, outras notícias para você ficar bem informado nesta quinta-feira. Pega o cafezinho, vamos junto comigo ali, são 7:27.
5: E a gente se despede com imagens ao vivo aqui de Curitiba, feitas pelo repórter André Molina. Você vê aí o bairro Mercês. Ótimo dia para você.

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2: Você pergunta, o Ministério Público responde.
3: Vi que aprovaram o Pix Pensão. Como isso funciona e como faço para pedir que o pai do meu filho pague a pensão por Pix? O promotor de justiça Otávio Guizo Duncan Couto responde.
4: O Pix Pensão é o nome popular dado à recente lei número 15.479, que passa a valer a partir de julho do ano que vem. Basicamente, criou-se a possibilidade de que o dinheiro da pensão alimentícia saia automaticamente da conta de quem paga e caia direto na conta de quem recebe, sem que se precise ficar cobrando toda hora. Bastará, então, por meio de um advogado, Ministério Público ou Defensoria, solicitar ao juiz do processo que já fixou a pensão que aplique essa cobrança automática, informando para tanto os dados bancários dos dois lados, isto é, agência, conta e chave Pix, tanto de quem recebe quanto de quem paga. Assim, o juiz emitirá uma ordem eletrônica para que o banco agende o débito todo mês, na data prevista. E o mais interessante é que, se não houver saldo suficiente na conta de quem deve pagar, o banco já pode, inclusive, bloquear outras contas em nome do devedor até completar o valor faltante.
3: Tem alguma pergunta para o Ministério Público? 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
1: Uma estudante de Siqueira Campos foi selecionada entre 16 mil redações para o programa Jovem Senador 2026. A aluna do Colégio Estadual, professora Maria Aparecida Chueri Salcedo, Isadora Fagundes dos Passos, será representante do Estado na iniciativa que reúne estudantes da rede pública de todo o Brasil para uma imersão nas atividades do Poder Legislativo. A redação teve como tema Democracia nas redes sociais, como construir um debate saudável e, como proposta, a garota de apenas 15 anos criou um plano de transparência nas redes sociais e o fortalecimento da cidadania digital. Para saber mais, leia a matéria completa pelo portal amice.pr.gov.br e também nos siga no Instagram amice.pr.
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7: Ótimo dia para você, um bom dia novamente para quem já estava nos acompanhando desde as 7 horas da manhã no nosso jornal híbrido, né? A gente faz o jornal ali na TV das 7 às 7 e meia da manhã e com transmissão pelas nossas duas emissoras aqui da Educativa, a M630 e a 97.1 FM. Então, para você que já vem junto, obrigada aí pela companhia, pelo privilégio. Para você que está ligando agora aí o seu rádio, o seu dial, está entrando no carro, está saindo de casa, vai pegar as vias aí de Curitiba, levar a garotada para a escola, pessoal indo para a faculdade, para o trabalho, muito obrigada por nos levar aí, né, sempre de carona. E você aí, está tomando um cafezinho agora em casa e nos ouvindo? Conta para a gente aqui, quero saber da sua vida, quero saber como vai você. Ah, é isso aí. Manda um alô aqui no nosso WhatsApp, 41-3331-7516. Se tiver algum flagrante aí do amanhecer, da rua da sua casa, né, de alguma coisa bacana que você queira compartilhar aqui conosco, pode mandar aqui também nesse WhatsApp aqui da rádio e amanhã a gente registra, então, lá no nosso momento, no jornal, a partir das 7 horas, na TV. Bom dia para o Luiz Guilherme, que já está conosco. Bom dia também para a Rose, do bairro Boa Vista. O Luiz Guilherme é de Santa Felicidade. A Rose lá do Boa Vista, ótimo dia para você, Rose. A Jocélia também falou assim, bom dia, dia lindo. Marcelo Dorico, desejando uma boa quinta-feira para nós. Obrigada, Marcelo. Ótimo dia para você, para a Jocélia. Olha quanta gente já dando um alô aqui, né? E é claro que eu espero também aí a sua participação. É quinta-feira, hein? Como é que tá aí? É, a gente já começa a se animar, não é mesmo? Porque a sexta já tá em vista. Tá quase batendo aí na nossa porta. Muito bom. 15 graus agora, você tá sabendo, hein? Tá chegando um veranico aí. Você já deve ter sentido, né? Quem tá acordado aí já... se arrumando, já percebeu que tá mais gostoso o dia. É, começar o dia com 15 graus é diferente, né, gente? Do que nem a gente teve esses dias dessa semana, começando com 9, com 7, com sensação térmica lá embaixo. Então, pois é, vem aí um veranico, viu, pra gente se animar. Então, hoje, aqui em Curitiba, segundo o CIMEPAR, os termômetros devem chegar ali na casa dos 25 graus, é isso mesmo. Já aproveita abrir toda a casa aí. Dia de faxina, dia de lavar roupa, pôr roupa no varal. Porque depois a gente tem previsão de chuva pra frente. Então já fique esperto aí. Tá combinado? São 7 horas 34 minutos. Já que eu falei da gente aproveitar e cuidar da casa, né? Dia de sol dá esse ânimo, assim, pra gente, né? Aquele dia frio, úmido, que a casa fica úmida. Ai, parece que dá até uma dor no corpo de mexer com coisas da casa, né? Mas dias, assim, mais ensolarados, dias quentes, estáveis, secos, dá vontade da gente cuidar da casa. Então, já aproveitando, eu vou falar de um assunto que interessa a todos nós, viu? Porque a Anvisa proibiu a fabricação, a venda, a distribuição, a propaganda e o uso, pessoal, de 12 produtos de limpeza em todo o país. Essa decisão foi publicada ontem no Diário Oficial da União e já está em vigor. E olha só, hein, para você aí que cuida da casa, né? Entre os itens estão alvejantes, tira-manchas e produtos à base de percarbonato de sódio. Esse produto, né, o percarbonato de sódio, ele é tão bom, tanta gente gosta de usar, não é mesmo? Segundo a agência, os produtos não tinham registro ou notificação sanitária e as empresas responsáveis não tinham autorização para funcionar. A medida vale para todos os lotes desses produtos e determina a retirada imediata desses produtos dos mercados. Olha só, vamos então aos nomes aí, porque a lista inclui marcas como... vamos aos nomes das marcas, né? Oxipur, Itaclean e Percarbonato Top Brilho. Todas elas estão no site gov.br/Anvisa. Quer mais informações a respeito? Tem um desses produtos aí, dessas marcas que eu citei aqui, Oxipur, Itaclean ou Percarbonato Top Brilho? Entra lá no site gov.br/Anvisa. Agora são exatamente as 7h36, um ótimo dia para você. Eu sou Patrícia Armentano e estou aqui desde as 7 da manhã ao vivaço com toda a nossa equipe aqui no estúdio para trazer informação, prestação de serviço e você começar bem o dia. Pega seu cafezinho aí, o meu já esfriou aqui, mas pega seu cafezinho e vem com a gente. Agora nós vamos falar da Agência Nacional de Proteção de Dados. Um assunto bastante sério, um assunto que incomoda, um assunto que fala de violência, viu? Porque é o seguinte, a Agência Nacional de Proteção de Dados determinou que o Discord suspenda as transmissões ao vivo no Brasil. Uma plataforma chamada Discord, muita gente já ouviu falar dela. Então, a partir de agora, qualquer live, transmissão ao vivo, está proibida aqui no Brasil. Essa medida foi anunciada ontem e deve ser cumprida em até 3 dias úteis. A decisão é preventiva e vale para a função Go Live e outros recursos equivalentes de compartilhamento de vídeo desse aplicativo. Segundo a agência, foram identificadas falhas na proteção de crianças e adolescentes contra conteúdos e práticas como violência, assédio, automutilação, e suicídio. É, tem muitas gangues aí, muitos criminosos que utilizam essa plataforma, esse aplicativo, justamente para fazer esse tipo de violência contra crianças e contra jovens. A plataforma não será bloqueada. As lives só poderão voltar depois que o Discord comprovar a adoção de medidas de segurança. A empresa ainda pode recorrer da decisão. A gente segue acompanhando, isso é muito importante, viu? Você tem criança em casa ou adolescente? Você que é pai, mãe, avó ou tia responsável, né? Tio responsável por uma criança? Fique esperto aí no celular da criança desse aplicativo Discord, viu? Importante é estar monitorando para ver, né, se a criança que está aí na tua casa não está sendo assediada por esses grupos de criminosos que se infiltram nessas plataformas. Faltam 22 minutos para as 8 horas da manhã, 15 graus em Curitiba. Um ótimo dia para você que está saindo agora. Que o seu dia aí, né, seja repleto de coisas boas. Informação faz parte também. A gente traz agora para você uma outra informação, mais uma informação importante. Vamos falar sobre quem fez tatuagem, piercing ou maquiagem definitiva vai precisar esperar menos tempo a partir de agora para doar sangue. Existem regras, né, para doação de sangue. E essas regras já eram também, né, com relação aí ao tempo, mais duras para quem faz tatuagem, piercing ou a maquiagem definitiva. A partir de agora, o Ministério da Saúde atualizou as regras que entram em vigor em 30 de setembro. O prazo cai agora para 4 meses. Então, se for possível comprovar que você fez um procedimento aí com segurança, uma tatuagem em um local seguro, né? Uma maquiagem definitiva em um local seguro, essa espera será apenas de 7 dias. Para piercings na boca, por exemplo, ou na região genital, o prazo também diminuiu. Ele passa de 12 para 4 meses, ou seja, tinha que esperar um ano para doar sangue. Agora vai ser 4 meses contados após a retirada. A mudança faz parte de uma atualização das regras para doação de sangue, para incentivar a doação de sangue em todo o país. A ideia é ampliar o número de pessoas aptas a doar, sem deixar de garantir a segurança de quem recebe o sangue. Eu sou doadora de sangue, você aí é doador? É doadora? Você doando sangue, né, você pode salvar até 4 vidas, uma bolsa de sangue pode doar até 4 vidas. E ontem, olha que coincidência, meu filho pela primeira vez se tornou doador de sangue. Ele foi fazer a primeira doação dele e voltou muito feliz para casa, né, de saber que ele pode aí com o sangue doado dele salvar vidas. É bacana isso, né, gente? É empatia com o ser humano. Pensa aí se você quer doar sangue. 20 minutos para as 8 horas. Bom dia, Curitiba. Como é que é aí na sua casa, hein? Quando você vai ao banheiro, você joga o papel higiênico dentro do vaso sanitário ou você tem uma lixeirinha? Pois é, jogar papel higiênico no vaso sanitário pode provocar entupimentos e até extravasamento de esgoto. O alerta é da Sanepar, depois que um agente encontrou uma grande quantidade, pessoal, de papel, lenços umedecidos e outros resíduos durante um serviço de desentupimento ali no bairro Mossunguê, aqui na capital. Segundo os técnicos da Sanepar, o papel higiênico usado no Brasil, da nossa indústria, ele não se desfaz o suficiente com a descarga. Muita gente não sabe disso, né? Porque parece até muito mais higiênico, né? Você usou ali o papel, jogou, vai tudo embora, não fica aquela lixeira ali, né, cheirando, tendo que trocar lixo, pois é. Mas olha, tem que prestar atenção nisso. Segundo aí os técnicos da Sanepar, os nossos papéis higiênicos, eles não se desfazem o suficiente com a descarga. E aí eles podem acabar formando uma pasta, uma bola dentro da tubulação. Então, a orientação é, claro, colocar o papel e outros materiais, né, lenços umedecidos, fraldas, absorventes, num cesto mesmo de lixo. Isso aí vai proteger a sua casa, toda a tubulação aí também dos seus vizinhos. E a rede de esgoto, ela deve receber apenas água usada e os dejetos humanos. É sustentabilidade isso também, gente. Vamos pensar para frente, vamos pensar no futuro aí dos nossos filhos. 18 minutos para as 8 horas. Em agosto, nós temos muitas campanhas que marcam aí o mês, né? Agosto Dourado, o Agosto Azul, o Agosto Lilás, cada um com a sua importância. E a gente tem também o Agosto Laranja. Você sabe o que é o Agosto Laranja? Ele reforça a conscientização sobre uma doença, a esclerose múltipla. E o Vitor Luiz tem mais detalhes a respeito.
8: A Secretaria de Estado da Saúde reforça a campanha Agosto Laranja para conscientização sobre a esclerose múltipla, uma doença de causas desconhecidas, sem cura e que atinge pessoas em todo o mundo. A ação é um movimento nacional para ajudar na desmistificação da doença e auxiliar no diagnóstico precoce. Trata-se de uma doença neurológica, crônica e autoimune. Quando não tratada, a pessoa apresenta piora de sintomas em diferentes momentos da vida, como inflamações atingindo áreas do cérebro, nervos ópticos e medula espinhal. As pessoas com os sintomas devem buscar atendimento nas unidades básicas de saúde para o diagnóstico e, no caso de confirmação, iniciar o tratamento, que é feito por um especialista de neurologia.
7: É isso aí, importante, né? Todas essas cores que os meses ganham, né? Falei do Agosto Lilás, hein, gente? Agosto Lilás aí, em defesa de mulheres vítimas de violência doméstica. É, a gente tem que estar atento, né? E o Agosto Laranja também reforça aí para essa doença, a esclerose múltipla. Deixa eu dar um alô aqui pro pessoal que está chegando com a gente. Bora lá então, que o José Francisco mandou um alô aqui para nós. Alô, José Francisco, obrigada aí pela sua companhia. Quem está com a gente também é a Fernanda, ali do bairro Água Verde. Alô, Fernanda, bom dia, viu? Muito obrigada pela sua companhia. A Marina e a Lorena, que nos ouvem do trabalhar, né? Eu acho que a Marina, elas são irmãs, Marina e a Lorena. Se eu não me engano, é a Marina que sai de Curitiba, vai trabalhar em Pinhais, ou é a Lorena? Mas eu sei que o que vale é que ela sai aqui de Curitiba e vai até Pinhais para trabalhar, gente, sintonizada, ligadinha aqui, 97.1. Obrigada, tá, meninas, pela companhia de vocês. Um ótimo dia de trabalho. 15 minutinhos para as 8 agora. Vamos falar de saúde, hein? Moradores aqui de Curitiba que precisam fazer aplicação de ferro endovenoso, agora tem uma opção a mais, olha que bacana, para agendar o seu procedimento. Além do atendimento por e-mail da Central Saúde Já, o agendamento pode ser feito diretamente na unidade de saúde de referência ou no centro de infusão do Mãe Curitibana, que fica aqui, pertinho, no bairro São Francisco. É preciso ter a prescrição médica e levar o medicamento que não é fornecido pelo SUS. A aplicação depende da avaliação da equipe de saúde ali na hora e dos critérios definidos pela rede municipal. Hoje são realizados aqui na capital cerca de 1.000 procedimentos por mês. Essa mudança busca facilitar o acesso e organizar melhor o atendimento. Sempre, né, tudo que é ligado à saúde aí para agilizar, né, é benefício para as pessoas, não é mesmo? Faltam 14 minutos para as 8 horas. Para você que está sintonizando o seu rádio agora, seja bem-vindo, seja bem-vinda. É a primeira edição que está no ar. Olha, você tem alguma sugestão para a gente? Quer comentar também, né, as nossas matérias, as nossas informações aqui? Quer mandar alguma foto, um vídeo? Manda aqui para a gente no 41-3331-7516. Sabe por quê? O jornal é feito para você. Olha, tem uma galera imensa que sai de madrugada de casa para trazer o jornal aqui, a nossa equipe, né? Tanto para pôr no ar na TV, como aqui na rádio também. Então a gente está aguardando. Você é participante ativo especial aqui. Tá combinado? Curitiba começa a testar hoje uma nova tecnologia para monitorar a qualidade do nosso ar. O sistema Google AirView+ será lançado logo mais, hein, às 10h30 da manhã, na Unidade de Saúde Pinheiros, em Santa Felicidade. A capital será a primeira cidade do sul do Brasil a testar essa ferramenta do Google AirView+. 6 equipamentos serão instalados em diferentes pontos, incluindo áreas mais urbanizadas, com grande circulação de veículos e locais próximos às áreas verdes. Esse sistema, ele usa inteligência artificial e fornece dados em tempo real sobre a qualidade do ar, além de temperatura, umidade, condições para chuva e condições do vento. A iniciativa faz parte das ações do município contra os impactos das mudanças climáticas. E como a gente está tendo mudanças, né, pessoal, no nosso clima, chega a ser assustador, né? Curitiba agora, né, a gente sabe que é um dos corredores aí, né, do mundo, um dos principais corredores do mundo aí, para passagem de tornados. Acabamos de ter aí um tornado em Piraí do Sul, município tentando se reconstruir aí. Então, é importante falar também dessas questões climáticas, principalmente da qualidade do ar. Doze minutos para as 8h. Vamos falar de trânsito agora para você? Se você está saindo de casa agora, vai pegar a linha verde em direção à região norte. Olha só, está liberado o trecho da marginal da linha verde ao lado da concessionária CCV, que dá acesso à Avenida Vitor Ferreira do Amaral, isso em direção ao centro de Curitiba, tá? A nova ligação deixa o trajeto mais direto para o motorista que passa ali pela região do Tarumã. Antes, por causa das obras do Complexo Tarumã, o acesso era feito pela Avenida Afonso Pena. A passagem é exclusiva para quem segue em direção ao centro de Curitiba e não permite o motorista de atravessar a Vitor Ferreira do Amaral. Para quem vai ao bairro Pinheirinho, região sul, o acesso continua pela linha verde por cima do viaduto. Não muda nada, tá? Tá saindo da região norte, né? Por sinal, a Avenida Linha Verde tem uma movimentação intensa neste momento, mas tá tudo fluindo por ali. Então, quem vai pro Pinheirinho, pra região sul, continua passando por cima do viaduto, tá? A liberação é mais uma etapa das obras de mobilidade na região, dessas obras grandes, extensas, que estão acontecendo ali do entorno, né, do Complexo Tarumã. ...15 graus na capital paranaense, vem aí um veranico, que coisa boa, né? A gente até se anima, né? Ai, o sol, como faz bem pra gente, deixa a gente até mais animado, né? Você aí fica contente com o sol? Falando em sol, eu fico contente com a presença da Sol aqui. Tá chegando mensagem dela agora. É, Sol, bom dia pra você, sempre com uma mensagem bonita aqui pra mim. Obrigada pela sua companhia, viu? A gente muda de assunto agora, vamos falar de inscrições do concurso público da AGEPAR, que entra na reta final e oferta 23 vagas. Vamos prestar atenção aí nas informações com o repórter Gustavo Vaz.
9: As inscrições para o concurso público da AGEPAR vão até o próximo dia 21. Os interessados podem concorrer a uma das 23 vagas para o cargo de especialista em regulação entre oportunidades imediatas e para formação de cadastro de reserva. A remuneração inicial é de R$ 9.975, mais R$ 876 referentes ao auxílio alimentação. As vagas estão distribuídas entre as especialidades de administração, contabilidade, direito, economia, além de engenharia ambiental, engenharia civil, engenharia elétrica e ainda tecnologia da informação. A inscrição deve ser feita pelo site sebrasp.org.br. A taxa custa R$ 130 e as provas estão marcadas para 18 de outubro.
7: Faltando 9 minutos para as 8, você quer uma dica bacana aí para o fim de semana? Olha só, porque a gente recebe neste fim de semana a Feira do Negócio Local aqui em Curitiba, com entrada de graça ali no Centro de Eventos Positivo, no Parque Barigui. O evento será realizado sábado e domingo e reúne 170 empreendedores de diversos setores, viu? Também vai ter praça de alimentação, oficinas, serviços e atrações culturais para toda a família. A programação inclui música, dança, teatro, circo, atividades ao ar livre. Também haverá passeio ciclístico, yoga, mentorias do Sebrae e atendimento do Cine, para quem quiser aí cadastrar currículos e ver, quem sabe, uma vaga de emprego. A feira quer aproximar os consumidores dos pequenos negócios. Vale a pena, são 170 empreendedores. Faltam 8 minutos para as 8. Um novo calçadão vai ligar o Teatro Guaíra à Praça Santos Andrade, bem no centro aqui de Curitiba. A obra será feita na Rua Conselheiro Laurindo, entre as ruas 15 de Novembro e Amintas de Barro. Será um trecho aí de um calçadão de 80 metros. A previsão é entregar o espaço até o fim do ano para a programação de Natal. Olha, vai ficar bonito, viu? Eu vi aí a foto da maquete e tudo, vai ficar muito bacana esse calçadão. O projeto prevê ali áreas de convivência, paisagismo, espaço para feirinhas e eventos e acesso para embarque e desembarque no teatro. Segundo a prefeitura, essa intervenção, essa obra, não terá impacto no trânsito da região. E tem mais programação aqui em Curitiba. Especialistas vão discutir, nesta sexta-feira, os direitos e a proteção das crianças de 0 a 6 anos, viu, aqui na capital. O primeiro Fórum da Primeira Infância será realizado das 8 da manhã às 5 da tarde, ali no Salão de Atos do Parque Barigui. O evento é aberto à comunidade, tem inscrições gratuitas pelo portal aprendere.curitiba.pr.gov.br. A programação vai trazer palestras sobre o desenvolvimento infantil, a relação das crianças com as telas, bem importante isso, hein? E também políticas públicas para as nossas crianças. Também será lançada uma cátedra em homenagem a Miguel Otávio Santana da Silva, aquele menino de 5 anos que morreu no local onde a mãe trabalhava. Então, quem quiser participar do primeiro Fórum da Primeira Infância será, então, nesta sexta-feira, das 8 da manhã às 5 da tarde. Vou falar novamente o portal para você poder fazer a inscrição: aprendere.curitiba.pr.gov.br. Seis minutos para as 8 horas, 15 graus em Curitiba. Vem aí um dia de sol, aproveite a quinta-feira, hein? Vamos falar agora de um curso gratuito de gestão financeira para adolescentes. Olha, gente, isso é bem importante, viu? Educação financeira para os nossos jovens. A UFPR, a Universidade Federal, está com inscrições abertas para este curso, que é de graça e vai ensinar gestão financeira para jovens de 14 a 17 anos. As aulas serão presenciais aos sábados, das 9h30 da manhã às 11h30, ali no Centro Politécnico. O curso começa em 12 de setembro e vai até 10 de outubro. Os participantes vão aprender gestão financeira pessoal, como administrar melhor o próprio dinheiro. É isso aí. As aulas serão ministradas por estudantes da graduação. Quem tiver pelo menos 75% de frequência vai receber certificado. Informações e inscrições você consegue no site ufpr.br. Está na hora da garotada aprender a guardar dinheiro, a economizar, não é mesmo? A pensar no amanhã. Bacana essa iniciativa da Universidade Federal do Paraná. 4 minutos para as 8. E termina amanhã a Semana de Altas Habilidades, Superdotação e Desenvolvimento de Talentos aqui em Curitiba. A programação reúne oficinas e atividades nos 13 centros municipais de atendimento educacional especializado. Famílias e moradores podem conhecer de perto os trabalhos desenvolvidos pelos estudantes. Essa iniciativa, gente, ela também dá visibilidade a crianças que têm altas habilidades e crianças que mostram aí, né? É uma maneira de mostrar as diferentes formas de estimular esses talentos nas crianças. As atividades começaram na terça-feira e seguem até amanhã, sexta, com participação da comunidade. O objetivo é aproximar as famílias desses espaços de atendimento e valorizar as habilidades de cada estudante. Bem importante isso, hein? 3 minutos para as 8. Vamos falar de cultura?
6: Cultura.
7: O Palacete dos Leões recebe mostra individual de Larissa Baruzzo. Mais informações com o Gabriel Ramos.
10: O Espaço Cultural BRDE Palacete dos Leões recebe, até o próximo dia 21, a exposição individual de Larissa Baruzzo, chamada A Ressurreição dos Homens Negros. A mostra gratuita reúne trabalhos desenvolvidos ao longo de 13 anos pela artista na série de mesmo nome. A pesquisa dialoga com referências da pintura histórica e religiosa e propõe uma releitura dessas tradições a partir do protagonismo de personagens negros. Com curadoria de Sandra Makowiec, a exposição aborda temas como identidade, memória, pertencimento e representação.
7: Tem mais dicas bacanas aqui para você. Curitiba recebe a partir de amanhã uma exposição que conta a história dos brasileiros que vivem ou viveram no Japão. A mostra Memória Viva Brasileiros no Japão será realizada na Universidade Federal do Paraná, no campus Rebouças. O acervo reúne fotografias, jornais, revistas, documentos e objetos que registram a imigração brasileira para o Japão desde os anos 80. A abertura será amanhã às 18h. A visitação começa neste sábado e segue até o próximo dia 18, das 10 da manhã às 7h30 da noite. Olha só que bacana, a entrada é de graça, aproveite o FPR ali no campus Rebouças. E estão abertas as inscrições para o 36º Festival de Dança de Cascavel. Bailarinos, grupos, companhias, artistas independentes de todo o Brasil podem participar. As inscrições são de graça e segue até o próximo dia 23. E devem ser feitas em um link. Você pode dar like também, né? Mas você pode fazer a inscrição em um link disponível no site cascavel.atende.net. O festival será realizado de 13 a 18 de setembro em Cascavel, com apresentações competitivas e também não competitivas, além de oficinas. 9 gêneros de dança serão contemplados. A programação ocorre no Teatro Municipal Sefrim Filho, no Centro Cultural Gilberto Maia e na Casa de Cultura Zona Norte. O resultado da seleção será divulgado em 1º de setembro. Tudo isso em Cascavel, hein? Bacana! Oito horas em ponto, é assim que a gente finaliza mais uma edição do Paraná Agora. Muito obrigada pela sua companhia e aproveite a sua quinta-feira, um dia mais quente, mais gostoso. Bom trabalho para o meu colega, meu vizinho aqui, William Barbosa, Ademar Marques. É com vocês a partir de agora na M630. E aqui em 97.1 você fica então com a Ellen Andrade. Hoje, 13 de agosto, é o dia do psiquiatra, um profissional tão importante, né? Que cuida aí da saúde mental das pessoas. Obrigada pela companhia, tá? Até amanhã.
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1: Estamos chegando Curitiba, estamos chegando grande região metropolitana de Curitiba, meu querido Estadão do Paraná, estamos chegando Brasil para mais um programa, o William Barbosa, para mais um programa do seu amigo do rádio. Começamos às 8 da manhã, de segunda a sábado, e vamos até o meio-dia, cumprimentando toda a nossa equipe de trabalho, todos os nossos companheiros, e cumprimentando especialmente você, ouvinte, né? A dona de casa, o chefe de família, a criança, o vovô, a vovó, o trabalhador, o desempregado. É isso aí. Você que me dá o prazer da audiência, de repente está num leito de um hospital, mas graças a Deus está podendo ouvir o William Barbosa. Que Deus te abençoe. Saúde e proteção é o que eu desejo a todos, né? Agradecendo você que está na clássica frequência AM 630 e você que está no aplicativo da M630, Educativa M630, em qualquer parte do Brasil e do mundo, através do aplicativo. Muito obrigado. Ademar Marques, na sonoplastia ou na mesa de som. Eu gosto de falar na mesa de som. Negócio de sonoplastia, nhanhanhã. Bom dia, Ademar.
2: Bom dia a você, William Barbosa. Bom dia a todos os ouvintes e a nossa equipe de trabalho. Estamos chegando aí para ficar do seu lado em mais uma jornada matinal, William.
1: E as palavrinhas tiradas do fundo do meu coração para hoje. Eu quero falar com você que está com o coração cansado. Com você que perdeu. Com você que quebrou. Verdade. De repente a pessoa, quem é que nunca teve altos e baixos na vida, né? Você nunca está só lá em cima, de repente você pode estar embaixo, né? Como diria um amigo meu, quando você está no fundo do poço, muitas vezes você tem que bater a cabeça para você começar a subir novamente. Eu guardo essa frase comigo até hoje, porque eu ouvi essa frase de um grande amigo meu, de um cara que eu gosto muito dele, que me disse isso. Porque todos nós temos subidas e descidas, né? Eu queria falar com você que teve que fechar a porta e começar do zero. Quantas e quantas pessoas que de repente tinham tanta coisa, né? E por um motivo ou outro ficaram sem nada. Então eu quero falar com você que teve que fechar a porta e começar do zero. Hoje, a nossa lição de vida é sobre a arte de recomeçar. E a gente sabe que recomeçar dói, dói. Ouvintes do programa William Barbosa, ouvintes do programa do seu amigo do rádio, dói porque ninguém gosta de voltar para a estaca zero. Dói porque muitas vezes dá vergonha. Você ouve, olha lá, tentou e não deu certo. Fulano está quebrado, hein? Ah, mas também... A gente não ouve isso. A gente ouve muito isso, né? Nos momentos difíceis das nossas vidas. Dói porque cansa a gente. Dói porque parece que a vida é um ciclo de subir e cair. Recomeçar é perder o emprego de 10 anos e ter que bater de porta em porta. Recomeçar, de repente, é terminar um casamento e dormir sozinho na cama que era de dois. Recomeçar é ver o negócio quebrar e ter que vender o carro para pagar a dívida. E quando você está devendo o carro? Você fica sem nada. Recomeçar é enterrar um sonho e plantar outro no mesmo terreno. Mas escuta aqui, atenção ouvintes do programa William Barbosa. Atenção minhas amigas e meus amigos que acompanham o programa William Barbosa por todo o Brasil. Recomeçar não é fracasso, gente. Recomeçar é coragem. Eu vou dizer mais para você. Você que de repente está na estaca zero. Aconteceu alguma coisa, você perdeu tudo. Está aí desanimado, não sabe para onde ir, que caminho tomar, que direção seguir. só recomeça quem teve coragem de tentar primeiro. A árvore perde todas as folhas no outono. A árvore fica pelada, feia, parece que morreu. Mas ela não morre, gente. Você já prestou atenção nisso? Você que gosta de observar a natureza, você já parou em algum lugar para ter essa visão, meu caro Ademar Marques?
2: Eu tenho essa visão, inclusive, da árvore que você acaba de citar aí, do meu pé de pessegueiro lá em casa. Ele, na determinada época do ano, ele seca, fica só o talo, né? O caule e sem folhas. Quando chega a partir desse mês, final de agosto, para começo de setembro, ele começa a florescer novamente, automaticamente.
1: Você vê que Deus é tão maravilhoso que ele dá esses exemplos para a gente, muitas vezes a gente não percebe, né?
2: É uma perfeição, porque aquilo ali quer dizer com o que Deus quer dizer para o ser humano, né?
1: Exatamente. Então eu repito aqui, a árvore perde todas as folhas no outono, fica pelada, feia, parece que morreu, mas ela não morre, gente. Ela descansa. Preste bem atenção nisso, hein? Você, ouvinte do programa William Barbosa, ela não morre, ela descansa. E quando chega a primavera, ela recomeça. A primavera é uma das estações, assim, pelo menos eu acho, uma das estações mais belas do ano, né? E daí ela recomeça, mais forte, com mais frutos. E a vida é assim também. Você sabe qual é o segredo ou o segredo para recomeçar? Ah, William Barbosa, é porque você não está passando o que eu estou passando aqui agora, você não sabe o que está acontecendo comigo. Realmente eu não sei, mas é para você que eu estou falando. Porque todos nós já tivemos subidas e descidas. Todos nós, seres humanos, temos muitos recomeços na vida. Mas sabe qual é o segredo para recomeçar? Até para quem não curte chorar, para quem é difícil de chorar. Eu, por exemplo, não é porque eu não tenho sentimento, porque eu não amo. Eu sou um cara sensível à beça. Eu me emociono à beça. Mas eu tenho uma dificuldade para chorar. Eu não choro à toa.

0: pessoas que têm mais facilidade para chorar, outros menos. Eu tenho menos facilidade para chorar, mas não vou dizer que eu não choro. Tem hora que a gente chora. Homem chora, mulher chora. Lágrima lava a alma. Concorda ou não concorda, seu Ademar Marques, aí conosco na sonoplastia?
1: Concordo em gênero e grau. Homem também chora. Quem disse que homem não chora, né?
0: Pois é. Então, gente, ouvintes do programa William Barbosa, agradece o que ficou. Ah, mas eu perdi um emprego, William Barbosa. Perdeu o emprego, mas ficou a saúde. Agradece, pô. Ah, William, terminei meu casamento. Mas ficaram os filhos, pô. Agradece. Quebrou. Mas ficou a família. De repente você está olhando para o lado, aí está a sua mãe, graças a Deus, com vida, com saúde, o seu pai, um filho seu, uma filha sua, ou, de repente, a sua esposa, o seu esposo. Quebrou, mas ficou a família. Ficou ou não ficou? Agradece. Agradece, agradece, agradece. Quem só olha para o que perdeu, esquece do que sobrou, né? Pergunte para uma pessoa, para um bilionário, com todo respeito, com todo carinho pelas pessoas que são enfermas. Pergunta para uma pessoa que, lamentavelmente, por algum problema, está numa cadeira de rodas, se ela não trocaria tudo que ela tem. Muitos que estão numa situação dessa e têm fortunas. Se ela não trocaria tudo que ela tem para poder caminhar como você caminha. É, Ademar? Eu já tive essa experiência. Já até comentei no rádio aí com uma pessoa, com um milionário aí, que ele falou para mim: William, eu daria toda a minha fortuna, bicho, para mim poder andar como você está andando, desse jeito. Me emocionou aquilo.
1: Aí que entra aquele velho ditado, né? A pessoa tem uma riqueza no corpo, na alma e na saúde dada por Deus e não reconhece, não enxerga que tem isso. Acha que a riqueza é só o bem material e não é.
0: A pessoa muitas vezes, também não estou generalizando, né? Mas eu estou falando para você aí que tem, de repente, quebrou, para você que não quebrou, mas que tem um... Faça algumas comparações, tira a lição, nada foi em vão, né? E eu continuo dizendo o seguinte, aproveita aqui para dar um puxão de orelha naquela pessoa que está preocupada com o Porsche dela. Ai, porque eu tenho que passar um pano lá, porque o passarinho fez cocô em cima, eu preciso... Ô, caboclão, caboclinha, você está andando, você está caminhando, você está enxergando, você está falando, e você não valoriza isso. Você valoriza aquela calça de marca lá que você comprou, que você disse que você quer usar hoje à noite, aí porque você vai sair não sei com quem, vai ver não sei quem. Cara, se olha no espelho, agradeça a Deus, coloque os joelhos no chão aí, ó. Não estou falando de religião, não. Não sei qual é a tua religião. Eu creio em Deus, eu não tenho jamais vergonha de falar que eu sou um cara crente, temente a Deus, sempre. Não estou falando de religião. Agradeça a Deus por você poder abrir os olhos, mesmo com um caminhão de contas que você tem aí. Ah, mas eu estou quebrado, William. Mas agradeça a Deus, você está andando, você está falando, você está podendo se defender, inclusive recomeçar, né? Toda queda ensina. E a pergunta é, para você mesmo, hein? O que isso veio me ensinar? Porque Deus não desperdiça dor. Dá um passo, não precisa correr, só o primeiro passo. Manda um currículo, liga para uma pessoa, arruma um canto da casa. Recomeço é feito de tijolinho por tijolinho, gente. E para quem está ouvindo e julgando, acompanhando o programa William Barbosa, para de apontar o dedo. Para de querer botar o dedo no peito da pessoa e dizer: ah, eu avisei. Ao invés de você fazer isso, ô petulante, estenda a mão. Estende a sua mão, porque hoje é ele. Amanhã pode ser você, bicho. Amanhã pode ser você, tá? Essa é a lição de vida de hoje. Cair faz parte da vida. Ficar no chão é que é

0: escolha. E eu vou dizer uma coisa, meu caro Ademar Marques, ouvintes do programa William Barbosa, Deus é especialista em recomeço, bicho. Ele pega caco e faz vaso novo. Se você está recomeçando hoje, respira, não olha para trás com raiva, olha para frente com fé. O que passou, passou. O que vem pela frente pode ser até melhor do que você imagina. E lembra, eu volto a repetir, quem conhece um pouquinho de religião aí, o Ademar conhece bastante, não tem aquela passagem lá, o Ademar, José foi da cova para o palácio, Jó perdeu tudo e Deus deu em dobro, Pedro negou 3 vezes e virou pedra da igreja, é isso?
1: É isso mesmo, William Barbosa. A começar por José aí, que foi vendido pelos irmãos para ser escravo do faraó e tornou-se governador depois.
0: Caramba.
1: Governador do Egito.
0: E o Jó também perdeu tudo e Deus deu em dobro.
1: Jó perdeu tudo, perdeu inclusive a família e foi perdendo tudo, tudo e Deus testando a fé dele. Quando chegou no momento em que ele olhou pro céu e clamou a Deus, Deus se apiedou-se dele e deu a ele toda a honra, toda a glória para ele e inclusive uma nova companheira e muita riqueza, né?
0: E o Pedro negou 3 vezes e acabou virando pedra da igreja também.
1: Exatamente, quando Cristo falou para ele, você vai se chamar Pedro e Pedro será a rocha firme da igreja. E com este nome, tu serás o meu representante. Então tá aí, Pedro que havia negado Cristo por 3 vezes quando o galo cantou à meia-noite e depois ele tornou-se um ícone, né? Da cristandade hoje é respeitado no mundo inteiro.
0: Olha aí, gente. Tudo isso aqui que a gente falou, que o Ademar falou, isso aqui também é coisa de Deus, né? Esse é o time que trabalha comigo. Quer dizer, o que eu não sei, o que eu não entendo, eu pergunto e sempre tem alguém para responder. Obrigado, meu caro Ademar Marques.
1: Valeu, William.
0: Se Deus recomeçou com eles, gente, com tudo isso que foi falado aí, ele recomeça com você também. Então, minha amiga, meu amigo do rádio, acompanhando aí o programa William Barbosa, não desiste, não. Você é um guerreiro, guerreira, não desiste não, né? Não desiste não, guerreira, guerreiro, levanta a cabeça, limpa a poeira e recomeça. Mais sábio, mais forte, mais pé. É, mais pé no chão. Porque quem já caiu uma vez, sabe o valor de ficar de pé. Que Deus te dê força para recomeçar hoje. E é o seguinte, viu? A palavrinha final aqui do William Barbosa, ficar com Deus, todos nós. Bom dia.

Chega uma certa fase da vida que a gente não quer se preocupar com coisas supérfluas, né? Não quer nem saber quem envernizou a barata, né? A gente quer mais é ir tocando em frente, não é?

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1: Olha, voltamos com mais uma matéria interessante com a participação do cardiologista, especialista em marca-passos, o Dr. Roberto Iano, né? Ele vai falar sobre... Essa manchete chama atenção, viu, Ademar? Comer arroz com feijão sem estourar a glicose? Você já ouviu falar alguma coisa sobre isso?
2: Nunca ouvi falar. Só ouço falar que o arroz com feijão é a comida mais nutritiva, é o prato do brasileiro.
1: E a nossa mais popular, né, bicho?
2: É o nosso trivial.
1: Por exemplo, eu amo arroz com feijão.
2: Quem não ama, né?
1: I love you, arroz e feijão. Bom, comer arroz com feijão sem estourar a glicose? Dr. Roberto Iano, explica pra gente aí.
3: Se você tem diabetes ou descobriu que está ali com a glicose alterada, provavelmente você já ouviu falar que agora você não pode mais comer arroz com feijão. E aí bate aquela tristeza, né? Porque arroz com feijão não é só comida, é a base do nosso prato. É o almoço de domingo, é o gosto da casa. E quem te falou isso, ele errou. Arroz com feijão, do jeito certo, pode ser um aliado do seu controle de glicose. O problema nunca foi o prato, foi a ordem, a proporção e o que você coloca junto com arroz e feijão. E tem um detalhe sobre o arroz de ontem, o que sobrou na geladeira, e que quase ninguém te conta, e que sozinho já muda a tua glicemia. Eu sou o Dr. Roberto Iano, cardiologista. E por que um cardiologista está falando de glicose? Pessoal, porque o açúcar alto no sangue machuca a tua artéria por dentro. Quando a glicose dispara depois da refeição, esse açúcar a mais começa a grudar na parede dos seus vasos. É um processo que os cientistas chamam de glicação. A parede do vaso, que deveria ser lisa e elástica, vai ficando mais rígida e mais áspera. E a cada pico de glicose, gera um estresse dentro do vaso, uma onda de inflamação e de oxidação. A camada que reveste a artéria por dentro, chamada endotélio, sofre a cada pico desses. Não é um pico de um dia que faz mal, é a repetição, almoço após almoço, ano após ano. Por isso, controlar a glicose, principalmente esses picos depois de comer, não é só baixar o número, é proteger a artéria do coração, do cérebro, dos rins, dos seus olhos. O diabetes, pessoal, é um dos maiores inimigos do coração que existem. E é por isso que um bom cardiologista tem que saber tratar muito bem um diabetes. O arroz com feijão é mocinho ou vilão? Primeiro mito para derrubar. A ideia de que arroz com feijão faz a glicose disparar está pela metade. O arroz branco sozinho realmente tem índice glicêmico alto. Ele entra rápido no sangue e vira glicose rapidinho. Isso é verdade. Mas quem disse que o arroz vai sozinho no prato do brasileiro? O feijão já é o oposto do arroz. Rico em fibra, rico em proteína vegetal e com baixo índice glicêmico. E boa parte da fibra do feijão é a chamada fibra solúvel. Quando ela encontra água lá dentro do seu intestino, ela forma uma espécie de gel. E é esse gel que envolve ali o carboidrato do arroz e atrasa a absorção do carbo. A glicose, em vez de entrar de uma vez ali no sangue, vai sendo liberada aos poucos. E é por isso que a gente diz que o feijão segura o arroz. E esse mesmo gel ainda te dá mais saciedade. Você se sente satisfeito comendo menos? Isso ajuda a não exagerar na quantidade. Estudos que mediram a glicose de pessoas comendo só arroz e depois arroz com feijão mostraram que a versão com feijão deixou a glicose mais baixa ali depois da refeição. A Sociedade Brasileira de Diabetes recomenda o feijão na alimentação de quem tem diabetes. A Associação Americana de Diabetes também reforça a importância das fibras no controle glicêmico. Então o feijão não é o problema. O feijão é a solução que já estava no teu prato ali o tempo todo. Só que isso não quer dizer que você pode comer um caldeirão ali de arroz. O arroz ainda é carboidrato. E a quantidade importa. A proporção certa eu mostro mais pra frente. Por enquanto fica a base. Arroz com feijão juntos é melhor para a tua glicose do que o arroz sozinho. A ordem certa de comer. A mesma comida, o mesmíssimo prato, dá um pico de glicose diferente dependendo da ordem ali que você come. E corrigir isso não custa nada e não muda nada do que vai no teu prato. Um estudo de pesquisadores da Universidade de Cornell, nos Estados Unidos, deram a mesma refeição para as pessoas ali com diabetes do tipo 2. Um dia, eles comeram carboidrato primeiro, do outro, comeram a salada e a proteína primeiro e o carboidrato por último. Comendo o carboidrato por último, a glicose depois da refeição ficou quase 30% mais baixa na primeira meia hora. E a insulina também caiu. E uma coisa tão simples funciona por dois motivos. O primeiro é mecânico. A salada e a proteína chegam primeiro no estômago e formam uma barreira. Quando o arroz chega, ele encontra o caminho mais lento. O estômago esvazia mais devagar. e o carboidrato vai pingando ali no intestino, em vez de chegar tudo de uma vez. O segundo motivo é hormonal. Quando você come proteína e gordura no começo da refeição, o teu intestino libera hormônio chamado incretinas. Esses hormônios deixam a digestão mais lenta e ajudam o pâncreas a trabalhar de um jeito mais eficiente. É o teu corpo se organizando antes do carboidrato chegar. Na prática é simples. Começa pela salada, as folhas, os legumes, os vegetais. Depois a proteína, que é a carne, o frango, o peixe, o ovo. E só então vai para o arroz e para o feijão. Mas faz o contrário, não faz? A pessoa senta ali com fome e ataca o arroz primeiro. A primeira garfada sempre ali é de arroz puro, né? No estômago vazio. É o pior cenário. Carboidrato sozinho, sem nada para segurar, caindo num corpo faminto. A glicose, então, ela dispara. Então, a regra é uma só. A primeira garfada é sempre de salada. Esse gesto pequeno, repetido todo dia, faz diferença enorme no seu exame no final do mês. O segredo do arroz de ontem. Quando você come ali o arroz quentinho na hora, ele tem uma certa quantidade de amido que vira glicose rápido. Já quando você cozinha, guarda na geladeira por um dia e depois esquenta de novo, parte desse amido ele se transforma. Ele vira o que os cientistas chamam de amido resistente. Resistente porque o teu corpo não consegue mais digerir direito. Ele passa quase batido pelo intestino sem virar glicose. Tem estudo mostrando que o arroz cozido, resfriado por 24 horas e depois requentado, chegou a ter mais que o dobro de amido resistente quando comparado ao arroz feito na hora. E quando as pessoas comeram esse arroz, a glicose ela subiu menos. E uma dúvida que sempre aparece. Se eu requentar de novo, perde o efeito? Não perde, pessoal. Depois que esse amido resistente se forma ali no resfriamento, esquentar de novo não desfaz a maior parte dele. Você pode, então, requentar e comer numa boa. E esse amido resistente, que passa sem ser digerido, ainda vira um alimento ali para as bactérias boas do intestino. Quando elas se alimentam dele, produzem substâncias que ajudam a controlar a inflamação no corpo. E menos inflamação é bom para a glicose e bom para o coração. Então, aquele arroz que sobrou do almoço faz menos mal para a tua glicose do que o arroz fresquinho da panela. Faz isso. Cozinha ali o arroz com antecedência. Faz uma panela, guarde na geladeira e vá requentando só o que você for comer ali no longo dos dias. Isso não zera o carbo, mas é um ganho real de graça só mudando o preparo. E o mesmo funciona aí com batata, com macarrão. Batata cozida e resfriada, tipo salada de batata gelada, tem mais amido resistente do que a batata quente. O macarrão também. Só um cuidado aí de bom senso, já falei isso nos meus vídeos. Arroz cozido tem que ir para a geladeira, em pote fechado e consumido em poucos dias. Arroz que fica horas aí na temperatura ambiente, ele pode estragar e vai te dar dor de barriga. Então só cuidado com isso. Cozinhou, esfriou, geladeira. Os aliados que vão no prato. Já falamos então do arroz, do feijão, da ordem. Agora, quais são os alimentos aliados que seguram a glicose ainda mais? Primeiro, a gordura boa. Um fio de azeite de oliva no feijão ou na salada. A gordura boa atrasa o esvaziamento do estômago e faz o carboidrato ser absorvido mais devagar. Segundo, o ácido. Um pouco de limão ali na salada ou no vinagre ajuda a reduzir a resposta da glicose. O ácido deixa o esvaziamento do estômago mais lento e interfere na digestão do amido. Terceiro, mais fibra. O feijão já tem, mas você pode somar uma couve refogada, uma cenoura, uma abóbora, um quiabo no prato. Quanto mais fibra, mais devagar a glicose sobe. E quarto, a proteína. Nunca faça uma refeição só de carboidrato. Tenha sempre uma proteína junto. Ovo, frango, peixe, carne magra. A proteína estimula aqueles hormônios do intestino que desaceleram a digestão do carboidrato. E prato colorido sempre, né? Salada, gordura boa, proteína. E tem o arroz com feijão. Comida de verdade, montada com inteligência, controla a glicose melhor do que muita dieta cara aí que o pessoal vende por aí. Só lembrando, um fio de azeite ajuda, não um banho de azeite, tá? Porque a gordura tem bastante caloria. Então é uma colher ali, não é? Você jogar o vidro inteiro. E tem a bebida, que estraga o prato sem você perceber. O que adianta você montar tudo certinho e descer um copo de suco ou refrigerante? O suco, mesmo que natural, ele é quase puro açúcar líquido, sem fibra ali da fruta para digerir. Então ele vai cair no teu sangue e vai jogar a glicose lá para cima. Então na refeição, o ideal é tomar água, ou no máximo um chazinho ali sem açúcar. E prefira sempre comer a fruta inteira, com a fibra dela, em vez de virar suco. E tem até um jeito certo aí de preparar o feijão, né? Feijão que é batido ali no liquidificador, bem cremoso, quase ali uma sopa, é absorvido mais rápido do que o feijão de grão inteiro. Então se der, deixa o grão inteiro ali no prato. O caldo eu sei, né? Ele é ótimo, fica delicioso. Mas o grão, com aquela casquinha de fibra, segura melhor a glicose. A proporção perfeita do prato. Agora a quantidade. Porque o arroz continua sendo um carboidrato e a porção, então, a proporção importa muito. Tem um jeito simples aí de montar o prato. Sem balança, sem aplicativo. Você olha ali pro prato e você divide. Metade dele é salada e legume. Um quarto é a proteína. Então, frango, peixe, carne, ovo. E o último quarto ali, né, pessoal? Só o último quarto você guarda pro arroz com feijão. A maioria das pessoas aí faz o contrário, né? Enche de arroz, põe um pouco de feijão por cima e quase nada de salada. Você faz isso, não faz? Deixa aqui nos comentários se você faz isso. Mas inverte essa lógica. Salada e legume dominando o prato, proteína do lado e arroz com feijão aqui, um papel menor. E se puder, troca o arroz normal ali pelo arroz integral. Porque o arroz integral, ele é rico em fibra. Né? E aí você consegue segurar um índice glicêmico menor e segura a glicose ali por mais tempo. Precisa ser sempre, mas quando der, prefira o integral. O que fazer depois do almoço? Para fechar, uma dica simples depois que você terminar de almoçar. Movimente o teu corpo. Uma caminhada leve de 10 minutos ali depois do almoço já está ótimo. Quando você contrai o músculo numa caminhada, ele consegue puxar a glicose do sangue de um jeito especial. O músculo em movimento pega o açúcar do sangue quase sem precisar de insulina. Para você que tem diabetes, isso é ouro, porque a insulina muitas vezes não está dando conta sozinha. E não precisa ir para academia, não. Não precisa de roupa de ginástica. Em vez de deitar no sofá ali logo depois de comer, dá uma volta ali no quarteirão. O melhor momento é logo depois da refeição, justamente quando a glicose começaria a subir. Aí você corta o pico, então, bem na hora que a glicose ali ia dar pico. Resumindo aí para você fixar. 1. Arroz com feijão juntos, porque o feijão segura o arroz. 2. Comece pela salada e pela proteína. Deixa o arroz e feijão por último. 3. Prefira o arroz de ontem por conta do amido resistente. 4. Turbine o prato com azeite, limão, mais fibra, proteína e na bebida fica com a água. 5. Metade do prato é salada, 1/4 proteína e 1/4 ali o teu arroz com feijão. Aí 6º, depois de comer ali, dá uma caminhadinha leve. Viu? Você não precisou então cortar o arroz com feijão, não precisou passar fome, não precisou comprar nada caro, não precisou nada de pó milagroso nenhum. Você só aprendeu a comer com inteligência. A mesma comida da sua mãe, da sua avó, do seu prato de sempre, agora trabalhando a favor da tua glicose e do seu coração. Cuida do teu coração, cuida da sua glicose. Eu vou ficando por aqui, um grande abraço e até a próxima.

0: Thiago!
1: O estouro da boiada!
2: Tamo junto!
0: Privilégio estar aqui com vocês.
2: Que é isso? Gratidão, seu Coronel Marrone, deixar sua rotina para vir aqui curtir esse momento maravilhoso, especial conosco, viu?
0: Olha, muito obrigado. O que vocês estão fazendo pela nossa música verdadeira, que é a música sertaneja. Para mim, me sinto lisonjeado de ver a galera maravilhosa, dois jovens, resgatando a nossa verdadeira música sertaneja. Tarde, Thiago, que é o estouro da boiada.
2: O estouro da boiada. Vamos juntos.
0: Parabéns.
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0: Estamos iniciando a sessão contra ou a favor. Estamos começando a sessão contra ou a favor. Não tem como começar sem dar risada, né, Ademar? Me ajuda aí, porque senão não, eu vou ficar rindo aqui.
1: Não tem mesmo, viu? É. Esse título de atriz...
0: O ouvinte deve estar falando, o que está que acontecendo com esses caras? Os caras abrem o quadro dando risada.
1: Graças a Deus.
2: Traz um maço de arruda lá e um copo d'água.
0: Ouvintes do programa William Barbosa, ainda bem que aqui não tem live... Não tem câmera de televisão, apesar que tem um monitorado aí, mas tudo bem.
2: Ei.
0: Bom, vamos fazer o seguinte, antes de dar aquele giro cumprimentando vocês, coloca a manchete aí do nosso contra ou a favor no ar aí.
3: Meu marido foi escolhido padrinho com outra mulher e eu não aceitei bem isso. Meu marido, assim, vai ser padrinho, mas a madrinha é escolhida para ficar do lado dele é outra mulher. E desde que eu descobri isso, uma coisa não sai da minha cabeça. Será que eu estou exagerando ou realmente faltou consideração comigo? Eu preciso muito da opinião de vocês, porque essa situação está começando a mexer comigo.
0: Bom, o senhor cortou a mulher falando? Não, estava cortado então. Cortaram, né? O cortão cortou.
1: Cortado.
0: Nivaldo Walter, bom dia, tudo bem, Nivaldo?
4: Tudo bem, bom dia a você, William Barbosa, bom dia, Ademar, bom dia, Evilásio Júnior, bom dia, EDG, bom dia a todos que acompanham o seu programa nesta manhã de quinta-feira.
0: Quintou.
4: Perto da sexta, então estamos tudo no embalo do final de semana.
0: Evilásio Júnior, bom dia.
5: Bom dia, William, bom dia a todos os nossos colegas de trabalho aqui presentes, aqueles que estão lá na administração, na produção. Bom dia às amigas, os amigos que estão aí espalhados pelo Paraná, Brasil e pelo mundo, acompanhando o programa da família, o programa que é o programa do amigo do rádio, o programa... William Barbosa, estava procurando aqui o nosso contato. Não esqueci o nome. Eu estava procurando um contato aqui, William, porque é aniversário dele hoje. Acho que você trabalhou com ele também, Marcelo Júnior, narrador do esportivo. Ele que faz aniversário hoje. O Marcelo Sapo, Fugo Sapo, está de aniversário hoje.
1: Opa.
5: Ele que é o nosso colega e que é diretor da Rádio Alvorada em Rebouças. Hoje ele está de aniversário, completando idade nova. Então, parabéns a ele, meu amigo Marcelo Júnior, que Deus possa estar te abençoando aí em Rebouças. Fica bem pertinho de Irati ali. Sai de Irati, passa por Rebouças e vai dar lá em União da Vitória. É um caminho para cortar.
0: Um abraço ao Sapo, parabéns, Sapo, pela
1: Amigo, de vida. Meu amigo, gente da melhor qualidade.
0: Que bom.
2: Meu Deus.
0: EDG, bom dia, EDG.
2: Bom dia, seu William Barbosa. Eu estou no fim de carreira.
0: O que você está apavorado?
2: Não, será que na hora da morte da gente tem que ouvir todas essas coisas?
0: Mas sabe,
2: final da carreira.
0: O senhor ouviu?
2: Eu já estou um ancião, um velhinho, tem que ouvir essas baboseiras todas.
0: Rapaz.
2: É um com a câmera grudada nas costas.
0: Outro. Bem que falaram. Depois,
2: pelo amor de Deus.
0: Mas não é todo mundo que fica assim, bicho.
1: Depois dos 75.
0: Não, ele
2: 65 tá meio... na orelha.
5: É que a gente está numa fase agora no
2: Deus
5: ano,
2: livre.
5: E principalmente nesse período de 4 em 4 anos, em que some das farmácias o Gardenal. Aí tira o Gardenal do EDG e dá nisso, William Barbosa.
2: Ainda era para sua irmã.
0: É o seguinte, vamos colocar o Ademar. O Ademar agora virou câmera também, né?
2: Também.
0: Ele é câmera.
1: Aprendi com a Dona Val.
0: Bom dia mais uma vez, tudo bem aí, Ademar?
1: Bom dia a você, William Barbosa. Bom dia ao Nivaldo Walter, o Evilásio Júnior.
0: Os caras gostam de confusão, né?
1: Gostam de puxar um enguiço, né?
0: Impressionante.
1: Exato. Bom dia ao EDG também.
2: Bom dia, seu Marques.
1: E bom dia aos ouvintes que estão acompanhando, como diz o Xadec, o programa do verdadeiro amigo do rádio.
2: Mas que barbaridade agora, tu foi longe, guri.
0: A manchete diz assim, vocês já ouviram aí, eu vou repetir. Né? Meu marido foi escolhido padrinho com outra mulher. Eu não aceitei bem.
3: Eu sou a Renata, sou casada com o Marcelo há 4 anos. No total, nós estamos juntos há 7 anos. E sempre nós tivemos uma relação muito boa com a família dele. A irmã do Marcelo, que eu vou chamar de Juliana, teve recentemente um bebê, o pequeno Miguel. Desde a gravidez, eu procurei estar sempre presente no chá de bebê, fiz questão de ajudar na decoração, servi os convidados, colaborei com tudo, gente. Meu marido também ajudou bastante, chegou a pagar o salão onde aconteceu a festa. Eu sempre tive um ótimo relacionamento com a Juliana e realmente eu gosto muito dela. Por isso, talvez toda essa situação tenha mexido ainda mais comigo, sabe? Um dia, minha sogra comentou com o Marcelo que a Juliana estava pensando em convidar ele para ser padrinho de batismo do Miguelzinho. Até aí eu fiquei feliz por ele. O problema veio depois. Minha sogra explicou que a madrinha seria a irmã do marido da Juliana, uma mulher que eu vou chamar de Patrícia. Ou seja, meu marido seria padrinho ao lado de outra mulher. Segundo o que a minha sogra explicou, a Patrícia não era casada. E como era irmã do pai da criança, eles queriam formar a dupla de padrinhos com os dois, o Marcelo representando o lado da mãe e a Patrícia representando o lado do pai. Quando eu soube, eu confesso que eu fiquei muito incomodada. Eu conversei com meu marido, expliquei como eu estava me sentindo. Ele percebeu que aquilo realmente tinha me magoado e chegou a dizer que se o convite fosse dessa maneira, talvez ele não aceitasse. Só que alguns dias depois aconteceu uma coisa que pegou a gente de surpresa. A Juliana chamou a gente, nós dois juntos, e disse assim: olha, eu quero fazer um convite muito especial para vocês. Eu quero que vocês sejam padrinhos do Miguel. Naquele momento, eu fiquei feliz, né? Nós dois aceitamos na hora. Só depois ela explicou exatamente como funcionaria. Eu seria madrinha de consagração e o Marcelo, padrinho de batismo. Mas a madrinha de batismo continuaria sendo a Patrícia. Foi aí que eu entendi que oficialmente meu marido faria par com ela, com a Patrícia no batismo. E isso voltou a me incomodar. E existe outro detalhe, nem haverá um padrinho de consagração do meu lado. Não, eu vou ser a madrinha de consagração sozinha. Então, apesar de eu também ter recebido um papel especial, não seria a mesma função que meu marido e a Patrícia juntos. E antes que, né, que pensem que existe alguma história entre os dois, não existe. Não existe. Na verdade, eu e Marcelo nunca vimos a Patrícia pessoalmente. Eu nem sei exatamente se ela está solteira ou se tem algum relacionamento. A única informação que eu ouvi da minha sogra foi que ela não era casada. Também não tenho nenhum problema pessoal com ela. Meu sentimento é em relação à situação, à própria Juliana. Principalmente porque eu sempre tive uma relação muito próxima com ela. Como eu falei, eu ajudei muito no chá de bebê, eu fiz decoração, servi convidados, fiquei disponível para o que precisasse, o meu marido pagou o salão. Será que é porque o meu marido pagou o salão? Mas nós somos um só, né? O dinheiro é dos dois. A Patrícia nem sequer compareceu no chá de bebê. Depois que o Miguel nasceu, ela começou a presentear ele com muita frequência. Mas ela não foi no chá de bebê. Eu sei que nada disso dá automaticamente o direito de ser madrinha, né? Eu quero deixar uma coisa muito clara. Eu sei que nada disso me dá automaticamente o direito de ser madrinha, porque eu ajudei no chá de bebê. Não, eu quero deixar uma coisa muito clara. Meu problema não é simplesmente não ter sido escolhida como madrinha de batismo. Se a Juliana tivesse escolhido qualquer outra pessoa e o Marcelo não estivesse envolvido, eu respeitaria. O que mexeu comigo foi o meu marido ter sido colocado.

0: proximidade com a família. Então, provavelmente, eu vou continuar fazendo tudo isso. Só que, oficialmente, a madrinha ao lado dele vai ser outra pessoa. Pensa, ali na igreja, ela ficar do lado dele e eu, esposa, sozinha. Aí eu conversei novamente com o Marcelo. Eu expliquei que não queria impedir que ele fosse padrinho, principalmente porque eu percebi quanto ele ficou feliz por ter sido escolhido para uma função tão maravilhosa, tão importante na vida do sobrinho. E esse é justamente o meu conflito. Eu não quero tirar isso dele, essa alegria dele, mas também não consigo simplesmente fingir que eu não estou magoada, né, gente? Eu cheguei a pensar em conversar diretamente com a Juliana, sabe? Nós sempre tivemos uma relação muito boa e talvez se eu me abrisse, se eu abrisse o coração com calma, ela entendesse que eu não estou querendo escolher os padrinhos do filho dela. Eu só queria explicar como eu me senti. Por outro lado, eu tenho muito medo de transformar uma situação desconfortável em um problema familiar ainda maior. Pensa só. Também pensei em pedir para o Marcelo conversar com a irmã. Mas ele não é muito bom para falar sobre esse tipo de assunto, sabe? E eu tenho receio de que alguma coisa seja mal interpretada e aí piora tudo. E tem mais uma coisa que fica martelando na minha cabeça. Será que a Juliana realmente queria que eu fosse madrinha de consagração desde o começo? Será? Ou será que ela percebeu que eu fiquei chateada ou teve algum, né, burburinho e resolveu me incluir dessa maneira para evitar um problema? Tô achando que eu fui meio que jogada ali. Eu sinceramente não sei, também entendo o outro lado. Juliana quis colocar o próprio irmão como padrinho do filho e o irmão e o marido dela também pode ter desejado que a irmã fosse madrinha. Eu entendo. Talvez para eles tenha sido simplesmente uma maneira de colocar uma pessoa importante de cada lado da família, mas não pensaram na gente. Sem qualquer intenção de excluir ou magoar, mas não pensaram, não se colocaram no lugar. Mas saber disso não fez o sentimento desaparecer. Agora eu estou tentando decidir se eu converso com a Juliana, se eu deixo meu marido aceitar normalmente e guardo esse sentimento para mim, ou se realmente eu tenho motivos para dizer que eu não me senti respeitada nessa escolha. Por isso eu quero saber a opinião de vocês. Eu estou exagerando e deveria simplesmente aceitar a escolha dos pais da criança? Ou vocês também se sentiriam desconfortáveis se o marido de vocês fosse escolhido para padrinho ao lado de outra mulher? E mais, vocês conversariam com a cunhada? Ou deixariam isso para lá para não criar, né, um problema dentro da família? Eu quero muito saber o que vocês fariam no meu lugar, porque eu tenho certeza de que essa história vai dividir opiniões. E essa é a minha história. William Barbosa,
1: o seu amigo do rádio. Vamos chamar o nosso coroinha aqui para abrir a conversa, o Evilásio Júnior. Pois não, coroinha, senhor Evilásio.
2: Muito obrigado, senhor William Barbosa. William, eu fui batizado pelo Roberto Machado e pela Natália Butnes, um amigo do meu pai que era casado e a minha tia, irmã da minha mãe, que ela era solteira. Ele era casado, ela era solteira. Eles escolheram esses dois para serem meus padrinhos de batismo. Muito bem. Esta é o tipo de situação, William, que é muito frequente nas famílias. Escolhe-se um representante da família do pai, um da mãe, une para fazer o casal. E também vem sendo orientação, William, da igreja, para que os familiares sejam os padrinhos. Por quê? Porque muitas vezes você escolhe um amigo, uma amiga, e que some, que não vê o crescimento da criança, não está presente para dar um aconselhamento, para dar as instruções, para estar presente numa primeira comunhão, numa crisma, em todo o processo que se faz dentro da igreja católica. Quando se fala em madrinha de consagração, William, que é o caso da nossa ouvinte, da sua ouvinte, da nossa querida, eu esqueci o nome da irmã do
1: Na verdade, esse
2: Patrícia,
1: nome
2: é, né? Patrícia. Aí tá. Então, essa ouvinte que fala aí, ela só tem que saber que na consagração, que é a consagração, o que que é? É apresentar a criança à Nossa Senhora. Consagrar a vida dela à Nossa Senhora. Para que Nossa Senhora possa estar sempre presente na vida, protegendo ela de todos os perigos. E é só a mulher que faz isso, não é o homem, não é um casal. O batismo é feito por um casal, a consagração por uma pessoa apenas. Então, que essa pessoa...

0: pessoa é do sexo feminino, então não pode ser um casal na
1: mesmo
0: consagração.
1: Mesmo que a criança seja menino ou menina?
0: Não interessa. O que vem a ser a criança, ela vai ser apresentada, ela vai ser consagrada a Nossa Senhora para que Nossa Senhora a proteja, para que Nossa Senhora possa estar dando a ela toda a proteção com o mesmo manto sagrado que um dia envolveu Jesus Cristo quando criança. Então essa situação é muito, muito corriqueira hoje em dia, William. E a gente tem que entender que ela está com alguma pulga atrás da orelha, porque o marido dela já deve ter dado algum motivo para que isso aconteça, viu? Quando não tem, quando não deve, não tem que ter problema nenhum. E ela tem que ser muito tranquila, conversa com a cunhada e diz muito obrigado, serei como madrinha, vai ser madrinha do mesmo jeito. E garanto para você, William, a criança vai chamar mais ela de madrinha do que a própria irmã do irmão.
2: Nivaldo Walter, eu só vou dar uma palhinha agora. Para mim, tem muitos ciúmes nessa parada aí. Vamos lá.
3: É, gerou também um ciúme por parte desta senhora, porque ela imaginava. Por que não chama eu junto, né, para participar deste evento? Porque padrinho, madrinha, teria que ser um casal. Mas como frisou muito bem o Ivilásio, então esta situação é exatamente diferente. Não há necessariamente de ser marido e mulher para ser os padrinhos. Esta é a situação. Por um outro lado, a que não foi convidado para ser a madrinha se sentiu um pouquinho desprezado, inferior, né, à situação. É mais ou menos por aí, né, William?
2: Tá certo. Então, aí eu te pergunto, no caso aí, eu estou observando uma dose de ciúmes.
3: Sim.
2: E bastante. Né? Seria a mesma coisa que alguém convidasse, por exemplo, você está casado, convidasse a sua mulher e não chamasse você. Né? Então, de alguma maneira, por mais que a pessoa seja cabeça boa, né, de repente a pessoa vai ficar, mas eu acho que ela tem muitos ciúmes. Pois não, EDG?
4: Bom, em primeiro lugar, eu fiquei aqui no canto pedindo a Deus para que abençoasse esse povo, porque é tanta balela, é tanta invenção, é tanta história besta que esse povo coloca no ar, que não dá mais para aguentar.
2: Mas você está falando com o povo.
4: O que um coitadinho de uma criança entende de mãe, de padrasto, de padrinho, madrinha?
5: Consagração.
4: Gente, Jesus batizou já grande. Os batismos evangélicos...
0: Não esqueça que ele foi lá para...
4: Por gentileza, eu estou falando. Corta o microfone.
0: Ele, no tempo da Páscoa, foi até...
4: Corta o microfone, por favor. Corta o microfone desse cara. Corta o microfone. Vamos se respeitar aqui.
2: Corta o telefone do padre e do pastor, por favor.
4: Por favor, rapaz.
2: Dos dois.
4: O cara não respeita o outro.
5: Cortado, tá cortado.
2: O senhor tem mais um minuto para terminar.
4: É o seguinte, eu acho que isso aí, minha querida... Você é coisa da sua cabeça. Isso é bobagem. Se você foi ou não foi, quem dorme com seu marido é você. Quem fica no vamos-vamos com seu marido é você. Não tem nada a ver ele ser padrinho lá ou padrinho pra cá. Você ser madrinha pra lá. Mas eu conheço um cara aí.
2: Pastor, fala baixo.
4: Eu conheço um cara aí.
2: Por isso que eu não vou na tua igreja.
4: Eu conheço um cidadão aí.
2: Gritando, pô.
4: Eu conheço um cidadão aí. Entendeu? Que ele foi lá no Mocó batizar a pinga, que eu sei. Quer dizer, coisa de louco.
2: O pastor,
4: rapaz,
2: já mandou a conversa.
4: Gostaria de dizer o seguinte:
2: querida, dizendo o quê?
4: Você está absolutamente branqueando seus cabelos, se martirizando por causa de uma bobagem, uma besteira que colocaram. Gente, isso não
2: a
4: é verdade.
2: A mulher está pedindo opinião, cara.
4: Pois eu estou dando a opinião.
2: Mas o senhor não está dando opinião.
4: Que ela larga a mão disso.
5: Acusando ela.
2: O senhor está acusando ela.
4: Que ela esqueça esse período de besteira. Que ela tem o marido dela, ela tem a família dela, ela tem os filhos. Cuide da família.
2: Ok.
4: Deus abençoe.
2: Muito obrigado. Amém. Pois não, até mais.
1: Na minha opinião, bem, eu gostaria até de dizer que eu sou contra esse negócio de padrinho, madrinha daqui. Padrinho.
4: Claro.
1: Eu sou contra. Nem precisava existir isso aí, sabe? E apesar que eu sou padrinho de batismo de poucas crianças, porque na maioria dos casos, quando eu desconfio que vão me chamar, eu vazo dali, eu procuro ficar esquecido.
2: Mas porque você não gosta de dar presente?
1: Não é
2: algum
1: isso.
2: Problema, não é isso?
1: Não é isso. Ah, eu acho uma coisa que não deveria existir, sabe? Padrinho e madrinha, esse negócio de batizado, sabe? Não deveria existir. Tanto é que na Bíblia
4: não
1: nem,
4: tem.
1: Nem pede isso, sabe? Jesus não teve padrinho.
2: Nem de casamento também?
1: Não, nem de casamento. Nada.
2: Acabar com a padrinhada toda.
4: O Ademar está certo. Moisés, quando casou os filhos dele, porque ele era o único profeta que estava ali, que temia Deus, ele chamou os filhos e disse: tu serás marido e ela será tua esposa. Okay. Pronto.
1: Só isso.
4: Acabou.
1: E ninguém testemunhou lá.
4: Exatamente.
1: Quem estava ali estava de curioso.
4: Exatamente.
1: Então, só agora para dizer ao ouvinte do William aí o seguinte. Não ligue para isso, não tem nada a ver. Não tem nada a ver se o teu marido vai ser padrinho de batismo da criança ao lado de uma mulher que foi convidada para ser madrinha. Se é o gosto dela de ter aquela mulher como comadre e o teu marido como compadre, problema dela, mas não tem nada a ver.
2: Não vai mudar nada.
1: O William disse algo aqui no início da conversa, aqui, muito certo, e eu concordo em gênero e grau. Muito ciúme na parada, não tão preocupado em apresentar a criança para Jesus, tão preocupado em perder o marido ou perder para. É ciúme na parada.
3: E na realidade, Ademar, o evento ali, a cerimônia do batismo dura mais ou menos uns 40 minutos, é isso, Vilásio?
0: Hoje é um pouco mais, porque existe a celebração da palavra, existe todo o ritual de colocar a água na cabeça, passar o óleo no peito da criança. E quando se fala que Jesus não teve madrinho e padrinha, vocês esquecem que aquelas pessoas que estavam do lado lá,
2: madrinha e padrinha.
4: Tá, vai dizer que ali tinha madrinha e padrinho. Que pariu, eu vou sair do programa.
2: Tchau.
0: Aquelas pessoas que estavam do lado, que eram aquelas que estavam se batizando também, acabaram uma sendo padrinho e madrinha da outra.
2: Chega, cara.
0: Que foi? Chega, a gente não vai. Eu aqui.
4: Eu vou embora desse programa.
2: Já deu.
0: Se é por falta de Deus, até logo. É por falta de Deus, até logo.
1: Josimar, por favor, leva o EDG.
4: Pode
1: tirar. Tchau.
2: Chega.
1: Tira do estúdio.
2: Chega, pronto.
4: Obrigado,
2: Josmar. Faz favor.
1: Obrigado, Josmar.
2: Josmar, abre a porta aí. Pega ele.
1: Isso. Obrigado, Josmar.
2: Não derruba ele está com aquele bonezinho, não derruba o boné dele, não. Por favor. Pronto. Terminou, seu Revilagem, aí já?
0: Sim.
2: Fechou. Nivaldo, você volta às 5, o clima esquentou aí.
3: Esquentou, mas à tarde, a gente vai esquentar com música a partir das 17 horas, com fim de tarde na Educativa. Só para encerrar, eu sou padrinho, eu e a Valéria, de um guri. E teve até, antes de ser o padrinho, tivemos que fazer um curso.
0: Sim, existe um curso de batismo.
3: Preparatório para... Na hora do, né, o que tem que falar, o comportamento. Mas foi questão de naquela época, meia hora. Mas eu acho que essa mulher pintou um pouquinho de ciúmes. Porque o evento era só naquele momento ali.
2: Passou.
3: Vezes não vão se encontrar, de repente, né? Então tá, passou. Faltou um pouquinho
2: ciúmes.
3: De jogo de cintura dessa senhora, okay. Dessa mulher.
2: Evilásio Júnior, 12h15, 12 e pouco. Depois da Patrícia tem o esporte.
0: E contigo. Antes da Patrícia, né? Porque e eu estou espremido entre a Patrícia
2: e aqui Patrícia.
0: No ar, com o nosso Educativo Esportiva, que chega falando aí da preparação, que Curitiba não vai ter Josué Pesqueira, Atlético não deve ter Benavides para o jogo contra o time do Bragantino, Curitiba contra o São Paulo. Resultados de ontem da Copa do Brasil e, ou melhor, da Libertadores de América e da Sul-Americana. Copa do Brasil só vamos ter dia 6 e dia 2 de setembro. E vamos aqui receber a minha amiga Dorigo, ela que é psicóloga esportiva. Vamos falar aí sobre preparação mental, principalmente da nova geração para o futuro do futebol, para o futuro do esporte brasileiro. Tudo isso antes da Patrícia, depois da Patrícia, antes da Patrícia, depois da Patrícia. Aê. O Boeing 630 é comigo aqui no comando. Um grande abraço e até lá a todos.
2: Legal. Ademar Marques, você volta às 14h, é isso?
1: É isso mesmo, William Barbosa, às 14h tem Momento Sertanejo, só tocando modão.
2: E nesse clima, nesse ritmo, alô minha querida Curitiba, grande região metropolitana de Curitiba. Pessoal, é tudo brincadeira, hein? A gente faz aquela folia aqui, mas não tô, o EDG está aqui, inclusive ele está... Ô, EDG, para de ficar mexendo no meu sapato, cara. Você está amarrando o meu cadarço aqui, que loucura. Não, já aí sabe. Também não, para com isso.
1: Vai buscar café lá.
2: Um abraço, ouvintes do Brasil, fica comigo!
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0: Simbora, simbora, povo, estamos no rádio. Bom dia, bom dia, bom dia, bom dia com alegria, bom dia com amor. Eu sou o William Barbosa desde pequenininho e quero te fazer companhia aqui na Rádio Paraná Educativa M630. Estamos juntos até o meio-dia de segunda a sexta. Estamos no rádio e já abraçando você, ouvinte, minha amiga, meu amigo. William Barbosa, estou te ouvindo aqui na minha casa. William Barbosa, estou te ouvindo no automóvel. William Barbosa, estou te ouvindo no trabalho. William Barbosa, daqui a pouco eu vou começar a te ouvir. Legal, legal, legal. Bom dia, bom dia, bom dia. Quero cumprimentar com muito carinho você, trabalhador, você, dona de casa, você, chefe de família. Quero cumprimentar você, que é motorista de aplicativo, né? Bom dia, bom dia, bom dia. Os taxistas, bom dia, bom dia. Bom dia para você que trabalha nos bares, restaurantes e lanchonetes. Muito bom dia, bom dia, bom dia. Bom dia para o pessoal da saúde. Com muito carinho aí para você que exerce essa profissão maravilhosa de médico, por exemplo, né? Os médicos, médicas, enfermeiros e enfermeiras, auxiliares de enfermagens, muito bom dia. Para você nas clínicas, nos consultórios, nos hospitais da vida, bom dia, bom dia, bom dia. Para você que trabalha nos hotéis também, bom dia, bom dia. Nos escritórios, bom dia, bom dia, bom dia. Para você que é um pequeno empresário, um grande empresário, muito bom dia. Para você que é vendedor ambulante, bom dia, bom dia. Estou mandando um abraço também para os meus amigos cabeleireiros, barbeiros. Você que tem um salão de cabeleireiro, tem um salão aí de barbearia. Bom dia, bom dia, bom dia. Bom dia para as costureiras, tricoteiras, bordadeiras. Muito bom dia. Bom dia para você que trabalha com bolos, com doces, né? Para festas de aniversários, de casamentos, de separações e por aí vai. Divórcio, tudo bom bem? Dia. Bom dia, bom dia, bom dia. E quero cumprimentar com muito carinho também o pessoal da segurança pública, né? Policiais militares, o meu carinho, o meu respeito. A polícia militar, aos policiais civis, o meu carinho, o meu respeito. A nossa polícia civil, a polícia federal do Brasil, tudo de bom. Aos policiais da federal, um abraço para você que trabalha com a justiça, promotor, juiz, delegados, enfim. Vocês da segurança pública, tudo de bom. Os desembargadores, tudo de bom. Muito obrigado, gente, pelo carinho da audiência. E bom dia para você que é vigia também. Tem muitos vigias que trabalham à noite ou trabalham de dia. E também, William, quando dá um tempinho ali, eu estou te ouvindo. Bom dia a todos os vigias. Muito bom dia, sabe para quem? Para você que trabalha como entregador, né? Entrega no automóvel, entrega na moto, trabalha como entregador o dia todo aí. Muito bom dia para você também. Bom dia para as empregadas domésticas, diaristas. Bom dia, bom dia. Bom dia, bom dia, bom dia. Para você que não está fazendo nada, muito bom dia, bom dia, bom dia. Bom dia, bom dia para você que é caminhoneiro. Alô, caminhoneiros do meu Brasil, transportadores do progresso deste imenso Brasil. Bom dia, bom dia. Carinho grande a todos os caminhoneiros, muita saúde, muita proteção. E bom dia também para você que é psicólogo, né? Para você que é psicólogo, psicóloga, para os professores, para os alunos, para as crianças, para os adolescentes, para o vovô, para a vovó, tudo de bom. Para os filhos, tudo de bom. Para a família brasileira, que Deus abençoe a todos. Muito obrigado pelo carinho da audiência. E o meu bom dia também, gente. Um bom dia muito especial para você que é trabalhador rural, né? William Barbosa, eu tenho um sítio, tenho uma chácara, ou tenho uma fazenda, ou eu sou funcionário de um sítio, de uma chácara, de uma fazenda, não importa. Você, trabalhador rural, tudo de bom. Você que é tratorista, bom dia, bom dia, bom dia. Que legal. Você que é motorista particular, muito bom dia para você. E bom dia para você que gosta de fazer o bem, que gosta de ajudar as pessoas, né? E sempre ter uma mão estendida a quem precisa. Isso é muito bacana. Tem gente falando assim, William, eu tenho uma vizinha aqui que ela adora ajudar as pessoas da rua, aqui do bairro, aqui da vila, e não quer saber de nada em troca. Ela faz isso porque ela tem uma alma maravilhosa, tem um espírito maravilhoso, né? Gosta de colaborar com as pessoas. Isso é muito bom. Enfim, bom dia à nossa direção e bom dia para você, ouvinte do William Barbosa, né? A pessoa mais importante para nós que fazemos o rádio. E todo dia tem alguém que pela primeira vez está acompanhando o programa, ou alguém que falou, escuta, você conhece o William Barbosa, o nosso amigo do rádio? Ah, nunca ouvi, não vou passar a ouvir hoje. Muito obrigado, seja muito bem-vindo, muito bem-vinda. E é muito simples, é muito fácil para você ouvir o programa William Barbosa. Atenção, você pode me ouvir pelo rádio, sintonizando a M630, você pode me escutar pelo rádio, né? Não tem problema. E você pode baixar um aplicativo para me ouvir no celular. O aplicativo chama-se Rádio Paraná Educativa. 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Pode levar o William Barbosa para todo canto aí e me ouvir no seu aparelho celular. Você pode me ouvir no seu iPad, no seu PC, no seu notebook, sem problemas. E eu agradeço com muito carinho a audiência também dos meus amigos e amigas, dos grupos, das redes sociais que nós participamos, muitos que administramos, outros que participamos, e uma audiência muito grande online por toda a nossa Curitiba, por toda a grande região metropolitana de Curitiba, por todo o Paraná e por todo o Brasil, pelo mundo, né? Pela internet aí, chegamos, lógico, no mundo todo. Isso é muito bom. Gente, tudo certinho, tudo prontinho. Que Deus abençoe a todos. Que Deus nos dê sempre muita saúde, muita proteção. Eu desejo tudo de bom para você que faz parte da minha vida através do rádio no dia a dia. Juntos com o programa William Barbosa. Alô, Curitiba. Alô, grande região metropolitana de Curitiba. Alô, meu querido estado do Paraná e do Brasil. Até o meio-dia. Fica comigo!
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0: Mais uma quinta-feira maravilhosa na vida de todos nós. Hoje, dia 13 de agosto de 2026, estamos na fase da Lua Nova, inverno brasileiro. Hoje é comemorado o dia do economista e dia do psiquiatra. O santo do dia, São Ponciano e Santo Hipólito. São dois santos hoje, né? São Ponciano e Santo Hipólito. Eu quero passar o telefone da produção do programa William Barbosa para você, ouvinte aqui da capital do estado, da grande região metropolitana de Curitiba, do nosso querido Paranazão e de todo o Brasil. 41 é o nosso código de área, 41 é o nosso DDD e o telefone 3331-7430. 3331-7430. Agradecendo a você que está aí na clássica frequência M630 e você que está me dando o prazer da audiência no aplicativo da Rádio Paraná Educativa M630 por todo o Brasil e, por que não, pelo mundo. Ademar Marques, São Ponciano e Santo Hipólito, quem foram?
2: Olha aí, William Barbosa, nesse dia 13 de agosto, a Igreja Católica celebra São Ponciano, que foi um papa, e Santo Hipólito, que foi sacerdote, teólogo e professor da religião. Eles viveram o famoso desentendimento e cisma na igreja, mas se reconciliaram no exílio antes de morrerem pela fé. Santo Hipólito discordava com algumas leis do Papa Ponciano e romperam. Só que mais tarde o imperador imperador romano reassumiu o cargo e resolveu perseguir novamente os cristãos e mandou prender os dois. Prenderam então Hipólito e Ponciano numa mina de mineração, onde eles morreram por fraqueza, maus tratos e fome. Só que antes de morrer, selaram a paz, né, e reconciliaram-se. E passaram então a dedicar a vida pregando o evangelho aos outros presos que estavam naquela mina. E assim que morreram, então eles foram venerados, né, como santos pelo Vaticano, e hoje são considerados, tanto Hipólito quanto Ponciano, os santos deste dia 13 de agosto.
0: Legal, legal, legal. E dando sequência no programa William Barbosa, daqui a pouquinho nós temos a sessão Personalidade. Hoje eu vou receber a doutora biomédica esteta, doutora Jéssica Bosa, né? Daqui a pouquinho, depois das 10, no programa William Barbosa, na sessão Personalidade. Doutora Jéssica, bom dia.
3: Olá, William. Eu, Jéssica Bosa, estarei aí daqui a pouquinho na Rádio Paraná Educativa AM 630. no programa Personalidade com o William Barbosa. Para falar um pouquinho sobre estética, autoestima, autocuidado. Não percam.
0: Combinado, combinado. Já, já tem Personalidade, programa William Barbosa, o programa do povo aqui da Educativa M630. Ô Chico, diz aí, Chico.
4: A verdade é que as mulheres é insensível com nós que somos homens. Você já percebeu isso aí? Qualquer coisa que nós fala pra ela, ela já tá com uma pedrada esperando. Exagero? Testa isso pra você ver. Outro dia eu desabracei pra minha mulher. Falei tudo o que fizeram comigo lá no serviço, né? Mas eu abri meu coração pra ela. Sabe o que ela falou pra mim? Isso aí acontece porque você é besta. Vê esse encaminhamento, trem? Não tem um assunto que ela facilita pra nós. Se você falar que tá com dor de cabeça, claro, mas não tira a cara do telefone celular, é insensível. Se você fala, amor, eu tô com dor nas costas, mas é claro, essa postura tô errada, já falei mil vezes pra você melhorar a postura, insensível. Nem pra ser romântico nós serve mais. Outro dia eu falei pra ela, amor, você é tudo pra mim. E eu esperei ela falar, né? Ah, amor, você também é tudo pra mim. Não. Ela falou, então ajuda mais em casa, né? E você tem base? Mulher tão insensível que ontem eu espirrei 3 vezes seguida. Ela nem olhou pra mim. O cachorro aqui de casa, o Edileuzo, espirrou 1 vez. Ela já tava no Google, na internet, olhando. Hospital veterinário 24 horas. É de arrebentar o talo do quebra.
0: Ai, ai, ai, Chico. É mais ou menos assim? Sim, senhor Ademar Max.
2: É desse jeito.
0: Tá bom. Vamos continuar então sorrindo aqui no programa William Barbosa, esse Chico.
5: Pedi pro marido no mercado comprar ovo pra fazer um desossos. Chegou mensagem. Não tem ovo. Pronto, começou. Tem sim, meu amor. Tá numa caixa que fica escrito ovo. Traz uma dúzia pra mim. Deu uma vontade de fazer um doce aqui, ó. Chegou mensagem. Quantos ovos você quer? 12, meu amor. Eu quero uma dúzia. 12 ovos. Aí eu falei pra ele que eu queria fazer um pudim. Aí deu uma vontade. Chegou mensagem. Mas aqui só tem caixa com 30. Pode trazer a caixa com 30, meu amor. Ele demora um pouco, mas consegue. Chegou mensagem. Pera, achei uma caixa com 12. Então traz a caixa com 12, chegou mensagem, mas é ovo de codorna. Você quer ovo de galinha? É, meu amor, é ovo de galinha. Cococó, cococó. Tem que ter um pouco de paciência, ó, chegou mensagem. Então vou levar a caixa com 30. Traz caixa com 30. Eu vou levar ovo de codorna também. Você já viu pudim com ovo de codorna? Traz tudo, ovo de codorna, de avestruz, de pá, desde que tenha ovos de galinha no meio. Não consegui. Meu amor, por que que você não conseguiu?
0: Ai, ai, ai, ai, ai.
2: Ah, já saco.
0: Ah, já. Alô, chonados do Brasil.

0: Sonados já foi, senhor Ademar?
1: Já foi, de
0: mas,
1: repente...
0: Como diria o outro, uma música tão bonita, mais curta que coice de pulga. É, mais ou menos assim. Sigamos aqui com o programa William Barbosa, depois desse sonado maravilhoso aí. O Edson Tomás também pedindo passagem para o seu bom dia. Bom dia, Tomás.
2: Muito bom dia, William Barbosa, a todos que nos acompanham aqui na Educativa. Já já, hein? As informações do futebol paranaense, da dupla Atletiba, do Paraná Clube, tudo envolvendo o esporte e o futebol do estado do Paraná. Um grande abraço, William Barbosa.
0: Daqui a pouquinho você volta aqui no programa William Barbosa com as informações do futebol, né? O especialista em futebol aí, o nosso Edson Tomás. Vamos continuar sorrindo, Brasil.
3: Cacau é seu nome de verdade?
4: Não, é Cláudia.
3: Cláudia, que legal.
4: Cláudia.
3: Cláudia. Eu tenho uma prima. A família chama de Claudinha.
4: Não, mas me chama de Cacau mesmo.
3: Tá.
4: E você é daqui mesmo? Mora sozinho?
3: Na verdade, eu moro com meus pais. E eu não sou daqui, não. Nós vivemos na cidade aqui do lado, sabe? Pertinho.
4: Vive?
3: É, nós não é daqui. Nós vivemos na cidade do lado.
4: Tá, mas você é todo bombadinho? Você gosta de academia?
3: Ah, gosto muito. Mas eu tô sem tempo. Então eu acabo fazendo menos vezes do que eu gostaria.
4: Tá fazendo menos...
3: Menos vezes do que eu gostaria. Eu gosto de exercício. Pode andar de bicicleta.
4: Ah, legal.
3: E você? Gosta de... andar de bicicleta?
4: Amo.
3: A gente podia andar qualquer dia.
4: É que eu tô sem bicicleta.
3: Não tem problema. Eu te empresto.
4: Ah, tá. Obrigada.
3: Eu que agradeço. Obrigada. Obrigada a você. Viu? Cadê o cardápio pra mim pedir?
4: Pra eu pedir.
3: Ah, desculpa, é claro. Nós dois, vai. Eu quis dizer pra mim pedir com o modo de falar. Mas nós dois vai pedir, eu sou cavaleiro.
0: Rapaz do céu, coitada da menina. Isso é porque ela não é professora de português, né?
1: Imagina ela casar com um homem desse 24 horas por dia.
0: Jesus amado. André Molina, jornalista, repórter. Bom dia, Molina. Daqui a pouquinho nós temos os chonados agora, tá certo? O nosso maestro ali gesticulando. Pelo amor de Deus, é chonados do Brasil, William. Chonados do Brasil.

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4: E vamos abrindo espaço para o jornalista, repórter André Molina conosco também. Bom dia, Molina.
5: Olá, William Barbosa. Um bom dia para você e para todos os ouvintes que te acompanham diariamente. Aqui quem fala é o repórter André Molina e logo mais estarei aí com você para bater aquele papo gostoso e dar as principais notícias do nosso estado de Curitiba e, por que não, de todo o Brasil.
4: Ô Chico, você tem certeza que você quer falar de novo aqui no programa, Chico? Então vamos pro ar.
6: Nós que somos homem, nós vive errado. Tudo, você tá errado. Por isso que nós vive estressado a vida inteira. Calcula só comigo, se não é verdade. Aí nós vai pro bar, que é o único lugar que nós se sente acolhido. As turmas falam, esse aí só vive no bar. Então, já que os fofoqueiros querem falar da nossa vida, eu vou explicar por que que nós que é homem, nós preferimos ficando no bar. Se nós vai no nutricionista, ele fala que nós tá comendo errado. Se nós vai no dentista, ele fala que nós escova os dentes errado. Nós vai naquele prensional trailer, que ajuda nós a treinar na academia, ele fala que nós treina errado. Aí nós vai no psicólogo, ele fala que nós tá agindo errado. A nossa mulher, então, nem se fala, porque a vida dela é falar que nós estamos errado. Aí nós vai no bar, qualquer coisa que nós pede, o garçom fala, ótima escolha. Aí pra você ver, então nós vai pro bar, meu filho. Vamos conviver com quem apoia nós de verdade. E cuidado com o que vai beber também, porque agora a garrafa tá azedando. É de arrepiar o chão da barbearia.
4: Tá certo, mas tem mais uma pitadinha de sorriso. Daqui a pouquinho eu recebo aqui nos estúdios conosco a doutora Jéssica Bosa, que é biomédica esteta. Já ela vai conversar com a gente. A Simone, vai falar Simone. Mandar um abraço para a Simone, uma ouvinte nossa. Um abraço para a Verônica também, daqui a pouquinho conosco. Tem mais uma pitadinha de alegria? Manda para o rádio.
7: Ah, não dá pra entender, não. Quando meu marido tá em casa, eu tenho vontade de tacar fogo nele. E quando ele sai, eu tenho saudade. Ou será que eu tenho saudade de querer tacar fogo nele?
8: Eu tenho inveja de quem chama Renato.
9: Porque meu nome é difícil, cara.
8: Mas Renato, você tem cara de Renato. Você parece Renato. As pessoas parecem com o nome dela. Isso é interessante. Ricardo, dentista, doutor Ricardo, parece. Cara que cuida da saúde bucal. Lourdes, merendeira da escola da gente, Lourdes. Parece. Não parece? Maria de Lourdes, filha da Lourdes, trabalha na escola também junto com ela. Totalmente diferente, cara. Médico, tem que ter nome de médico. Você não pode chegar no hospital, o nome do médico é Joilson. Não pode. Você chega no hospital com a perna arrancada, o nome do médico é Joilson, ele vai remendar com cimento, que Joilson é pedreiro. Fala, Joilson, remenda minha perna. É agora, meu patrão. Ai. Vai fazer assim, ó. Assim na perninha, assim, ó.
3: Não pode. É ruim. Eu presto muita atenção no nome de piloto de avião. Porque o piloto, quando ele é bom, o nome dele é foda junto com ele. O cara fala: atenção, senhores passageiros, quem fala é o comandante Arnold Schwarzenegger, né? Eu não boto nem cinto, me sinto seguro com aquele cara.
4: Ai, eu vou te contar, viu? Deixa eu já dar um bom dia aqui para a nossa convidada da sessão Personalidade. A gente vai bater um papo muito legal com a doutora Jéssica Bose. Tudo bem, Jéssica? Seja bem-vinda ao programa William Barbosa. É uma honra tê-la com a gente. Bom dia, bom dia.
10: Bom dia, William. Prazer estar aqui com vocês. Uma delícia falar um pouco desse assunto aí que eu amo, estética, autocuidado,
4: autoestima. Você deve gostar um pouquinho, né?
10: Gosto sim.
4: Depois eu vou perguntar para a doutora Jéssica aqui se tem como fazer milagre também, né? No caso, eu e o Ademar aqui, se tem jeito de arrumar essas feição aqui, Ademar?
11: É, fazer a gente voltar aí uns 10 anos...
4: Já ajuda, né, bicho?
10: Trás,
4: né?
10: 10 eu prometo.
4: Então tá aí, já gostei. Doutora Jéssica, daqui a pouquinho conosco nesse papo muito legal, na sessão Personalidade do programa William Barbosa. Agora tem mais chonados do Brasil aí? Manda pro rádio.

0: Verônica Pacheco também dando bom dia aqui. Você gosta de sorrir, Verônica? Bom dia, bom dia.
1: Eu adoro.
0: Gosta de rir?
1: Uhum.
0: Porque de tristeza, de coisas ruins, aí todo dia a gente tá abrindo aí os sites aí, né?
1: Não. Então, eu fujo disso. A vida é boa, tem que ser leve, tem que ser alegre.
0: É gostoso sorrir.
1: Uhum.
0: Às 11 da manhã, vamos chamar também a nossa convidada, o Ademar?
2: Ah, sim, às 11 da manhã nós teremos aí a Ana Carolina, né?
0: Doutora Ana Carolina Padilha também conosco.
2: Olha só.
0: E um assunto muito legal. Bom dia, doutora Ana.
3: Olá, William Barbosa. Aqui quem fala é a doutora Ana Carolina Padilha. E daqui a pouco estarei ao vivo no seu programa, na Rádio Paraná Educativa AM630, para uma conversa muito importante sobre a cicatrização no pós-operatório e os sinais de recuperação interna. Quero convidar todos os ouvintes para acompanhar esse bate-papo com informações e orientações para entender melhor os sinais de uma boa recuperação após uma cirurgia. Um grande abraço e nos encontramos às 11 horas da manhã.
0: Combinado. Sessão Meu Médico, Meu Amigo, às 11 da manhã, aqui no programa William Barbosa. Fazia tempo que eu não ouvia também esse grande narrador de rodeio para fechar a nossa virada de hora. Alô, Dário Neto, é você.
4: Passarinho que acompanha a morcega amanhece de ponta cabeça. 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Nós tá mais perdido do que Adão no Dia das Mães. Segura essa tijolada no peito aí, ó.

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4: O William Barbosa apresenta Personalidade. Quem é o convidado de hoje, amigão?
5: Para você que está ainda sintonizado aí na clássica frequência AM 630, o meu abraço, o meu bom dia. E para você que está no aplicativo aqui da Educativa AM 630 por todo o Brasil, o meu abraço e o meu bom dia também, né? Hoje a personalidade é a doutora Jéssica Bosa. Mais uma vez, seja bem-vinda, que alegria, que satisfação. Tenho certeza que você está trazendo bastante conteúdo aqui para as nossas amigas e amigos do rádio. Tudo bem, Jéssica?
6: Tudo bem, William. Muito obrigada. Obrigada pelo convite.
5: Vamos conhecer um pouquinho aí da sua vida, da sua carreira, da sua trajetória. Você é nascida onde?
6: Eu sou nascida em Curitiba, nascida e criada em Curitiba.
5: Curitibana.
6: Curitibana, raiz.
5: E o nome dos pais?
6: Jorge Luiz Bosa e Cleoni Terezinha Bosa.
5: Tem irmãos?
6: Tenho dois irmãos, o Jorge Júnior e o Jean Luque.
5: E...
6: Tudo com Jota,
5: né?
6: E tudo de janeiro também.
5: Jéssica, como é que é o outro?
6: Jéssica, Jorge e Jean.
5: Porque o Jean tem com G também, né?
6: Tem
5: Mas
6: com
5: esse,
6: G,
5: esse é com J.
6: Com J, é. E o pai é Jorge também.
5: Também é Jorge.
6: Isso.
5: Legal, legal. Então você é curitibana e dos seus irmãos aí tem alguém que seguiu também aí a tua carreira, não?
6: Não, não, não. O meu pai, ele é contador. Inclusive, eu tenho um técnico em contabilidade também. Lá do início, né? Comecei a trabalhar
5: Você.
6: Com... Isso, comecei a trabalhar com meu pai. E os irmãos seguiram o pai.
5: Legal, legal. Bom, a sua infância como é que foi? Foi tranquila? Fazia muita arte a doutora Jéssica na infância?
6: Olha,
5: ou não? Era
6: olha,
5: comportada?
6: Então, você sabe que até eu acho que a virada de chave para eu começar a gostar, né? A ter esse amor pelo autocuidado... Tem relação com a minha infância, porque eu fui criada muito moleca.
5: Olha só.
6: Muito moleca. Minha mãe, ela tinha certeza que eu era um menino. Ela já tinha tido a gestação do meu irmão mais velho, né? E ela falava, é um menino. Só descobriu que eu era menina quando eu nasci. Porém, nada mudou. Me criou, assim, muito, muito moleca no meio dos piás, né? Irmão, primos. E aí, chegou na minha adolescência, eu... comecei a sentir aquela insegurança, né? Aquela fase difícil, a meninada toda mais feminina e eu muito, muito molecona, assim, sabe? E aí eu falei, nossa, autoestima, autocuidado é necessário. Entendi que não é futilidade.
5: Sim. Então, adolescência também, mas foi com estudos, também tranquila?
6: Fui. Não era uma boa aluna, sempre fui uma boa aluna.
5: Trabalhou na adolescência, não?
6: Olha, eu comecei a trabalhar cedo. Como o meu pai já tinha um escritório de contabilidade, né? Eu já era um office girl aí. Com uns 16 anos, eu já andava entregando coisa para ele no centro. Andava do Miller até lá em cima, até o shopping Curitiba.
5: Fazendo as entregas.
6: Fazendo entregas para os clientes.
5: Legal. Bom, qual é a sua formação universitária para o ouvinte que está ouvindo o William Barbosa?
6: Eu tenho... A minha primeira graduação foi em cosmetologia. Então, aí vem o meu amor pela estética, pela pele, né? Cuidado com a pele. Pela personalização de produtos, né? E a minha segunda graduação foi biomedicina estética. É, pós-graduada em biomedicina estética e várias especializações aí, né? Não dá pra parar de estudar nessa área.
5: E foi técnica em contabilidade também.
6: E no meio disso tudo, fiz um técnico em contabilidade.
5: Quando é que você deixou de ser molecona?
6: Olha, acho que não falou, deixei hein? Muito ainda.
5: Não deixou
6: acho
5: ainda.
6: Acho que não deixei. Já a raiz continua, né? Mas hoje em dia eu busco sempre essa feminilidade que é da mulher, né? Não dá pra mulher ser muito... Muito moleca, porque senão sai da nossa energia ali.
5: Tá certo. Bom, Ademar Marques também cumprimentando aí a nossa convidada. Está aqui conosco mais uma vez a Verônica Pacheco, assessora de comunicação, e a Jéssica Bosa hoje conosco.
7: Então, saudando então a doutora Jéssica Bosa, seja bem-vinda.
6: Obrigada.
7: E eu tenho certeza que o tema que a senhora está trazendo para os ouvintes será de grande importância para esse número grande público que acompanha todas as manhãs o William Barbosa. Bom dia também à Verônica e eu desejo aí a você, doutora Jéssica, uma excelente entrevista.
6: Ah, obrigada.
5: Bom, só para fechar aqui essa apresentação, você tem descendência europeia na família?
6: Olha... O meu... Não, não.
5: Esse Bosa não é italiano, não? É porque eu sou meio chucrão.
6: Bosa é italiano, sim.
5: Italiano?
6: Uh-huh.
5: Então, deve ter...
6: Uh-huh.
5: Então, deve ter alguma coisinha.
6: Sim, sim. Uh-huh.
5: Tá certo. Bom, o que mudou

0: Biomedicina estética.
1: Bacana, bacana. E hoje existe, vamos dizer assim, uma busca maior do que eu tenho certeza que quando você começou, né? Existe uma busca maior por resultados naturais. O que que explica essa mudança no seu modo de ver de comportamento dos pacientes?
0: Olha, excelente pergunta, William. Eu acredito que a estética, ela muda muito rápido, sabe? Todos os dias, todas as semanas, meses, todos os anos tem os congressos, né? E sempre com novidades, sempre com técnicas novas, sempre com novos procedimentos, novos produtos. Então, ela muda muito. E nós estávamos vivendo há um tempo atrás uma fase de exageros, né? Então, veio uma onda, assim, de tudoão, né? Um rosto muito marcado, regiões muito exageradas. E eu acho que todo mundo ficou meio com medo. Essa é uma análise que eu percebo, assim, na minha clínica, onde as pacientes, elas já chegam com esse receio, assim, ah, eu quero melhorar, mas eu não quero exagero, não quero continuar natural.
1: Mas tem gente que, eu acho que eu não estou generalizando e eu não tenho nada com a vida de ninguém, né? Cada um cuida da sua vida. Mas tem pessoas que dá a impressão de que ela não se enxerga, né? Porque não está legal e a pessoa... Aí o que acontece? De repente o profissional é que é culpado.
0: Sim.
1: Acontece isso?
0: Isso acontece, mas eu acredito que assim, ó... Eu não faço coisas que eu não acredito.
1: Você não faz?
0: Não faço. Então, se eu percebo que tá chegando... Falo, olha, aqui é o limite, né? Sempre tem as pacientes, ah, eu quero pôr mais um pouquinho, quero fazer mais um pouquinho. E aí eu falo, olha, até aqui eu vou, né? Daqui pra frente não é comigo, porque é a imagem do meu trabalho, né?
1: Então, tá certo. Porque daí se acontece alguma coisa, a pessoa não, eu queria assim, mas foi culpa da doutora, da fulano lá e tal. Você já fez alguma... Desculpa, Verônica, você é amiga minha, te considero amiga nossa. Você já fez alguma... Já deu alguma mexida, não?
2: Já. Fiz por duas vezes Botox. A segunda foi a doutora que fez.
1: Puxa o microfone um pouquinho mais. E foi a doutora Jéssica?
2: Aham. Uhum. Eu não largo mais dela, porque eu entendi... Que o profissional que a gente pega, quando você gosta, ela já sabe do teu histórico, ela já sabe do que precisa, o que fez antes. Então, assim, é importante ter essa fidelidade com o profissional, como no dentista, como no ginecologista, como os outros, né? Então, sim, porque há esse histórico, então ela já... provavelmente a secretária dela já vai me ligar daqui a uns 6 meses. Ih, acho que tá falhando, tá na hora. Sabe?
1: A Jéssica tem 30 e quantos anos, Jéssica?
0: 35.
1: Você tem quantos anos, Verônica?
2: Eita!
1: Pode falar.
2: 48 e meio já.
1: Caramba, com todo o respeito que eu tenho pelo Paulo, você está muito bem.
2: Obrigada.
1: Paulo é meu amigão, nosso querido esposo da Verônica. Ademar Marques.
3: Nem pergunta a minha idade, que eu não gosto de revelar, William.
1: A gente se olha no espelho, né?
3: Exatamente. Olhando pela minha cara, já dá para ver que eu sou bem Matusalém, né?
1: Eu tô preocupado porque o meu netinho, lá de 9 anos, ele falou que quer ser médico. Ele quer ser médico. Eu falei, você quer ser médico? Você tem 9 anos de idade? Não, eu quero ser médico, vó. E que você vai seguir alguma linha da medicina? Qual? Quero ser cirurgião plástico. Cirurgião plástico, Lolo? Que eu quero arrumar esse nariz aí que o senhor tem. Ele falou pra mim. Bom, vamos seguindo aí. Ademar, você tem uma pergunta, uma questão aí para profissional, para Jéssica Bosa, doutora Jéssica.
3: Então, doutora Jéssica, eu gostaria de saber, quando você avalia uma paciente, quais são os primeiros sinais de envelhecimento que a senhora costuma observar e fala para a paciente?
0: Olha, eu gosto de explicar, quando me fazem essa pergunta, que existe o olhar do paciente e existe o meu olhar. Então...
3: Que já é um olhar clínico,
0: isso,
3: né?
0: Isso, que é um olhar mais treinado, para entender ali exatamente qual é a causa do problema. Então, o paciente, ele vê aquelas queixas comuns, que é... Ah, bigodinho chinês. Não sei se vocês, homens, né, vão ter essa visibilidade, mas a mulherada vai entender o que eu tô falando. Que é o bigodinho chinês, que é as rugas, né? Na região de testa, na região de lateral de olhos. O rosto derretendo. Essa é uma queixa muito comum. Ah, minha sensação de cansaço, rosto derretendo. A paciente vê isso. Eu vejo o que aconteceu, qual foi o primeiro ponto, né? A causa do problema. que

0: normalmente não é exatamente a queixa do paciente.
1: Perfeito. Agora, Jéssica Boasa, profissional biomédica esteta, né? Por que que o envelhecimento facial não deve ser analisado apenas pelas rugas, doutora?
0: Olha, essa pergunta complementa, né, essa que eu já acabei de responder, porque as rugas, elas são uma consequência. As rugas, elas são uma consequência de outros pontos que já começaram a desestruturar ali no rosto, né? A região de suporte facial, ela começa a ceder e aí começam a aparecer as rugas, né? E assim, as rugas, elas não são... Uma pessoa mais jovem, ela pode ter rugas já, porque é muito característico de cada pessoa, né? E aí... não está diretamente ligado com o envelhecimento em si.
1: Agora, só uma curiosidade. A pessoa obesa e a pessoa magra, o obeso tem, vamos dizer assim, ele é menos propenso a ter rugas do que o magro? O magro pode ter mais rugas? Como é que é isso?
0: Sim, isso mesmo. A pessoa que está um pouquinho acima do peso, ela tem aquele rostinho mais cheinho, né? E aí as rugas não aparecem. E aí, agora eu brinco aí que de 10 pacientes que chegam no meu consultório, 8 estão usando as canetas, né? As canetas emagrecedoras. E aí a gente está vendo um envelhecimento acontecendo, assim, facial, né? Vamos dizer assim, muito considerável. Então, as pessoas, quando emagrecem muito, né? Os pacientes que perdem 10, 15 quilos, o rosto vai mostrar esse envelhecimento acontecendo.
1: Agora, é interessante, né? Eu vou até fazer uma comparação aqui na minha família. Por exemplo, eu tenho uma filha de 40 anos e ela usou essa caneta emagrecedora. Ela perdeu, se não me engano, 18 quilos e está linda e maravilhosa, tanto de corpo quanto de rosto. Ela não teve nenhum problema. E conheci uma outra amiga dela que fez a mesma coisa. E a menina está com cara de...
0: O rosto derreteu.
1: Uhum. Quer dizer, ela emagreceu, mas o rosto ficou...
2: Envelheceu.
1: Então, isso. Será que isso é de organismo para organismo?
0: Isso, com certeza, né? A gente...
1: Imunidade, sei lá.
0: Cada paciente é muito individual. Eu digo que as que não aparecem no rosto são aquelas pessoas bem sortudas. Então, a sua filha é uma delas. É difícil você perder uma quantidade grande de peso e o rosto não demonstrar isso. A grande maioria, eu vejo agora, né, os casos que mais chegam, as pacientes, perdi muito peso e o meu rosto, sinto que o meu rosto está derretendo. Então, qual é a minha indicação? É sempre cuidar dos dois ao mesmo tempo. Tá trabalhando pro corpo, chega no peso, mas o rosto tem que ser cuidado de forma conjunta ali, senão acaba chegando num grau onde é muito mais difícil a reversão do caso.
1: Pois não. Sessão personalidade e a participação da biomédica esteta Jéssica Boasa. Você tem mais uma questão? Manda para o rádio, Ademar.
2: Doutora Jéssica, queria saber o que são as sombras faciais e por que elas causam tanto impacto na aparência.
0: Excelente pergunta, Ademar. Esse é um assunto que eu gosto muito de falar na clínica. Que as sombras faciais é a queixa do meu paciente. Quando a gente passa lá dos nossos 20, 30 anos, a gente começa a perder. A gente perde estrutura óssea, a gente começa a perder, né? O nosso osso começa a ser consumido, a gente perde gordura. Nesses casos onde os pacientes também emagrecem muito, é isso que acontece, perde gordura, a gente perde gordura do corpo, a gente perde gordura do rosto também. E a gordura é o que dá suporte para o nosso rosto junto com o osso, né? O nosso músculo, ele fica flácido, né? A pele perde colágeno. Depois dos 25, a gente não produz mais colágeno de forma efetiva. A gente só consegue ter esse estímulo de colágeno através de tratamentos, de procedimentos. E a cada ano que passa, a gente perde de 1 a 1,5% de colágeno. Então, a gente está perdendo desde então, né? A gente começa a perder. E aí começam a aparecer as sombras faciais. São é a mesma ideia de um visagismo, da ideia da fotografia ou da maquiagem. As mulheres também vão entender muito nisso. Quando a gente passa uma sombrinha mais escura, a gente quer esconder. E quando a gente passa um iluminador, a gente quer projetar. Quer que aquela região apareça um pouco mais. E a ideia das sombras faciais é essa mesma ideia. Quando começam a aparecer as sombras faciais, são a sombra da olheira, né, um fundo aqui na olheira, a sombrinha do bigode chinês, também é um fundo. Todo esse aprofundamento no nosso rosto, eles causam sombras e essas sombras envelhecem o nosso
2: rosto. Até a flacidez aqui no pescoço, na papada?
0: Olha, a flacidez na papada, ela pode ter diferentes causas, tá? Não exatamente ela causa uma sombra, porém, tem casos de pacientes, né? Normalmente as mulheres, onde aparecem as sombras aqui no contorno facial, né? Onde começa a escorregar aqui uma gordurinha e, sim, aparecem as sombras.
2: Se me permite, é só uma curiosidade pessoal. Eu tenho um amigo que é açougueiro, a gente estava comentando sobre esse assunto com ele, a senhora falou em colágeno, e a internet lançou aí, pelo jeito está virando moda, as mulheres comer pé de galinha. É mito?
1: Pé de galinha?
2: Pé de galinha para...
1: Da famosa galinha?
0: Colágeno.
2: Pelo colágeno, é?
0: Olha, eu acredito muito numa alimentação saudável, sem dúvida, faz diferença na nossa pele, na nossa saúde. Eu costumo dizer que não existe uma pele saudável num organismo inflamado, que não se alimenta bem, que não dorme estressado, que não toma água, né? Intestino desregulado, não existe. Então, sem dúvida, a alimentação ela faz diferença aí sim.
2: Então, triplicou a venda de pé de galinha e aumentaram até o preço.
1: Estamos apresentando a sessão Personalidade, a participação da biomédica esteta Jéssica Bosa. Tem mais uma questão aqui, Jéssica. Quais as mudanças ou quais mudanças acontecem na estrutura do rosto ao longo dos anos e contribuem para o surgimento dessas sombras, doutora?
0: As estruturas faciais, William, elas têm um suporte, né? E esse, o que dá suporte para as estruturas faciais é realmente os ligamentos faciais, a gordura, a nossa estrutura óssea. E aí, como eu expliquei anteriormente, quando a gente começa a perder toda essa estrutura, né? Quando o nosso osso começa a ser consumido... e aí o nosso rostinho vai afinando. Quando a mulher, né, pensando na mulherada aí, quando nós estamos mais jovens, nós temos o triângulo da beleza, que é a massazinha mais projetada, queixinho mais alongado. Quando o envelhecimento ele vai acontecendo, tende ao nosso rosto derretendo para baixo e para frente, né? O queixinho ele vai sendo consumido, assim, vai indo para trás, vai ficando encurtado. A região de ângulo de mandíbula também vai ficando encurtada. Então, vai caindo aquela pele aqui na frente, né? Isso tudo tem relação com a estrutura facial. O que chama atenção no rosto feminino é as maçãs do rosto. O que chama atenção no rosto masculino, por exemplo, é ângulos de mandíbula mais marcado, né? Um rostinho mais quadrado. E aí, se a gente pensar nisso, quando a mulher começa a derreter o rosto e ficar com o rostinho mais quadrado, a gente fica com o rosto mais masculinizado.
1: Agora, os lábios, doutora Jéssica, normalmente quando a gente vê assim, uma mulher com uma boca, uns lábios bonitos, chama atenção, né? E no homem também, né? Agora, será que é por isso que tem tanta mulherada? Às vezes a mulher tem uma boca bonita e ela mexe na boca.
0: Faz
1: preenchimento labial. E tem umas que não dá certo.
0: Eu acho que aí entra...
1: A vaidade.
0: Acho que aí entra o exagero.
1: O exagero.
0: Exatamente.
2: Teve uma vizinha minha que fez o preenchimento labial e exagerou. Além de não ter dado certo, ela ficou com a boca igual um peixe. Sabe?
0: Ficou
2: beiçuda mesmo, sabe? Enormes os lábios. Ficou coisa horrível, sabe?
0: Isso acontece muito. Acho que é desses casos que vem o medo da maioria, né? Tipo, eu não quero aquela boca daquele jeito. realmente a gente precisa tratar os lábios, porque assim como todas as outras regiões, ele envelhece também, né? Ele fica murcho. Então, se você vê uma mulher com os seus 40, 50, com um lábio volumoso, quando ela era jovem, ele era muito mais, entendeu? Então, a ideia da naturalidade, né, o que eu trabalho, é a gente devolver o que foi perdido e não passar do ponto.
1: Ultrapassar aquilo ali.
0: Exatamente.
2: Homens então, também fazem?
0: Com certeza, homens Olha também fazem.
1: Você quer fazer, Ademar?
2: Não.
0: Homens também fazem, porque assim, ó, um lábio muito murchinho envelhece o rosto. E o contrário é verdadeiro. Quando a gente trata o lábio ali, ele rejuvenesce o rosto.
2: Eu já não falo, porque eu tenho medo de agulha. Eu já imagino uma agulha. Meu Deus!
0: Nada, tudo com anestesia. Dói nada,
1: não. Não dói nada. Quando você vê, já tá com a boca.
2: Já é feita com agulha.
1: Doutora Jéssica Bosa, tem mais uma... Manda mais uma pergunta, Ademar.
2: O famoso, doutora Jéssica, o famoso bigode chinês que a senhora estava comentando aqui agora, é realmente causado apenas pela idade ou pode estar relacionado a outras alterações estruturais do rosto?
0: Esse é famoso mesmo, Ademar, porque é um incômodo assim, geral, principalmente das mulheres... mas não, ele não tem relação somente com o envelhecimento. Tem pacientes mais jovens, né? Que é muito estrutural, a anatomia do paciente. Tipo, o sorrisão largo, já acaba marcando esse bigodinho chinês, né? Vamos dizer assim.
2: E junto com o bigode chinês, geralmente vem essa curva que
0: isso, que esse é o bigode chinês.
2: Ah, esse é o bigode
0: esse
2: chinês.
0: Esse é o bigode chinês.
2: E aquelas rugazinhas em cima do lábio
0: isso.
2: Superior.
0: Código de barra, a gente chama isso daí. Tudo termo, né? Informal.
2: Eu já pensava que o código de barras seria o bigode chinês. Mas não, é o risco da divisão da bochecha ali,
0: isso.
2: William.
0: Esse é o bigode chinês.
2: Esse é o famoso.
0: E aí, esse código de barras que você comentou tem relação com o lábio muito murcho, por exemplo. Então, quando a gente trabalha no lábio ali, trata o lábio, ele já melhora naturalmente.
2: E tem umas mulheres que preenchem a parte superior quando elas colocam essas facetas, né? Também ajuda, né? E, tipo que preenche por dentro, né? E delas ficam com o bigode já preenchido, né?
0: Olha, a estética, se a gente analisar de uma forma mais minuciosa, a estética ela tem relação com tudo. A estética não é só os procedimentos estéticos, é realmente a parte de dente, é a parte de cabelo, é a sobrancelha. Quando a gente quer harmonizar, né? Vamos pensar assim, deixar uma pessoa melhorar alguém, a gente precisa pensar em todos esses pontos. O que acontece com as facetas, acredito, na maioria dos casos, é que acaba projetando um pouco o lábio,
2: sim,
0: né? Por
2: sim.
0: causa daquela altura ali da faceta e dá aquela sensação de preenchimento labial.
2: Dá mesmo.
0: Tem que ter esse cuidado aí, né? Tipo, se você já tem preenchimento e faz a faceta, como que vai ficar? Né? Vai ficar
2: também.
0: Bom ou vai ficar muito bicuda, né?
2: É.
0: O bico de pato, a mulherada tem medo. E o bico de pato é o quê? É você projetar muito o lábio superior de forma errada, né?
2: Então... Olha só.
1: Bom, e tem aquele lance também, esses dias, tem uma amiga nossa que ela fez esse preenchimento labial e ficou bonito, ficou muito legal, porque ela tinha, por exemplo, quando ela sorria, era muito alta
0: a gingiva.
1: Aparecia, e ela mexeu, ficou super legal. Bom, por que uma região, Jéssica, que incomoda o paciente nem sempre é a verdadeira causa daquele aspecto de envelhecimento ou envelhecido?
0: Ótima pergunta, William. Essa é uma dúvida bem comum, assim, das pessoas. É aquele olhar que eu comentei sobre o olhar do paciente e o meu olhar mais treinado. Quando a gente tem um incômodo, por exemplo, né? Vamos citar o bigode chinês aí, que é um incômodo bem comum. Quando a paciente chega e fala, olha, tô incomodada com o meu bigode chinês. Eu preciso olhar por que esse bigode chinês aconteceu, por que ele tá daquele jeito. E normalmente tem relação com a estrutura da face, que começa lá na têmpora, começa lá na testa. Tem pacientes que eles perdem gordura da testa e faz aquele afundamento na região de testa e marca mais as rugas. Então, uma coisa vai puxando a outra. E aí, se essa parte estrutural, né, zigomático, maçã do rosto do paciente, ela está deficiente, começa a ceder ali tudo e marcar, por exemplo, o bigode chinês. Eu posso vir aqui tratar só o bigode chinês? Posso, mas vai ser um tratamento pobre. Não vai durar o suficiente, o paciente vai ficar frustrado, né? E paciente frustrado, pelo menos eu fico bem frustrada. Então, gosto de fidelizar meus pacientes, gosto de sempre entregar o melhor resultado, sou super perfeccionista. Então, eu sempre explico assim, ó, o ideal é a gente sempre tratar a causa.
1: Você atende com Botox também?
0: Sim, faço tudo. Uhum.
1: Ok. Ademar, mais uma questão.
2: Sabendo da doutora Jéssica, quais são os erros mais comuns que você observa em pessoas que procuram tratamento para rejuvenescer o rosto?
0: Olha, aí entra o ponto que vocês comentaram aí do lábio, né? Que vocês veem a mulherada aí com aquele lábio exageradíssimo.
1: Aquele lábio à la Gretchen.
0: Isso. Isso mesmo. O que que acontece? Eu percebo dois erros bem comuns, assim, que eu vejo isso diariamente. O primeiro é a paciente, como a Verônica tinha comentado, a paciente que vai pulando de galho em galho, sabe? Então, um ano ela vem e faz preenchimento no fulano, no outro ano ela vai e faz um preenchimento labial ali no ciclano e assim vai. Em um ano, esse produto ele não foi absorvido totalmente. Então, cada vez mais o lábio dela vai aumentando.
1: Ela vai deformando, vamos dizer
0: assim. Vai deformando, vai demonizando, né? Não é harmonização, é demonização. Então, vai perdendo o parâmetro do rosto do paciente. E aí, se o profissional é aquele profissional que, vem, o que você quer fazer? Vou fazer o que você quer e pronto. Aí, você vai chegando em resultados muito estranhos.
2: E como é feito o fio de sustentação?
0: Olha, fio de sustentação, eu gosto de falar que é a cereja do bolo, tá? Então, fio de sustentação não é para todo mundo. Como ele é feito, ele é um fiozinho onde tem garras, assim, sabe? E aí a gente coloca ali na pele e dá aquela puxadinha. É esse que você tá falando?
2: É esse.
0: Dá aquela puxadinha, dá aquela sensação.
2: Parece que ele contorna o rosto? Pra puxar
0: isso.
2: Ou não?
0: Isso, não exatamente. A gente usa vetores, né? A gente entende ali exatamente qual a melhor posição desse fio e utiliza ali vetores pra puxar, né? O que faz mais sentido ali no rosto do paciente. E essas travinhas, elas se aderem na pele e dão aquele repuxamento. Porém, ele é imediato, né?
2: Ele não fica morando aí dentro?
0: Ele fica porque ele é absorvido e vira colágeno, vira um fio de colágeno, olha, vamos dizer só assim, com o tempo, né? Porém, aquele repuxado, ele logo cede, né? Porque a pele Perfeito. É pesada, então ele vai ceder, ele não vai ficar totalmente puxado como fica no início.
1: Programa William Barbosa, sessão personalidade e a profissional biomédica esteta, doutora Jéssica Bosa aqui conosco. Tem mais uma questão aqui, doutor. Por que fazer aqueles pequenos procedimentos em diferentes regiões, né? Sem um planejamento global, pode realmente comprometer a naturalidade do rosto. Você já falou bastante sobre isso, mas é sempre importante reafirmar.
0: Sim, com certeza. Esse é até um outro erro que eu vejo muito, William, onde as pessoas buscam procedimentos isolados, né? Como se a gente pudesse dividir o rosto, né? Como se nosso rosto fosse só uma boca, só uma olheira e tal. Então, não existe assim como no nosso organismo, não tem como a gente, né? Tipo, eu vou tratar só o estômago. Mas tem muitas outras muitas outras coisas que acontecem pensando, né, num problema de estômago. Então, os procedimentos isolados, eles são um erro hoje em dia, porque realmente, como eu falei do lábio, a gente vai perdendo o parâmetro do rosto. Quando a gente trata o rosto de forma global, quando você olha para todas as regiões e entende ali a causa, estrutura o rosto todo, trata músculo, pele, gordura, osso, aí sim a gente tem um resultado delicado e natural, que é isso que hoje em dia a gente busca, né?
1: Esses procedimentos, hoje com essa tecnologia toda e que você aplica diariamente, tem vários pacientes, né? Verônica, antigamente não, mas acho que até hoje, Eu tenho uma curiosidade. Por exemplo, tem mulher que, quando ela ficava menstruada, ela tinha muita olheira. E se depois que a mulher faz esses procedimentos hoje, ela, quando ela ficar menstruada, ela vai ter essa olheira de novo ou acabou?
0: Olha,
1: Dizendo que são todas, né?
0: Sim, sim. A mulher muda muito, né? Conforme os ciclos ali do mês. Então, a Verônica pode me ajudar a confirmar aqui que antes da menstruação, a gente está se sentindo horrível. Aí passa a menstruação, aquele período, né, de ovulação, aí a gente está se sentindo linda. Então, tem muito disso, sim. A ideia dos tratamentos é a gente minimizar todos esses incômodos, essas queixas, essas
1: dores.
0: Então,
1: esse discurso existe ainda?
0: Existe, com certeza. Nós sabemos, né, Verônica? Passamos por isso todos
1: os meses.
0: Pois
1: não, Verônica.
3: O meu já diminuiu porque eu já estou na menopausa já há um tempo. Mas eu sinto alguma coisa. Tem um pouco isso de Sim. fase da lua, da gente estar, uau, como eu tô gostosa, como eu tô linda, como eu sou o máximo. E em outra época você fala,
0: isso.
3: Xixi lentinha, você acorda meio, né?
0: É coisa de 2 dias de diferença. Então, não mudou nada, né?
1: Não mudou nada.
0: Não mudou
1: mas...
0: nada, mudou nosso sentimento, a sensação.
1: Bom. Diga, seu Ademar Marques, manda mais uma.
2: Então, doutora, existe uma relação entre excesso de preenchimento e perda da identidade facial? Como isso acontece?
0: Ademar, as pessoas acreditam muito nisso, que é o excesso de ácido hialurônico, né? Vamos falar assim, o preenchimento é o ácido hialurônico, pelo menos é o que eu trabalho hoje. Acreditam que sim, há uma quantidade grande de ácido hialurônico vai trazer uma perda de identidade. Na verdade, não, tá? O que traz a perda de identidade é utilizar de forma errada, utilizar nos locais errados. A quantidade, se o profissional ele tem um olhar bem treinado, se ele tem uma técnica correta, independe. Tem pacientes, sim, que precisam de 15, 20, 30, e você olha e fala, nossa, que pessoa bonita, não fez... Parece que não fez nada. Nasceu assim, sabe?
2: Perfeito.
1: Tem gente que parece que é bonita por natureza, fisicamente, né? Às vezes você vê... Por exemplo, eu vejo uma mulher que já tem, acho que deve estar com 78, a Bruna Lombardi. Tudo bem que ela deve ter mexido bastante e tal, mas deve ter procurado... Não deve ter ficado circulando profissional, né, doutora?
0: Exatamente.
1: Escolheu um profissional... continua lindíssima, né? Com 70 e cacetada. Bom, na sua avaliação, Jéssica, quais aspectos devem ser considerados antes de indicar qualquer procedimento estético? O que a gente tem que analisar?
0: William, eu o que eu mais prezo na minha avaliação, né? Na minha consulta com o paciente, essa primeira consulta, é entender exatamente quais as queixas que ele tem, qual é a causa daquele problema, alinhar a expectativa com o meu paciente, porque isso é de extrema importância, e entender se aquela dor, aquele problema do paciente não é psicológica, porque aí quando a falta é psicológica, entra essa ideia de que eu vou fazendo, eu preciso sanar uma coisa que não vai ser sanada. Então, é um ponto bem importante hoje nesse mundo da estética. A paciente precisa estar mentalmente saudável ali, sabe? Porque se existe essa falta, não existe procedimento que faça, não existe profissional que vá...
1: Não tem milagre, né?
0: Isso, que vá trazer um resultado que o paciente goste, sabe?
1: Pois não. Vamos lá, Ademar, mais uma questão.
2: Doutora Jéssica, é possível rejuvenescer mantendo a naturalidade sem perder as características que tornam cada rosto único?
0: Com certeza é possível. Só mandar mensagem lá para mim, me contactar lá, que é possível, sim, é possível, dessas maneiras que eu falei, né? Buscando
2: Perfeito.
0: Um profissional que tenha um olhar treinado, que tenha um gosto parecido com o seu, né? Você precisa gostar dos resultados, gostar do jeito do profissional, aí a chance de dar certo é muito maior.
2: Perfeito.
1: Tem mais uma pergunta aqui para a doutora Jéssica Bosa. Quando você fala em devolver estrutura, luz e equilíbrio ao rosto, o que, que isso realmente significa na prática, Jéssica?
0: Significa, William, olhar o rosto de forma completa, entender exatamente quais estruturas estão precisando de uma melhora, precisando de um volume, talvez, ou de um estímulo, de uma qualidade, e tratar esse rosto de forma completa.
1: Bom, qual é, eu tenho uma curiosidade, qual foi o paciente mais velho ou com mais idade que você atendeu até agora? Chegou lá e falou, doutora, eu quero mudar tudo isso aqui porque eu tô um caco. Como é que faz?
0: Olha...
1: Que idade foi?
0: Vamos lá, minha memória, ela me prega umas peças. Mas há pouco tempo atrás eu atendi a sogra de uma amiga minha e ela tava com 73.
1: Ah, tá nova ainda, jovenzinha.
0: Tá nova, lindíssima. Fizemos um tratamento, ficou bela, ficou lindíssima.
2: Tem um profissional da área estética que cuida do corpo. E em São José dos Pinhais, ele é criador de cavalos ali e tal, mas parece que em São Paulo e no Rio ele tem duas, um em São Paulo, outro no Rio, e ele que até foi notícia dias atrás, que ele fez o bumbum da Suzana Vieira. Suzana Vieira, que já é uma idosa, né? Uhum. Ela é uma idosa.
1: Suzana deve estar com o quê? Com mais de 80?
2: É por aí, viu?
1: Depois deu uma olhada aí.
2: Isso.
1: E conseguiu resolver o problema?
2: Diz ele que conseguiu e ele usa como referência até para exibir para outras pacientes, né? Como fica, como ficou a estética ali e tal de uma mulher da idade dela, quando ele recebe outras idosas, né? Porque tem muitas idosas que fazem isso aí, como a doutora disse aí.
1: Hoje muito mais, né, doutora?
0: Hoje muito mais.
1: Hoje muito mais.
0: A mulher de 80 ela tá com carinha de 60, né? Então.
2: Exato.
0: Mulherada.
1: Agora eu fico, lógico, eu repito, cada um faz o que quer da vida. Às vezes eu fico meio chocado com uma de repente, uma menina de 21 anos mexendo tanto no rosto, na boca.
2: William, 83 anos a Suzana Vieira tem.
1: Olha aí.
0: Então, William, essa questão que você comentou sobre meninas, né, que já fazem tratamentos, eu entendo que sim, algumas é um exagero, algumas é até aquela questão psicológica, porém, tem meninas nessa idade que realmente elas precisam de alguma trabalho na proporção facial do rosto. Então, por exemplo, tem aquela menina mais novinha que ela se incomoda muito com o nariz muito projetado, né? Ou aquele ossinho que tem no nariz. E aí ela se incomoda muito, isso afeta, né? Isso afeta a autoestima, isso afeta a vida da mulher, da menina, enfim. E às vezes é um ponto tranquilo de resolver, sabe? Então, esses são os casos que eu realmente concordo que precisa buscar ajuda, né? Se você consegue melhorar, faz sentido. Já não aquela mulher, aquela menina bonita que só quer...
1: Aumentar, né? Um pouco mais os lábios, essa coisa...
0: Exatamente.
1: Tá certo. Tem alguma curiosidade, Jéssica, de algum paciente ou de alguma pessoa que te procurou e tal, e você falou, caramba, e agora, o que eu faço? Porque eu acho que tem gente que não tem jeito, Ademar. Tô brincando.
2: Mas, porque olha pra mim.
1: Mas tem alguma curiosidade que botou você para pensar, mesmo com toda a tua formação e o teu profissionalismo?
2: Deu aquela vontade de falar assim, puxa vida, eu vou te dizer que você não tem jeito.
0: Olha, William, com essa tua pergunta me faz pensar em dois cenários. Assim, já tive pacientes que chegaram no meu consultório com uma queixa realmente plausível, assim... por exemplo, eu tenho um paciente que ele tem uma prótese no rosto por causa de uma má formação, sabe? E é um caso bem delicado. E é um desafio, assim, sabe? Então, esse tipo de coisa me move, assim, e eu fico com vontade de ajudar a resolver. Já tem os casos que você fala assim, meu Deus, o problema não é a estética, é a cabeça.
1: Bom,
0: é a cabeça.
1: Eu fico imaginando prótese no rosto e o cara querendo mexer.
0: Exatamente.
1: Que loucura.
0: Porque, assim, é, tipo, ele teve uma má formação, né? Uhum. E precisou pôr a prótese, mas ainda, né, não ficou do jeito que ele gostaria. Então, é, a gente alcançou resultados bem legais, ficou bem bonito. Mas, lógico, com toda a segurança e cautela, né? Esse é meu principal objetivo sempre com os meus pacientes. É muito a saúde em primeiro lugar.
1: Desculpa a minha ignorância, mas antigamente falava-se muito em silicone. O pessoal usava muito silicone para botar no bumbum, para aumentar e tal. O silicone pode ser colocado no rosto também?
0: Não é comum, não é comum. Na verdade...
1: Uma curiosidade, né, bicho?
0: É, existem outros tipos de materiais que são colocados no rosto, né? Na parte médica daí.
1: Sim.
0: Porém, o silicone eu acredito que não.
1: Ok.
2: O silicone é mais, eu acho que é bumbum e seios, né?
0: Isso, bumbum e seio. Uhum, isso mesmo.
1: Que conselho a doutora Jéssica Bosa daria para quem começa a perceber os sinais do envelhecimento e não sabe por onde começar, doutora?
0: Primeiro passo seria me mandar uma mensagem. Mandar uma mensagem.
1: Entrar no seu Instagram.
0: Isso,
1: né?
0: Entrar no meu Instagram, doutora.jéssicabosa. É, depois, William, eu acredito que um primeiro passo já que a gente pode começar de casa é estilo de vida. Então, como eu comentei, não existe uma pele, um rosto bonito e saudável num corpo que está inflamado. Então, o primeiro passo é alimentação, tomar muita água, teu intestino está diretamente ligado com a sua pele, então o intestino tem que estar redondinho ali, funcionando. Estresse, né? Evitar o estresse. Esse já é o início de um tratamento aí. A alimentação, ela tem... Está diretamente ligada, né? Com a nossa saúde, a nossa beleza.
1: Pois não. Qual é o seu endereço nas redes sociais, doutora Jéssica Bosa?
0: Doutora.jéssicabosa.
1: Doutora.jéssica com dois S?
0: Dois S.
1: Bosa com Z só.
0: Isso, B-O-Z-A.
1: Pois não. Vamos repetir, então.
0: Arroba doutora.jéssicabosa.
2: Doutora com DRA ou
0: DRA.
2: Só?
0: DRA.
2: Ah, tá. Uhum.
1: E ali tem todas as informações, né? Quem quiser conhecer isso. O seu trabalho, entra ali que vai se localizar.
0: Exatamente.
1: Quando você está de boa, descansando, não está cuidando da beleza feminina e masculina, que tipo de música que você curte? Quando está com a família aí e tal?
0: Olha, Thiago York é uma que eu gosto. Tem relação aí com a minha... Com a minha área.
1: Thiago York.
0: Isso.
1: Tem o nome da música aí, meu cara, Ademar?
2: Linda. Temos sim. Coisa linda.
0: Coisa linda.
1: Coisa linda.
2: É então. O que ela deixa, né, nas mulheres aí, né?
0: Isso, deixa a mulherada linda.
1: Mas você atende homem também?
0: Atendo sim,
1: Ok.
2: Aí os coisos lindos.
1: Os coisos.
0: Os coisos.
1: Os coisos lindos. Verônica, obrigado pela sua participação conosco mais uma vez. Tudo de bom?
3: Eu que agradeço. Até amanhã.
1: Doutora Jéssica Bosa, saúde, paz e proteção para você. Que você continue aí transformando rostos, enfim, deixando as pessoas mais felizes, né?
0: Isso,
1: independentemente da estética, da beleza facial, essa coisa toda. Que você continue atuando nessa profissão maravilhosa. Parabéns, viu?
0: Obrigada, William. Foi um prazer estar aqui com vocês.
1: E fechamos aí com... Coisa linda. Se fosse homem, era tudo coisa feia. Bota lá.

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2: E vamos com a informação. Nesse momento, 22 graus a temperatura aqui nos estúdios da Educativa M630. A máxima para hoje chega a 25 graus, em 22 nesse instante, aqui nos estúdios da Educativa M. O vento a 8 km por hora, a umidade relativa do ar é de 71% e o céu parcialmente ensolarado. Quem é que está no plantão hoje no Cimepar, meu caro Ademar Marques?
3: Quem vai dar um bom dia todo especial no seu programa agora é a meteorologista Bianca Ângelo, William.
2: Bianca Ângelo, bom dia.
4: Bom dia, eu sou Bianca Ângelo, meteorologista, e este é o boletim Cimepar Informa com a previsão do tempo para o dia 13 de agosto de 2026 no Paraná. A quinta-feira será marcada pela elevação das temperaturas em todo o estado, especialmente na região noroeste, onde grande parte dos municípios devem registrar máximas superiores aos 30 graus, devido à incursão de uma massa de ar quente vinda do centro do Brasil. Temperaturas acima dos 30 graus também são esperadas no oeste, como em Marechal Cândido Rondon, e no norte, como na região de Bandeirantes. No sudoeste, as temperaturas ficam um pouco mais amenas, com máximas em torno dos 26 graus. Nas demais regiões do estado, as temperaturas também se elevam em relação ao dia anterior, porém de forma mais amena, variando entre 20 e 25 graus. Ao mesmo tempo, observa-se o início de um avanço de sistema de alta pressão sobre a região da Argentina. Embora sua influência sobre o Paraná seja baixa, a passagem desse sistema favorece o retorno das instabilidades pontuais, especialmente na faixa sul do estado. De modo geral, são esperadas chuvas de baixa intensidade e curta duração durante a tarde, sem indicativos de condições meteorológicas severas. No site do Cimepar você encontra a previsão detalhada para cada município e região para os próximos dias. Acesse cimepar.br.
2: Notícias. E vamos com a informação, vamos com a notícia. Eu queria ver se vocês conseguiriam fazer essa vinheta ao vivo aqui. Porque fazer gravado, mandar para mim gravado, tudo bem. Pode até ensaiar. Eu estou com o pessoal aqui de um estúdio de gravação, viu, gente? Atenção, ouvintes do programa William Barbosa. E eles querem ver se eu aprovo uma vinheta para o programa, né? Eu vou contar até três. Pode levantar aí, senão... será que vai dar? Eu vou contar até três e o pessoal do estúdio, né? É o melhor estúdio de gravação aqui de Curitiba, só não vou falar o nome, né? Eu conto até três. Atenção, venha ver a cena, Anivaldo Walter, também. Fecha aí, presta atenção na cena. Eu convidei dois profissionais de um estúdio de gravação aqui da capital, que eles vão fazer uma vinheta ao vivo aqui no programa William Barbosa, do comunicador William Barbosa. Atenção. Um, dois, três.
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2: Rapaz, isso é de dar dor de barriga em cabrito, bicho. Meu Deus do céu, o que, que é isso? Vocês preparam cada coisa para mim. É brincadeira. Chama o nosso comandante do som aí. O transmissor deve... Depois dessa vai dar problema, Paulo Gaiotto. Bom dia.
6: O transmissor chorou lá. No...
2: Chorou. Tudo bem, Paulinho?
6: Tudo bem, graças a Deus.
2: Na luta. Bom trabalho aí pro amigo, hein?
6: Isso também, tudo bom.
2: Nosso competente comandante geral do som aí. O Nivaldo tá emocionado, né? Você quer também, Nivaldo? Fala aqui no microfone aqui. Então deixa aqui, ó. Registrado aqui oficialmente, cara.
7: No 3. Eu quero também, eu já vou convocar o Paulinho e o Ademar para ficarem à tarde para fazer também. Faça aí o Nivaldo Volta, ver como que fica,
2: Dá para pensar. Fazer, né? Chama os dois profissionais aí novamente. Vocês têm mais uma chance.
7: Vamos lá, mais uma chance.
2: 3, 2, 1.
5: Walter!
2: Eu vou te contar. Valeu. Você tem informação, Ademar Marques? Manda para o rádio.
3: Ok, William Barbosa. O Paraná alcançou o melhor resultado de sua história no ensino médio integrado à educação profissional e tecnológica, conforme dados do Índice de Desenvolvimento da Educação Básica, o IDEB, de 2025. Divulgados semana passada. De 4,7 pontos em 2023, a nota do estado passou para 5,1 em 2025, um crescimento de 0,4 pontos em apenas 2 anos no Paraná, William.
2: E vamos homenagear os aniversariantes do dia. Parabéns, parabéns para a dona de casa, para o chefe de família, para a criança, para o vovô, para a vovó. Quem é que está aniversariando hoje? Receba o abraço de toda a equipe aqui do programa William Barbosa, para você, aniversariante de Curitiba e de todo o Brasil.

0: Parabéns, parabéns. Famoso ou famosa aniversariante hoje, Ademar Marques.
1: Ok.
0: Esse microfone está desligado. Liga o microfone seu aí. Vamos lá.
2: William Barbosa, está chegando aqui a relação deles. É, um segundinho só.
0: Então, se localiza aí. Daqui a pouquinho nós temos a sessão Meu Médico, Meu Amigo, aqui no programa William Barbosa. E vamos receber aí mais uma profissional, né? Na área de saúde. Daqui a pouco nós vamos ter a participação da doutora Ana Carolina Padilha. Pois não, Ademar?
2: Ok, hoje de aniversário os famosos. O Fábio Lago, que é ator. A Simone Gutierrez. A atriz Lidy Lisboa. E o ator Marcelo Novaes.
0: Muito bem, fechou, né?
2: Vamos, fechou, fechou.
0: Vamos até a Central de Esportes aqui da Educativa M630. Repórter Edson Tomás. Bom dia, Tomás.
3: Muito bom dia, William. Um abraço a todos que nos acompanham aqui na Educativa nesta manhã de quinta-feira. Finalização aí de trabalho por parte da dupla Atletiba para os jogos importantes deste final de semana. O Coritiba jogando fora de casa contra o São Paulo e o Atlético jogando na Arena contra o Bragantino. Aliás, tem uma promoção bem bacana aí de ingressos, né? R$60 para o torcedor atleticano lotar a Arena da Baixada neste sábado às 18h30. É bom lembrar que normalmente o ingresso acima de R$150, às vezes R$75 o meio ingresso, mas desta vez a R$60. Muito bom aí, neste momento, esta promoção por parte do Clube Atlético Paranaense, visando, claro, neste momento, ter a presença do torcedor, que é fundamental para um jogo que vai ser difícil. Embora ontem o Bragantino tenha jogado pela Copa Sul-Americana, mas, claro, o Atlético vai ter dificuldades. O Bragantino é um time muito bem posicionado também na tabela de classificação. É um time que perdeu a invencibilidade recentemente aí para o Corinthians, mas que o Atlético vai ter dificuldades. É bom lembrar que em 2024 o Bragantino praticamente rebaixou o Atlético na Arena da Baixada. Para a partida, Portilha vai ficar mais uma vez à disposição, voltou a treinar normalmente. Carlos Teran ainda não, Esquivel também não, Claudinho também ainda fora. Enfim, no restante, Odair Helma vai poder contar com todos os jogadores, os principais, para a partida diante do Bragantino, repito, sábado, 18h30, na Arena da Baixada. O Atlético, que vem de invencibilidade, não perde há 7 jogos no Campeonato Brasileiro. Teve, claro, insucesso na Copa do Brasil. Kevin Viveiros, artilheiro da competição, com 14 gols. Aliás, jogador que chegou no ano passado e mudou o patamar do Atlético, né? Desde a sua chegada ao Atlético no ano passado, Kevin Viveiros, 26 anos, 25 gols em 52 partidas com a camisa do Atlético. É sim, um gol sim, outro jogo sem gol, outro jogo com gol, enfim, uma média muito importante aí do atacante atleticano. Do lado alviverde, Fernando Seabra ainda tendo algumas dúvidas, principalmente em relação a Josué, mas podendo contar com Jaci e Bruno Melo. Coritiba que vai enfrentar o São Paulo. São Paulo que anteontem jogou na altitude lá de La Paz, né? Jogando contra a equipe do Bolívar. Agora o Coritiba vai pegar um time que teve aí esta sequência também, mas o jogo é no Morumbi e o São Paulo também vai pressionado depois da derrota para o Grêmio na última rodada. É isso, William. Um grande abraço. Até amanhã aqui na Educativa.
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0: Estamos iniciando a sessão Meu Médico, Meu Amigo, e recebemos aqui hoje mais uma personalidade aí da área de saúde, a doutora Ana Carolina Padilha, que também muito nos honra com a presença. Doutora Ana Carolina Padilha, que é uma fisioterapeuta dermatofuncional, reabilitação pós-operatória de cirurgia plástica. Olha, interessante esse assunto, hein? Bacana. Pois não, senhor Ademar?
1: Não, eu estava até a função da sua entrevistada hoje combina com a entrevistada anterior, né?
0: Exatamente, que era uma biomédica, né? Que esteve aqui conosco também. Um abraço aí para o nosso Dirceu Cordeiro dos Santos, também da nossa produção. Doutora, que alegria. Seja bem-vindo ao programa William Barbosa. Bom dia.
2: Eu agradeço o convite, William. É um prazer estar aqui com vocês.
0: Bom, vamos conhecer um pouquinho aí da sua história, da sua trajetória. A doutora Ana Carolina é nascida onde?
2: Na verdade, eu sou nascida em São Paulo, mas eu vim com 2 anos e meio para Curitiba. Então, eu me considero curitibana. Protejo essa terra com todo amor.
0: É paulistana de nascimento, mas é curitibana.
2: De coração.
0: E veio bem novinha para cá.
2: Vindo bem novinha para cá.
0: O nome dos seus pais, doutora?
2: Meu pai é João Paulo Padilha e minha mãe é Maria Gorete Padilha.
0: Tem irmãos?
2: Tenho, André e Andressa.
0: Tem algum que está nessa linhagem sua profissional ou não?
2: Não, eu só fui a única maluca que foi para a área da saúde. Agora eu estou trazendo a minha sobrinha que está fazendo medicina.
0: Está trazendo a sobrinha também.
2: Isso.
0: Na família tem alguma descendência europeia ou não?
2: Temos espanhola. Espanhola, tanto que eu dancei aqui no Centro Espanhol do Paraná para homenagear a nossa família.
0: É mesmo?
2: Eu era pequena.
0: Mas dançou as músicas espanholas mesmo.
2: Isso, eu era do Centro Folclórico, do Centro Folclórico do Paraná.
0: Bacana, bacana. E um pouquinho da sua... Você passou a infância aqui em Curitiba, né?
2: Isso.
0: Como é que era a doutora Ana Carolina Padilha na infância? Era uma menina muito agitada, arteira, ou era comportadinha? Como é que era?
2: Eu sempre fui uma criança mais calma, mas eu falo que a gente teve infância, né? William, a gente teve infância. Tanto que hoje, eu estava até conversando com o Dirceu, eu comprei uma chácara para que meu filho tenha infância.
0: Que legal.
2: Né? Porque em Curitiba a gente tem uma vida muito agitada, muito acelerada, muito voltada ao trabalho, né? Então, para ter essas raízes que a gente tinha, né? 40 anos atrás, porque eu morei no Xaxim, era um bairro novo, então a gente brincava muito na rua, né? Se divertia. E aí, isso eu estou tentando trazer essas raízes para o meu filho hoje.
0: Eu estou fazendo uma brincadeira até aqui, doutora Ana Carolina. Nós estamos com essa febre aí de momento chamado Pharma Aura, né? E que, pô, os caras se jogam na parede, caem no chão, se machucam. No nosso tempo, a gente subia em árvore, às vezes até caía. Ou às vezes ia catar fruta, ia apanhar fruta em algum lugar e tal. Era uma Pharma Aura diferente.
2: Eu acho que ela era uma Pharma Aura mais ativa, né?
0: Ativa. Bom, vamos lá. E o que que te levou à fisioterapia?
2: Então, William, eu tenho uma lesão. Desde a infância eu tenho uma lesão no braço. Tendo tanta fisioterapia que eu fiz e como isso me recuperou muito bem, eu criei uma paixão pela profissão e acabei cursando a faculdade.
0: Tá há quanto tempo na profissão, doutora? Não precisa falar a idade, não.
2: Ai, pois é, quando a gente fala o tempo, a gente acaba entregando um pouco, né, William? Eu tô há 22 anos na profissão e todas na área de recuperação pós-operatória.
0: Acho que deu para aprender um pouquinho, né, doutora?
2: É, acho que deu.
0: E continua aprendendo, né?
2: Isso, não dá para parar nunca, porque a área da saúde, na verdade, como todas as áreas, né, elas vão se atualizando o tempo todo, né?
0: E é um dom, né, doutora?
2: É, tratar, acho que as pessoas...
0: É um dom maravilhoso.
2: Exatamente. Eu estava até conversando esses dias com uma profissional do hospital, né? A gente falando em humanização, né? Humanização, a gente tem... É quando a gente deixou de ser humanos, né, William?
0: A gente
2: tem que tratar o ser humano e a área da saúde tem isso diretamente, né? A gente tem que tratar bem o ser humano, né?
0: Parabéns, viu? Parabéns. Bom, o tema de hoje, na sessão Meu Médico, Meu Amigo, cicatrização pós-operatória, sinais de recuperação interna. Depois de uma cirurgia, é comum surgir uma dúvida. Como saber se a cicatrização está acontecendo bem por dentro? É uma pergunta. E mesmo quando a parte externa da cirurgia parece estar evoluindo normalmente, o processo interno pode ser diferente. Cada procedimento e cada paciente tem suas particularidades e alguns sinais merecem atenção. Então é por isso que a gente vai conversar sobre os principais cuidados no pós-operatório, os sinais esperados durante a recuperação e quando é necessário procurar o médico. Por isso que a gente convidou a doutora Ana Carolina

0: né? Por mais que a gente tenha necessidade de fazê-la ou a gente escolheu fazê-la, o corpo ele precisa se recuperar. Então, a gente tem a questão da reconstrução desse tecido. E a gente tem que lembrar que isso tem tempo e tem tratamento. E a gente precisa seguir as orientações.
1: Não é simplesmente sofrer uma cirurgia, ir para casa e está tudo certo.
0: Exatamente. Eu brinco, William. O paciente ele pensa muito no ato cirúrgico. E aí? Quando leva para casa?
1: E o depois?
0: E o depois? Fazemos o que com esse paciente?
1: Tá certo.
0: E aí que a gente entra.
1: Sessão Meu Médico, Meu Amigo. Mais uma questão aqui para a convidada do programa, William Barbosa. Doutora Ana Carolina Padilha, você tem uma pergunta, Ademar?
2: Ah, sim. Primeiramente, saudando a doutora Ana Padilha. Seja bem-vinda.
0: Obrigada, Ademar.
2: Uma excelente entrevista. E eu tenho certeza que é um tema importante aí que vai ser muito, muito útil aí para as ouvintes do William Barbosa.
0: Obrigada.
2: É possível saber apenas pelos sintomas se a cicatrização interna está evoluindo bem, doutora?
0: Sim, o relato do paciente é tão importante quanto a avaliação clínica.
2: Perfeito.
0: Quando a gente chega, quando a primeira coisa, hoje a gente tem uma ferramenta que nos favorece muito, que é o WhatsApp, né? Quando o paciente entra em contato com a gente, após cirúrgica, ela pode relatar muitas coisas importantes para a gente entender o que está acontecendo. Logicamente, alguns sinais são normais. A dor, mas a gente tem que lembrar que a dor é um sinal que, às vezes, também não é só a dor do trauma. Existe alguma complicação, uma intercorrência que pode estar acontecendo e aumentando, elevando essa dor, né?
2: Perfeito.
0: Mas a dor, vermelhidão de pele, febre, são sinais que realmente vão avisar o profissional da saúde que, peraí, gente, vamos dar uma atenção especial para esse paciente, vamos avaliá-lo melhor, porque realmente pode ser, sim, sinais de uma complicação, uma intercorrência.
2: Ótimo.
1: Doutora Ana Carolina, quais sinais, vamos dizer assim, são considerados normais durante esse processo de recuperação, doutora?
0: Perfeito. O inchaço, ele é normal, né? Eu brinco assim, a gente até brinca assim, quando o paciente não está inchado é o que nos assusta.
1: Faz parte.
0: Faz parte. O inchaço, ele faz parte e é dor. A dor nem sempre é uma dor, é um desconforto. O desconforto é normal. Quando a gente fala de dor, William, tem uma questão especial. Cada um tem uma tolerância à dor, né? Tem pessoas que se der a mesma dor de cabeça, que a gente não consegue fazer isso, né? Mas a dor vai ser percebida de uma forma diferente. Então, assim, mas o inchaço, o desconforto, eles são normais no pós-cirúrgico, porque realmente houve um trauma, né, no tecido.
1: É interessante, eu comento isso aqui porque todo mundo fala, não, mas não é possível que aconteça isso com você.
0: Uhum.
1: Eu fui fazer um exame oftalmo e colocaram aquele dilatador de pupila,
0: uhum,
1: né? E colocaram, mas eu não senti nada.
0: Uhum.
1: Aí o médico falou, foi colocado. Eu falei, mas eu não senti nada. Foi colocado, doutor?
0: Uhum.
1: Pingaram aqueles colírios, uhum, eu não senti nada. Por que será, hein?
0: Então, a percepção de dor de cada um é muito particular. A gente chama isso de limiar de dor. O que é o limiar de dor? É quanto estímulo o teu corpo precisa para sentir dor. Tem gente que tem uma tolerância maior e tem gente que tem menor. E tem outra questão que é bem interessante, que são as histórias dos pacientes. Às vezes, a história do paciente traz a dor. Então, a gente nunca pode virar as costas para a história de um paciente. Às vezes, o paciente já foi hospitalizado mais vezes, quando criança, sofreu traumas de saúde. Então, o paciente ele vai sempre mais sensível à dor. E a gente está tudo bem. A gente está ali para auxiliá-lo.
1: Pois não. Doutora Ana Carolina, tem mais uma questão. Ademar, manda aí para a sessão Meu Médico, Meu Amigo, aqui do programa William Barbosa no ar.
2: Ok. Doutora, e quais sintomas podem indicar que existe alguma complicação, como uma infecção ou até mesmo um sangramento interno?
0: Uhum. Normalmente, o que simboliza uma infecção é uma vermelhidão grande na pele local, no local do descolamento do tecido, ali da área cirúrgica. E febre. Febre são sinais de infecção para nós. Não é que vai estar com uma infecção, mas nos aumenta a probabilidade de ter uma infecção.
2: A febre seria o tipo de um alerta, né? Ó, tem alguma coisa que não tá...
0: Isso. E o que é uma febre? Porque assim, é bem interessante a gente falar que existe o estado febril e a febre. O estado febril até 37,8, ali a gente considera até um estado febril. A própria inflamação causa um aumento de temperatura corporal. Acima de 38 já nos alerta.
2: Ah, perfeito.
0: Há também a questão do aumento do volume local. Aumento de volume local acima de inchaço, um inchaço normal sim, mas um volume acentuado também nos mostra um sinal de uma possível sangramento, alguma coisa assim.
2: Ok.
1: Será que desenrola bem aqui a doutora Ana Carolina, Ademar?

0: Olha, vou te contar, viu? Ela está mostrando que é uma excelente profissional.
1: Além de uma grande profissional na área médica, é uma grande comunicadora. Parabéns, doutora.
2: Obrigada. Isso, me puxar aqui.
0: Tem mais um detalhe que o William já comentou sobre isso aqui em outras entrevistas anteriores aí, que o tratamento da profissional ou do profissional de saúde para com o paciente ajuda também. E, pelo que eu percebo, a senhora é uma pessoa muito sorridente, simpática, e que esse seu jeito de ser colabora muito com o tratamento do paciente.
2: Ai, obrigada.
1: Com certeza.
2: Mas o profissional da saúde, ele tem que passar segurança.
0: Olha,
2: eu acho que o paciente precisa estar seguro. Se ele não estiver seguro, ele realmente ele vai ter muito mais chance de se machucar ou de acontecer alguma coisa com ele no pós-cirúrgico. Então, o profissional tem que tratar com carinho, com amor. A gente escolheu essa profissão, né?
0: Perfeito.
2: Nós não fomos impostos, escolhemos, né? E a gente tem que tratar o paciente, sim, com amor.
1: Eu sempre brinco porque, infelizmente, acontece isso, e eu não estou generalizando, né, doutor?
2: Sim.
1: Mas a palavra, por exemplo, de um profissional da saúde, quando a gente chega ali, você está... Porque você não entende nada, né? Vamos supor que a doutora Ana Carolina, o cara fosse para recuperação, ou a mulher ou o homem fosse ali para uma recuperação pós-cirúrgica, né?
2: Uhum.
1: E de repente, e daí, doutora, será que eu vou melhorar? Não sei não, hein? Quer dizer, já começa te derrubando, né?
2: Exatamente.
1: Que nem aquele médico que me
0: você
1: atendeu
0: quer
1: lá. É, que nem aquele médico lá. Você quer ficar cego?
2: Uhum.
1: Falei, doutor, eu pago um plano de saúde para ouvir isso do senhor. Se eu quisesse ficar cego, eu não teria te procurado.
2: Sim, e você sabe que eu escutei isso de uma paciente ontem, que a mãe dela recebeu uma sentença de uma médica.
1: Meu,
2: né?
1: Deus.
2: Você pode falar? Pode, mas tem formas de falar.
1: Jeitos,
2: né? Jeitos de falar. É um paciente, é um ser humano que está ali, está fragilizado. Seja de plástica, seja de uma cirurgia de saúde. O paciente está fragilizado e ele precisa, sim, de carinho e de atenção. E uma forma humana. É que eu acabei de falar com você antes, aqui por fora, né? Quando foi que a gente deixou de ser humano, né? O que é uma humanização? Nós somos seres humanos.
0: O atendimento humanizado é tudo hoje.
2: É tudo. E vamos falar a verdade, porque é um atendimento humanizado, né?
0: Perfeito.
2: A gente, nós somos seres humanos.
0: Claro.
2: Né?
1: Claro. A doutora Ana Carolina, fica tranquilo que você vai ficar bom. Acabou. Já é a primeira...
0: Ainda mais com um sorriso desse. Chegar para o paciente...
2: E se a gente fala assim, não, às vezes, se não for assim, olha, não, mas eu vou estar aqui do teu lado e vou te auxiliar em tudo que você precisar, né?
1: Eu acho que é bom demais esse relacionamento paciente e profissional.
2: Uhum.
1: Parabéns mais uma vez,
2: Obrigada.
1: Doutora. Uma pessoa, doutora, pode estar se sentindo bem e ainda assim apresentar algum problema na cicatrização interna?
2: Pode, porque o limiar de dor difere. Então, às vezes, ele pode não estar sentindo desconforto, né? E como ele não conhece os sinais e sintomas, ele pode, sim, evoluir para uma complicação sem estar percebendo. Por isso que é importante o profissional da saúde sempre estar atento para avaliar esse paciente. Se a gente conseguir estar mais próximo do paciente, a gente com certeza a gente vai conseguir pegar complicações e intercorrências muito mais rapidamente. Porque o paciente, realmente, ele é um leigo. A maioria deles é leigo, né? Como eu sou leigo na parte da área de vocês, né? Cada um tem um conhecimento da sua área. Então, o paciente às vezes pode passar, sim, por uma complicação sem perceber. Então, aí que está o olhar atento do profissional da saúde.
1: E esse trabalho seu, essa especialização sua, é qualquer tipo de cirurgia?
2: Qualquer tipo de cirurgia existe uma cicatrização. Isso que você falou é fundamental. Qualquer tipo de cirurgia tem, sim, cicatrização. O corpo está cicatrizando. No meu caso, eu trabalho mais na área da plástica. Mas, assim, qualquer cirurgia, hoje, a gente precisa estar, sim, atento para a recuperação do tecido.
1: Pois não. A dor no pós-operatório, doutora, deve diminuir gradualmente? É uma questão.
2: Uhum.
1: E quando uma dor passa a ser... Quando é que essa dor passa a ser motivo de preocupação?
2: Quando ela excede o limite. Quando o paciente realmente não consegue ter paz. Então, assim, se essa dor... ela está importante, vamos avaliar. Pode ser, como eu falei para vocês, pode ser uma questão de história do paciente? Pode. Mas, assim, a gente tem que descartar todas as alternativas para poder dar essa orientação para o paciente. E eu vou contar uma coisa para vocês. Um paciente que está com a equipe toda voltada para ele, com certeza a dor reduz, se não for uma questão clínica. Porque ele vai se sentir seguro.
1: Com toda a atenção voltada.
2: Exatamente.
1: É aquele atendimento humanizado.
2: Exatamente.
1: Né? Porque eu já repeti, vou ser repetitivo mais uma vez aqui, com vários profissionais da medicina que estiveram no programa, de que a palavra do profissional de saúde é psicológica, é muito séria.
2: Exato. Uhum.
1: Isso te ajuda na recuperação, uhum, com certeza.
2: Com certeza, com certeza
1: te
2: mesmo.
1: Te dá coragem, te dá ânimo, né? Imagina você chegar para o médico lá e daí, doutor, óbvio, se você não se cuidar, você vai morrer. Caramba.
2: Ele não poderia te falar de uma forma positiva? Olha lá, William, vou te dar alternativas para melhorar a sua qualidade de vida?
1: Exato.
2: Por que vai falar na morte e a gente não pode falar da vida?
1: É isso aí. Ademar Marques, mais uma questão aqui para a doutora Ana Carolina Padilha, conosco no programa William Barbosa.
0: Então, doutora, a senhora já falou sobre isso, mas é sempre bom dar uma reforçada e até, né, explicar em mais detalhes.
1: Para quem está ligando o rádio, inclusive, agora.
0: Exatamente. Tem pessoas que estão passando a acompanhar a partir de agora e quer saber. O inchaço, a vermelhidão e a sensibilidade na região operada são sempre esperados, né?
2: São sempre esperados. Mas a gente sempre tem que ter um olhar voltado para que... onde é o normal e onde não é o normal.
0: Perfeito.
2: Então, assim, se o paciente ele está sentindo que está passando do limite, ele tem que procurar o profissional da saúde para saber se está tudo ok, né? Porque somente o profissional da saúde está apto para te dizer se aqueles quadros, aqueles sinais estão realmente numa área no limite normal ou não.
0: Dentro do previsto.
2: Exatamente. Perfeito. Exatamente.
1: E como, doutora Ana Carolina, como que os exames de imagem, avaliações médicas, ajudam a verificar, de repente, essa cicatrização interna?
2: Olha, aqui na minha bolsa eu tenho um diagnóstico por imagem. Eu tenho hoje uma câmera termográfica. A gente até por alterações de temperatura, eu consigo ver se tem uma vascularização boa, se tem um sangramento, se tem um seroma. Eu consigo hoje avaliar o paciente com uma câmerazinha que coloca no meu celular, para você ter uma ideia.
1: Está no seu celular?
2: Está no meu celular. Na verdade, ele está na minha bolsa e eu encaixo no meu celular uma câmerazinha. Temos a ecografia, que hoje a gente tem uma portátil. Então, assim, ecografia, os diagnósticos por imagem, como a termografia, hoje são aparelhos que nos auxiliam a dar uma confirmação. Relato do paciente, avaliação clínica que nunca se perde, né? Eu falo que os primórdios, né? Voltar para os nossos inícios lá das avaliações clínicas, né? Avaliar o paciente com cuidado, com coração, com uma percepção mais especial, favorece muito, mas hoje a gente está apoiado também nos diagnósticos por imagem.
0: William, eu estava lendo um artigo de um jornal famoso aí de Curitiba, que era impresso e agora está só online, mas eu creio que é o maior aqui do sul do Brasil, e tinha uma matéria a respeito sobre cirurgia plástica, beleza estética facial e sobre cicatrização, que é o pós-operatório, e eu fiquei sabendo através dessa matéria que Curitiba, em ambas as especialidades, Curitiba é referência no Brasil, né?
2: Exatamente. Bem, pessoas do mundo inteiro operar em Curitiba.
0: Para Curitiba, sabia? Uhum. Ele é tipo um turismo da saúde.
1: É uma referência.
0: Exatamente. Temos... um turismo da saúde facial que vem para Curitiba, gente do mundo inteiro e do país inteiro para cá. Porque,
1: é mais uma honra para nós, né?
0: Para nós,
1: que
0: claro.
1: Moramos aqui em Curitiba. Eu amo Curitiba.
2: Eu sou uma entusiasta de Curitiba, então.
1: A doutora veio para cá com 2 anos e meio, se considera uma curitibana, né, doutora? Então, porque que o mundo conhece, né?
0: Exatamente.
1: E eu sempre brinco aqui, se alguém falar mal de Curitiba para mim, vai arrumar confusão, né?
2: Então eu te ajudo na confusão.
0: Já existiu, inclusive, nessa mesma entrevista, alguém falou, mas eu prefiro ir para os Estados Unidos. E daí, na mesma reportagem, falou assim, no mundo, os Estados Unidos e Curitiba no Brasil. Então, Curitiba está inclusa.
2: E você sabe que eu vou abrir um parênteses aqui? Eu tive uma paciente que veio da Inglaterra operar em Curitiba e ela é uma profissional da saúde na Inglaterra.
0: Olha só.
2: E aí ela falou assim para mim, sabe por que eu vim para Curitiba? Além da gente ter grandes cirurgiões, a qualidade hospitalar do Brasil supera muitos países. Muitos países que as pessoas valorizam e que, na verdade, o Brasil está à frente. A gente tem uma forma de inferiorizar o nosso país, e o nosso país muitas vezes está à frente de muita coisa.
0: Muito,
2: né?
0: Muito. Está de primeiro mundo aqui, né?
2: Exato.
0: E voltando a puxar a sardinha para o nosso lado, Curitiba número 1 do Brasil, né?
1: É isso aí. E os nossos profissionais, doutora Ana Carolina, um período que eu estive lá nos Estados Unidos, não tem esse calor humano que o nosso profissional tem.
2: Está
1: aqui um exemplo, a doutora Ana Carolina, né? Não vou dizer que são todos os profissionais assim, mas nós temos... O nosso profissional de saúde, ele é muito respeitado, inclusive nos Estados Unidos. Uhum. O médico é respeitado, enfermeira, enfermeiro brasileiro, dentistas brasileiros são respeitados. Lá tem muita tecnologia, ok. Né? Mas esse calor humano... que eu acho que o médico tem que ter com o paciente, isso aqui não existe lá, não.
2: É.
1: A não ser quando o cara pega um médico do Brasil lá. Né? E eu até comentei uma ocasião aqui, uma vez eu fui numa festa, e daí começaram o pessoal, alguns falando mal do Brasil, né? Uhum. E eu acabei com a festa da seguinte maneira. Eu peguei o microfone, chamaram eu para falar, falei, agora é a hora. Eu falei, olha, todos vocês que estão criticando o nosso país são brasileiros. Eu tenho certeza que vocês saíram de lá ou com o CPF estourado, devendo, vendo para cá para fazer isso. Então, lava a boquinha para falar do Brasil. O Brasil é maravilhoso.
2: O Brasil é maravilhoso.
1: E tive um médico também, um médico americano, que perguntou para mim, como é que está a Amazônia lá? Eu falei, mas o senhor conhece só a Amazônia? Não, porque Curitiba, o que é Curitiba? Eu falei, ah, doutor, o senhor me perdoe, viu? Você precisa estudar mais.
2: Exatamente.
1: Precisa saber o que é Curitiba. Não estou generalizando também, lógico.
2: É, não, mas assim, as pessoas ficam muito limitadas, né? Muito limitadas. E quando a gente fala, eu falo assim, a gente só pode dar opinião se a gente tem conhecimento.
1: Exatamente, doutora. É isso aí. Ah, falar mal da... Onde já se viu falar que não conhece a nossa Curitiba? Que isso, bicho? Pode não conhecer vindo aqui, mas de nome.
2: Exato, né?
1: Como disse a doutora, tem gente saindo da Inglaterra para vir fazer cirurgia
2: do
1: aqui.
2: Do mundo inteiro.
1: Do mundo todo.
2: Do mundo inteiro a gente recebe. Já recebi paciente do Japão para operar aqui em Curitiba. Então, assim, as pessoas se deslocam de outros países para estar recebendo o tratamento aqui, né? Então, a gente tem que valorizar o que é nosso.
1: Parabéns aos nossos profissionais de saúde, não só da nossa querida Curitiba, que é referência, né? Inclusive o próprio SUS, né? Nós temos profissionais maravilhosos no SUS aí e que em outros países aí você tem que pagar, né?
2: Eu tenho uma grande amiga que atua no SUS há muitos anos, hoje ela é chefe até de uma UPA e assim, ela é uma profissional maravilhosa, com uma percepção humana maravilhosa.
1: Eu sempre digo, profissional bom, ele mostra o serviço dele em qualquer lugar. É. Seja no particular, no público.
2: Você mostra quem você é.
1: É isso
2: aí. Né?
1: É isso aí.
2: Seja, se você é profissional, se você é um profissional amargo, com certeza você é um ser humano amargo. Não tem como.
1: Não tem
2: você
1: jeito.
2: É com pessoas o tempo todo.
1: Doutora,
2: né?
1: Existe diferença no tempo de cicatrização dependendo do tipo de cirurgia e das condições da saúde do paciente?
2: Eu adoro essa pergunta, William. Porque o que acontece? A cicatrização ela não tem tempo. O corpo nosso não é matemático. Não existe uma matemática. Logicamente, na teoria, a gente estipula por tempo. Mas na hora da prática, ela é completamente diferente. Então, quando a gente vai avaliar, quando nós profissionais vamos avaliar, a gente avalia a fase cicatricial pela avaliação clínica. Por exemplo, a inflamatória ela é mais inchada, o tecido está mais solto, o tecido às vezes é um pouquinho mais quente. Aí a proliferativa, que é a segunda fase, é uma rigidez mais tecidual. Então, na verdade, o que determina para nós a fase cicatricial não é o tempo. É a avaliação clínica do paciente.
1: Perfeito.
2: Porque, assim, tem pacientes que podem estender mais o tempo de inflamação. Pode mais proliferativa, mais alta. Então, não é um tempo.
0: Então, doutora, e alimentação, repouso e atividade física influenciam diretamente na cicatrização?
2: Influenciam. O que acontece é o seguinte, um paciente engessado não existe mais. Aquele paciente que está, não, fique na cama, só respira. Não, não existe mais. A movimentação nos auxilia na cicatrização, até porque teu tecido é móvel. Ele desliza. Se eu ficar muito tempo engessada...
0: Ele trabalha, né?
2: Isso, sim. Exato. Você pode causar uma rigidez e uma dificuldade cicatricial depois, que a gente chama as fibrosas, as exacerbações cicatriciais, elas vêm. E a gente consegue uma melhora com ela com a própria movimentação. Existe também a trombose, que é uma complicação cirúrgica que é causada pela imobilidade. Então, o que a gente fala é o seguinte, não é para você sair dançando TikTok. Né? Porque tem paciente que dança TikTok no pós-operatório, isso assusta a gente. Mas a paciente tem o limite e seguir as orientações de movimentação nossa. Se ela seguir as movimentações, as orientações nossas, vai ser sucesso garantido.
1: Ô, Dirceu, dá um bom dia aqui.
3: Pode dar um bom dia aqui.
1: Deixa eu fechar a curtida. Estou autorizando o senhor. Desceu o cordeiro. Não tem cortina, bicho. Dá um bom dia nesse microfone aqui, vou fazer uma brincadeirinha com todo o respeito.
3: Bom dia, William. Bom dia, doutora.
1: Tudo bem?
2: Bom dia.
3: Obrigado por ter vindo.
2: Eu que agradeço o convite, viu, gente?
3: Só estou observando aí, está dando
1: é
3: show aí.
1: Onde é que você descobriu essa fisioterapeuta maravilhosa aí hoje?
3: Porque, olha, essa aí a gente consegue garimpando.
1: Maravilhosa que eu estou falando. Em conteúdo, maneira
3: como
1: de
3: pessoa.
1: Colocar... Como
3: sabe onde ela foi tomar um café comigo agora há pouco?
1: É.
3: Lá na Copa, lá com as meninas.
1: Então, fechou.
2: Eu uma pessoa humilde. Na fonte.
3: Uma pessoa humilde, uma pessoa de bem com a vida.
1: Com todo o respeito, doutora, maravilhosa, hein?
2: Ai, obrigada.
1: Parabéns,
2: obrigada.
1: Parabéns para as pessoas que têm a oportunidade, de repente, de serem cuidadas por você.
2: Ai,
1: viu?
2: Obrigada,
1: parabéns.
2: De coração. Obrigada.
1: Parabéns, parabéns. Valeu, Dirceu.
3: Valeu, pronto? Posso sair.
1: Vou dar um cartãozinho vermelho pro senhor agora.
2: Ele me levou na fonte. O melhor lugar é na cozinha, o café,
1: Dirceu,
2: gente.
1: Dirceu é o nosso grande produtor aí, sempre convidando pessoas maravilhosas aí para participar e trazerem conteúdo aqui no programa William Barbosa. Agora me diz aí, doutora, quais erros são mais comuns no período pós-operatório e que podem, de repente, atrapalhar uma recuperação?
2: Você sabe que tem um erro do paciente que parece bobeira, William, mas acontece muito. O bichinho de estimação na cama.
1: Ixi, Maria.
2: As pessoas dormem muito com os bichinhos.
1: Cachorrinho,
2: eu amo.
1: Gato.
2: Eu tava contando agora pro Dirceu. Eu falei pra você agora. Eu moro em chácara no final de semana. Eu amo bicho. Mas ele ainda é uma fonte de contaminação no pós-cirúrgico. A cama, ela tem que estar bem limpinha. Eu sei que a gente ama nossos bichinhos, mas na hora de uma reabilitação pós-cirúrgica, o bichinho não pode estar na cama.
1: Não pode.
2: Não pode estar na cama. Isso parece bobeira, mas a gente já pegou contaminação de paciente com os bichinhos. Espera você se recuperar, bota ele de volta na cama, mas vamos esperar um pouquinho? Ele sei que vocês vão sofrer, mas assim, é temporário.
1: Você sabe que esse negócio de bichinho na cama, cara, esses dias a minha filha viajou, daí como eu sou um cara sozinho, ela falou, pai, você não fica com o Vitor Hugo, que é o meu neto de 15 anos, a gente vai estar fora aí e tal, 16 anos o menino. Eu falei, fico, tudo bem. Eu falei, só que a Nina não vai dormir comigo, hein? A Nina é uma cachorrinha maravilhosa, fantástica, que dorme com eles.
2: Uhum.
1: E daí, quando eu cheguei lá, doutor, eu fui dormir na cama do meu neto mais novo, que ela tem dois filhos, né? Tem o de 16 e o de 9. Aí eu fui na cama do Lolo, o Dirceu. Numa altas horas, a Nina veio. O que você está fazendo na minha cama aí também? A cachorrinha. Tá brincando.
2: Aquele olharzinho, né?
1: Aquele olharzinho. Essa cama também é minha. Mas então tem que ter esse cuidado, né, doutora?
2: Tem que ter cuidado. Então, por quê? Porque está voltado para a higiene. A gente tem que ter cuidado com a higiene, tá? No pós-cirúrgico, primordial ter cuidado com a higiene. Cuidado com a falta de movimento ou excesso dele. Seguir as orientações exatamente da equipe. E também, o que eu falo que é ter com o acompanhamento do profissional. O profissional pediu para você voltar para daqui 15 dias, volte. Não é uma questão assim, o profissional, que chato, eu já tô bem. Não, é importante o acompanhamento da equipe cirúrgica, né? Tanto fisioterapeuta, enfermeiro, cirurgião. Se eles estão pedindo para você voltar, é porque é importante. Então, eu sempre falo assim, seguir as orientações é sucesso garantido. Mas se o paciente, a gente brinca, vai ser paciente tigrão...
1: Desobedecer.
2: Aí vai dar dor de cabeça. Pensa que...
1: Tigrão, paciente tigrão.
2: Tem um cirurgião que eu trabalho...
1: Como
2: tem
1: é isso, doutora?
2: Paciente tigrão é aquele que faz tudo errado.
1: Ah, tá.
2: É o tigrão. E tem um... Mas é com todo respeito. Mas tem um cirurgião que eu trabalho, que ele sempre fala assim, uma corrida de 50 metros pode se tornar de 200. Então, assim, pra quê? É rápido. Você vai se recuperar, vai dar tudo certo. Depois você vai voltar à tua rotina, teu cotidiano normal, não precisa se preocupar. Mas a gente, naquele momento, a gente precisa de toda a atenção e cuidado do paciente.
1: Dê realmente aquele tempo que é necessário para a sua vida.
2: Exato,
1: né?
2: Exato. Mas também não é só para ficar, tipo, respirando só e paradinho. Cara. Tem que ter uma movimentação necessária.
1: E receber a orientação do profissional, né?
2: Exatamente.
1: Ok. O seu número da sorte, manda lá, Ademar, mais uma vez.
0: Ah, sim, a pergunta de número 13.
1: Manda lá.
0: Muitas pessoas ficam ansiosas e querem voltar rapidamente à rotina, doutora. Como saber o momento certo para retomar os exercícios e as outras atividades?
2: Perfeito. O que determina é a cicatrização, a avaliação do profissional.
0: Okay.
2: Então, assim, como a gente falou, o corpo não é matemático. Então, assim, a gente vai avaliar o paciente. Se essa cicatrização está ok... aí sim vai ser, começa, eu falo, vai ganhando os pró-bônus, vai ganhando as liberações.
0: Perfeito.
2: Porque assim, não, mas com 90 dias eu posso, com 60 dias eu posso, 30 dias, não sei. Se a cicatrização estiver aberta, se tiver uma cicatriz aberta, se tiver um processo inflamatório local, não pode. Então, quem vai determinar realmente é o quadro clínico do paciente.
1: Até para descontrair, doutora Ana Carolina, você já teve algum paciente, tipo assim, aquele paciente, desculpa, mala, chato? Não, não precisa nem falar, doutora, deixa que eu sei fazer. Já pegou esse
2: jogo? Já aconteceu.
1: Aquele que não precisa de médico, não precisa de nada.
2: Ah, acontece sempre, né? Não com tanta frequência, graças a Deus, né? Mas, assim, acontece. Mas o que a gente faz? Primeiro que a vida ensina. A vida ensina, ele vai precisar de
1: com
2: nós.
1: Com certeza.
2: Né? A vida ensina.
1: Com certeza.
2: E outra coisa que a gente vai na brincadeira, fala bem assim, não, tá certo. Uma vez foi um barato, eu fui fechar o modelador de uma paciente, a paciente falou assim, não é assim que fecha. Aí eu falei pra ela, com todo respeito, quantos modeladores você já fechou na sua vida? Eu fecho 9 há 22 anos. Por dia, 9 por dia há 22 anos. Então, assim, eu acho que eu sei, mas a gente falou brincando e tal, sim, e todo mundo riu dentro do. Mas assim, segue as recomendações que vai dar certo.
1: É isso aí. O Evilásio Júnior, que é nosso companheiro de trabalho aqui também, que apresenta o esporte aqui depois do meio-dia. Você tem uma pergunta, Evilásio?
4: Muito bom dia, doutora Carolina.
2: Bom dia.
4: Prazer imenso em poder falar com a profissional. Quando eu sofri meu acidente de moto, eu percebi que algumas das pessoas que estavam no hospital comigo tinham dificuldade na cicatrização. E eu, por outro lado, tive uma facilidade muito grande para a cicatrização. O organismo da pessoa, a alimentação, contribui ou não para a cicatrização mais rápida ou mais lenta?
2: Excelente pergunta. Muito, muito. Os seus hábitos de vida determinam a sua recuperação. Pacientes que vêm com uma alimentação... Perdão, pode falar.
4: Não, eu só ia colocar que o único adendo é que eu sou fumante. E isso daí também diziam que ia atrapalhar na cicatrização. E a minha cicatrização, principalmente da cirurgia do fêmur, ela foi muito rápida. Foi assim, coisa de 6 a 7 dias, já estava tudo
2: perfeito.
4: Fechado e os pontos já estavam caindo.
2: Eu vou te falar que o do tabagismo foi uma loteria.
1: Tá escutando, cidadão?
2: Você teve sorte, hein? É. Papai do céu estava do seu lado, porque o tabagismo atrapalha, assim, a cicatrização. Diabetes atrapalha, hipotireoidismo, às vezes, em alguns casos,
1: o
2: pode afetar.
1: Doutora.
2: E isso também, porque causa uma dificuldade cicatricial. Nessas horas, pacientes, por exemplo, tabagistas, alguns médicos orientam até a câmara hiperbárica, que agora ficou famosa com a Virgínia. Por quê? Ele é uma câmara de oxigênio puro, que aí vai melhor a cicatrização do paciente. Mas a alimentação é determinante. A alimentação é determinante hoje numa recuperação de um paciente.
1: Como é que é isso? Cama hiperbárica?
2: E câmera hiperbárica.
1: Uhum. A Virgínia é aquela mulher do Vini Júnior, né?
2: É isso, exatamente. Ela fez uma cirurgia e ela passou pela câmera hiperbárica e aí ela ficou famosa essa câmera por causa dela. Mas ela é uma câmera de oxigênio puro que ajuda na cicatrização. Em alguns casos, alguns pacientes são orientados a realizá-las. Ela foi só para acelerar o processo, mas alguns é porque realmente precisam.
1: Pois não. Agora, doutora, tem alguma curiosidade? Se tiver, você deve ter muitas, 20 e alguns anos aí de profissão, de profissionalismo. Tem alguma curiosidade que até hoje você lembra e dá risada? Que aconteceu de algum paciente com você na recuperação, essa coisa toda?
2: Você sabe que
1: Nunca ninguém... Você estava ali cuidando e às vezes não estava nem acontecendo nada. A pessoa está se recuperando. Eu vou morrer, doutora, minha socorro! Porque
2: você sabe. A sensação de morte pode acontecer em algumas pacientes por medo. E o medo faz parte, gente. Está tudo bem. Se eu te der a segurança para você, o teu medo reduz, né? Mas o que eu já tive, que foi muito engraçado, eu fui colocar, que eu coloco o tape, né? Sabe aquelas faixas elásticas de atleta? Eu coloco muitas vezes no hospital. E teve um caso que eu fui pôr no centro cirúrgico. E ela era uma parente até do cirurgião plástico, né? O cirurgião plástico pediu para eu estar atendendo ela dentro do centro cirúrgico. E na hora que ela abriu o olho, ela falou assim para mim, eu nunca mais esqueço, porque foi muito engraçado. Ela olhou para mim e falou assim, adorei esse restaurante, me vê mais uma taça de vinho?
1: Ô,
2: aí
1: louco.
2: Eu parei.
1: Adorei esse restaurante.
2: Aí eu fui primeiro tentar explicar a situação, né? Eu falei, olha, a gente não tá no restaurante. Lembra que você ia fazer um procedimento cirúrgico e tal?
1: Meu
2: a gente
1: Deus.
2: Tá no hospital. Na hora que eu falei que ela tava no hospital, ela falou, meu Deus, eu tô no hospital, meu Deus, eu tô no hospital. Eu falei, você quer mais uma taça de vinho? Aí voltei pra história da taça de vinho, pra que se acalma, saber que tava no restaurante. Então vamos voltar pra história do restaurante, né?
1: Meu Deus, meu Deus. Pois não. Bom, qual é qual é o recado final aí que a doutora Ana Carolina Padilha, fisioterapeuta, daria para as nossas amigas e amigos do rádio. De repente, aquela pessoa que vai passar por uma cirurgia relacionada a tudo isso que a doutora falou aqui, nessa recuperação, qual é o seu recado, a sua mensagem?
2: Perfeito, eu tenho uma mensagem bem importante. Não se limitem ao ato cirúrgico. O ato cirúrgico, o técnico cirurgião plástico, ou cirurgião cardíaco, ou cirurgião neurológico, ortopédico, ele vai estar lá, ele é o especialista técnico. Mas se atentem à sua recuperação em casa. Perguntem para os profissionais o que pode, o que não pode fazer, o que vai ajudar você, favorecer a sua cicatrização, para você estar atuando em casa. Pense que você vai para casa e você vai levar o paciente para casa se você for o parente de quem vai operar. Lembrem, o cuidado em casa é primordial para o sucesso. Vocês têm tudo na mão de vocês. É só saber atuar de forma correta.
1: Perguntinha boba para a profissional.
2: Não existe pergunta boba,
1: doutora,
2: eu falo.
1: Ana Carolina Padilha. Pergunta infantil. O que te deixa mais feliz na sua profissão?
2: Na minha profissão, eu amo as pessoas. Eu amo atuar com as pessoas.
1: Separa a nossa torcida organizada. É que a gente manda pix para esse povo todo final de mês. E faz muito tempo que eu não estou vendo esse povo trabalhando. Parabéns aí para a doutora Ana Carolina Padilha, fisioterapeuta. A fisioterapia, quantos anos de faculdade, doutora?
2: Tem algumas instituições que são 4, instituições são 4, outras são 5 anos. Mas, William, eu fiz duas pós-graduações, fiz mestrado e nunca mais parei de fazer cursos de aperfeiçoamento.
1: Caramba!
2: Acabei de me certificar internacional por uma técnica chamada LPF para ganhar fortalecimento muscular. Eu sempre falo assim que quando eu entro numa técnica nova, eu vou até o fim, eu vou me aprofundar e vou até o fim. Eu acho que os meus pacientes merecem o melhor.
1: E o que dá para a gente perceber, né, doutora, assim, é o amor que você tem pelo seu semelhante, né? E principalmente, logicamente, pelas pessoas que precisam, no caso do teu atendimento.
2: Eu acho que o ser humano precisa do cuidado, né? O cuidado pode ser o carinho do familiar, a atenção do familiar, mas o profissional da saúde, ele precisa estar ali atento, ele precisa ter um cuidado. E eu acho que a gente não pode perder isso, a gente não pode perder o ser humano.
0: Essa especialidade que a senhora atua é uma especialidade muito delicada, e que está sempre em alta, não só no Brasil, mas no mundo inteiro, uhum. Né? E ela vem apresentando inovações a cada mês, a cada 6 meses, a cada ano. Sempre tem, eles estão inovando. Uhum. Daí, então, esse motivo que a doutora encontrou para estar sempre se atualizando?
2: Isso.
0: Se aprimorando mais?
2: Isso. Tudo que vem de novo, eu vou procurar fazer.
0: Tem que estar lendo sempre, então, se atualizando.
2: Não para, a gente não para. Como todas as áreas, a área da saúde, você acorda com uma técnica, dorme com uma técnica e acorda com outra, né?
0: Olha aí, William.
2: Então, a gente precisa sempre estar procurando melhor.
0: Ela é de Curitiba, por isso que Curitiba é referência nesse setor, viu?
1: Tá aí uma dessas referências aqui. Exato. Nos visitando hoje no programa, William Barbosa. Que honra. Doutora, tem filhos?
2: Eu tenho uma criança linda. Eu tenho um menino de 8 anos.
1: 8 anos?
2: Isso.
1: Essa idadezinha hoje não é brincadeira, não, né?
2: Você sabe que o meu, e não é porque é meu, que a gente fala, vai ver o
1: nosso,
2: né?
1: Mas é seu mesmo.
2: Mas assim, o meu, ele é muito calmo.
1: Como
2: ele
1: é o nome
2: muito
1: dele?
2: Calmo. João Pedro.
1: João Pedro.
2: Ele é muito calmo. E lá na chácara eu brinco, né? Lá ele é criança.
1: De vez em quando ele não joga umas perguntinhas bobas para a doutora, porque essa criançada é muito esperta.
2: Menino, ele faz umas perguntas assim. O meu, eu falo que ele nasceu velho, né? Eu falo que ele é o Benjamin Button, ele nasceu velho. Então ele faz algumas perguntas assim, às vezes para mim, que eu paro e falo, peraí, deixa eu recalcular a rota porque eu me perdi, né? Porque hoje eles estão muito à frente do mundo, né?
1: Eu vou repetir essa do meu netinho de 9 anos, do Lolo, o Lorenzo. Esses dias eu perguntei, o que você vai ser quando crescer? Eu vou ser médico, vô. Médico? É. E você vai ser o quê? Clínico geral? Porque a molecada hoje está antenada, né? Não, eu vou ser cirurgião plástico. Eu falei, olha só, mas por quê? Para operar esse nariz feio que o senhor tem aí.
2: Oi, obrigado, de nada.
1: Mas eu, quando eu vou reagir, mas eu te amo, viu, vó? Então, essa é a criançada nossa.
2: O meu falou que ele queria ser engenheiro aeronáutico para criar uma aeronave que nunca mais caísse.
1: Olha só. Aí, ó. Olha a cabeça da molecada, bicho. E no nosso tempo, a gente falava, não, eu não gosto do Ademar, então eu vou fazer um avião para cair.
0: É, exato.
1: Brincadeira. Doutora, desculpa a brincadeira. É, parabéns mais uma vez pelo seu profissionalismo, pelo seu dinamismo, pelo seu humanismo. E que a doutora continue salvando vidas aí, muitas e muitas e muitas na sequência, viu?
2: Obrigada. Obrigada pelo convite. Fiquei muito feliz de estar aqui com vocês.
1: A honra e a satisfação é nossa e até breve, né?
2: Até breve.
1: Qual é o... Quer divulgar seu endereço nas redes sociais? Fique à vontade.
2: O meu é anacarolinapadilha.fisio.
1: anacarolinapadilha.fisio.
2: Isso.
1: Ali tem todas as informações da sua...
2: Isso, eu gostaria de alimentar melhor essa rede, viu, pessoal? Mas eu prometo que eu vou, mas tem muita, tem informações importantes ali.
1: Vamos repetir mais uma vez então o endereço?
2: É anacarolinapadilha.fisio.
1: anacarolinapadilha.fisio.
2: Uhum.
1: E quando a doutora está descansando, está lá na chácara, está com o João Pedro, né? Está com o esposo, com a família, que tipo de música que você curte?
2: Sertanejo. Minha família é do sertanejo, não adianta.
1: Mais uma qualidade da doutora.
2: Churrasco e sertanejo, né?
1: Escolheu alguma música para hoje, hein?
2: Aí, ó. Pássaro de Fogo, Paula Fernandes.
0: Opa!
1: Doutora, até breve mais uma vez. Tudo de bom.
2: Obrigada pelo convite, viu?
1: Paula Fernandes aí.
5: Vai sim.

0: Simbora, simbora, povo. Alegria, alegria, alegria. Obrigado, obrigado, obrigado pelo carinho da sua audiência, né? Quantas amigas e amigos desde as 8 horas da manhã acompanhando o programa William Barbosa, acompanhando o programa do seu amigo do rádio. Nós estamos aqui na Educativa M630, de segunda a sábado, das 8 ao meio-dia. E vamos agradecendo aí a toda a nossa equipe de trabalho. Ademar Marques, você volta às 14h apresentando o seu programa. E até a próxima, né?
1: Até a próxima, William Barbosa. Eu volto logo mais às 14h com Momento Sertanejo tocando modão.
0: E daqui a pouquinho também, depois do Justiça para Todos com a Patrícia Armentano, o Evilásio Júnior comanda o esporte. É isso, Evilásio?
2: E vamos aqui repercutir jogos da Sul-Americana, Libertadores, que aconteceram desde terça-feira, falar da preparação de Atlético e Curitiba com desfalques para enfrentar dupla paulista no Campeonato Brasileiro da Primeira Divisão. E vamos aqui falar muito de saúde e qualidade, bem-estar e qualidade de vida para o ouvinte educativo.
0: Obrigado, Nivaldo Walter. Obrigado, EDG. Obrigado, Paulo Gaiotto, nosso comandante-geral do som. Obrigado, Dirceu Cordeiro dos Santos. A toda a nossa equipe, que Deus abençoe a todos nós. E obrigado a você, ouvinte, a pessoa mais importante para nós que fazemos o rádio no dia a dia. Um abraço, minha querida Curitiba. Na sequência tem Patrícia Armentano, Justiça para Todos. Depois, o Evilásio Júnior com o esporte. Às 13 horas, volta a Patrícia. Às 14 horas, o Ademar Marques. Às 3 da tarde, Fabrício Campos. Às 4 horas, tem Tobias e Santana. 5 da tarde, Nivaldo Walter. 6 da tarde, a Regina Meister. Um abraço, minha querida Curitiba, grande região metropolitana de Curitiba, meu querido Estadão do Paraná. Um abraço, ouvintes do Brasil.

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5: Olá, uma boa tarde para você que está sintonizado, sintonizada aqui na Rádio Educativa. Eu, Patrícia Armentano, começo a partir de agora mais uma edição do programa Justiça para Todos. Entre hoje, 24 a 28 de novembro, os tribunais de justiça de todo o país participam da 31ª edição da Semana Nacional da Justiça pela Paz em Casa. Essa ação, essa iniciativa, ela ocorre 3 vezes ao ano, nos meses de março, agosto e novembro, uma iniciativa do Conselho Nacional de Justiça e que tem aí uma força-tarefa de todos os magistrados, magistradas, colaboradores que fazem parte aí dos tribunais de justiça. Quem vai conversar comigo a respeito deste assunto, da importância dessa semana e também de outras ações, é a juíza da Vara Criminal de Campina Grande do Sul, doutora Paula Priscila Candel. Boa tarde, seja bem-vinda, doutora Paula.
6: Boa tarde, Patrícia, sempre um prazer falar com você. Boa tarde aos nossos ouvintes também.
5: Sempre bom tê-la aqui, obrigada pela disponibilidade, viu, doutora?
6: Imagino, estou sempre às ordens.
5: Mais uma edição, a última do ano, da Semana Nacional da Justiça pela Paz em Casa, né? Isso em todo o país. Gostaria que a senhora começasse a entrevista, né, falando como que essa iniciativa vem evoluindo ao longo de 31 edições e quais são as suas expectativas com mais essa edição.
6: Então, Patrícia, a Semana da Justiça pela Paz em Casa, ela foi criada em 2015 pelo CNJ. São 3 edições no ano, né? Você já deve ter falado isso aos ouvintes, sempre nos meses de março, agosto e novembro. E o que nós temos notado é um aumento da visibilidade das nossas ações, porque através dessas campanhas de conscientização, nós estamos levando essa fala a toda a população sobre a necessidade do enfrentamento à violência doméstica. Também percebemos um aumento da capacitação dos profissionais, dos juízes, promotores, defensores públicos, todos aqueles que atuam no combate à violência doméstica estão se preparando para lidar com esse tipo de violência.
5: Uhum.
6: E, principalmente, o que nós temos notado é um aumento da prevenção, que é um dos pilares da Lei Maria da Penha, né? A Lei Maria da Penha é muito focada na prevenção, em vários artigos ela fala sobre a necessidade de proteção à mulher, inclusive quando, na última alteração legislativa, dispôs que não há necessidade de um inquérito policial ou de um boletim de ocorrência para que o juiz possa aplicar uma medida protetiva, porque o foco é exatamente esse, a prevenção, para evitar que esse tipo de violência venha a acontecer.
5: Uhum. Para não deixar chegar no ápice da coisa, não é mesmo, doutora? Principalmente
6: exatamente,
5: quando esse ápice normalmente é o feminicídio, né?
6: A violência doméstica geralmente é um ciclo de violência, né? Ela começa com aquelas piadinhas, aquelas brincadeiras de mau gosto, e ela vai agravando, ela vai chegando a violência física, a violência psicológica e outras formas de violência que estão previstas na lei.
5: Sim.
6: E pode chegar ao feminicídio. A gente fala que é um ciclo de violência, por quê? Porque o autor da violência, ele em regra vai começar com essas brincadeiras, como eu falei, essa violência vai se agravando, depois da violência o casal passa por um estágio que nós chamamos de lua de mel, que ele pede desculpas, ele diz que não teve intenção, que não é isso que ele queria, que vai mudar, e a tendência é que depois comece tudo novamente. Então nós temos que atuar nesse início ali para evitar que chegue a um ato de violência contra a mulher.
5: Uhum. Esse ciclo que a senhora está falando, ele começa muito discretamente, até quando está ali no processo do namoro, casais mais jovens, de ciúme, de querer controlar a roupa que ela coloca, o batom que passa, se tem contato com as amigas. Isso serve de alerta para pais também, que têm moças, adolescentes em casa e que podem estar entrando num relacionamento?
6: É muito importante a conscientização. E quando nós falamos da sociedade, é porque a própria lei fala que é dever da família, da sociedade e do poder público evitar toda e qualquer forma de violência. Então, os pais, desde cedo, têm que educar, os professores na escola têm que levar essa palavra aos alunos, porque aquela piadinha de mau gosto que o homem faz com a mulher, esse controle que você falou, impedindo que a mulher tenha contato com amigas ou com familiares, o ciúme excessivo, tudo isso serve de alerta para que a mulher fique prestando atenção e evitando que isso sofra um agravamento.
5: Uhum. Na sua opinião, doutora, o que, que justifica, né, ainda a necessidade de realizar não só essa grande mobilização nacional, que é a Semana Nacional da Justiça pela Paz em Casa, como outras iniciativas também ao longo do ano e diversas edições?
6: Veja só, Patrícia, a Lei Maria da Penha é do ano de 2006, do dia 7 de agosto de 2006.
5: Sim.
6: Mas o Brasil ainda ocupa a quinta taxa no mundo de número de feminicídios. Eu até anotei aqui, no ano de 2024, foram 1.492 feminicídios. No primeiro semestre de 2025, 718. E olha só, no Paraná, o primeiro semestre de 2025, 179 feminicídios. É um número muito alto. E lembrando só que 97% dos casos de violência doméstica, eles são praticados pelos companheiros dentro de casa.
5: Uhum.
6: Então, é importante que as vítimas entendam que elas contam com uma rede de apoio, de proteção e várias medidas protetivas para assegurar a saúde física e psíquica, não apenas a saúde física, né? Muito importante a saúde psíquica também, porque quando nós falamos de violência psicológica, é uma violência muito difícil de ser provada, mas ela destrói a autoestima da mulher. Então, a mulher, nós do Poder Judiciário, estamos aqui não para julgar as vítimas. O nosso objetivo é acolher as vítimas e protegê-las contra qualquer forma de violência.
5: Uhum. E é ao longo dessa semana que esses casos ganham visibilidade, não é mesmo? Quais são os tipos de processos, demandas, doutora, que ganham prioridade durante a Semana da Paz em Casa, aí na sua comarca?
6: A finalidade da semana é priorizar os processos, então com a realização de audiências, julgamentos de todos os processos que envolvam violência doméstica. Ao lado disso, nós também desenvolvemos várias ações e programas de conscientização e sensibilização da comunidade sobre a questão da violência do gênero. Então, o objetivo principal é concentrar esforços para dar efetividade à lei.
5: Correto. E a intensificação de julgamentos, né, desses processos nessa semana, nesse período, acaba impactando também o fluxo normal das varas criminais depois, ao longo das outras semanas.
6: Em Curitiba e outras grandes cidades, nós temos as varas especializadas em violência doméstica.
5: Sim.
6: Nas cidades menores, por exemplo, Campina Grande do Sul, eu sou titular da vara criminal e aqui, além de violência doméstica, eu trato de toda a competência criminal. Mas o que acontece? As semanas da Justiça pela Paz em Casa, elas são pré-definidas. Então, nós já ajustamos a nossa agenda para dar prioridade a esses processos nessas três semanas do ano. Claro que não que nós não damos atenção durante o decorrer do ano.
5: Sim.
6: Mas nós procuramos marcar um número maior de audiências e julgar um número maior de processos nessas três semanas, de modo a gerar o menor impacto possível no julgamento das demais ações.
5: Mas, ou seja, traz mais celeridade, então, ao longo dessa semana, né? São mais resultados que vocês podem alcançar.
6: Sim, porque a maioria dos processos, a não ser aqueles processos envolvendo réu preso, que nós não podemos deixar de dar andamento, mas as outras audiências, todas envolvem violência doméstica.
5: Uhum. Alguma mudança legislativa, a própria Lei Maria da Penha, que a senhora considere urgente, né, políticas públicas para fortalecer a proteção das mulheres e colaborar nesse protagonismo que o judiciário vem ganhando cada vez mais nesse cenário?
6: Nós tivemos importantes alterações legislativas do ano passado, né? Nos Sim. últimos anos, com a criação da lei do feminicídio, tipos penais visando proteger a saúde psíquica da mulher, por exemplo, a criação do tipo de stalking, de perseguição, algumas alterações na concessão de medidas protetivas, como eu já falei antes, que não necessitam mais que a mulher registre um boletim de ocorrência, um termo circunstanciado, basta que exista essa situação de risco para que seja concedida a medida protetiva, que agora são por prazo indeterminado, ou seja, elas vão persistir enquanto houver risco à saúde e à integridade da vítima. E mesmo após eu sentenciar o feito, eu julgar o feito, eu posso ainda manter as medidas protetivas se eu perceber que existe esse risco à integridade da vítima. Então, nós já tivemos várias alterações legislativas, mas eu acho que uma muito importante seria exigir que o governo dê cumprimento efetivo à lei. Porque, por exemplo, nós não temos nas cidades de pequeno porte delegacias especializadas no atendimento às vítimas de violência doméstica. Isso seria muito importante. E o desenvolvimento de outras ações de proteção à vítima de violência. Eu cito como exemplo, aqui em Campina Grande do Sul, nós prestamos esse tipo de atendimento jurídico, social e psicológico à vítima, mas são raros os casos em que a vítima tem um atendimento psicológico. Isso seria muito importante, porque, como eu disse, a violência doméstica, ela destrói a autoestima da mulher. Então, ela tem que receber esse tipo de apoio por uma equipe multiprofissional. Isso seria importante, uma alteração legislativa nesse sentido, de exigir que o poder público dê efetividade ao cumprimento da lei.
5: Uhum. Como que a comunidade ainda pode ajudar? Uma vizinha, uma prima, o síndico de um condomínio, de um prédio, de dar essa celeridade, principalmente se consegue perceber até uma violência psicológica, que a gente sabe que ela é ainda mais velada, como a senhora falou, né?
6: Ainda nós temos muito tipo de preconceito e de medo, Patrícia. Preconceito porque ainda existe aquele estereótipo, né, infelizmente, de que aquelas frases comuns, né, a mulher gosta de apanhar, ela não tem vergonha de ter voltado para o companheiro. A razão vai muito além disso, né? A vítima de violência doméstica, como eu disse, ela não precisa de julgamento, ela precisa ser acolhida para que ela possa compreender essa situação, possa superar essa situação de violência. Então, ainda existe muito preconceito em torno disso e a sociedade tem que se conscientizar de que é obrigação de todos nós combater todo esse tipo de violência. E não precisa ter medo de denunciar. Sempre que eu falo aqui para a população, eu digo, se você tem medo, denuncie anonimamente pelo canal 180, faz uma denúncia, não precisa se identificar. Obviamente, uma denúncia, o juiz não vai mandar prender imediatamente a pessoa que foi denunciada. Nós vamos investigar, vamos procurar saber o que é que está acontecendo, vamos prestar o atendimento à vítima. Mas a finalidade é colocar não só a vítima, né? A família, porque com a violência doméstica sofre a vítima da violência, sofre os filhos também. Então, é importante que todo mundo denuncie. Se tem medo, pode ser um vizinho, um colega de trabalho, faz a denúncia de forma anônima e nós vamos apurar esse caso.
5: Olha, muito bom. Obrigada pelas suas informações, pela mensagem, número 180, é importante todo mundo saber, não é mesmo? Eu agradeço demais aí as suas orientações, novamente, nessa Semana Nacional da Justiça pela Paz em Casa.
6: Eu que agradeço, Patrícia, e agradeço porque a Mapar tem desenvolvido um importante trabalho na divulgação, né, dessas iniciativas. Sim. E para o juiz aqui na ponta, isso é muito importante, porque a nossa fala é levada a muitas outras pessoas, atinge um número maior de pessoas, dando maior visibilidade a essas ações. Muito obrigada, então.
5: É isso aí, assim que a gente faz a diferença, né? Obrigada, até a próxima, viu?
6: Tchau.
5: Eu quero agradecer também a sua sintonia. E do outro lado, acabei de conversar com a juíza da Vara Criminal de Campina Grande do Sul, aqui na região metropolitana de Curitiba, a doutora Paula Priscila Candeu. E a gente falou aí sobre a questão da violência doméstica contra a mulher, como o judiciário vem combatendo e da Semana Nacional pela Paz em Casa, para que todos aí fiquem alerta para este assunto. Eu sou Patrícia Armentano. 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
1: Muito boa tarde, Curitiba, boa tarde, região metropolitana, boa tarde, estado do Paraná, boa tarde, Brasil. E onde quer que as ondas da minha, da sua, da nossa Educativa M 630 estiver chegando, caloroso, afetuoso, respeitoso, boa tarde. Nesta bela quinta-feira, 13 de agosto de 2026, um ano com muito sol na capital de todos os paranaenses, no inverno brasileiro, vivendo do 125º dia corrido do ano. Com da semana 33, 140 dias faltam para o final do ano corrente. Estamos na lua nova, 61,6% do ano. Já se foi. Com os trabalhos de apresentação de Evilásio Júnior. Reportagens Edson Tomás. Produção do Dirceu Santos. Boeing 630 com a Educativa Esportiva a bordo, levanta voo no campo, na quadra, na piscina, no tatame, no quitógono, na maca do seu rádio, para até a chegada da Patrícia Hermentano com chá com pimenta, fazer aqui muita informação para você de esporte, saúde, qualidade de vida pro ouvinte AM 630. E de imediato vamos às manchetes do programa de hoje. Com desfalques garantidos, dupla Atletiba enfrenta dupla paulista na próxima rodada do Brasileiro da Série A. O Coritiba vai jogar contra o São Paulo 9 da noite de sábado. Mais um pouco mais cedo, às 6h30, o Atlético enfrenta o Bragantino na Arena da Baixada. Do lado rubro-negro, Lucas Esquivel, Claudinho, são os desfalques do técnico Odair Hellmann, que conta com a volta de Portilla e hoje, no período da tarde, vai realizar no CT Alfredo Gotardi, CT do Caju, um coletivo, um técnico tático. O Coritiba, por sua vez, vai ter a sua condição de desfalques. Josué Pesqueira e Brian Campos, jogadores que saíram contundidos do jogo contra a Chapecoense, desfalcam o time do técnico Fernando Seabra. Na tarde de hoje, CT Baiarós na CT da Graciosa. Trabalho técnico-tático visando jogo contra o tricolor do Morumbi. Primeira rodada da Taça Paraná foi definida e nós já temos os confrontos que acontecerão no próximo mês de setembro, abrindo esta que é a primeira rodada da Taça Paraná 2026. Sul-Americana, ontem nós tivemos jogos envolvendo partidas com times do futebol brasileiro. Destaque ontem para o Atlético Mineiro, que venceu o Bragantino por 1-0 com mais uma falha de um goleiro do time da Terra da Linguiça. E na Libertadores de América, ninguém é de ninguém até agora, porque já foram realizados 5 confrontos e 5 empates. 3 jogos para finalizar os jogos de ida das oitavas de final e ninguém tem vantagem para o confronto da volta. E ao vivo nos nossos estúdios, o meu amigo Marcelo Antônio Alves dos Santos. Que ele é? Ele é massoterapeuta. Ele tem técnicas para trazer de volta, reabilitar aqueles que se acham incapazes de poder ter os movimentos, voltar, de ter os movimentos normais novamente em sua vida. Mas agora é hora dele, o Edson Tomás chegando com notícias e informações e a gente quer saber, os desfalques de Atlético de Coritiba podem trazer prejuízo para a dupla nos confrontos contra os paulistas? Boa tarde, bem-vindo à frequência, Edson Tomás.
2: Boa tarde, Vilásio, a todos do Educativa Esportiva. Finalização aí de trabalho por parte da dupla Atletiba para os jogos importantes deste final de semana, o Coritiba jogando fora de casa contra o São

0: Paulo e o Atlético jogando na Arena contra o Bragantino. Aliás, tem uma promoção bem bacana aí de ingressos, né? R$60 para o torcedor atleticano lotar a Arena da Baixada neste sábado às 18h30. É bom lembrar que normalmente o ingresso acima de R$150, às vezes R$75 o meio ingresso, mas desta vez a R$60. Muito bom aí, neste momento, esta promoção por parte do Clube Atlético Paranaense, visando, claro, neste momento, ter a presença do torcedor, que é fundamental para um jogo que vai ser difícil. Embora ontem o Bragantino tenha jogado pela Copa Sul-Americana, mas, claro, o Atlético vai ter dificuldades. O Bragantino é um time muito bem posicionado também na tabela de classificação. É um time que perdeu a invencibilidade recentemente aí para o Corinthians, mas que o Atlético vai ter dificuldades. É bom lembrar que em 2024 o Bragantino praticamente rebaixou o Atlético na Arena da Baixada. Para a partida, Portilha vai ficar mais uma vez à disposição, voltou a treinar normalmente, Carlos Teran ainda não, Esquivel também não, Claudinho também ainda fora, enfim, no restante, Odair Helma vai poder contar com todos os jogadores, os principais, para a partida diante do Bragantino, repito, sábado, 18h30, na Arena da Baixada. O Atlético, que vem de invencibilidade, não perde a 7 jogos no Campeonato Brasileiro. Teve, claro, insucesso na Copa do Brasil. Kevin Viveiros, artilheiro da competição, com 14 gols. Aliás, jogador que chegou no ano passado e mudou o patamar do Atlético, né? Desde a sua chegada ao Atlético no ano passado, Kevin Viveiros, 26 anos, 25 gols em 52 partidas com a camisa do Atlético. É sim, um gol sim, outro jogo sem gol, outro jogo com gol, enfim, uma média muito importante aí do atacante atleticano. Do lado alviverde, Fernando Seabra ainda tendo algumas dúvidas, principalmente em relação a Josué, mas podendo contar com Jaci e Bruno Melo, Coritiba que vai enfrentar o São Paulo. São Paulo que anteontem jogou na altitude lá de La Paz, né? Jogando contra a equipe do Bolívar. Agora o Coritiba vai pegar um time que teve aí esta sequência também, mas o jogo é no Morumbis e o São Paulo também vai pressionado depois da derrota para o Grêmio na última rodada. É isso, Evilásio. Até amanhã aqui no Educativa Esportiva.
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2: Muito obrigado, meu caro Edson Tomás, por todas as suas notícias e informações no Educativa Esportiva de hoje. São meio-dia mais 25 minutos, meio-dia e 25. Vamos trazer os resultados de até agora da Copa Sul-Americana, edição 2026, jogos que já aconteceram, 4 partidas. Terça-feira, Boca Juniors 3, Deportivo Recoleta 1, Bolívar 1, São Paulo 1. Ontem, Tigre 0, Torque 1, Bragantino 0, Atlético Mineiro 1, com uma falha do goleiro do time do Bragantino, clamorosa. Hoje, às 19h, tem jogos envolvendo os brasileiros que jogam em casa, na Vila Belmiro, Santos e Macará. E em São Januário, Vasco da Gama e Olímpia. 21h30 é a hora de outro brasileiro entrar em campo, mas visitando o Cenciano e Botafogo, 21h30. Santa Fé e River Plate vão jogar somente na quarta-feira, dia 19, jogo de ida das oitavas de final da Copa Sul-Americana. Libertadores de América, 5 jogos já aconteceram e 5 empates aconteceram também. Então nós tivemos Fluminense 0, Independente Rivadavia 0, Estudiantes 1, Universidade Católica 1, Platense 1, Coquimbo Unido 1, Palmeiras 1, Cerro Porteño 1, Cruzeiro 1, Flamengo 1. Hoje, às 19h, tem Mirassol e LDU jogando em São Paulo. Rosário e Corinthians jogam às 21h30. E Tolima, Independente Del Valle, somente na próxima terça-feira, dia 18, jogo de ida dos dois representantes da última partida de ida das oitavas de final da Taça Libertadores de América. 23ª rodada do Brasileiro da Série A, vamos viver no próximo final de semana. Nós também vamos viver 22ª rodada da Série B, que a partir de amanhã tem os seus jogos programados. Começando lá no Moisés Lucarelli, com Ponte Preta e Náutico, às 19h30. No mesmo horário, 1º de maio, tem São Bernardo e Botafogo de Ribeirão Preto, 20h30. É vez do Londrina entrar em campo para tentar se reabilitar. Está na zona do rebaixamento, 5 pontos atrás do Ceará, que é o primeiro na 16ª colocação, e não sai da zona do rebaixamento, por mais que vença o Sport na Ilha do Retiro. Sábado, 16h, 3 partidas acontecem. Castelão, Ceará e Cuiabá. Antônio Ascioli, Atlético Goianiense, Vila Nova, Clássico Goiano. E no Heriberto Wilson, Criciúma e Goiás. 18h30 da noite, Juventude Fortaleza joga no Alfredo Jaconi. No domingo, 11 da manhã, é dia do Operário entrar em campo tentando a reabilitação depois de ser goleado pelo São Bernardo por 3-1 na última rodada. E no Germano Krieger, 11 da manhã de domingo, Operário e Avaí. 18h30 da noite de domingo, os dois últimos jogos, Independência América e Atlético no Rei Pelé, CRB e o Novo Horizontino. A Série C, terceira divisão do futebol nacional, marca para este final de semana o jogo que vai acontecer do time do... time da nossa Série C do Maringá. O Maringá vai visitar o Confiança domingo, 18h30 da noite, lá no Batistão. Precisando voltar a vencer para voltar a estar entre os 8 primeiros da competição. Faltam 3 rodadas para acabar esta primeira fase da Série C e o Londrina, o Maringá, precisa vencer os 3 jogos para conquistar uma das 8 vagas para a próxima fase da competição nacional. A Série A tem jogos a partir de sábado com Fluminense e Palmeiras, Atlético e Bragantino, São Paulo e Coritiba. No domingo, Chapecoense e Bahia, Vasco e Santos, Atlético Mineiro e Grêmio, Mirassol enfrentando o Flamengo, o Vitória recebe o Botafogo, o Corinthians vai jogar contra o Cruzeiro e na segunda-feira o Internacional recebe o Remo no Beira-Rio. Meio-dia e 29, tem um recadinho para trazer para você e na sequência o meu amigo Marcelo dos Santos, ele que é massoterapeuta, está aqui para falar sobre as técnicas de reabilitação de atletas, daqueles profissionais e amadores para o mundo esportivo. Lá e cá, voltamos já, mais informação para você no M630, no meu, no seu, no nosso Educativa Esportiva.
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2: Meio-dia mais 30 minutos, meio-dia mais 30 minutinhos. Você está aqui no nosso Educativa Esportiva. E de agora até o final do programa, o papo por aqui vai ser um papo que nós teremos sobre massoterapia, sobre recondicionamento físico e principalmente recuperação física através de técnicas muito importantes que são levadas ao conhecimento de todos e que todo clube de futebol praticamente tem o seu profissional desta área. Muito obrigado por ter aceito o convite, Marcelo Antônio Alves dos Santos, massoterapeuta e que tem várias técnicas para poder trazer a reabilitação dos atletas e do cidadão civil, aquele amador do final de semana, aquele que joga sua pelada, aquele que pedala, aquele que faz outros tipos de esportes. A primeira pergunta que eu faço é saber como é que você foi parar nesse mundo, Marcelo. Boa tarde, obrigado por ter aceito o convite de estar conosco.
4: Boa tarde, tudo bom? Vamos dizer que assim, a massoterapia que me chamou, não fui eu que fui atrás dela, para começar.
2: E como é que aconteceu tudo isso?
4: Vamos dizer assim que foi no... a minha esposa que me pediu para fazer uma massagem nela, falou, você tem o dom. E fui atrás de fazer os cursos. Mas como no Brasil é tudo difícil, mantendo emprego CLT, fazendo uma massagem por fora, e foi indo. Fui agregando as coisas.
2: Além da sua esposa, quando você começou a fazer as suas aulas e ter o seu conhecimento acadêmico, e eu vou dizer acadêmico porque não deixa de ser uma faculdade para ser um massoterapeuta, para ser um massagista, para estar desempenhando essas técnicas, quando foi que você deu o pontapé inicial, em que ano e quanto tempo faz que você está no mercado?
4: Vamos dizer que fazem 22 anos hoje. Comecei, minha primeira graduação foi em 98. De lá pra cá vim fazendo atualizações, curso, aperfeiçoando cada vez mais. Fomos atrás do conhecimento em si. E todo dia é um conhecimento que se aprende.
2: Eu costumo dizer que a massoterapia, outras técnicas orientais de reabilitação, como o shiatsu, como o Feng Shui, como outras que existem, elas são complementos de fisioterapia, que é uma técnica que até tem a sua licenciatura acadêmica e de faculdade. Eu estou errado no que eu falo, Marcelo?
4: Não, você não está errado, está totalmente certo. São complementos, que um complementa o outro. Eu não posso chegar para o paciente a par com a tua fisioterapia porque não está dando certo, não. Tem que andar junto com o fisioterapeuta.
2: E quando você recebe um paciente lá, você tenta entrar em contato com aquele profissional que está dando e ministrando a fisioterapia para ele, para você entender qual é o processo, qual é a lesão, qual é o tipo de tratamento que ele está oferecendo, que ele está aplicando naquele atleta, naquele cidadão, naquela cidadã, para que você possa fazer exatamente o casamento e complemento da técnica?
4: Sim, tanto que eu tenho um fisioterapeuta que é meu ex-professor, Dr. Andrei, que sempre me acompanha em alguns atendimentos que são mais complexos. Já fizemos videoconferência com o atendimento do paciente e ele sempre indicando o caminho mais correto para fazer.
2: Junto conosco, aquele que fez o contato com você, que você conheceu e teve o desprazer de ter ele ao seu lado na última segunda-feira, Dirceu Santos, o nosso produtor, ele que sempre participa do programa conosco. Aí ele está ali olhando para aquele celular, porque ele não para com esse celular, ele não sabe deixar o celular do lado ali para a gente poder fazer o programa. Eu vou fazer assim, vou fazer que nem o pessoal, os pais ultimamente. É. Entrou para almoçar, entrou para fazer qualquer coisa, confisca o celular. Aí eu quero ver o que vai acontecer. Tá certo isso, né, seu Dirceu? Boa tarde, como é que tá você? Vou confiscar a partir de amanhã, vou confiscar teu celular durante o programa.
5: Muito boa tarde, Vilazo. Boa tarde, Marcelo.
4: Boa tarde, seu...
5: Obrigado por ter aceito o convite, foi de pronto, né? Segunda-feira nós nos conhecemos e hoje você já está aqui para falar um pouquinho a respeito do teu trabalho, né?
2: Não dê muita atenção que pega amizade fácil isso aqui, viu? Daqui a pouco vai estar lá te incomodando na tua casa, no teu trabalho, até no teu lazer.
5: Agora, Marcelo, a massagem desportiva, ela é uma técnica assim, voltada principalmente para as pessoas que praticam atividade física, ou seja, né? Atletas, profissionais, amadores, né? Como que você entrou nessa seara dos atletas com... Até mesmo vi uma atividade que você fez lá que eu peguei o Uber e vim embora, porque tá louco? O pessoal deitado numa maca lá, você dando uma retada nas pessoas. Qual que é aquele estilo de massoterapeuta?
4: Aquela ali é uma técnica japonesa, tempo dos samurais, que veio se adaptando com o tempo. Chamada New Sentai. Aham. Ajuste de articulações, para ser mais exato.
5: Certo.
4: Onde que você bate com os martelos, mas não machuca. São com vibrações que vai colocando... O ajuste novamente no lugar.
5: Mas será que se bater na cabeça de certas pessoas que falam demais, funciona também ou não?
4: Olha, eu nunca tentei.
2: É? Mas não tem problema. Aproveita que você está na frente dele e joga esse martelo. Tem uma de chapolim colorado que arremessa o martelo. Quando se fala em técnicas, hoje a massoterapia ela é dividida em quantas técnicas, Marcelo?
4: São milhas. Algo assim... Ventosa, mocha, massagem esportiva, quiropraxia, que agrega também, liberação miofascial e o New Sentai, as mais conhecidas.
2: Certo.
4: Se fosse trazer as outras técnicas que tem lá fora, para dentro do Brasil, o pessoal ia chamar de louco.
2: Quando você fala em quiropraxia, eu me remete àquela... série americana Dois Homens e Meio, que tem os dois irmãos ali.
4: Sim.
2: Um é músico, um é meio bom vivão, o outro é quiroprata. E aí me remete muito isso. Como é que é essa técnica da quiropraxia, e ela também é orientada, ela é indicada para profissionais do esporte?
4: Também indicada. Ela é aquele dos ajustes que faz o estralo, que a maioria das pessoas tem medo, né? Que estralha o pescoço, porque o pessoal vê muito pela internet, ah, ficou aleijado, tetraplégico, tira do lugar. Não, com um profissional bem gabaritado, bem estruturado, ele faz sem sentir a dor.
6: Nos anos 90, quando eu iniciei na crônica esportiva, eu lembro de um jogador que atuava pelo time do Caramuru de Castro. O time era Caramuru de Castro. E lá tinha um atleta, o João Augusto, e que ele vinha se queixando muito de dores lombares, dores na coluna. E foi feito todo o procedimento, era um procedimento para ser cirúrgico, e ele procurou massagens, e depois ele não precisou fazer a cirurgia, e somente com a massagem e fisioterapia ele conseguiu adiar a sua intervenção cirúrgica. Como é que faz para se diagnosticar que através da fisioterapia e da massagem, da massoterapia, há condições de reverter um quadro como esse?
4: Sim, há condições de reverter, mas vem aquele processo, né? Todo o processo vem o médico por trás, um raio-x, todo um laudo específico para você achar o caminho mais fácil e mais tranquilo para trabalhar. Daí você consegue tirar a lesão do atleta ou da pessoa comum, da mandolar e assim por diante.
6: Dirceu Santos no celular, eu vou apelidar o Dirceu Santos o celular. Eu não vou mais tratar. Celular Santos, fala aí, o celular Santos.
5: Marcelo, você... Por que você optou para usar essa técnica, né, na área esportiva? Porque o fisioterapeuta, ele, quando a pessoa tem uma lesão, ele exige de um fisioterapeuta para fazer a pessoa mesmo poder voltar ao normal, né? Aonde entra o teu trabalho nas lesões dos atletas?
4: Por causa de muito tranco e barrancos, muitas batidas, jogado no chão e tudo mais, o corpo acaba desalinhando.
5: Certo.
4: Vamos pegar assim, por exemplo, que nem o pino descendo do caminhão. Quando ele quebra, o pino, o que acontece? O caminhão, ele sai de lado.
5: Certo.
4: O corpo humano é a mesma coisa, só que o pino descendo do corpo humano é o quadril. Um lado fica mais alto, outro fica mais baixo. Se alinhando essa estrutura, o corpo começa a voltar ao normal.
5: Uhum.
4: E aí segue todo o processo.
5: E você já tem... Você tem atendido alguns atletas profissionais também na tua área?
4: Tenho.
5: Com essa técnica?
4: Já atendi bastante atletas e atendo até hoje.
5: Até hoje.
6: Claro que a gente não pode aqui nem pensar em falar os nomes deles, porque é questão de ética, até a profissional tua. Mas dentro desses atletas que você tratou e que você fez todo o teu trabalho, aplicou as suas técnicas neles, qual que você viu que teve maior rendimento pós passar por você?
4: Vamos dizer assim, de todos, o pessoal da paracanoagem. Não desmerecendo o resto do pessoal que vem comigo me acompanhando. Mas o pessoal da paracanoagem aqui de Curitiba que mais tem acompanhado.
6: E esse é o tipo de esporte, principalmente as lesões que levam para o paradesporto em si, seja ela paracanoagem, ginástica, ou vôlei sentado, o futebol. Todas essas acabam tendo algumas lesões de amputação de membros.
4: Sim.
6: Como é que é trabalhar com isso?
4: Para mim, no começo foi diferente, mas acaba sendo literalmente mais o corpo que se vai adaptando o trabalho. Você começa trabalhando parte superior, você trabalha só um lado, trabalha só o membro, os dois membros, e assim por diante. Não tem a diferença. É o jeito que você trabalha, que você gosta.
6: Eu vi muitas pessoas postando vídeos na internet, em redes sociais, de algumas pessoas, alguns pacientes chegando, simplesmente andando com um andador ou andando com o auxílio de uma bengala ou até na cadeira de rodas.
4: Sim.
6: E aí depois de uma, duas, três sessões, já estavam, aqueles que estavam com os apoios, o andador, a muleta, deixando esses apoios e voltando a andar normalmente. Como é que você traz o diagnóstico para poder saber que aquela pessoa vai ter o resultado esperado e tem algumas que não adianta que somente uma intervenção cirúrgica?
4: Aí é que eu sempre falo para cada paciente que segue no meu consultório. Varia muito da pessoa querer ajuda, vamos começar por aí, ela procurar ajuda em si e a gente começar a fazer aquele trabalho bem específico, bem sério. Você não começa estralando. Você não começa, vamos fazer a massa, não. Primeiro você conversa com o paciente para saber da onde que veio aquele trauma dele. Aquelas dores começaram da onde? Não começou de hoje, começou lá de trás. De 2-3 anos atrás, vamos dizer assim. Ficar muito tempo sentado, arcado. Daí vem vindo. E vem vindo que vem as lesões de hérnia de disco. Vamos pegar a mais simples que todo mundo conhece. E tem o trabalho que você consegue fazer ela voltar ao normal. Desinflamar, né, no caso.
5: Agora, Marcelo, atletas de diferentes modalidades, eles precisam de técnicas diferentes.
4: Sim.
5: Concordo? Agora, por exemplo, um corredor, um ciclista ou até mesmo um jogador de futebol.
4: São massagens diferentes.
5: São massagens totalmente diferentes.
4: Totalmente diferentes. Que cada um tem, que nem o corredor.
5: Certo.
4: A explosão dele para 5 km, 10 km, 21 e aí por diante. Você não trabalha a massagem forte com pressão, trabalha ela mais calma. E vem relaxando o corpo e você usa as ventosas para ajudar a recuperação. O ciclista, você vai trabalhar com mais pressão, porque ele precisa desenvolver a explosão do pedal. E o jogador de futebol trabalha o corpo inteiro, porque o corpo inteiro dele é a máquina que ele precisa. Braço, pescoço, lombar, pernas, tornozelos principalmente.
6: Dentro de tudo isso que você fala, Marcelo, eu consigo vislumbrar a seguinte situação. Você tem a técnica, você tem o profissional e você tem o paciente. Se o paciente não se ajudar, ele não adianta. Ele vai tentar e não vai conseguir. Não. Como é que você faz para você orientar o paciente, chegar em casa e fazer a continuidade daquilo que ele recebeu dentro da tua clínica?
4: Então, vamos pegar vocês aqui de exemplo, certo? Vocês passam 6 ou 10 horas sentados. Chega no meu consultório, trabalho, a gente conversa perguntando como que consegue fazer isso. Vamos trabalhar primeiro lombar, relaxar o corpo, soltar a musculatura. E eu passo exercícios básicos que são feitos no dia a dia para fazer em casa. Nada, e não peço para trocar a rotina. Porque não adianta você querer trocar a rotina. Mas pelo menos achar uma academia para fazer o fortalecimento do corpo.
6: E eu sei disso porque quando a gente falava fora do ar, se você tem 30 anos de um acidente de moto, eu tenho 31 agora, próximo dia 27 de agosto. Tá próximo aí, daqui 14 dias, vamos fazer 31 anos que eu bati minha moto lá no bairro do SIC, mais precisamente Santa Helena, lá na rua Raul Pompeia com a Darcy Vargas. E de lá para cá, eu precisei fazer 4 anos e meio de trabalho de fisioterapia, Marcelo.
4: Sim.
6: Todos os dias, das 8 às 9 da manhã, eu estava na Clínica Iguaçu, ali na 7 de setembro. O Dirceu conheceu uma das fisioterapeutas que me atendeu lá, da clínica. Não só ela, a doutora Rúbia Benatti, mas também a doutora Marciane, a doutora Márcia, a doutora Elisete e o doutor Renato. Eram os fisioterapeutas que fizeram uma cooperativa e que atendiam seus pacientes naquele espaço. Eu sempre digo para eles que eles foram irresponsáveis por me botar em pé. E eles fazem muito... Eles sempre usaram uma palavra para mim. Vilas, nós não fomos irresponsáveis. Você foi abnegado e esforçado em fazer o teu trabalho bem feito. Eu não faltava, eu mantia, eu em casa, eu continuava o tratamento. E por isso que aquilo que eu sempre disse, o resultado veio. Ninguém vai colher abacaxi se plantar coco. Ninguém vai colher cenoura se plantar cebola. Ninguém vai colher ameixa se plantar pera. Cada um vai colher aquilo que planta. Então, para que as pessoas possam chegar neste contexto, é meio difícil. O trabalho psicológico também é importante nessa...
4: Também ajuda. Depende da pessoa. Vamos pegar uma dona de casa, que ultimamente tem atendido bastante elas. Ela chega lá reclamando, dor de cabeça, estresse alto. Não adianta eu... Vamos fazer um martelo. No caso dela, não vai adiantar. Eu tenho que soltar o pescoço, relaxar a mente dela, para ela poder relaxar o corpo e trabalhar. E elas sempre vão reclamar dores cervical, dores de ombros, braços, pernas e assim por diante. Daí que vem a... Daí você fala para ela, você tem que procurar uma válvula de escape. Mas como que ela vai fazer? Sendo tem 3 filhos para cuidar, o marido, levar literalmente a casa junto com o marido atualmente, né?
6: isso é muito difícil, porque é, às vezes é jornada dupla, é o Sim. trabalho de 8 horas CLT, é o trabalho de PJ, que seja para pessoa jurídica, e chega em casa, ainda tem as tarefas domésticas, cuidar da família, filho, marido e tudo mais. E quando fala em tudo isso, me remete muito àquela questão. Aí você tem um carro, bate o carro, entorta o chassi do carro e não consegue mais colocar no lugar. Mas a massoterapia é capaz de recolocar uma postura ideal para uma pessoa? E quanto tempo isso demora, Marcelo?
4: É que nem aquela coisa, que nem teu caso. Varia muito de paciente a paciente. Vai de esforço. Mas aí para começar a fazer um trabalho bom e ficar tranquilo, a partir de um mês, 2 meses, é esse que é o detalhe.
6: O Dirceu está louco ali para fazer uma pergunta, mas antes que eu esqueça dessa aqui, você falou da hérnia de disco. Por favor, explica para o ouvinte o que é hérnia de disco, os seus sintomas que acaba acometendo e o tratamento a ser feito, e depois já vai para bico de papagaio, que até hoje eu não sei o que é bico de papagaio. Esse papagaio que está lá na árvore, esse eu conheço.
4: Esse eu também, mas o que acontece? O bico de papagaio é a calcificação que ela se forma como um bico, que nem esporão de galo, de carcanha, esporão de carcanha. Antigamente era o esporão de galo que falavam, né? Minha avó falava assim, que era no carcanhar. A hérnia de disco é o baulamento do amortecedor das vértebras da coluna. Ela vai espremendo, ela vai saindo para fora. É onde que você sente a dor do tendão, do ciático. E ali tem o tratamento. Você pode ir ao médico, vão te encher de remédio, também vai ajudar bastante, certo? E na massoterapia você consegue trabalhar com a ventosa, com a massagem, com a mocha. A mocha é um bastão de erva medicinal de Artemisa. O calor entra no corpo para sair para fora, para tirar a inflamação.
6: O Dirceu falou em mocha. Mocha, no meu tempo, quando eu ia lá para casa do meu tio avô, o tio Vitório, o falecido tio Vitório, mocha era a vaca que estava lá para a gente tirar a leite dela.
5: Marcelo, e a massagem lá pode realmente aliviar dores e tensões musculares, ou depende de cada situação, de cada biotipo das pessoas?
4: Não, ela pode aliviar sim, pode tirar totalmente a pressão da estrutura muscular do corpo.
5: Ah. Agora, uma pessoa que pratica esporte, é necessário ele sempre, após o esporte, ele fazer uma massagem ou não? Ou apenas um relaxamento e basta?
4: É como eu falo, depende do atleta e qual que é o que ele pratica.
5: Uhum.
4: Vamos pegar um lutador de MMA, que todo mundo conhece. Eles têm um treino de alta intensidade até a projeção da sua luta. Então varia, eles treinam 3, 4 horas de manhã, daí saem de lá, fazem um banheiro de gelo, o corpo ainda está estagnado, está rígido a musculatura, que é a fabricação de ácido lático. Ano que vem as câimbras, a canseira. E quando chega para mim poder tratar deles, é onde que muitos têm as dores aí no corpo. Eles começam o trabalho com calma para ir soltando. E eles sentem dores também na massagem. E mesmo tomando murro e chutes.
6: Você aqui tratou do mocha bastão, que é a técnica por fusão, né?
4: Ele é, por calor.
6: Por calor, que daí deve vir aquela fumaça, né? Tudo, aquela Sim. questão, tudo lá. Aí a gente tem outras técnicas que eu recebi aqui através da produção do Dirceu. Nem Seitai.
4: Nin Sentai. A técnica do martelo japonês.
6: É?
5: Essa é da base do martelo.
6: Essa é aquela que você quer que eu vá lá aprender.
4: Vai fazer.
6: É? Essa você quer que eu vá lá fazer. Meu amigo você, né, Marcelo? Ué. Eletroacupuntura, eu acho que deve ser acupuntura.
4: Com agulhamentos. Com acupuntura mesmo.
6: Com aquelas agulhas e deve ter aquele tens, né? Aquele tenzinho para dar o choque.
4: Bem
6: eu
4: isso.
6: fiz isso no meu joelho por muito tempo, mas não adiantou, porque eu não tenho cruzado anterior, posterior e não tenho menisco. Como é que eu vou poder ter resultado? Não tem. A ventosa, essa ventosa é que me chama a atenção, porque eu vejo muitos atletas fazendo essa técnica das ventosas. E os caras saem tudo roxo, umas marcas que parecem umas bolas de beisebol, umas bolas de
5: que levou
6: boliche.
5: Uma... Brincou de paredão?
6: Não, é. Parece que ficou lá e os caras desceram a porrada com um medicine ball neles.
4: Não.
6: Como é que isso pode trazer algum tipo de...
4: Do benefício
6: dela?
4: O benefício dela é assim, você faz a massagem, solta a musculatura e vai colocando especificamente em pontos. escápula, lombar, região de coluna, cervical. E a coloração varia muito com as dores da pessoa. A estagnação do músculo.
7: Ah.
4: Ela serve para soltar, fazer oxigenação no sangue, liberar a fáscia, músculos. Onde você pode fazer até a raspagem em cima da própria pele da pessoa, de um lado para o outro, soltando mais um músculo ainda, com a ventosa. E a ventosa é uma coisa milenar, que hoje em dia o pessoal voltou a discutir se ela tem boa função ou não.
7: Uhum.
4: Daí eu pergunto, milhões de anos orientais usando, como que uma técnica não vai ser produtiva e boa?
5: Agora você comentou a respeito que tem, depende de cada organismo, né? Isso. Vai ficar roxo ou não, né?
4: Sim.
5: Ficar cor. Eu fiz a ventosa. Daí até a massoterapeuta perguntou, escuta, mas você tem problema de você chegar tudo marcado em casa? Não.
4: Mas é bem
5: isso
4: mesmo.
5: A minha esposa sabe para onde eu vi, hein? Ela sabe o que fazer essa... utilizar, porque eu tava com meu nervo ciático, não consegui nem andar quase, né? Para mim não ficou marca nenhuma. Foi feita a ventosa, mas não ficou marca nenhuma. Então acho que depende de organismo para organismo, né?
4: De pessoa para pessoa. Eu trabalho com a ventosa de fogo, que é a ventosa de vidro, que é uh-huh. que nem pessoal compara.
5: Foi de vidro que fizeram.
4: A do Karate Kid, vamos
5: isso,
4: colocar assim.
5: Isso mesmo.
4: A do filme. É bem isso mesmo. Varia de pessoa a pessoa mesmo.
7: Uh-huh.
4: Tem pessoa que fica um roxo que daí não vai sair, sai. Entre 7 a 15 dias. Eu recomendo aí geralmente passar aquele iridoide para tirar mancha, se a pessoa não quiser ficar mancha.
6: Iridoide ou Oxomedine. Oxomedine era uma pomada maravilhosa. Até para curar aquela... Sabe quando rala, Dirceu? Quando você cai assim e rala?
4: Metiolate.
6: Não, metiolate era lá no... no mas esse oxomedine era uma pomada que você passava, ela ia cicatrizando e não deixava formar a casquinha, que depois, na hora de tirar essa casca, acabava abrindo de volta a ferida. Então, era um dos produtos maravilhosos que eu usei muito lá no Hospital Cajuru. Qual que foi? E teve algum paciente teu que te deu trabalho assim que, tipo Evilagem, assim, 4, 5 anos pra dar resultado?
4: Tenho. Até hoje.
6: A gente tira do caboclo as coisas, viu? Só a gente espreme. E como é que é tratar uma pessoa dessa? Ela não te cobra, não tá dando resultado, eu vou parar porque não sei o quê.
5: Não vou pagar.
4: Não, o pessoal ainda brinca comigo. Eu pago pra apanhar de você, cara. Como que pode isso? Eu vim aqui porque eu gosto de você. Uma das pessoas que até hoje que eu trato, já vão pra 3 anos, ele é atleta de MMA profissional. Hoje ele tá na Rússia e o outro está na Coreia num evento também com lutadores lá. O primeiro, esse que tá na Coreia, chegou através de uma... Nós conversando pelo Instagram na época. Ele rodou Curitiba inteira e o médico queria fazer uma cirurgia de cervical dele. Ninguém conseguiu resolver o problema dele cervical. Quando ele chegou no meu consultório, ele só olhava para um lado. Tipo, só para o lado esquerdo, mais nada. E hoje ele só faz a manutenção da cervical.
6: Quer dizer que ele estava meio que, como diz você, com o pino de centro quebrado?
4: Bem isso mesmo.
6: Ele estava assim, meio vesguinho.
4: Aí ele olhava assim de ladinho, né?
6: Tava, um torcicolo permanente na,
4: bem isso mesmo.
6: Na figura das trevas.
4: E o outro é o lutador que ele... Eu começo a mexer, ele começa a gritar de dor.
6: Lutador.
5: E é lutador. Leva lutador pancada
4: de,
5: e...
4: Lutador de MMA. Vamos dizer assim, 1,90 de altura.
6: Eu fico imaginando esses caboclos berrando lá e no ringue lá dando uma...
5: No ringue grandão. Não chora, não berra.
4: É. E sabe o que é o mais engraçado ainda? Quando chega as mulheres para fazer sessões de massagem, de massoterapia, vamos botar. Tranquilamente. Chegam dormindo na maca.
5: Agora o homem, se for o Evilás da vida, então fica berrando lá. Lá.
6: Eu não sei, eu não fui criado com com Siri, viu? Eu fui criado com um chachicho, com um chouriço. Eu fui criado
4: banho
6: assim.
4: Banho de porco.
6: Banho de porco. Eu fui criado assim, eu não fui criado na beira do mar, com Siri, camarão, lagosta, não. Nem, que nem uns e outros aí. A única enchente que trouxe coisa do litoral para a capital do Paraná foi a enchente de 78, quando trouxe de lá para cá o Dirceu Santos para Curitiba.
5: Que amigo. Ei, Marcelo. E quais são os cuidados? Porque a gente sabe que tem toda profissão tem aqueles que são, sim, profissionais, né? Realmente. Que, e tem alguns que meia boca, né? Quais são os cuidados que uma pessoa tem que ter ao buscar um massoterapeuta, massoterapia, para poder resolver algum problema de saúde, né? De lesão, ou até mesmo torcicolo, que você até mesmo comentou. Quais são os cuidados que a pessoa deve ter com respeito a isso?
4: Eu indico sempre aquela coisa, vá naquele que você confie, ou pesquise primeiro há quanto tempo ele está na área, qual que é o tipo de trabalho que ele faz, porque se pegar um... Que nem mesmo na pandemia, teve muita gente que se formou em EAD, né? Pela internet. Que eu sou bem honesto, eu repudio. Não tem. Como você vai tratar uma pessoa que você não chegou a ter um...
5: O contato?
4: O contato físico.
5: Uhum.
4: Esse é o detalhe. Então, você procurar um profissional gabaritado. Ou aquele que o pessoal sempre faz a velha indicação QI, do boca, né? A boca.
5: O QI. Agora, vocês têm conselho também?
4: Tem os conselhos. E não são poucos. São bastante conselhos no Brasil inteiro.
6: Isso é muito importante e a gente fica muito feliz de que vê que a tua profissão ela é regulamentada, ela tem os seus fiscais e ela tem também os bons profissionais. E que um deles é você. Marcelo, como é que o pessoal faz para chegar até o teu escritório, até o teu consultório, para poder conhecer o teu trabalho?
4: Então, pela página pelas redes sociais, no Instagram, Marcelo Terapeuta, tudo junto, coloca... Ou pelo contato do WhatsApp, 419-9204-8801. Minha sala fica na Marechal Floriano Peixoto, 134, terceiro andar.
6: Repita, por favor, nas redes sociais o teu endereço para chegar e te encontrar.
4: Vamos começar pelo endereço, então. Marechal Floriano Peixoto, 134, terceiro andar. Daí, pela rede social, Instagram principalmente, Marcelo Terapeuta.
6: Entre a 15 e a Marechal Deodoro da Fonseca, subindo do lado direito, do lado esquerdo fica o consultório do Dr. Marcelo.
4: Isso.
6: Do lado esquerdo, daí vai para o outro canto.
5: E quem está ouvindo e está mandando um abraço para o Marcelo, para o Evilazo aí, é o Thiago, o Soti Matsu. Está ouvindo aqui o programa.
6: Abraço, Thiago.
4: Um abraço, Thiago.
5: E mandando um abraço para todos ainda.
6: Vem nos visitar. Marcelo, queria te agradecer pela tua vinda, pela tua presença aqui, dizer que é um prazer imenso recebê-lo. E a gente vai voltar a conversar mais aqui sobre massoterapia, técnicas novas. Quem sabe no final do ano aí, o pessoal que queira ir praticar os seus exercícios na praia, nas férias aí, possa ir pelo menos um pouco mais reto, tá bom?
4: Obrigado a vocês pela confiança, pelo convite também.
6: E assim a gente chega ao final do programa de hoje, que teve a apresentação de Evilásio Júnior, as reportagens do Edson Tomás e a produção dele, o Celular Santos, Dirceu Santos. Na sequência vem chegando ela, Patrícia Armentano, Chá com Pimenta. Depois tem Momento Sertanejo com o caboclinho Ademar Marques. O Melhor da Tarde vem com o Fabrício Campos. E depois, o Siesta e Seresta é com o nobre Tobias de Santana. 5 da tarde, o fim de tarde da Educativa com o Nivaldo Walter. E às 6, a União da 630M com a 97.1, com a Regina Meister e os clássicos da Educativa. Nós voltaremos amanhã com mais Educativa Esportiva para você. Compromisso marcado, agenda do Adalto Sumido. Até amanhã, galera do esporte querido.
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13: É isso mesmo, muito boa tarde para você que está sintonizado, ligadinho aqui em AM 630, sua rádio educativa. E aí, tudo bem com você? É quinta-feira já, segura, hein? Segura que a sexta está quase aí e a gente vem para te fazer companhia a partir de agora, nessa tarde bonita, hein? Que começa em Curitiba, me fala lá. Quem que ia dizer que depois dessa semana, quando começou aquele frio, não é? Aquele tempo gelado, fechado, quem diria que a gente ia ter uma tarde de quinta-feira assim, tão bonita? Faz sol aqui no Alto das Mercês. Eu falo ao vivo do Canal da Música, sou Patrícia Armentano, viu? E é com muita alegria que eu começo, a partir de agora, o Chá com Pimenta. Vamos juntos até as 2 horas da tarde? Nesse começo bom de quinta-feira, 25 graus agora em Curitiba. Então, está no ar o Chá com Pimenta.
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13: Olha só, às vezes a compulsão é uma tentativa de silenciar dores, preencher vazios ou aliviar sentimentos aí dentro de você. Mas quando ela passa a controlar as escolhas, é hora de olhar para dentro e procurar ajuda. Reconhecer a compulsão de qualquer que seja, produto, coisas, que você fique com essa compulsão, reconhecer isso é um ato de coragem, primeiramente, e de cuidar das emoções. Cuidar das emoções é cuidar de si. Agora, 1h03, vamos ouvir Titãs, Enquanto Houver Sol.

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1: Agora 1:06, a gente está tendo um belo início de tarde, não é mesmo? Nesta quinta-feira, as temperaturas começaram a subir em todo o estado. Uma previsão do CIMEPAR que já vinha aí dos dias anteriores, com valores acima de 25 graus em todas as regiões. Aqui em Curitiba, temos os termômetros marcando agora 25 graus. O aumento desse calor, ele está associado ao ingresso de um ar quente e úmido do norte do Brasil, favorecendo assim uma formação de uma área de baixa pressão sobre o sul do nosso país. Agora, o que que acontece? Com isso, a gente vai ter o favorecimento de pancadas de chuva isoladas, viu? Acompanhadas de trovoadas. Então, se prepare, porque a partir aí mais do fim da tarde, há possibilidade de tempestades que podem se desenvolver entre o oeste do Paraná, o sudoeste, o centro-sul, sudeste e o leste aqui do estado. Bom, as condições para amanhã, sexta-feira, permanecem instáveis no Paraná, com uma maior frequência de pancadas de chuva isoladas e também incidência de raios, especialmente nas faixas central e sul do estado. Olha, a gente está agora com o meteorologista do CIMEPAR aqui, na ponta da linha, Reinaldo Kenaib, que vai falar um pouco mais. Então, é verdade, Reinaldo, que a gente vai ter chuva vindo por aí? Boa tarde.
2: Boa tarde, Patrícia. Vamos ter mudança no tempo hoje, né? Agora estamos registrando aí um calor, né, na capital, o sol voltou a predominar, né? E justamente esse aumento de temperatura, aumento da umidade na atmosfera vai favorecer a formação de algumas áreas de chuva. Já chove, por exemplo, ali em São Mateus do Sul, né, que é mais ao sul aqui do estado, né? E ao longo da tarde, até o final da tarde, início da noite, a gente vai receber alguma pancada de chuva ocasional na capital.
1: Uhum. E para amanhã, continua a chuva? Como é que vai ser a nossa sexta-feira, começo aí do fim de semana? As temperaturas seguem altas, Reinaldo? Ou a chuva vem também para baixar um pouco essa sensação de um veranico, né, que a gente está vivendo agora, hoje?
2: Isso. Amanhã muda, né? Muda. As chuvas vão ficar um pouco mais persistentes ao longo da sexta-feira. Então, em alguns momentos você pode ser forte, acompanhado de alguma descarga atmosférica, né, um arranjado de vento. Então, realmente vai ter uma mudança um pouquinho mais expressiva. E vai diminuir a temperatura máxima. Então, esse calorzinho que a gente está observando hoje, né, ele vai dar uma trégua amanhã. Então, por exemplo, amanhã chove em vários momentos do dia, então você fica encoberto. E a temperatura oscila entre 14 graus e 20 graus de máxima. Né? Então, não esfria ao longo da madrugada, manhã, mas a tarde não aquece. E aí depois, no sábado, já a tendência é o sol voltar a predominar aqui na capital. Ainda pode ter alguma chuva na madrugada, desde da manhã, mas à tarde o sol deve aparecer, favorecendo que o calor volte com força. Tanto que no domingo não tem previsão de chuva, né? Tempo estável e máxima em torno de 25 graus Celsius aqui na capital, região metropolitana. Então esse calor ele volta com um pouco mais de força a partir do domingo.
1: Então a gente vai viver essa sensação de veranico por alguns dias, né?
2: Isso, a gente está, apesar de estar no inverno, né, que é agosto, né, faz frio, né, a gente já está vivendo uma característica de primavera, essas mudanças um pouco mais rápidas, né, que não são típicas, né, do inverno, mas a gente já está observando aí que a primavera está começando a mostrar os primeiros sinais.
1: Uhum. Mesmo com a primavera dando os primeiros sinais, a gente ainda volta a ter, estamos indo para o fim, né, de agosto e tal, volta a ter ainda a rigorosidade do inverno depois, nas próximas semanas?
2: Pode, né? Nos próximos 15 dias, a princípio, não há um frio rigoroso, como a gente observou na segunda-feira, principalmente, ali, que a massa não foi de 12 graus, né? Mas ao longo ainda dos próximos 15 dias, primeira quinzena de setembro, sempre pode ter a incursão de uma massa de ar frio um pouco mais organizada, assim, mais severa, então não dá para descartar alguns dias frios, mas claro que a partir de agora a mudança do tempo assim, é mais rápida, né? É mais frequente as mudanças, e quando chove, assim, aí diminui um pouco as temperaturas máximas, mas o calor assim, já começa a ficar um pouco mais frequente ao longo agora da segunda quinzena de agosto.
1: Tá certo então, Reinaldo. Qual que é a previsão de temperatura para amanhã, sexta-feira, aí, para o pessoal já ir programando o fim de semana?
2: Então, devemos amanhecer com temperatura mínima em torno dos 14 graus Celsius e à tarde não passa dos 20 graus Celsius e aquecendo um pouco mais entre o sábado e o domingo.
1: Tá bom, então, 14 graus para a gente começar a sexta-feira e os termômetros devem chegar aos 20 graus. Obrigada, Reinaldo, pelas informações aí e uma ótima tarde para você.
2: Obrigado e até a próxima.
1: É isso aí, então se me para, olha aí, vem a previsão vem se concretizando, né? Devemos ter chuva ainda hoje. Que tempo maluco, né, gente? Que ontem estava aquele frio, hoje agora esse sol, está agora os termômetros marcando, quase chegando aos 26 graus e possibilidade, sim, de chuva. Então, você já se programa, fique atento, fique esperto aí. Tá combinado? Agora 1:13.
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1: Hoje a gente traz uma poesia de Cecília Meirelles e que se chama Retrato. Eu não tinha este rosto de hoje, assim calmo, assim triste, assim magro. Nem estes olhos tão vazios, nem o lábio amargo. Eu não tinha estas mãos sem força, tão paradas e frias e mortas. Eu não tinha este coração que nem se mostra. Eu não dei por esta mudança tão simples, tão certa, tão fácil. Em que espelho ficou perdida a minha face? A gente vai ouvir agora Raul Seixas com a música Metamorfose Ambulante.

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1: É isso aí, enquanto você nos leva de carona e no seu início de tarde, a gente vem, né, com informação, prestação de serviço e muita notícia sobre o que mais importa para você. Quem está chegando com notícias agora aqui para a gente é a Tarita Franzini, ela vem atualizada, gente. Oi, Tarita, boa tarde.
2: Oi, Patrícia, tudo bem?
1: Tudo bem.
2: Já vamos falar sobre o final de semana, uma opção legal.
1: Opa, é bom, né? A sexta está quase aí, né?
2: É uma feira do negócio local que vai acontecer reunindo 170 empreendedores ali no Parque Barigui. Então, é sábado e domingo, a entrada é gratuita. E entre esses 170 empreendedores, tem muita coisa ali de alimentação, vai ter oficinas, serviços, atrações culturais para toda a família. Inclui até música, dança, teatro, circo, yoga e também vai ter mentorias do Sebrae e atendimento do Cine para cadastro e divulgação de currículos. Bem legal, né? Aproveita para passear, curtir um pouquinho e ainda tem essas oportunidades.
1: Ah, é muito legal. E de conhecer também esses serviços, tudo que vai ser oferecido, são muitos expositores e prestadores de serviços, né?
2: Sim, é legal também que a gente apoia, né, a economia e o empreendedorismo local.
1: É isso aí, muito bacana. O que mais, Tarita?
2: E falando em economia, a gente tem da Universidade Federal do Paraná, estão abertas inscrições para o curso gratuito de gestão financeira para adolescentes. Então, pensa lá com seus 14 a 17 anos, que é o público, né? Já começa a ter as noções ali de educação financeira. As aulas são presenciais aos sábados, das 9h30 às 11h30 da manhã, ali no Centro Politécnico. E o curso começa lá no dia 12 de setembro, vai até 10 de outubro, mas as inscrições estão abertas, então é bom já garantir a vaga. A iniciativa busca ajudar os adolescentes a desenvolver desde cedo uma relação consciente com o dinheiro. Mais informações você encontra no site ufpr.br.
1: Olha, tão interessante esse curso, né, para essa garotada, que já não, eles não são mais tão crianças, já começam a ter uma noção, né, Tarita, da importância de guardar dinheiro, gente, de pesquisar, de saber o que está pagando. Muitas vezes os pais não conseguem trazer isso, né, para os filhos, assim, e é muito interessante estimular isso já nos jovens.
2: Sim, já é uma coisa que... A intenção é que eles levem para a vida toda, né?
1: Exatamente, muito bom. Olha, Tarita, aproveitando que a gente está, né, linkando aí com esse curso de economia, gente, de educação financeira, eu quero dizer que já nós temos uma entrevista muito bacana aqui. E olha, a gente vai falar aqui de economia também, viu? Sobre compulsão por compras. Deixa eu já perguntar aí para você. Você tem algum tipo de compulsão por compras? Pois é, presta atenção nessa entrevista que a gente vai trazer já já. Você tem algum tipo de compulsão por comprar alguma coisa, Tarita?
2: Não.
1: É bem tranquila.
2: Tranquilo. A gente tem vontade às vezes, né? Fica olhando ali um item quando entra na promoção, mas eu acho que eu faço de uma maneira equilibrada.
1: Equilibrada, né? Eu também sou assim. Então, a gente vai falar sobre isso. Se você acha que você tem compulsão, né? Então, presta atenção que a gente vai trazer uma especialista já para falar desse assunto. Agora é 1h22. Vamos para um intervalo? Vamos de trânsito. Então, tá certo, Ademar, me lembrando aqui. Vamos saber como é que tá o trânsito, gente, aí pelas nossas vias da capital?
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1: Vamos lá, então, acompanhar. Olha, de acordo com o aplicativo Waze, a gente tem algumas vias que estão, neste momento, um pouco mais complicadas aí o trânsito, hein? Vamos pegar a rua Bento Viana. Se você está subindo aí pela Bento Viana, em sentido aí, Avenida do Batel, né? Sentido aí para pegar o bairro Bigorrilho. Então, a Bento Viana está bem movimentada. E esse trânsito, ele fica um pouquinho mais complicado ali, naquele anda e para, sabe? Para de novo, anda um pouquinho. Então, desde o cruzamento da Avenida Iguaçu, e ele vai subindo, cortando aí a Avenida do Batel, aí ele já vira aí a Rua Teixeira Coelho, e ela ainda continua com o trânsito bem puxado. Motorista que puder, evite essa rua neste momento aí. Outra rua que também, além da Bento Viana, né, você pode, por exemplo, ao invés de optar pela Bento Viana, você pode optar pela Coronel Dulcídio, tá? Coronel Dulcídio tem um tráfego intenso agora, mas está funcionando ainda melhor do que a Bento Viana. Eu estava acompanhando aqui, agora há pouco, a gente tinha na Avenida Visconde de Guarapuava, vamos ver como é que está Visconde agora, porque tinha um carro, agora há pouco, com problemas, e ele estava parado na pista. Então, vamos lá. Olha, continua esse carro parado na pista. Vamos atualizar, então, a situação aí da Avenida Visconde de Guarapuava. Depois do cruzamento com a Rua Desembargador Westphalen, a pista da direita, ela tá com o trânsito bastante intenso. Isso a da direita, tá? Desde o cruzamento da Desembargador Westphalen. Mas aí, mais pra frente, chegando ali após o cruzamento da 24 de maio, a pista da esquerda também já está com o trânsito mais complicado. Então, ficam aí as bem em frente ali ao Corpo de Bombeiros, tá? Que ali tem alguma veículos parados, tá? Não anda e para. Então, tanto a pista da esquerda como a da direita, nesse momento, elas apresentam bastante lentidão ali, nesse entorno ali do Corpo de Bombeiros. E segue assim, pelo menos, até o cruzamento, então, da rua Francisco Rocha. Olha, Francisco Rocha também, agora, nesse início de tarde, tem uma movimentação bastante intensa, desde ali quando ela cruza a Avenida do Batel até cair, então, na Visconde de Guarapuava. Olha, tá tudo bem confuso por lá. Quem puder, né, evite essa região. Agora é 1h26, vamos de música. Quem chega por aqui é a banda Skank, Vou Deixar.

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6: 1:32.
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6: Você sabia? O primeiro cartão de crédito moderno surgiu nos Estados Unidos, na década de 1950. A novidade permitiu que as pessoas realizassem compras e pagassem suas despesas sem precisar carregar dinheiro em espécie, mudando para sempre a forma como consumimos. Não quero dinheiro. Vem aí, Tim Maia.

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1: Né? Beleza. 1h36, boa tarde, Curitiba. Boa tarde pra você que tá aí. Como é que tá teu início de tarde, hein? Já almoçou, já tá voltando pro trabalho, tá em casa? Tá finalizando aí aquelas coisas da casa, né? Almoçou, família já saiu, cada um fazer suas coisas. Tá administrando as coisas aí em casa, é a cozinha, é a arrumação das coisas, né? Isso também é bom, né, gente? Organizar a vida da gente, tanto faz se é trabalhando fora, no mercado de trabalho ou em casa também. Aliás, a nossa vida precisa sempre estar arrumada, não é? Em todos os sentidos, para a gente viver bem. É 1h37, 26 graus, aqui no alto das Mercês, tem um sol lindíssimo, viu? Um sol para cada um, né? A gente está aqui no canal da Música e tá uma tarde bem bonita. Aproveite a sua tarde, obrigada pela companhia, e a gente vai falar de um assunto. É um assunto que eu acho bem delicado, assim, olha só. Compulsão por compras. Comprar, a gente sabe que é uma necessidade. É, muitas vezes também um grande prazer ou até uma forma de aliviar emoções. Mas quando o consumo deixa de ser consciente e passa a ser impulsivo e cada vez mais frequente, as consequências, a gente sabe, né? Podem pesar no bolso, podem comprometer a saúde financeira da família, tudo isso a gente sabe. A compulsão por compras é um comportamento que afeta milhares de pessoas e pode levar a pessoa ao endividamento, à perda do controle do orçamento e até, gente, a problemas emocionais. Para a gente entender como identificar esse comportamento e quais estratégias ajudam a recuperar o equilíbrio financeiro, nós vamos conversar agora com uma economista. E essa conversa, eu falei que é uma coisa delicada, mas não é pra gente sentir vergonha, né? Muitas vezes a gente tá passando por uma fase que não tá legal. Então, é uma ajuda, e essa conversa também não deixa de ser uma ajuda. Nós vamos conversar com a especialista em economia da Uninter, a Olivia Rezende, que tá aqui na bancada da Educativa. Boa tarde, Olivia. Já tava com a gente aqui, né, Olivia? Acompanhando a programação, ouvindo música, tudo bem? Bem-vinda.
2: Obrigada, Patrícia. É um prazer imenso estar aqui com vocês hoje.
1: Para nós também. Sabe que, antes de qualquer coisa, você sabe que hoje é seu dia?
2: Sim, hoje é dia do economista, né?
1: Exatamente.
2: É nosso dia, assim, é o dia de um profissional que é extremamente importante para a gente poder lidar com recursos escassos, necessidades ilimitadas, que tem relação com o que a gente vai conversar aqui, e a gente atua bastante nesse sentido.
1: Olha só, parabéns então a todos os economistas e a Olivia que está aqui com a gente. Bom, para começar então, Olivia, o que caracteriza, né, a compulsão por compras do ponto de vista financeiro?
2: É quando você deixa de ter controle sobre as suas emoções e sobre o seu processo decisório no que se refere às compras. A partir do momento que você deixa de ter controle, a partir do momento que você não consegue, né? Você está passando no shopping e aí está passeando e você não consegue refletir se aquilo é uma necessidade ou não, você já começa com uma compulsão. Compulsão não é comprar vários itens iguais, não. É você comprar baseado em uma emoção. Geralmente, estresse, cansaço, baixa autoestima, dentre outros movimentos que você tem que fazem você consumir mais. Né? Na economia comportamental, a gente sabe que a gente tem vieses e heurísticas. Vieses são erros sistemáticos. A gente erra sistematicamente. A gente não é tão racional quanto a gente gostaria que fôssemos. Então, a gente não analisa todos os cenários possíveis para decidir alguma coisa. E a gente tem as heurísticas, que são atalhos mentais. Tanto vieses quanto heurísticas, quando a gente está ali envolvido pelas emoções, a gente não deixa o nosso racional agir. Então, nós acabamos nos prejudicando. E como você falou, não é uma vergonha, né? Isso vem sendo moldado desde nossa história, enquanto formação humana, né? Nosso instinto de sobrevivência. E a gente tem hormônios aqui dentro que estão modificando constantemente, que vão fazer a gente ter uma ação ou outra, uma ansiedade, uma depressão. Tudo isso vai forçar esse indivíduo a ter essa compulsão, né? Uhum. Por exemplo, eu estou me graduando agora. Fiquei 4 anos empenhado, fazendo esse movimento. E eu vou lá e compro um presente lindo para mim, para me gratificar. Isso não é compulsão. Uhum. Isso é uma gratificação. Mas você trabalhou a semana inteira. Você está cansado. Chega na sexta-feira, pega o seu celular, fica mexendo ali. E fica enchendo a caixinha, né? Daquelas...
1: As compras online.
2: Isso. Enche a caixinha ali, coisas que você não vai usar. É só mesmo para você desestressar daquele momento. Usa o cartão de crédito, que já está ali também no celular.
1: Já está registrado, né? Você isso não precisa
2: pode,
1: nem...
2: Se isso é uma rotina para você, isso pode ser caracterizado como uma compulsão.
1: Uhum. Então, quais são os principais sinais de que o consumo está fugindo do controle? Que a pessoa pode estar nos ouvindo falando assim... Ah, eu não tenho esse comportamento compulsivo. Às vezes eu compro por impulso. Além desse exemplo que você deu, né? Desse estresse da sexta-feira à noite, de estar acabando a semana, muitas vezes fazer a compra online. A gente sabe que tudo que é online é ainda mais fácil e rápido, né? Mas como que a gente... Que sinais seriam esses de que não é uma compra comum, de que você realmente está precisando de ajuda para dar uma segurada nessa compulsão por compras?
2: A partir do momento que você precisa esconder dos outros essa compra, que você entra dentro de casa com um pacotinho escondidinho. Quando você vai limitando essa como se fosse uma vergonha interna,
1: a vergonha
2: daquilo
1: que, eu falei ali,
2: que
1: né?
2: Você está comprando excessivamente. Ali você já começa a entender esses movimentos. Então, você precisa ter bastante atenção no que você está fazendo. Porque isso é individual, é de cada um. Então, a gente precisa levar isso de maneira leve. Não, eu estou sendo compulsiva. Chamar para a realidade, chamar o seu racional para analisar aquilo que você está fazendo. Falando, a partir de agora, quais são as estratégias que eu vou fazer para poder colocar o meu racional e não o meu emocional? Né? Às vezes, a gente tem emoções durante o dia todo. Seja várias, emoções de apego, a prova social, enfim, comportamento de manada. A gente é testado 24 horas por dia, todos os dias da semana. E imersos a essa, né, hoje no celular, imerso na IA, imerso em todo esse movimento que quer pegar a gente para a gente gastar mais e mais e mais, às vezes a gente fraqueja. Isso é normal para todo mundo. A gente pode estar, vai lá, compra e vai e faz esse movimento. Mas é chamar o seu racional. É tirar o cartão de crédito do celular. É tirar todas aquelas notificações que ficam te chamando ali, ó. Ah, uma promoção. Ah, isso aqui. Você tinha pedido isso. Chegou, está na promoção. Então, você tirar essas notificações, tem como você configurar o seu celular para você não receber isso, né? Então, são movimentos que a gente precisa fazer para que a gente possa ter um controle maior desse processo. Por exemplo, usar a estratégia de 24 e 48 horas. Tá, você tá ali na sexta-feira, cansada, estressada, seus hormônios já estão naquele momento ali do período da tarde que você já fica mais introspectivo, mais quieto, querendo ficar mais ali porque os hormônios estão alterando, né?
1: Uhum.
2: Então, você já tá ali naquele movimento ali na sexta-feira. Tá, vai lá e enche a caixinha, mas traz o racional, peraí. Vamos passar 24 horas, 48 horas para eu comprar isso aqui. Já coloquei, fiquei satisfeita, coloquei tudo aquilo que eu queria na caixinha.
1: Já descarreguei minha raiva.
2: Isso, deixa ali na caixinha que eu vou comprar. E aí, depois de 24 horas e 48 horas, você desiste daquela compra, porque não era uma necessidade, era momentânea. Isso já existem estudos científicos que comprovam esse movimento. Então, você precisa ter atenção para os seus processos mesmo de decisórios. Você precisa ter atenção naquilo que você está decidindo ali no momento. Sempre, né? Chamar o racional para ação. A gente precisa entender que a gente é Homer Simpson. Eu sempre falo nas minhas entrevistas. E não sou eu, professor Olivia, que estou falando que a gente é Homer Simpson. Foi o Prêmio Nobel de Economia que falou que nós somos mais parecidos com Homer Simpson do que com Superman. Homer Simpson, por quê?
1: Por quê?
2: A gente quer facilidade. A gente quer coisas fáceis, liberdade, sentar no sofá, tomar cervejinha e ficar tranquilo no sofá tomando a cervejinha e deixando o mundo acabar. O Superman é aquele que tem visão de longo alcance, aquele que traz o racional para a ação, aquele que consegue analisar todos os cenários. E nós não somos assim. Nós somos... A gente quer o que é leve, o que é fácil, o que é rápido. Então, a gente precisa ter esse movimento de, peraí, eu preciso chamar o meu super-homem para ação. Eu preciso deixar o Homer Simpsons na caixinha lá e preciso chamar o super-homem. Eu preciso trazer meu racional para ação. Eu preciso analisar isso. Por quê? Cecília Meirelles, você estava citando aquele poema lindo, maravilhoso, que eu fiquei refletindo aqui. Nesse poema, a gente já consegue perceber que se eu não agir agora, como que vai ser minha vida lá no futuro?
3: E tem muita gente que se endivida, Olivia. O endividamento, ele costuma evoluir, né? Quando a pessoa não percebe o problema. Muita gente hoje em dia está, muitas vezes, nessa, né, sinuca de bico. É sinuca de bico que fala, né?
2: Isso, eu acho que sim.
3: Aquele, o cartão de crédito, né? Abarrotado de compras, piques parcelado, o carrinho, a caixinha cheia lá. Tem muita gente nessa situação?
2: Sim, hoje 82% dos brasileiros estão endividados.
3: Muita
2: isso não
3: coisa,
2: é uma notícia,
3: hein?
2: Legal e nem uma notícia para poder tirar a responsabilidade do outro. Porque tem no comportamento de manada, em outros comportamentos dentro da economia comportamental, quando a gente fala de números assim, aí as pessoas já acreditam. Ah, tá todo mundo endividado, eu vou continuar.
3: Também, mas
2: aí
3: nada, né?
2: O problema é que quando você pensa assim, você esquece que o seu futuro vai chegar. E que as coisas vão piorar, né? Porque se você aposentar e se você não tiver uma reserva, você vai ter um salário reduzido e vai ter que continuar trabalhando. Tempo é dinheiro. Então, precisa ter esse cuidado para poder analisar tudo isso. E o que a gente pode fazer para diminuir? Você falou do cartão de crédito, né?
3: É.
2: Então, o cartão de crédito, ele é um grande... Você estava falando que ele surgiu nos Estados Unidos aí. Foi um cara, vou contar, complementar a curiosidade, a informação. Uhum. Foi um cara que foi num restaurante e ele tinha esquecido o dinheiro. E aí, porque ele esqueceu o dinheiro, ele criou o cartão de crédito. Porque ele ficou numa situação constrangedora ali, né? Então, ele teve a sacada de ter alguma coisa que ele pudesse pagar no lugar do dinheiro. Se ele esqueceu o dinheiro em casa, ele tinha que ter algum movimento que ele poderia fazer para pagar aquilo. Ele tinha o dinheiro, mas tinha esquecido em casa. Se ele tivesse qualquer outra coisa, qualquer outra coisa em mãos, eles não aceitaram o documento dele, não aceitaram nada. Então, ele criou o cartão de crédito. Só que o cartão de crédito, ele tira a dor da perda. O que é a dor da perda? É você pegar R$500 e entregar. Hoje a gente vai em um restaurante com a família para comemorar qualquer coisa. Um restaurante um pouco mais gastronômico, vamos dizer assim. Você não gasta menos de R$500.
3: Uhum.
2: Se você pegar 5 notas de R$100 e pagar, é diferente do que você passar o cartão de crédito. Isso emocionalmente. Existem diversos estudos das finanças.
3: É ilusório, né?
2: Sim, porque você não tem a dor de pagar. Quando você tira o dinheiro do bolso, dói.
3: De
2: você
3: tirar tá aquelas vendo, notas todas.
2: Você está vendo que o dinheiro está indo embora. Quando você passa o cartão de crédito, você não está vendo que ele está indo embora. Né? Quando
3: e você daí na paga... sua cabeça você já nem conta com aqueles 500 que vai entrar do teu salário.
2: E tem um grande problema do cartão de crédito.
3: Porque já vai pro cartão
2: Sim,
3: de crédito.
2: Sim, isso. Só que tem um grande problema. Você divide. E isso onera suas rendas futuras. Então, quando você parcela, é pior ainda. Então, a gente tem que ter muito cuidado, porque às vezes você vai nesse impulso de comprar. Não,
3: nessa
2: tô passando
3: ilusão.
2: No cartão. Tô
3: uhum.
2: passando no cartão. Mas o cartão vai chegar. E isso vai prejudicar sua renda futura. E aí vai acabar você tendo que tirar das receitas, né, ali, contas que eram importantes, uhum. como aluguel, alimentação. Você vai ter que reduzir alguma coisa para pagar a taxa de juros, para pagar a prestação que você foi lá no momento que você estava imaginando que teria condições de pagar e você não tem. Porque o cartão de crédito não é uma renda extra. O cartão de crédito é para ser usado em momentos em que você pode investir em alguma coisa ou momentos que você precisa realmente. Não como renda extra. Ele não é uma renda extra. Uhum. Né? E muita gente leva o cartão de crédito como uma renda extra. Então, uma consideração que eu faria era ter cuidado com o cartão de crédito, com PIX e demais facilidades que hoje a gente tem sobre no que se refere a esses produtos no uhum. mercado financeiro.
3: Olivia, aproveitando então, existe uma regra que a gente... dicas, eu quero dicas suas, se existem regras para a gente avaliar, né? Quando que uma compra realmente é necessária e como consumir de forma mais consciente, né? Pensando em tudo isso que você falou, para manter a saúde financeira em dia, sem deixar muitas vezes de comprar, né? Uma coisinha ali que faz bem, que precisa. Ah, eu preciso comprar um bem para minha casa, uma máquina de lavar roupa ou uma geladeira. Como equilibrar tudo isso, né, com cartão de crédito e sem ir para compulsão?
2: Sempre que você comprar, se fazer uma pergunta. Por que eu estou comprando isso? Se tem uma razão, uma máquina de lavar roupas para me ajudar no meu dia a dia, para otimizar meu tempo. Ok, você não está comprando por compulsão. Mas, se você começar a perguntar por que eu estou comprando nesse momento e você perceber, não, é porque eu estou estressada. Não, é porque eu estou infeliz hoje e eu quero. Porque felicidade não é você pegar e comprar. Essa é uma felicidade momentânea e errônea. Porque quando você começa a ficar endividado, você começa a ficar infeliz e vai precisar passar por esse ciclo novamente de comprar para poder... E fica nesse ciclo vicioso e que não consegue sair dele. Então, tem que ter muito cuidado com esse processo. Então, antes de você fazer qualquer movimento, a dica é, se faça... Bem simples, porque assim, posso dar várias dicas aqui. Mas a dica mais simples que é... Por que estou comprando neste momento? Por que estou comprando isso? E você se responder sinceramente. É porque é uma promoção? Mas eu preciso disso? Só porque é uma promoção? Não, meu guarda-roupa está cheio de roupa. Mas é uma promoção, eu não posso perder? Uhum. Não. Então, você começa a fazer um questionamento interno e você começa. Porque, Patrícia... A gente se endivida mais a partir do momento que você tem uma ação, por exemplo, no barzinho com os amigos, no shopping com a família. É ali que você se endivida. Não é na hora que você está na planilha calculando taxa de juros, não é na hora que você está na planilha fazendo o seu orçamento. Ali você não está saindo do seu orçamento, ali você está com o seu racional. Você chamou o seu racional para a ação. Você prejudica... as suas finanças a partir do momento que você usa as suas emoções, que elas, na verdade, as suas emoções te usam.
3: Olha só, hein,
2: então,
3: gente?
2: Você tem que ter muito cuidado com essas emoções que você está sentindo ali no momento da compra, que você está pegando isso para poder sentir um alívio momentâneo. E esse alívio momentâneo vai se transformar em culpa, que vai se transformar em preocupação e que vai se transformar depois no endividamento, no fim de um relacionamento, porque muitos casamentos acabam por conta de questões financeiras. Uhum. As pessoas ficam infelizes por conta de questões financeiras. E existem outros problemas que acontecem por conta de questões financeiras. Então, a gente precisa ter um cuidado bem grande no que se refere a esse movimento de reflexão, mesmo das nossas emoções.
3: Olha aí, hein, gente? Faltam 5 minutos para as 2 horas. Fica essa reflexão, um papo tão bom e tão didático aqui da Olivia. A gente ficaria ainda, Olivia, conversando por mais tempo aqui, porque é um assunto que interessa a todos nós, né? Mas fica essa dica, né? Não deixar, então, que as emoções tomem conta. Quem manda aqui, né? Sou eu ou é você, emoção?
2: Sim, isso mesmo. E eu vi que vocês deram um recado aqui da educação financeira para adolescentes. É bem importante, mas é importante fazer um movimento antes. Conhecer taxa de juros, orçamento, planilhas, é importante. Mas educação financeira, cidadania financeira, literacia financeira vai além disso. É você conhecer o seu comportamento, conhecer a si próprio. Cada um de nós, a gente é individual aqui, as nossas ações são individuais e a gente precisa se conhecer antes de conhecer a planilha para que a gente possa fazer movimentos de mudança para o nosso próprio bem-estar.
3: Muito bom, muito bom. Eu quero agradecer novamente a sua disponibilidade, professora Olívia Rezende, né? Professora de Economia da Uninter.
2: Isso mesmo.
3: Especialista em Economia e professora aí da Uninter. Muito obrigada, viu, por estar conosco aqui com esse assunto tão importante.
2: Eu que agradeço o convite, sempre um prazer.
3: Sempre um prazer, é verdade. Olha, fica a dica pra você aí. Tá chegando em algum lugar, tá pensando em gastar aí? Pensa bem, hein? Pensa bem como é que vai ser no próximo mês, né? Pra comprar aí. É, porque vai próximo mês aí a gente tem que dar conta, né? No fim do mês de pagar aí as nossas dívidas, as nossas contas. Falando nisso, a gente vai trazer uma música agora que tem muito a ver, viu? A gente vai trazer Pecado Capital com o elegantérrimo Paulinho da Viola. Curte aí.

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1: Ah, e chegamos ao fim. Passa rápido, né, gente? É aquela velha história, tudo que é bom, que é gostoso, que a gente está curtindo, que é leve, parece que assim, ó, piscou, passou, né? E assim foi o Chá com Pimenta hoje. 2 horas em ponto, exatamente, aqui em Curitiba, 26 graus, mas a sensação térmica já é de 27 graus, viu, por aqui. Eu sou Patrícia Armentano, muito obrigada pela companhia nesse início de tarde. Você vai ficar em excelente companhia também. Fique ligado por aqui, porque agora é a vez de Ademar Marques com o Momento Sertanejo, meu parceiro aqui de estúdio. Agora ele assume tudo por aqui. Ótima tarde para você, como eu falei, segura que amanhã é sexta-feira e eu tô de volta. Vamos de Tocando em Frente com Almir Sater e Renato Teixeira. Boa tarde pra você, Ademar. Tchau, gente.
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4: Alô, alô, minha gente querida. Estamos chegando dizendo boa tarde. Boa tarde do Ademar Marques, porque a partir desse momento eu estou te estou te intimando e convocando você para ficar comigo nessa tarde gostosa de quinta-feira, hoje 13 de agosto de 2026, está no ar mais um programa Momento Sertanejo. Oi!
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4: É, o pessoal aí das borracharias. Alô, Alex, aí no Jardim Cruzeiro também, ligadaço com a gente. Alô, dona Inês, aí de Colombo, também está me ouvindo nesse comecinho do programa, já que legal. É, alô, costureiras, né, aí nos ateliês, né, nas salas de costuras, aí nas malharias. Alô, minhas amigas confeiteiras, boleiras, padeiras, doceiras e as fofoqueiras também, né? Alô, meus amigos borracheiros, mecânicos, botequeiros, cachaceiros, o pessoal do copo sujo aí. Alô, meus amigos aí do comércio em geral, das lojinhas, das banquinhas aí, dos mercadinhos, das mercearias. Alô, meu amigo Pica-Pau, aí na Fazenda Rio Grande. Boa tarde, aquele abraço. Está começando o programa Momento Sertanejo desse jeito.
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6: Um abraço, ouvintes do Brasil. 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
4: Tá certo, gente? Depois do recadinho do meu amigo William Barbosa, nós agora sim mandamos ver a primeira pedrada no peito. O inesquecível, o saudoso Porca Véia. Chegando por

Valeu, gente! Curtimos aí o grande amigo também, o Paulo de Paula, Futura Separação, Hora Certinha no Brasil.

É, ela já deu um grito aí no começo, tá aqui, já, eu falei que ia dar um grito pra ela, e ela tá falando que tá feliz por lá, viu? Tá ouvindo a gente, a dona Marli, aí de Colombo, Roça Grande, um abraço pra ela e pro seu Uziel também, que está sempre ligado com a gente, né? Olha aí, deixa eu também agradecer a audiência do Darcy de Pinhais, que está sempre me acompanhando todas as tardes. O grande Darcy, obrigado pela audiência. E ele pediu, e ouve aqui, Adilson Marabá e Raimundo Santos. Ah, lição de amor.

0: música bonita, música linda que você curtiu aí comigo, Renan e Raí, Chorei no Sinal.
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0: Às 2 da tarde, mais 29. Agora eu vou num rápido intervalo, volto daqui a pouquinho. Olha, é pezinho lá, pezinho cá. Vou num pé e volto nos dois, tá bom? Até daqui um nadinha.
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0: Valeu, minha gente. Retorno do nosso programa, 2 da tarde, mais 32 minutinhos. Agora, estamos aí com o nosso Momento Sertanejo, né? É, deixa eu agradecer a audiência aí do meu amigo, o Jacó, aí da Colônia Murici. Estivemos juntos aí dias atrás e ele falou, te ouço todas as tardes, Ademar Marques. Meu amigo Paulinho Greboge também, aí em São José dos Pinhais, o Paulinho que está lá na chácara, também acompanhando o Ademar Marques toda tarde, e o Darcy de Pinhais também. Alô, meu amigo, o Ivo Croy, o popular Ivo Gaúcho, aí de Piraquara, ele que também é comunicador e está sempre corujando as emissoras de rádio à tarde. Ele falou, quando chega na Paraná Educativa, eu dou uma brecada ali e fico te ouvindo, meu caro Ademar. Obrigado, Ivo. Aquele abraço, trio Parada Dura.

0: Nós curtimos Teodoro e Sampaio, a participação exclusiva e especial da cantora Jaine, Me Desculpa, Amor.
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0: É, minha gente, por aqui a boa música não para. Aqui tem a música sertaneja, a música gauchesca, o verdadeiro som verde-amarelo deste imenso Brasil. Alô, você que está me ouvindo aí nas padarias, botecos, bares, lanchonetes. Eu não sei porquê, mas meu programa tem uma audiência danada nos botecos, rapaz. O que tem de cozido agora, relampeando o fundo do copo e escutando o Ademar Marques, o pessoal lá da Dega Suíça, lá no Jardim Suíça, aquele abraço, gente querida lá do Bar do Zanqueta, no Afonso Pena, gente amiga aí do bar, do bar do meu amigo William, como é que é o nome lá? Senta Madeira, lá no Jardim Bandeirantes, Boteco Senta Madeira, olha só, deixa eu mandar também aqui pro pessoal que me ouve lá no Bar do Seco, na Fazenda Rio Grande, aquele abraço para todos vocês aí, e é claro, o EDG está me lembrando aqui do Bar Copo Sujo, lá, como é que é o nome da área lá?
3: Alvoredo.
0: É. Então vamos falar mais a caipirado. Lá no Alvoredo. Isso. É isso aí.
3: Estão
0: relampeando o fundo do copo lá no Bar Copo Sujo. Um abraço, meu amigo Israel também. Deve estar ouvindo, né? O copo sujo é dele? Ah, Israel, vamos lavando esse copo enquanto eu toco para vocês Jacó e Jacozinho aqui no Túnel do Tempo.

0: Tá aí, minha gente, Oswaldir e Carlos Magrão no tributo ao Teixeirinha. Você curtiu aí, é Querência Amada. Ademar Marques. Muito bem, muito bem, bem, bem, bem. Daqui a pouquinho teremos aí o melhor da tarde. Olha aí, o menino tá chegando por aqui. O apresentador, o âncora, o comandante e, é claro, o chefão do programa, o chefe do programa, como é que se fala assim, o âncora mesmo, né? É isso aí, né, Fabrício? Boa tarde.
1: Boa tarde, poderoso chefão.
0: Oh, olha aí, tá faltando voz aqui.
2: Tudo jóia, tudo jóia. Uma boa tarde para você, Ademar Marques, para todos os ouvintes que estão acompanhando o Momento Sertanejo. Daqui a pouco, a gente dá uma pausa na música, vem com uma entrevista, duas entrevistas hoje.
0: Opa, quem são?
2: E depois a gente volta para a nossa programação musical. Hoje é o dia do economista, então nós vamos entrevistar daqui a pouquinho o presidente do Conselho Regional de Economia, o Tiago Jasinski, que já está a caminho, é quase vizinho nosso, poucos metros aqui, a uma ou duas quadras de distância.
0: Está vindo a pé mesmo?
2: Deve estar vindo a pé, se não estiver chovendo. Por enquanto, o tempo está firme, ele deve estar vindo, que está bem próximo aqui. Hoje é dia de reuniões e celebração pelo Dia do Economista. E no segundo bloco nós temos uma entrevista sobre o cooperativismo, sobre a 57ª Feira de Negócios que acontece esse final de semana no Barigui, aí com o Carlos Colls. É a segunda entrevista de hoje para você, ouvinte da Educativa M630.
0: Tá certo. Tudo isso e muito mais.
2: Já veio tudo isso e muito mais junto aqui.
0: Tá certo. Esse é o grande Fabrício Campos. Daqui a pouquinho nós teremos então no ar, não desliga o rádio. Depois do Ademar Marques tem Fabrício Campos. Valeu, gente. Agora faltando 10 minutinhos para as 3 horas da tarde. Chega mais Adriana Faria.

0: saudade do Rei da Viola. Tá aí, nós curtimos Tião Carreiro e Pardinho, Mundo Velho Não Tem Jeito.
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0: Muito bem, minha gente, olha aí, estamos caminhando aí para a reta final de mais um encontro gostoso aqui nas Ondas Amigas da Paraná Educativa. Deixa eu deixar um abraço aqui, agradecer a visita do meu amigo comunicador EDG, que está todos os sábados aqui na Paraná Educativa com Vem Que É Sábado, e domingo ele volta com o musical especial aí da sua tarde de domingo a partir das 15 horas, depois do Momento Sertanejo comigo, né? Aí vem o EDG das 15 até as 18, fazendo a sua companhia aqui na Paraná Educativa.

Valeu, minha gente. Vou ficando por aqui, deixando um forte abraço a todos vocês. Muito obrigado pela audiência. Aquele abraço. Fiquem agora com o Melhor da Tarde, Fabrício Campos, sua equipe e os entrevistados da tarde. E eu volto amanhã, às 14h, com mais um Momento Sertanejo. Tchau, tchau, gente. Que Deus abençoe a todos. Fiquem com ele, que eu também com ele me vou. Um abraço. Tchau, tchau.

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6: Uma boa tarde para você que está ligado na programação da Educativa AM 630. Há 73 anos junto com você, começa agora, 15 horas, o melhor da tarde de hoje. Hoje, quinta-feira, 13 de agosto de 2026. Melhor da tarde que veio no dia 15 de junho. Já vamos fazer 2 meses agora no sábado, hein? Para trazer informação, entretenimento, prestação de serviço, histórias inspiradoras, sempre de uma maneira leve, dinâmica e acolhedora, que é o jeito de ser da Educativa AM 630. Você pode participar, registrar sua audiência, mandar perguntas para os nossos convidados. Hoje teremos 2 entrevistas super interessantes e importantes aqui no programa. Anote aí o telefone 41999-550482. 999-550482. Você está ligado na Educativa AM, pelo dial do seu rádio, pode acessar também pelo aplicativo RádiosNet, em Rádio Educativa AM 630, ou pelo site comunicação.pr.gov.br/rádio AM ao vivo, separado por hífen, para você conseguir ouvir com a qualidade que a tecnologia dos novos estúdios da Rádio AM Educativa 630 proporcionam para você. Hoje é dia do economista e também dia do psiquiatra. Então teremos daqui a pouco uma entrevista com o presidente do Conselho Regional de Economia, o Thiago Jasinski, que já está próximo aqui dos estúdios, e hoje também dia do psiquiatra. Amanhã vamos tratar desse assunto, abordagem infantil. O dia do psiquiatra é em função da criação da Associação Brasileira de Psiquiatria, no dia 13 de agosto de 66 a 60 anos. Mas hoje nós vamos falar de economia e de cooperativismo. Temperatura em Curitiba, 26 graus no momento, baixando para os 45. A temperatura deve baixar um pouco, porque tem possibilidade possibilidade de chuva em instantes. Em alguns pontos da cidade pode acontecer tempestade. Hoje tivemos a mínima de 15, a máxima de 26, que já está caindo, já está se aproximando dos 25 graus. A temperatura deve cair rapidamente ao final da tarde. Devemos estar com 18 graus. Vamos para iniciar nosso programa de hoje, trazer uma música que sempre remete à questão da economia, Pecado Capital, com Paulinho da Viola, e em instantes traremos aqui Thiago Jasinski, que vai falar tudo sobre a profissão do economista.

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1: Isso aí, você ouviu agora há pouco Paulinho da Viola com Pecado Capital, uma música que sempre lembra dos cuidados que a gente tem que ter quando está lidando com dinheiro. E bem, amigos, hoje, 13 de agosto, é uma data muito especial, conforme eu falei, a gente celebra o Dia do Economista. E a comemoração é ainda maior, porque além disso, são 75 anos da regulamentação dessa profissão, tão importante para o bolso de todos nós e para o crescimento do nosso país. Para a gente entender melhor os rumos da nossa economia e o papel importante desses profissionais da economia no desenvolvimento do nosso estado, do nosso país, nós conversamos agora, ao vivo, com o presidente do Conselho Regional de Economia do Paraná, o economista Tiago Jasinski, que acabou de chegar de Ponta Grossa, conforme a gente conversou. Presidente, seja muito bem-vindo à Rádio Educativa. Uma boa tarde, parabéns pelo seu dia.
2: Boa tarde a todos os ouvintes. Obrigado pelo convite de estar aqui hoje, num dia tão especial, comemorando aí o Dia do Economista, né? 75 anos de uma profissão. E quero que os ouvintes fiquem muito à vontade aí para acompanhar o que a gente vai falar e também se instigar, né, a conhecer um pouco mais da economia, de ser economista e até, de repente, se tornar um. Então, a ideia é essa hoje aqui.
1: Exatamente, inspirar, né? Histórias inspiradoras. A gente vai falar hoje do melhor da profissão do economista. Nós temos esse quadro aqui no nosso programa. Então, parabéns pelo seu dia. Eu queria perguntar para você, Tiago, o que motivou a sua trajetória na economia? O que fez você pensar em ser economista? E como que é hoje você liderar o conselho com seus colegas, estando nesse momento histórico, né? Comemoração de 75 anos já da criação da lei.
2: Ok. Então, eu me instiguei a fazer o curso de economia porque eu sempre acompanhei muito notícias, jornais, telejornais, e via sempre falar muito, né, de indicadores econômicos, e sempre pareceu algo tão complexo, tão difícil de entender. E a economia parecia que estava sempre o tempo todo presente, né? E realmente ela está. E essa dificuldade de compreender muitas questões, o interesse também pelo mercado de capitais, ações, investimentos, foi o que me levou a escolher o curso de economia. Tá? E hoje, para mim, estar como presidente do Conselho Regional de Economia é uma honra, né? Uma grande satisfação. Está representando os economistas do Paraná numa profissão, hoje completando 75 anos, sim, uma profissão que está em todos os cantos, né? Está no setor público, está no setor privado, está no mercado de capitais, está na gestão pública, enfim, está em todas as esferas, empresas, cooperativas, cooperativas de crédito, enfim, então todos os cantos, né? A economia é o que move, né? Então, em todo canto tem economia, tem decisões econômicas, e por ser tão importante assim, eu me sinto muito honrado de estar fazendo parte aí hoje como presidente do Conselho Regional de Economia aqui do Paraná.
1: E você começou já lá na região dos Campos Gerais, aqui no Paraná, onde você começou a sua carreira mesmo, seus estudos, né?
2: Isso, cara? Exatamente. Eu sou nascido, criado, vivido e estudado em Ponta Grossa, Campos Gerais. Eu comecei minha graduação em 2008, né? Encerrei ali em 2011, continuei sempre estudando muito na área de economia, tenho mestrado na área de economia também. Sempre estudei muito, né? Estudei mercado de capitais. Minha profissão é trabalhar na área de perícia econômico-financeira, que exige bastante estudo. Mas, assim, a área de economia, ela é bastante ampla. Eu gosto muito, eu atuo muito em Ponta Grossa, mas atuo também em Curitiba, algumas outras cidades também, em alguns outros estados do Brasil também. Eu atuo aí como economista.
1: E você pegou uma época desafiadora, né, para os estudos, sim, né? 2008, né? Um momento que a economia estava sofrendo bastantes impactos, né? Mas vamos falar dos dias de hoje. A gente está celebrando, nesse dia 13 de agosto, o Dia do Economista, os 75 anos da regulamentação da profissão no país, através de uma lei que é a Lei 1411, de 1951. Queria saber, na sua opinião, como presidente, Tiago, qual que é o papel do economista no desenvolvimento e modernização do nosso Paraná ao longo dessas décadas, né? Que já são mais de 7 décadas aí, você participando dessa última década, já agora no papel de presidente do Conselho.
2: Então, o papel do economista, ele é fundamental, né? Em todas as áreas, como eu já comentei, mas o economista, ele é o profissional que atua transformando números em decisões, né? Então, todas as decisões importantes para o crescimento econômico, para o desenvolvimento econômico, elas partem de uma análise, né, feita por um economista que analisa diversos cenários, diversos dados, analisa cenários passados, faz projeções futuras, né? E com certeza, sim, a gente vê um cenário de crescimento aí no Paraná, né, no Brasil. Diversos setores crescendo bastante, né? A gente conversou aqui sobre a questão das
1: cooperativas crescendo, o agronegócio
2: isso,
1: muito pujante.
2: O agro é muito pujante, as cooperativas, assim, né? Algumas regiões do Paraná toma conta, né? Quando a gente viaja pelo Paraná, a gente vê muito essas cooperativas aí. E, então, assim, o economista, ele é o profissional que analisa, né? Analisa a viabilidade de projetos, analisa se realmente vale a pena o investimento, quais que são as melhores alternativas, qual é o melhor momento para se investir. Então, assim, em todo o tempo existem decisões econômicas, né, que precisa de um profissional economista que analise aqueles números, né? Analise o cenário atual, regional, também do país como um todo e muitas vezes internacional, e como que isso interfere, né, em determinadas decisões. Né? A gente teve esse ano aí muitas nuances de tarifação e tal, sim. A gente vê que é preciso estar preparado para esses cenários e saber o que fazer, né?
1: E algumas tarifações em que não tem como evitar, né? São decisões
2: são
1: externas,
2: impostas,
1: são,
2: né?
1: Impostas, exato.
2: Então, o economista, ele ajuda muito, né, nesses cenários, né? São cenários difíceis, né? É necessário uma análise mais criteriosa, então o economista está ali. Quando a situação é, por exemplo, de um crescimento econômico, uma situação mais positiva, ainda assim é preciso de alguém que analise ali quais são as possibilidades mais viáveis, né?
1: Então, muito interessante isso, né? Porque o crescimento, ele vai ser bom se você crescer ordenadamente, né? Que o crescimento,
2: exato,
1: é uma outra maneira das coisas desandarem, se você crescer e não controlar outros fatores ali. Muito importante. Tiago, o Paraná, conforme você falou, se destaca pelo cooperativismo, pelo agronegócio, e além dessa análise de decisão, como que o economista pode atuar nos bastidores para manter o Estado como um dos motores do PIB nacional, da forma que tem acontecido através dessas essas áreas que estão crescendo aqui no nosso Estado?
2: Legal. Então, cooperativismo, as cooperativas agrícolas, a produção nossa é muito grande, né? Então, a gente tem uma importância bastante grande aí nesses setores, né? Não tem nem o que falar que a gente vê em grande monta.
1: Você está bem próximo ali em Ponta Grossa,
2: sim,
1: né?
2: Sim, ali tem muitas cooperativas, sim, né? Região de Castro, enfim. Mas também existem outros setores que também são importantes, né? Setores de tecnologia. Essa explosão tecnológica, inteligência, sim, artificial, também são setores que são imprescindíveis da gente estar acompanhando. Os economistas também estão muito ligados a isso. A gente está usando cada vez mais as IAs, né, todas essas tecnologias novas a nosso favor, para análise de grande volume de dados, enfim, todas as esferas, seja público, privadas, empresas, é preciso saber trabalhar com essas análises. Então, o economista tem esse papel aí para estar ajudando essas empresas, né, de todos os setores possíveis a analisar isso, trabalhar com esses dados e dar um suporte para essas empresas crescerem.
1: Certo. E você tinha comentado, né, de outros fatores. Por exemplo, inflação e juros preocupam quem nos ouve agora, que é o dia a dia, né, do trabalhador, sim, quem está acompanhando a gente. Qual que é a leitura do Corecon, do Paraná, para o cenário atual, para os próximos meses? Tem alguma perspectiva? Como é que você está vendo isso?
2: Então, acompanhando a movimentação do Conselho Monetário Nacional, Banco Central, a gente vê uma redução gradativa na taxa Selic, né, que é a taxa de juros, sim, porque está se percebendo um certo controle sobre a inflação. Ela está dentro de um patamar ali razoavelmente aceitável, então se espera que os preços, né, a inflação, ela se permaneça mais ou menos dentro desses moldes que ela está hoje, né? Então, ela não está tão preocupante quanto estava há algum tempo atrás, né? Por isso que a taxa Selic, ela aumentou tanto, ela aumentou justamente para conter o cenário inflacionário. E se ela está reduzindo, é porque o Conselho Monetário Nacional, né, o Comitê de Política Monetária, percebe que os preços estão se controlando um pouco, né? Então, esse cenário já é um indicativo para nós de que realmente os preços estão um pouquinho mais controlados.
1: Controlou os preços, dá para ir abaixando os juros, porque senão, né, aumenta demais o consumo, aí volta a inflação.
2: Exatamente,
1: né?
2: Exatamente. Essa é a sistemática. Né?
1: Exatamente. E eu queria perguntar agora do papel do Corecon no mercado. Como que o Corecon, Thiago, tem atuado junto às universidades para preparar os novos profissionais para as exigências tecnológicas, conforme você falou, do mercado atual, que deve estar muito diferente agora do que era há alguns anos, né? Que a gente não tinha tanta presença da tecnologia na aprendizagem do pessoal, inclusive.
2: Sim, com certeza, né? Eu uso a minha trajetória como exemplo. Eu fiz mestrado em economia em torno de 5 anos atrás, né? E não é um tempo tão antigo, mas as coisas mudaram radicalmente.
1: Foi mais ou menos o período da pandemia, né?
2: Exato, foi na pandemia.
1: Foi na pandemia, olha só. Você não parou, você pegou, não vou continuar.
2: E naquela época, não, se falava um pouco de inteligência artificial, né, algumas coisas, mas ainda era muito pouco, né? E em 5 anos para cá, isso explodiu. Então, hoje está 100% presente no nosso dia a dia. Então, assim, essas inovações, elas precisam ser incorporadas, né, tanto para o profissional economista quanto aos estudantes. E o conselho está sempre ouvindo, né, as faculdades, as universidades. E muitas vezes a gente leva palestras, leva cursos, né? Ou nós fazemos cursos online pelo conselho para levar esses temas, né, essas mais novos para os economistas e para os estudantes, né? Eu alguns dias estive...
1: Pode citar as universidades, fica à vontade, que é importante, né, que o pessoal saber acompanhar esse trabalho, que é importante do conselho.
2: Legal. Então, eu estive agora, segunda-feira, na Universidade Federal do Paraná.
1: Certo.
2: Eu dei uma palestra na abertura da semana acadêmica do curso de economia deles, falando do economista, do próprio conselho e da atividade da perícia econômico-financeira. Uhum. Alguns meses atrás, eu estive na UFES, que é o Universidade Federal da Fronteira Sul, lá em Laranjeiras do Sul, também falando sobre o papel do economista, enfim. Então, a gente tem esse trabalho de estar sempre movimentando, né, trazendo...
1: E tem abertura, se outras universidades procurarem o Conselho Regional.
2: Certeza,
1: é aqui pertinho
2: certeza.
1: Do Canal da Música. Se vierem aqui perguntar, tá bem pertinho.
2: Exatamente.
1: Mais 200, 300 metros daqui, bem próximo.
2: Exato.
1: Né?
2: Então, com certeza, a gente está sempre aberto. Conforme surgem as demandas, né, a gente vai até eles. Normalmente, a gente vai por solicitação. Então,
1: sim,
2: o pessoal solicita, a gente vai. Né, eu já viajei fui para Londrina, Campo Mourão, Toledo. Né, a gente já teve cursos. Por todo o estado, então esse é o nosso papel aí.
1: É o papel do conselho. E eu queria perguntar, de que forma que o cidadão comum e empresas locais podem utilizar pesquisas e índices que o Corecon fornece para ajudar na tomada de decisões financeiras? Que você falou, né? Economia é para você tomar as melhores decisões.
2: Exato. Então, nós temos diversos artigos que são publicados no site do conselho falando, são dados de cesta básica, evolução dos preços, né? Tem por regiões, por cidades, economistas publicam seus artigos no site do conselho. Então, quem quiser acessar lá o nosso site do conselho, né,
1: Corecon Paraná, né?
2: Corecon PR. É só buscar lá no Google, encontra lá

0: 99955-0482. Estamos aqui com o Thiago Jasinski, que é o presidente do Corecon, que realiza ações de fiscalização, né, Thiago?
1: Isso, exato.
0: Contra o exercício ilegal da profissão. Isso é importante em qualquer profissão.
1: Sim.
0: E principalmente na área de economista também. Como que esse trabalho protege a sociedade e valoriza aquele que é o bom profissional, aquele que está de acordo, né, com as regras do Conselho?
1: Legal. Então, a principal função do Conselho é justamente a fiscalização, né, e a ajudar na regulamentação da profissão. Então, como que isso protege o economista, né? Existem muitas atividades que são privativas e exclusivas do economista. Então, ou seja, somente o economista pode fazer. No trabalho de fiscalização, a gente aborda, né, pessoas físicas ou pessoas jurídicas que eventualmente não tenham a capacitação profissional nem a habilitação para estar atuando como economistas, e aí a gente autua esse processo de fiscalização, né? Porque a nossa lei, ela traz diversas funções e áreas de atuação do economista que são privativas a nós. Então, nenhum outro profissional pode atuar nelas. Então, isso faz com que a gente proteja aqueles que já estão, que são economistas e trabalham nessa área, né? Deixando o mercado para eles. E isso ajuda a preservar, né? E a atuação desses profissionais. Então, o principal trabalho do Conselho realmente é a fiscalização. O cerne, né, do Conselho é esse.
0: Para atuar plenamente como economista, tem que estar dentro das regras, né, filiado ali ao Conselho, né?
1: Isso, exatamente.
0: É diferente simplesmente de terminar o bacharelado em Ciências Econômicas. Tem que ir além. Tem que
1: exatamente
0: se filiar ao Conselho.
1: Exatamente.
0: Até era uma dúvida, eu estava conversando com alguns colegas que tem. Você termina o bacharelado em Ciências Econômicas. Ok, você tem um conhecimento em economia.
1: Sim.
0: Mas para você poder ser tratado como economista, você tem que dar o passo além, tem que estar de acordo ali com o Conselho. Correto, né, Tiago?
1: Exatamente. Terminado o curso de bacharelado, você é somente um bacharel.
0: Né? Um
1: você
0: bacharel.
1: Só é chamado de economista a partir do momento que você faz o seu registro no Conselho de Economia, e aí você ganha a sua carteirinha de economista e o seu número de registro. Assim como acontece também nas demais profissões.
0: É a regulamentação da profissão,
1: exatamente,
0: né? Senão, né, daqui a pouco o negócio acaba desandando. A educação financeira, ela faz parte, né, do papel, né, de todos, é um grande desafio atualmente, e eu queria agora entrar nessa parte mais prática, Thiago. Que estratégia prática você, como presidente do Conselho Regional de Economia, recomendaria para o trabalhador para proteger o salário e organizar o orçamento familiar? Porque tem a visão macro, mas a gente tem que ter essa visão micro também, né, no nível das famílias ali.
1: Legal. Acho que são muitas as dicas nessa área de organização financeira. Dá para a gente falar bastante sobre isso, né? Mas
0: fica
1: a gente
0: à vontade.
1: Tem que tomar alguns cuidados, né? Hoje existe muita facilidade de crédito. Eu tenho falado muito do crédito consignado em folha, que é muito fácil de conseguir o crédito com garantia no FGTS.
0: Uhum.
1: Então, é muito fácil. Você vai lá nos aplicativos, né, faz os empréstimos. Então, isso acaba corroendo, né, a sua renda, porque você vai ter que estar pagando essas parcelas. Enfim, tem que tomar muito cuidado com essas facilidades de crédito que a gente tem hoje, né? Além de outras modalidades de crédito que é preciso tomar cuidado. Eu sempre friso muito, quem gosta às vezes de utilizar ou acaba utilizando mesmo sem querer, cheque especial e cartão de crédito sem pagar a fatura normal, né? Então, as operações de cheque especial e o cartão de crédito tem os maiores juros do mercado, praticamente.
0: O juro está baixando, mas esses continuam enormes
1: altos,
0: ainda.
1: Exatamente.
0: Estão muito altos.
1: Porque eles são créditos que são sem garantia para o banco. Então, o banco cobra um spread bancário muito alto,
0: uhum,
1: porque eles não têm garantia, como, por exemplo, um empréstimo imobiliário ou um financiamento de veículo tem uma garantia, então a taxa é menor. Então, cheque especial, cartão de crédito, como não tem garantia, esses juros são altíssimos, né? Aí na casa de 10%, 15%, até 20% ao mês. Então, são juros altíssimos mesmo, então tem que tomar muito cuidado. Outro ponto aí para organização de finanças e educação financeira é a questão do consumo, né? Hoje tem muitas plataformas de compra que é muito fácil você estar comprando lá. Tem TikTok Shop, Mercado Livre, enfim, tem várias plataformas aí que você com um clique você vai lá e compra, né? Sem falar em grupos de ofertas, que tem grupos de WhatsApp de ofertas. É interessante, né, acompanhar, mas isso acaba trazendo um consumo um pouco impulsivo muitas vezes. Então, isso pode estar prejudicando o orçamento, né? É, isso estimula realmente compras em grande quantidade. Então, é um cuidado bastante grande. E acho que um último cuidado assim, que eu vejo é a questão das plataformas digitais de jogos, né? Os jogos online,
0: que
1: hoje são um problema muito grande. Inclusive, o governo federal ele lançou um projeto, o Desenrola Brasil, que é para renegociar dívidas. E o interessante é que nessa nova modalidade

0: do Desenrola Brasil. Quem aderir ao Desenrola Brasil fica com o CPF bloqueado por um ano para jogar nas plataformas online. Justamente por quê? Porque muitas pessoas estão se endividando por conta de estar apostando nesses jogos de apostas, né? Então, o governo criou essa modalidade já com essa ideia ali também de tentar reduzir isso,
1: já
0: que
1: faz um bloqueio.
0: Problema.
1: Aquele CPF
0: Exato.
1: Não vai conseguir jogar.
0: Exatamente.
1: E a pessoa acabou de sair de uma situação bastante difícil, né?
0: Exato.
1: Vai ser difícil de que alguém acabe emprestando o CPF, ou nome, como o pessoal diz, para que
0: Exatamente.
1: possa voltar. Porque é aquela questão da ilusão, né? Ilusão do jogo, né?
0: Exatamente.
1: Se é um jogo, se é uma plataforma digital de apostas, tem que ter aquele que está bancando que vai ter uma vantagem, não pode se
0: Certeza.
1: iludir, né? Você
0: Exato.
1: ganha uma vez, você morde a isca e depois se complica. E a tecnologia, a gente tem conversado aqui, facilitou o acesso também ao mercado financeiro.
0: Sim.
1: Tem esse lado aí de facilitou o acesso a compras, a consumo, mas também facilitou o acesso ao mercado financeiro, que, pelo que você tinha comentado, foi aquilo que chamou um pouco a sua atenção no
0: Exato,
1: início,
0: sim.
1: as bolsas de valores. Como que o cidadão comum, Thiago, pode aproveitar essas ferramentas digitais para começar a investir, mas investir com segurança?
0: Ótimo, boa pergunta. Então, hoje, o interessante é buscar bancos conhecidos, bancos que tenham um nome, porque hoje tem muita propaganda em redes sociais, né? Então, tem que tomar um cuidado com isso, né? Com essas armadilhas digitais. Então, buscar bancos mais conhecidos, né? Ou até orientação de alguém, ou perguntar alguém que já aplica, né? E faz investimentos para conseguir uma boa opção. Mas hoje a gente tem vários no mercado, bancos online que fazem aplicações financeiras, investimento, e é tudo muito fácil também, né? Hoje, com os aplicativos de banco que a gente tem no celular, próprios bancos comerciais, bancos de investimento, a gente tem acesso a dezenas de possibilidades de investimento, de renda fixa, renda variável, fundos de investimento, enfim. Então, tem várias possibilidades ali. É interessante, sim, né, conhecer essas plataformas, esses bancos, esses aplicativos que mostram essas opções de investimento, estudar elas, ver os cenários que elas podem oferecer e começar a aplicar. O ideal realmente é fazer essa poupança, fazer aplicações financeiras, investimento. Acho que esse é o futuro. Isso faz parte também, né, da educação financeira.
1: De uma forma geral, assim, que percentual, assim, dos rendimentos, dos valores que o trabalhador recebe, seria o ideal para começar a formar uma poupança? É claro que tem alguns perfis que são mais conservadores, conseguem poupar mais, né?
0: Sim.
1: Mas o que você falaria um mínimo recomendável ali, Thiago?
0: Olha, depende muito da faixa de renda, né, da
1: Certo.
0: situação que a pessoa tá, do momento que ela tá. Mas assim, qualquer valor já é interessante, né? Mas tentar guardar ali pelo menos a partir de uns 5, 10% da renda para aplicações financeiras já é um bom começo, né? E depois que a gente começa, que a gente vê os números crescendo, isso se torna um hábito para a gente, né? Então é interessante. Mas para quem ainda não consegue reservar um percentual, começa lá com valores menores.
1: Valor 50,
0: Isso. E
1: 100,
0: hoje, o
1: 200.
0: interessante é que esses bancos, eles oferecem várias alternativas de investimento, com aplicações a partir de R$ 1.500, R$ 1.000, R$ 500, enfim, às vezes até menos, R$ 100, você consegue fazer uma aplicação diferente da poupança tradicional, que acaba tendo um rendimento melhor também. Tá? Então, hoje realmente é fácil. Basta a gente buscar aí atrás dessas informações.
1: O negócio é estar disponível para olhar no
0: Exatamente.
1: mercado. E com relação ao futuro da profissão de economista, você já tem algum panorama? Vocês conversam? Vocês devem se reunir, né, com
0: Sim.
1: frequência? Estão, inclusive, participando de reuniões nesse momento. Te agradeço por
0: Exatamente.
1: estar conosco. Abriu essa pausa na agenda aí para poder, né, trazer um pouquinho
0: Com
1: da
0: certeza.
1: realidade da profissão de economista para os nossos ouvintes aqui da Educativa AM630. Mas o que que vem por aí, na sua opinião, Thiago?
0: Olha, a nossa profissão está completando 75 anos, mas ela continua muito atual. Mas a forma de trabalhar, ela tem se tornado cada vez mais diferente, né? Eu já comentei das inovações tecnológicas, da inteligência artificial. Então, hoje essas ferramentas, elas são parte obrigatória do nosso currículo. Então, a gente tem que saber trabalhar com essas ferramentas, com a IA. Estudar como elas funcionam, realmente entender, né? Porque elas ajudam bastante, mas tem que tomar bastante cuidado. Então, o futuro da profissão do economista é um economista cada vez mais ligado a essas ferramentas digitais, inteligência artificial e por aí vai. Inclusive, a gente tem conversado muito no conselho sobre o uso da inteligência artificial, né? Como a gente consegue controlar isso, regular, porque todo mundo está usando, né? Mas e que certeza a gente tem daqueles resultados que estão ali, né? Então, o economista, o profissional registrado, ele precisa garantir que mesmo ele se utilizando, né, dessas ferramentas, ele está entregando um trabalho perfeito, né? Desse ponto de vista técnico. E assim, o profissional do futuro é alguém realmente antenado aí nas novas tecnologias.
1: Então tá certo. Então vamos repetir aqui para quem ainda não acompanhou o início da nossa entrevista, o Thiago Jasinski, presidente do Conselho Regional de Economia. Quem quiser saber mais de economia, o site, eu vou repetir aqui, ó, Corecom.pr, tudo junto. Corecom, que é o Conselho Regional de Economia, né? pr.gov.br. Esse é o site do Conselho de Economia. Para fechar esse nosso bate-papo de hoje, queria saber a principal mensagem que você deixa, Thiago, do Corecom, em nome do Corecom, para os economistas e estudantes que eventualmente tenham se interessado. Uma vez, eu, para um primo meu lá de Minas Gerais, por parte da minha esposa, eu contei das aulas de economia que eu estava tendo num curso preparatório para concursos, e ele acabou indo para ciências econômicas. Falei, olha, acabei sendo, né, um telefone sem fio ali, que ele acabou se interessando, né, pelo assunto da economia. Que mensagem você deixa, Thiago, para quem está ouvindo a gente, para poder conhecer mais a profissão?
0: Então, primeiro eu deixo parabéns a todos os economistas, né? E eu deixo um incentivo muito grande a todo mundo que se interessa pela área de economia, aos estudantes que já são estudantes de economia, aos estudantes do ensino médio que, né, de repente tem uma dúvida da profissão. O curso de economia, ele abre muito a mente, porque a gente acaba tendo um estudo muito amplo, né? Da microeconomia, da macroeconomia, da economia internacional, de finanças. A gente estuda muito a questão da contabilidade governamental, políticas públicas. Então, a gente tem um viés muito grande, desde a microeconomia até a macro, setor público e setor privado. Então, a gente tem uma formação bastante completa, né? Tem uma parte quantitativa que assusta um pouquinho o pessoal, mas ela é uma ferramenta que ajuda.
1: É bom estar acostumado com matemática. Não precisa se apaixonar, amar, porque hoje tem, né, a tecnologia para ajudar. Mas ter uma noção de matemática ajuda, né, Thiago?
0: Ajuda bastante, com certeza. Então, minha palavra de incentivo é essa. Assim, é uma profissão realmente apaixonante. Tem um leque de opções para a gente estar atuando muito grande. É uma profissão muito valiosa, é interessante, e ela está presente em todo lugar, em todo momento.
1: E ela está blindada, por enquanto, pela IA, né? Porque com precisa certeza tomar decisão, mas tem que ter outros valores,
0: exatamente,
1: né? Que são por trás, tem coisas que a IA não consegue analisar. A IA olha muito para trás, para o passado, mas exato, a criatividade ainda está apenas com o ser humano. Exato. Muito obrigado pela sua participação. A gente conversou aqui com o economista Thiago Jasinski, presidente do Corecom Paraná, que trouxe essa análise importante sobre os 75 anos da profissão e os caminhos da economia paranaense hoje. Presidente, mais uma vez, muito obrigado pela entrevista e, mais uma vez, parabéns para você, para todos os economistas, pelo dia de hoje. Tá bom?
0: Obrigado.
1: Você, ouvinte, continue ligado com a gente vai para um rápido intervalo e no próximo bloco a gente vai voltar com o assunto do cooperativismo, a feira de negócios e também com as principais informações, destaques do esporte, o futebol nesse final de semana com Edson Tomás. Não saia daí, Melhor da Tarde, volta já.
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0: Nesse final de semana tem futebol. O Atlético Curitiba entra em campo. Vamos saber detalhes com o nosso grande Edson Tomás. Olá, Edson Tomás.
1: Olá, Fabrício. Um abraço para você e para todos que nos acompanham aqui no Melhor da Tarde na Educativa M630. Finalização aí de trabalho por parte da dupla Atletiba para os jogos importantes deste final de semana. O Curitiba jogando fora de casa contra o São Paulo e o Atlético jogando na Arena contra o Bragantino. Aliás, tem uma promoção bem bacana aí de ingressos, né? R$60 para o torcedor atleticano lotar a Arena da Baixada neste sábado às 18h30. É bom lembrar que normalmente o ingresso acima de R$150, às vezes R$75 o meio ingresso, mas desta vez a R$60. Muito bom aí, neste momento, esta promoção por parte do Clube Atlético Paranaense, visando, claro, neste momento, ter a presença do torcedor, que é fundamental para um jogo que vai ser difícil. Embora ontem o Bragantino tenha jogado pela Copa Sul-Americana, mas, claro, o Atlético vai ter dificuldades. O Bragantino é um time muito bem posicionado também na tabela de classificação. É um time que perdeu a invencibilidade recentemente aí para o Corinthians, mas que o Atlético vai ter dificuldades. É bom lembrar que em 2024 o Bragantino praticamente rebaixou o Atlético na Arena da Baixada. Para partida, Portilha vai ficar mais uma vez à disposição, voltou a treinar normalmente, Carlos Teran ainda não, Esquivel também não, Claudinho também ainda fora, enfim, no restante, Odair Helma vai poder contar com todos os jogadores, os principais, para a partida diante do Bragantino, repito, sábado, 18h30, na Arena da Baixada. O Atlético, que vem de invencibilidade, não perde há 7 jogos no Campeonato Brasileiro. Teve, claro, insucesso na Copa do Brasil. Kevin Viveiros, artilheiro da competição, com 14 gols. Aliás, jogador que chegou no ano passado e mudou o patamar do Atlético, né? Desde a sua chegada ao Atlético no ano passado, Kevin Viveiros, 26 anos, 25 gols em 52 partidas com a camisa do Atlético. É sim, um gol sim, outro jogo sem gol, outro jogo com gol, enfim, uma média muito importante aí do atacante atleticano. Do lado alviverde, Fernando Seabra ainda tendo algumas dúvidas, principalmente em relação a Josué, mas podendo contar com Jaci e Bruno Melo. Curitiba que vai enfrentar o São Paulo. São Paulo que anteontem jogou na altitude lá de La Paz, né? Jogando contra a equipe do Bolívar. Agora o Curitiba vai pegar um time que teve aí esta sequência também, mas o jogo é no Morumbis e o São Paulo também vai pressionado depois da derrota para o Grêmio na última rodada. É isso, Fabrício. Um grande abraço. Até a próxima aqui no Melhor da Tarde.
0: Isso aí, muito obrigado, Edson Tomás, sempre trazendo as informações do futebol para nós aqui no Melhor da Tarde da Educativa M630. Daqui a pouquinho, depois desse nosso programa Melhor da Tarde, vem aí o Sesc Seresta, das 16 às 17, com Tobias de Santana. Clássicos que atravessam gerações na Rádio Educativa M, com Tobias de Santana, ao vivo, em instantes, depois dessa nossa entrevista do segundo bloco, em que o foco vai ser empreendedorismo regional, que a gente já tinha começado a conversar com o Tiago Jasinski, presidente do Conselho Regional de Economia, e a Força da Economia Colaborativa, o cooperativismo, que move, né, uma das forças motrizes do Paraná. Nesse final de semana, Curitiba vai receber um evento gigantesco, gratuito, voltado para toda a família no Parque Barigui, para contar tudo sobre essa iniciativa e explorar como que o cooperativismo transforma a nossa comunidade. Eu converso a partir de agora com Carlos Kohls, gerente de relacionamento e negócios da ViaCred. Carlos, boa tarde, seja bem-vindo ao nosso programa.
2: Boa tarde, Fabrício, boa tarde, ouvintes. Obrigado mais uma vez pela oportunidade.
0: Eu pronunciei certo seu nome?
2: Carlos Kohls, isso
0: Carlos
2: mesmo.
0: Carlos Kohls, então tá certo. Tudo Carlos, certo. Seja bem-vindo ao programa.
2: Obrigado.
0: Queria saber o que motivou a sua trajetória profissional no cooperativismo, né? O que te aproximou dessa forma de trabalhar? Como é que é liderar os projetos na nossa região, né? Você trabalha na região Paraná, Santa Catarina, né?
2: Isso. Estou na cooperativa há mais de 17 anos. Então, o cooperativismo ele vem crescendo muito, principalmente nos últimos 10 anos, né? Hoje, sim, a cooperativa ViaCred, ela conta com mais de 1 milhão de cooperados que acreditam no cooperativismo. Estamos presentes em Santa Catarina e Paraná. Fazemos parte do sistema Ailos. E o cooperativismo ele transforma as comunidades onde ela está presente, né? Então, através de estudos, índices de desenvolvimento humano, comprova-se onde há uma cooperativa, aquela região ela cresce, ela é mais sólida, saudável, através de um desenvolvimento social e econômico.
0: E olha, a gente estava falando de economia até agora, porque hoje é o dia do economista, né? Olha e a gente entende, né? O que favorece a economia? As pessoas trabalharem como um time, né? Que acho que é o conceito da cooperativa, né, Carlos?
2: Isso. O cooperativismo ele gera um impacto na comunidade, né? Então, ontem, inclusive, eu estive numa visita numa empresa e a gente estava comentando com um empresário e ele trouxe várias formas de prestação de serviço, o quanto que ele tem parcerias com os fornecedores e parceiros do próprio ramo dele. E nessa conversa a gente chegou à conclusão, eu falei, olha, você tem uma forte atuação através da cooperação no mundo, às vezes, que eu preciso ser um concorrente, mas se eu trabalho em parceria com o meu parceiro, mesmo que seja do mesmo ramo, eu consigo fortalecer aquela rede. E com isso, através do cooperativismo, a gente tem N exemplos, né, de vários ramos de atuação, desde saúde, alimentação, nós como cooperativismo de crédito. Então, o cooperativismo vem crescendo muito. Então, é modelo de negócio de primeiro mundo, Europa, Estados Unidos, Canadá, são países onde o cooperativismo ele prevalece. E no Brasil ele vem crescendo muito, porque as pessoas vêm conhecendo o quanto faz a diferença, não só em questão de custo. Claro, todo mundo procura um custo reduzido, taxas, serviços melhores, mas ainda assim é um relacionamento mais próximo. Então, nós nos preocupamos com as pessoas. Nós queremos levar uma solução para o nosso cooperado, não apenas um produto, um serviço, né?
0: Então, eu queria que, para ficasse bem claro para os nossos ouvintes, qual que é a grande diferença prática de uma cooperativa de crédito para o banco tradicional hoje em dia? O banco tradicional é aquele modelo da competição.
2: Isso.
0: A cooperativa está no cooperativismo mesmo.
2: Isso. Os produtos são basicamente os mesmos.
0: Certo.
2: Desde crédito, investimentos, soluções, mas a gente olha a pessoa. Então, Fabrício, a gente quer entender qual que hoje é o teu sonho, a tua necessidade. A gente faz um atendimento mais próximo e consultivo dentro do que você possui hoje e olhando para o teu futuro. Então, a gente te leva soluções melhores em questão de custo, mas a gente acompanha todo esse desenvolvimento. E um grande exemplo disso é o nosso evento desse final de semana,
0: Sim.
2: que é a Feira do Negócio Local, onde a gente promove o desenvolvimento dos nossos cooperados empreendedores.
0: São mais de... São 170.
2: 170 expositores.
0: 170 expositores. Daqui a pouco a gente vai falar em mais detalhes. Vai ser 15 e 16 de agosto no Centro de Eventos Positivo no Parque Barigui.
2: Exatamente.
0: E o melhor de tudo, né? A entrada é gratuita.
2: Gratuita.
0: Quem quiser conhecer o que é o cooperativismo, é só dar um pulo no Barigui, dar a sua volta no Barigui e depois entra para conhecer.
2: Exatamente.
0: Muito bom. Eu queria saber, como que a ViaCred tem trabalhado, Carlos, para impulsionar pequenos negócios e circulação de dinheiro dentro das próprias comunidades de Curitiba? Curitiba aqui, por exemplo.
2: É isso. As cooperativas, elas seguem os 7 princípios cooperativistas. Tem 2 deles que me marcam muito. O 5º, que é educação, formação e informação. E o 7º, que é interesse pela comunidade. Isso são princípios das cooperativas. Mas quando a gente olha para a ViaCred, a gente coloca eles em prática através dessas ações que vão acontecer esse final de semana, por exemplo. Então, a gente leva educação, consultoria em parceria do Sebrae para pequenas, médias, grandes empresas, de forma gratuita, porque a gente reserva parte do nosso resultado através do FATES, que é Fundo de Assistência Técnica e Social,
0: certo.
2: Que leva esse treinamento para empresas e pessoas físicas. Se eu gero educação, consultoria para a empresa ela cresce, ela gera emprego, ela gera renda e a comunidade ela desenvolve. E esse evento do interesse pela comunidade é a mesma forma que a gente vai estar promovendo o negócio dos nossos empreendedores. Cada empresa que vai participar nesse evento, de 170 empresas, elas não tiveram custo nenhum para participar nessa feira.
0: Olha que maravilha, hein? Já começa aí o
2: Isso,
0: cooperativismo então. Mesmo, né?
2: Exato.
0: Olha, você vai ter uma grande oportunidade de mostrar o seu trabalho
2: Exatamente.
0: Junto de quem trabalha com o mesmo modelo de negócio.
2: Exatamente. Muitas vezes a gente procura outras empresas fora da região, mas promovendo o negócio local, o recurso ele fica aqui na nossa comunidade. Então, quantas vezes um negócio que eu estou procurando lá fora, eu tenho no meu bairro, eu tenho no meu vizinho, eu tenho na minha rua. Então, a cooperativa ela se preocupa com aquele cooperado aqui de Curitiba. E se a gente for olhar para 2025, tendo a cooperativa ViaCred, os nossos cooperados economizaram mais de 2 bilhões de reais.
0: Economia, nós estamos falando.
2: Economia, por ter a cooperativa. Então, se a cooperativa não existisse e transformasse esses mesmos recursos para um banco tradicional, eles teriam esse custo a mais. E onde que ficou esse valor, Fabrício? Ficou na comunidade. Então, ViaCred já era esse movimento. Assim, esse nosso cooperado comprou na loja do vizinho, né? Então, já era essa economia da cooperação através da cooperativa.
0: Tem a ver com um daqueles princípios que você tinha comentado, que é da adesão livre e voluntária. Ele Isso adere mesmo. Livremente e daqui a pouco a comunidade sente, né? Poxa, está acontecendo Exato. Uma coisa diferente e vai criando né, aquele crescimento. E ele prega né, o cooperativismo, esse crescimento em conjunto, né?
2: Isso.
0: Como que o cidadão comum se beneficia ao escolher esse modelo cooperativo para sua vida financeira, por exemplo?
2: A gente tem um legado pela vida e a educação financeira ela acompanha toda essa caminhada, uhum. desde a infância até a vida adulta. E eu tenho etapas na nossa vida, né? Desde a educação, faculdade, compra da casa própria, se eu quero empreender ou se eu vou trabalhar numa empresa CLT, enfim. Para cada área, eu preciso de finanças, planejamento, serviços, e a cooperativa está do lado do nosso cooperado em todos esses momentos, inclusive nas dificuldades financeiras, que podem fazer parte da caminhada. Então, são N situações que podem acontecer. ViaCred sempre está do lado do cooperado, inclusive nesses momentos como resgate de cooperados, quando for necessário, né, através de uma consultoria financeira também.
0: A gente vai falar daqui a pouquinho sobre a feira, mas vai ter até um espaço nessa feira para renegociação
2: Isso
0: de dívidas,
2: mesmo.
0: Né, Carlos?
2: Exatamente.
0: Como que a ViaCred vai ajudar para atuar, para ajudar o consumidor de Curitiba a recuperar o equilíbrio financeiro através dessa oferta que está sendo feita ali do serviço para que o pessoal possa conhecer os benefícios do cooperativismo?
2: Primeiro, eu preciso conhecer o meu cooperado.
0: Certo.
2: Através de transparência e uma intenção genuína de conseguir ajudá-lo. E para isso, a gente precisa reconhecer em que momento eu estou. Então, primeiro de tudo, a relação, a conversa e aí traçar planos financeiros Certo. Dentro de melhores oportunidades e de uma reorganização financeira que é um dos pilares que a cooperativa ela leva.
0: E vai ter consultores ali que vão estar
2: Estaremos
0: disponíveis para dar essa força.
2: Assim, Exatamente.
0: Olha, como é que eu posso equilibrar as finanças? Olha, vamos pensar juntos aqui. Então, vamos falar sobre a feira. Né? Nesse fim de semana, acontece a 57ª feira. Não é a primeira, não é a segunda. Já foram 56 antes dessa.
2: Exatamente.
0: Lá no Parque Barigui. O grande objetivo desse evento gratuito, Carlos?
2: Sim. É uma das maiores feiras da cooperativa. Né? Atuei em outra cidade já, na feira da ViaCred. E ela acontece, então, sábado, dia 15 de agosto, das
0: 16, isso.
2: Das 10 da manhã às 19h30 no sábado. E no domingo, das 10 da manhã às 18 horas. Teremos N atrações, vários movimentos para a família toda, desde yoga no parque, passeio ciclístico, com reconhecimento de medalha, inclusive.
0: Isso, olha, vai ter medalha.
2: Vai ter medalha.
0: Olha só que legal.
2: Os atletas, vai atleta ou né, quem quiser iniciar, fazer o seu passeio ciclístico. Leve a sua bicicleta. Leve
0: ou
2: a família.
0: Uma bicicleta elétrica lá.
2: Ainda
0: né?
2: mais no Parque Barigui.
0: No parque, com certeza.
2: E teremos espaço pet para adoção também.
0: Muito legal,
2: Isso.
0: olha só.
2: Isso. E teremos praça de alimentação. Né? Teremos atrações culturais, banda, música, teatro, tudo de forma gratuita.
0: É para receber a família,
2: família.
0: Inteira, né, Carlos?
2: É um para a família, família e de forma gratuita. E principalmente fomentando o negócio dos nossos cooperados, 170 empreendedores. Então ali a família vai encontrar de tudo, serviços, comércio, indústria. Várias soluções.
0: É isso que eu ia te perguntar. Foi de 66 da última edição para 170, quase triplicou.
2: Exato.
0: Né? O que o público vai encontrar de produtos e serviços lá? Você falou da estrutura, shows, yoga. Alguns exemplos de produtos e serviços.
2: Roupa. Moda. Questões para casa. Eu dei uma passada nos estandes ali, acabei de chegar de lá ali agora.
0: Ah, já estou montando os estandes.
2: Tem questões para academia, tem várias situações. Então, já verifiquei o que eu preciso, eu ia comprar essa semana, vou deixar para o final de semana para comprar na feira.
0: É, olha só, questão de academia no Parque Barigui está no lugar certo.
2: Está tudo casado.
0: Onde o curitibano gosta de praticar exercício, fazer sua caminhada, passear com a família. E além dos negócios, você tinha comentado, a feira vai oferecer mentorias com o Sebrae
2: Isso.
0: e balcão de empregos, de oportunidades também.
2: É.
0: Né?
2: Exatamente. Tem vários exemplos de atrações. É, vou deixar algumas curiosidades também para a família, né? Prestigiar no dia.
0: Não dá pra dar spoiler,
2: não vamos dar todos os spoilers também. Não,
0: esses dias eu falei de um filme, assim, você assistiu o filme, então não vou falar nada. Não, bom, a pessoa já vai perceber.
2: Mas acho que já gerou bastante interesse até agora, né?
0: Então, interesse.
2: Mas temos mais um programa muito bacana que é o Cine iLogs. Então, é um cinema que a cooperativa está promovendo para as crianças, pipoca gratuita.
0: Olha, até pipoca grátis.
2: Pipoca gratuita, tem presentes, brindes lá para as crianças também. Então, é um cinema exclusivo para as crianças, então é um evento para a família toda.
0: E vamos focar nesse ponto, assim. É, para a criança, para o jovem, é interessante entender, conhecer o modelo cooperativista? Porque eu acho que tem essa opção, né, de adesão livre e voluntária. A criança,
2: exato,
0: conhecendo vários modelos de negócio, né, ela tem condições de, mais para frente, tomar a sua decisão.
2: Exato.
0: Se ela fica numa caixinha só conhecer um formato, ela vai decidir dentro daquilo que ela conhece, né, Carlos?
2: Fabrício, hoje a gente ainda vive o mundo da educação financeira na fase adulta.
0: Certo.
2: Então, a cooperativa já promove esses eventos nas escolas, né, nos bairros, levando a cooperação e a educação financeira de forma lúdica. E os nossos personagens do iLogs, eles representam justamente a educação financeira e o cooperativismo de uma forma lúdica e leve. Então, os nossos personagens vão estar lá esse final de semana também. Então, hoje a gente já leva essa educação na base. Então, quando chegar na vida adulta, as nossas futuras gerações já estarão mais preparadas para lidar com as finanças. Porque todo mundo vai lidar com dinheiro. Então, quando a gente está mais preparado, a gente usa ele ao nosso favor.
0: Então, são várias atrações. Estou vendo que vai ter a banda do Corpo de Bombeiros.
2: Isso.
0: Show
2: sensacional,
0: nosso
2: inclusive.
0: Já está acompanhando os ensaios.
2: Já. Ano passado também estavam presentes, fizeram bastante sucesso.
0: Vai ter orquestra, coral, teatro com o Instituto Encanto participando. Isso. Uma programação no dia 15. Começa a abertura da feira às 9, mas eu vi que tem um pré-evento aqui, você viu, né? Yoga no parque.
2: Tem yoga no parque.
0: Já vai concentrando ali, yoga
2: no parque.
0: Parigui.
2: Sensacional.
0: E aí, às 10, abertura, vai até às 19h30 com encerramento, mas vai ter dança, circo, capoeira.
2: Isso.
0: E aí, às 19h30, encerramento e a oportunidade de conhecer todos os expositores. No domingo, né, vai ter a abertura por volta das 10, mas tem uma outra atividade que é aquela que você tinha comentado, que tem a premiação, né?
2: Passeio ciclístico.
0: Pelos principais pontos turísticos da região ali, né?
2: Se espera mais de 1.000 participantes no passeio ciclístico, né? O evento como um todo, a gente tem expectativa de receber mais de 15 mil visitantes.
0: Olha só.
2: Ao total, a feira do negócio local, nas suas 56 edições, elas já somam mais de 400 mil visitantes. Então, é uma feira grande que a gente promove de forma gratuita para os nossos empreendedores e para a comunidade, para gerar negócios e fomentar o empreendedorismo.
0: O negócio, então, é a grande oportunidade de conhecer o modelo do empreendedorismo neste sábado e domingo ali no Parque Barigui.
2: Exatamente.
0: É a 57ª edição. É, vamos reforçar que os horários, então, sábado a partir das 10 e vai até às 19h30. No domingo, às 8h30 até às 18h, né?
2: Horas.
0: Encerra um pouquinho mais cedo, que o pessoal tem que pegar e desmontar
2: e
0: a
2: tem
0: feira.
2: Mais, Fabrício, um delicioso churrasco.
0: Tem churrasco?
2: Tem churrasco.
0: Que horário
2: então,
0: que tem?
2: Durante toda a programação.
0: Toda a programação.
2: Teremos
0: gostou de churrasco?
2: Almoço, exatamente.
0: Vai pra lá.
2: É um
0: depois,
2: programa
0: para
2: a família inteira.
0: Depois queima as calorias.
2: Exatamente.
0: Tá certo, então. Então, eu queria perguntar para você, Carlos. Qual que é o principal motivo que os nossos ouvintes, que ainda não conhecem o modelo cooperativista, têm para estar lá nesse final de semana? Além da curiosidade, é claro, de conhecer.
2: Oportunidades para as famílias e soluções financeiras que a cooperativa também estará atendendo no local, oferecendo investimentos, financiamento da casa própria, energia solar, trazendo economia para as famílias, ou até mesmo questões de empreendedorismo com o Sebrae, ou para a vida pessoal também profissional.
0: Muito legal. E um convite para as pessoas que não tiveram oportunidade de conhecer a feira, mas que queiram conhecer mais do cooperativismo. É possível através do site da organização?
2: Através do site. Nós estamos presentes em todos os canais digitais, nas nossas redes sociais.
0: Pesquisa aqui, ó, Via Cred Cooperativa.
2: Aí isso, viacred.ailos. Esse é o nosso Instagram, mas temos o nosso site, viacred.coop.br, ou as nossas unidades de atendimento aqui em Curitiba, região metropolitana também.
0: Está presente em Curitiba, região metropolitana, isso. No interior do estado também,
2: A gente Santa faz Catarina. Parte do sistema ILOS. Nós estamos presentes no Rio Grande do Sul, Santa Catarina, Paraná e São Paulo pelo sistema ILOS, mas a ViaCred no Paraná, que é uma cooperativa do sistema ILOS, em ViaCred Santa Catarina. Nós fomentamos sim também o atendimento digital, mas nós precisamos também esse relacionamento próximo, presencial, para quem precisa. Então, temos as duas opções de atendimento, como ficar melhor.
0: E você está como gerente de relacionamento atualmente isso. E negócios da ViaCred.
2: Isso
0: Fala mesmo. Um pouquinho da parte de relacionamento de negócios aqui de Curitiba. Você deve estar conhecendo um pouquinho de cada região.
2: Sim.
0: Se encaixa para o modelo, ao modo de ser do curitibano, muito. De uma forma geral, porque é muito baseado, o pessoal fala, não, curitibano conversa. É baseado em confiança. É se isso. O curitibano convidar, conhecer você, ele vai fazer como você fez agora, convidar para o churrasco.
2: É, exatamente.
0: Agora, se ele não sabe do que está tratando, ele fala assim, eu não posso pegar e colocar essa pessoa para dentro de casa, assim, é,
2: exatamente.
0: Né?
2: Exatamente.
0: Não vou nem conversar com ela, não vou nem dar conversa, porque não sei do que se trata, né? Então, tem muito essa forma de ser do curitibano. Então, o cooperativismo, com essa forma que vai criando esse relacionamento, de certa forma se encaixa, né, Carlos?
2: Cheguei aqui em Curitiba junto com a cooperativa. A cooperativa, ela tem 75 anos,
0: isso.
2: Né? Para deixar claro. E ela tem mais de 1 milhão de cooperados. Mas chegamos aqui em 2019. E nessa pauta da confiança, a confiança ela é gerada através da entrega. Então, a partir do momento que eu gero uma entrega para o meu cooperado, pessoa física ou empresa, e se eu sinto confiança através dessa relação, eu indico. Não à toa, nesses 5 anos, mesmo com a pandemia, nós estamos com quase 100 mil cooperados aqui no Paraná. Então, abrimos 12 agências, né? Passei por Pinhais, São José dos Pinhais, estamos em Piraquara, Curitiba, temos 6 unidades, mas estamos com esses 70 mil cooperados porque eles sentiram a entrega e a relação de confiança e estão indicando um cooperado ao outro. E por isso estamos abrindo mais agências, estamos abrindo mais 4 agências nos próximos meses e temos um plano de expansão muito grande para cá, mas justamente pelas oportunidades e porque... Curitiba e a região respira e vive o empreendedorismo. E a cooperativa ela é para os empreendedores e pessoa física também. Porque relacionamento, acima de tudo, mas também custos mais justos.
0: Muito bom. Então fica o convite, quem quiser conhecer mais sobre o modelo cooperativista, 1516, a 57ª Feira de Negócios Local no Parque Barigui. A gente conversou aqui com o Carlos Kohls, da ViaCred, né, que fez esse convite para que a gente esteja juntos, dia 15 e 16, no Parque Barigui, né? O pessoal pode procurar lá, né? Eu ouvi lá no Melhor da Tarde, quero saber mais, o pessoal vai estar à disposição. Exato. Carlos, muito obrigado pela sua entrevista e muito sucesso para todos
2: muito
0: no evento.
2: Obrigado para todos. Obrigado mais uma vez, esperamos todos lá esse final de semana.
0: Isso aí. Com esse convite especial para o seu final de semana, o Melhor da Tarde de hoje vai chegando ao final por aqui na Educativa M630. Obrigado pela sua companhia, pelo carinho da sua audiência e a participação de cada um de vocês atento aí na nossa programação. A gente termina por aqui com a música Não É Economia. Vamos terminar de uma maneira bem humorada para entregar daqui a pouquinho para o nosso grande Tobias de Santana com CS Seresta. E amanhã tem mais Melhor da Tarde da Educativa. Hoje, CS Seresta e na sequência o Fim de Tarde Educativa com Nivaldo Walter. Um abraço para todos e até amanhã.

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Boa tarde aos amigos da Educativa M630. É uma honra fazer companhia para o senhor, para a senhora e também para você que prefere essa forma informal de tratamento. Espero que você, nobre ouvinte, incluindo sua família, amigos, estejam todos em paz, seguros e com saúde. Eu sou o Tobias de Santana e fico com você até às 5 horas da tarde, com um rápido bate-papo e muita música boa aqui no Siesta e Seresta. Programa que traz aquelas canções que marcaram época, de gêneros que são aceitos nos encontros dos amantes das serestas. Afinal, seresta é como o coração de mãe. Cabem todos os filhos e os agregados também, né? São muito bem-vindos. E hoje eu trago na nossa abertura mais uma linda letra. Aquela recordação que traz o sol, gotas de chuva, brilho, como recordação de um tempo especial que alguns de nós viveu. Assim como muitos dos pais e avós de tantos dos nossos queridos ouvintes. E a letra hoje diz o seguinte: é de manhã, vem o sol, mas os pingos da chuva que ontem caiu ainda estão a brilhar, ainda estão a dançar ao vento alegre que me traz esta canção. É de manhã, vem o sol, mas os pingos da chuva que ontem caiu ainda estão a brilhar, ainda estão a dançar ao vento alegre que me traz esta canção. 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Me dê a mão, vamos sair para ver o sol. É de manhã. Uma viagem no tempo, essa letra, que é de uma rica parceria. Estamos falando aqui de Antônio Carlos Jobim e Dolores Duran. São os autores de Estrada do Sol, que vamos ouvir com o nosso saudoso Agostinho dos Santos.

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0: o título de melhor cantora do Brasil, uma delas num concorrido concurso no programa do apresentador Flávio Cavalcante, você conhece ele bem, e ouvimos a Áurea interpretando Se É Por Falta de Adeus. E agora, aqui no Canal da Música, 4 horas e 20 minutos, 16 e 20 minutos.
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0: A M630 Educativa, a história bem cantada do Brasil. E nesse passeio pelo tempo, das serestas, canções que estão na raiz das nossas tradições, temos sempre a presença deste que ficou conhecido como o Rei do Rádio. É nosso sócio aqui, a gente não deixa ninguém esquecer dele. Nelson Gonçalves, trazendo um dos seus tantos clássicos eternizados com a sua bela voz. Você, ouvinte, vai recordar agora a canção Cabocla.

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0: 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Nivaldo, bom demais, né, rapaz? Ouvir uma música bonita como essa com o nosso grande Moacir Franco, né? Que história que esse artista tem de vida, não é? Tanto que ele já fez desde a época da TV Excelsior em São Paulo, depois foi para Record, enfim, ele passou por algumas emissoras, sempre com muito sucesso, grandes programas, era um baita de um animador de auditório, cantor, compositor, escritor, é uma fera. E Sesta Seresta, apresentando lindas canções, depois daquela Sesta Só Uma Boa Seresta, músicas e intérpretes que não vamos esquecer nunca, como é o caso desse nosso talentosíssimo Moacir Franco, que interpretou Eu Nunca Mais Vou Te Esquecer. E agora, 4 horas e 40 minutos, 16h40.
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0: Educativa AM, vale a pena ouvir de novo, e seguimos com a seleção especialmente feita para você. E agora quem chega é a belíssima voz do nosso Agnaldo Raiol, trazendo a linda canção Pierrot, que é uma criação dos autores Pascoal Carlos Magno e Jober de Carvalho.

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0: 630 Educativa AM, a rádio que toca o coração do Brasil. E quanta gente boa tem esse país, que história. E encerrando com o nosso Adalto Santos interpretando Maringá, mais uma criação do mestre Joubert de Carvalho. E um bloco em que tivemos muita gente boa, né? E nós tivemos aí antes o Augusto Calheiros com Dúvida, Ataúfo Alves interpretando Lenço Branco, Dolores Duran trazendo Canção da Volta e a abertura com Agnaldo Raiol interpretando a belíssima Pierrot. E assim encerramos o Siesta e Seresta de hoje, o programa que é a sua opção para relembrar várias canções presentes no universo das serestas, matando saudade daqueles tempos mágicos, românticos, inesquecíveis. Um fraterno abraço para você, um excelente final de tarde, uma ótima noite e de segunda a sexta, você sabe, sempre às 16h, espero ter a honra de encontrar você aqui no Siesta e Seresta. E eu vou deixar você em ótima companhia com esse grande amigo Nivaldo, um companheiro que está com vocês aí também há muito tempo, muito competente, trazendo informação, música e arte para você. Um abração e até amanhã!
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7: Alô, alô, Curitiba, alô, alô, região metropolitana, muito boa tarde, estamos começando pela Rádio Educativa AM 630, mais uma edição do Fim de Tarde da Educativa, logo após o programa do Tobias, o Siesta e Seresta. A partir de agora, até às 18, o melhor da música, os bons tempos estão de volta, aqui na Educativa. 17 horas, 3 minutos em Curitiba.

0: Muito bem, agora são exatamente 17 horas e 14 minutos, 17 e 14 aqui na Educativa. Está aqui no programa o meu amigo Fabrício Campos, que está se deslocando ao microfone para bater um papo com a gente, sempre está por aqui fazendo aquele trabalho de produção, salvação de programa, tudo isso e muito mais. Tudo bem, Fabrício? Boa tarde.
1: Tudo bem, boa tarde, Nivaldo. Obrigado pelo convite para a gente bater um papo aqui um pouquinho mais tranquilo agora, depois daquele corre-corre que a gente na produção das entrevistas, programa ao vivo tem disso, né, Nivaldo? Mas a gente está bem nessa parceria que eu agradeço muito. Né, pelo o seu conhecimento que você compartilha com a gente, sempre comandando aí a nave.
0: É verdade, e o programa seu é um programa de alto nível, um programa apresentado por uma pessoa que entende do que está fazendo e tem todo o domínio das perguntas, porque se a pergunta não tem a resposta tem que partir de quem perguntou, não é, Fabrício?
1: Sim, a gente tem a habilidade, né, porque a gente já trabalhou muito na parte de desenvolvimento humano, treinamento, formação de coach, então a gente sabe como dosar, né? E é claro, a gente tem que sempre estar adaptando a entrevista ao entrevistado, né? E trazer um nível que todos nós, todos os ouvintes, possamos estar acompanhando e curtindo junto, porque esse é o objetivo do nosso programa das 3 às 4, que você participa junto, que a pessoa saia um pouquinho melhor às 4 da tarde, que chegou às 3, para ficar, né, para curtir ainda mais o fim de tarde educativo, o CS Seresta depois, porque acabou se desenvolvendo um pouco.
0: Com certeza, e o programa do Fabrício não é um programa é feito ao vivo, mas tem uma produção, tem algo que tem que ser produzido antes, tanto na parte musical, quanto na parte de entrevista. Pior ainda, né, na entrevista, porque os entrevistados têm que se deslocar aqui para o estúdio,
1: sim,
0: né,
1: sim,
0: Fabrício?
1: A gente só está trabalhando ao vivo porque é aquela questão, né, olho no olho, a conversa é diferente, né, Nivaldo?
0: É verdade. E amanhã já tem alguma coisa
1: já
0: marcada?
1: Temos amanhã, uma das entrevistadas já confirmou, ela é fonoaudióloga, é a Simone, e a outra vai confirmar daqui a pouquinho, mas nós vamos falar sobre um assunto muito interessante, é o lançamento de um livro que vai acontecer agora no final de semana, no dia 15 de agosto, com relação às crianças que têm transtornos de aprendizagem, o TDAH, que o pessoal comenta, que é o livro Senta, Davi. Mas vai ser muito interessante, vai valer a pena a gente acompanhar essa entrevista amanhã, Nivaldo.
0: Amanhã, a partir das 15 horas, logo após o programa do Ademar Marques,
1: isso,
0: o Momento Sertanejo, tem o Fabrício Campos com as entrevistas com qualidade na íntegra da programação da Educativa, né, Fabrício?
1: Exatamente, por isso que é o melhor da tarde, para a gente ficar um pouquinho melhor depois que começou o programa, para poder curtir depois CS Seresta e esse gostoso fim de tarde da Educativa, né? Música de qualidade que você está tocando aí, tô acompanhando.
0: Legal, então. Fabrício, um grande abraço, uma excelente tarde, tamo juntos, meu amigo.
1: Estamos juntos, até amanhã, um grande abraço, Nivaldo.
0: Agora, 17 horas e 17 minutos em Curitiba.
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4: Alô, alô, Curitiba, alô, alô, região metropolitana, litoral do Paraná, sempre um radinho ligado na Educativa. Chegando agora, Eliana de Lima, volta. E amanhã, 17h29.

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1: Agora 17 horas e 41 minutos, 17h41, a música não para no fim de tarde da Educativa. Chegando agora, Fafá de Belém, Amor Cigano. 17 horas e 42 minutos, amanhã às 8 da manhã tem programa William Barbosa, aqui na Educativa, das 8 ao meio-dia.

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1: 17 horas e 46 minutos, 17h46.

0: Muito bem, 17 horas e 49 minutos, 17h49. Aqui, Rádio Educativa AM630. As músicas de ontem, de hoje e de sempre, aquelas que marcaram épocas, você ouve aqui comigo, das 17 até as 18. A música bonita do AGP vai acontecer.
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0: Para você que ligou o rádio agora, você vai curtir agora a Adriana Ribeiro. E agora, 17h49, na capital de todos os paraenses, Curitiba,

Minha gente, nós vamos ficando por aqui, vamos agradecendo o carinho da tua sintonia desta gostosa tarde de quinta-feira. Amanhã tem mais, a partir das 17 horas, logo após o programa do Tobias, e antes da Regininha, tem o Nivaldo Walter com o fim de tarde da Rádio Educativa. Gente, um grande abraço, uma boa noite. A seguir, clássicos da Educativa, das 18 até as 19 horas com a Regininha. Um grande abraço, uma boa noite e até amanhã, se Deus quiser.

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0: Educativa, sua rádio, seu momento com Vanessa da Mata, amado. Agora 5h59, boa tarde.
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1: Você que gosta de curtir história, arte ou cultura, conheça ou revisite o Museu Guido Viaro, que leva o nome do premiado pintor ítalo-paranaense Guido Viaro. 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
0: Um excelente fim de tarde para você que está ligado, ligada na Educativa 97.1 FM e AM 630. Seja bem-vindo, bem-vinda por aqui, Regininha, te fazendo companhia ao vivo até às 7 horas da noite. Agora 6 horas e 2 minutos e começando mais um Clássicos da Educativa. E hoje, abrindo o primeiro bloco, celebrando a vida de Beto Guedes, que completa 75 anos. Mineiro de Montes Claros, o músico, cantor e compositor, se tornou um dos grandes nomes da música brasileira e uma das figuras marcantes do Clube da Esquina. Ao lado de Milton Nascimento, Lô Borges e Toninho Horta, ele ajudou a criar uma sonoridade que uniu o mineiro, o pop, o rock e a música latino-americana. E para começar, o Sal da Terra, de sua autoria, sucesso de 1981.

0: clássicos da Educativa e os sucessos de autoria do músico Beto Guedes, que completa 75 anos no dia de hoje. A gente ouviu Feira Moderna na voz de Lu Borges, O Medo de Amar é o Medo de Ser Livre na voz de Elis Regina e Luz e Mistério na voz de Zizi Posse. Beto Guedes também merece ser lembrado como um dos grandes compositores da música brasileira.
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0: Clássicos da Educativa 14 Bis, banda mineira formada em Belo Horizonte em 1979 pelos irmãos Cláudio e Flávio Venturini, Sérgio Magrão Vermelho e Eli Rodrigues. O grupo foi apadrinhado por Milton Nascimento e recebeu forte influência do Clube da Esquina, além do rock britânico e americano. Todo Azul do Mar é um dos maiores clássicos do pop rock e da MPB, lançado em 1983. E Todo Azul do Mar foi tema da novela Desejo Proibido, em 2007. Agora 6h32, boa noite.
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0: Clássicos da Educativa, Cazuza, Ideologia. E em 1988, Cazuza lançava Ideologia, um dos discos mais marcantes da sua carreira, com canções como Brasil, Blues da Piedade, Um Trem para as Estrelas e Faz Parte do Meu Show. O álbum revelava um artista mais maduro, inquieto e atento ao seu tempo. Cazuza misturava questões pessoais, amor, política e crítica social, transformando sentimentos e inquietações em grandes canções. Ideologia permanece como um retrato de uma época e da liberdade criativa de um dos grandes nomes da música brasileira. Agora 6h50, excelente início de noite para você.
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Clássicos da Educativa com Fábio Júnior, 20 e poucos anos, sucesso de 1979. Agora 6h57, a balada suave de Liverpool, que conquistou o público nos anos 70, You Are My Love, do Liverpool Express, é a nossa saideira de hoje. Excelente início de noite de quinta-feira para você e a gente volta a se encontrar amanhã. Até lá!

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2: Olá, boa noite.
0: Boa noite para você que nos acompanha em todo o país.
2: Quinta-feira, 13 de agosto de 2026.
0: Vamos aos destaques do dia.
2: Brasil registra mais de 62 milhões de empregos formais no mês de junho.
0: Dados são da RAIS, a Relação Anual de Informações Sociais, que é divulgada mensalmente. Graziele Bezerra.
3: Do total de empregos registrados em junho, a maior parte ficou com os trabalhadores seletivos e temporários, responsáveis por 48 milhões de vínculos.
2: Operação Arena. Investigação apura sonegação fiscal e lavagem de dinheiro na exploração de apostas de cota fixa e jogos de azar.
0: São apreendidos bens e valores de até R$1 bilhão. Luana Karen.
4: A investigação identificou indícios de utilização de uma complexa estrutura societária com o objetivo de conferir aparência de legalidade a operações relacionadas à exploração de apostas de cota fixa e de jogos de azar.
2: Já está em funcionamento modalidade de crédito para adimplentes.
0: Estratégia oferece condições mais favoráveis a trabalhadores informais que estão com dívidas em dia. Luciana Vasconcelos.
5: A medida permite contratar uma nova operação de crédito para quitar integralmente a dívida anterior.
2: Hoje, na apresentação da Voz do Brasil, Mariana Jungmann e Luciano Seixas.
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2: Mais de 62 milhões de vínculos de emprego ativos.
0: E o quadro do mercado formal do país em junho, segundo dados divulgados hoje.
2: Os números fazem parte da RAIS, levantamento que era realizado uma vez por ano e agora está sendo divulgado mensalmente.
3: Segundo os dados divulgados nesta quinta-feira, no mês de junho foram registrados 62.891.209 vínculos de trabalho ativos no país. Cerca de 164 mil a mais do que o registrado no mês anterior, maio. No acumulado do primeiro semestre, o aumento no emprego formal foi de 3,6% em relação a dezembro de 2025, com 2 milhões e 200 mil novos vínculos. Do total de empregos registrados em junho, a maior parte ficou com os trabalhadores seletistas e temporários, responsáveis por 48 milhões de vínculos. Em seguida, vem os agentes públicos, ocupando 14 milhões e 300 mil postos, e as demais categorias com cerca de 430 mil vínculos ativos. O setor de serviços foi responsável pelo maior número de oportunidades, como explica Paula Montanher, subsecretária de Estatísticas e Estudos do Trabalho do Ministério do Trabalho e Emprego.
6: Todos os setores cresceram. O grupo que mais cresce é o grupo que a gente chama de serviços. Uma parte grande desses empregos são na administração pública, defesa, seguridade, educação e saúde.
3: Até junho, os dados da RAIS, a Relação Anual de Informações Sociais, eram divulgados uma vez por ano. Agora, o relatório é publicado mensalmente e traz também recortes como sexo, raça, cor e escolaridade. As mulheres, por exemplo, ocuparam mais de 29 milhões dos empregos em junho, cerca de 46% do total, um crescimento de 5,7% em relação à quantidade de postos que elas ocupavam em dezembro do ano passado. A RAIS também mostra um mercado de trabalho cada vez mais jovem e diverso, com maior presença de pessoas pardas e pretas em empregos formais e o crescimento nos vínculos de trabalhadores com até 24 anos de idade. Para o ministro do Trabalho e Emprego, Luiz Marinho, muitos jovens buscam a segurança da consolidação das leis trabalhistas.
7: Muita gente quer a segurança da CLT, quer o direito às férias, 13º, fundo de garantia, participação nos resultados. O que não quer, eventualmente, é salário baixo, não quer um ambiente estressante. Não quer um ambiente assediador.
3: Em junho, a região sudeste liderou o emprego formal, sendo responsável por 47% dos postos de trabalho do país, com 29 milhões de empregos. Reportagem Graziele Bezerra.
0: Quem tem uma dívida e está em dia com os pagamentos também pode renegociar os valores.
2: Está disponível uma modalidade de crédito para essas pessoas, com juros de até 1,99% ao mês.
0: Saiba quem pode participar e um alerta: cuidado com os golpes que usam o nome do programa.
5: Já está funcionando modalidade de crédito voltada a trabalhadores que estão adimplentes ou com pequenos atrasos em suas dívidas junto a instituições financeiras. O crédito é voltado a trabalhadores informais, sem vínculo pela CLT, não atende servidores públicos ou quem receba aposentadoria ou pensão do INSS. A medida permite contratar uma nova operação de crédito para quitar integralmente a dívida anterior. Quem explica é o secretário de Reformas Econômicas do Ministério da Fazenda, Regis Dudena.
8: Para pessoas que não têm acesso a essas linhas de consignado, a essas linhas baratas, que tomaram crédito, aí um crédito pessoal, sem garantias, normalmente créditos caros, e que estão pagando. Então são pessoas que, como o nome diz, né, desenrola adimplentes, são pessoas que estão adimplentes, que estão pagando essa sua conta, que estão atrasados em até no máximo 90 dias, mas já pagaram aí pelo menos 4 parcelas desse crédito e estão tendo aqui uma possibilidade de ter acesso a uma linha de crédito com taxas baixas, até no máximo R$ 1,99 por mês, e vão poder diminuir a parcela que ela vem pagando mês a mês dessa dívida.
5: Também há possibilidade de contratação de crédito adicional de até 50% do saldo devedor da operação original, desde que a nova prestação não ultrapasse 90% do valor da parcela anterior. Ao contratar a operação, o beneficiário concorda com o bloqueio do CPF para apostas em plataformas de bets por 6 meses. O secretário Regis Dudena, do Ministério da Fazenda, alerta que a contratação deve ser feita diretamente pelos canais oficiais das instituições financeiras e orienta a desconfiar de anúncios que prometem aprovação imediata, mensagens com links, cobranças de taxas antecipadas ou pessoas que se ofereçam para intermediar a negociação.
8: Primeiro passo recomendado: vá você até a sua instituição financeira. Se for uma instituição financeira física que tenha lá a sua agência, vá conversar. Se for uma digital, use sempre o aplicativo daquela instituição que você já conhece, que você já tem cadastro. Cuidado para não aceitar muito ajuda de terceiros.
5: O Banco do Brasil e a Caixa Econômica já estão aptos a operacionalizar a modalidade de crédito. Outras instituições financeiras poderão aderir ao programa nos próximos dias. Os interessados devem procurar as suas instituições financeiras para se informar se estão participando do programa. Com locução de Luciana Vasconcelos, reportagem de Pablo Mundim.
2: A Polícia Federal investiga um grupo acusado de crimes financeiros em exploração de jogos de azar e apostas esportivas, as chamadas bets.
0: Foram cumpridos mandados de busca e apreensão em 5 estados e o bloqueio de até R$ 1 bilhão dos envolvidos no esquema.
9: A Operação Arena apura a atuação de grupo empresarial em supostos crimes de sonegação fiscal, evasão de divisas e lavagem de dinheiro. A investigação identificou indícios de utilização de uma complexa estrutura societária e financeira, mantida no Brasil e no exterior, com o objetivo de conferir aparência de legalidade a operações relacionadas à exploração de apostas de cota fixa e de jogos de azar. De acordo com o secretário especial da Receita Federal, Robson Barreirinhas, o grupo iniciou a atividade na Paraíba em 2012.
10: Foi ampliando essa atividade, utilizando-se de um sofisticado esquema para ocultação de recurso, para lavagem de dinheiro, para evasão de recursos.
9: A investigação também identificou possíveis indícios de omissão de rendimentos e de sonegação de impostos. O secretário da Receita Federal, Robson Barreirinhas, destaca os prejuízos para o país.
10: As bets, elas se tornaram uma doença social no Brasil. E quando se fala de bets ilegais, esse problema é exponencialmente aumentado, porque a bet legal não tem nem mesmo a regulação que hoje existe no Brasil. Não existe, por exemplo, impedimento para crianças joguem em bets ilegais. Não há as ferramentas de autoexclusão, de autolimitação que foram impostas para as bets legais, prejudicando ainda mais a população brasileira.
9: O ministro da Fazenda, Dário Duriga, disse que as atividades da empresa no país já foram suspensas.
11: A gente já tem uma medida cautelar que suspende a atuação dessa empresa dentro de um processo de fiscalização que já vinha acontecendo, com troca de informação entre as demais autoridades. A gente tem conseguido viabilizar esse combate criminal que envolve lavagem de dinheiro, envolve ocultação de patrimônio dessas empresas.
9: Ao todo, foram cumpridos 17 mandados de busca e apreensão em 14 localidades, nos estados da Paraíba, Sergipe, São Paulo, Rio de Janeiro e Paraná. A decisão também prevê a apreensão de bens e valores até o limite aproximado de R$1 bilhão. Reportagem Luana Karen.
2: Estão públicas mais de 2 mil páginas que autorizam 85 empresas de apostas a funcionarem no país.
0: A iniciativa faz parte da política de transparência ativa da Secretaria de Prêmios e Apostas, de acordo com o ministro da Fazenda, Dario Durigan.
11: Os principais documentos de todos esses processos já estão disponíveis, tanto documentos que embasam origem de recursos, quanto documentos da avaliação jurídica e até o documento que é o relatório final da nossa avaliação, que tem ali o contexto geral, quem são os sócios, qual é o ramo de atuação da empresa, qual é o negócio da empresa. Isso fica agora para todas as empresas que pediram autorização, isso fica público, cumprindo com esse compromisso de transparência ativa.
2: A publicação dos documentos está sendo realizada de forma gradual e sem comprometer a proteção das informações que possuem acesso restrito.
0: Ainda de acordo com o ministro Dario Durigan, cerca de 5 milhões de contas estão impedidas de fazer apostas no país.
2: Os bloqueios incluem 3 milhões de beneficiários de programas sociais.
0: Os dados podem ser encontrados na página do Ministério da Fazenda em gov.br/fazenda.
2: As vendas do comércio varejista cresceram 0,5% em junho, na comparação com maio.
0: Os dados são da pesquisa mensal de comércio divulgada nesta quinta-feira pelo IBGE.
12: O volume de vendas do comércio varejista teve um aumento de 0,5% no mês de junho em relação ao mês anterior. Mas a média para o trimestre encerrado em junho foi negativa em 0,3%. Entre as atividades com alta estão outros artigos de uso pessoal e doméstico, hipermercados, supermercados, produtos alimentícios, bebidas e fumo, móveis e eletrodomésticos e artigos farmacêuticos, médicos, ortopédicos e de perfumaria. Entre as atividades em queda estão livros, jornais, revistas e papelaria, tecidos, vestuário e calçados, combustíveis e lubrificantes. O gerente da Pesquisa Mensal de Comércio, Cristiano Santos, explica os resultados.
13: Então, das 8 atividades pesquisadas, 4 ficaram no campo positivo. O principal setor que teve crescimento foi de outros artigos de uso pessoal e doméstico. Ali tem resultados de vários nichos, dentre eles de lojas de departamento, apartamentos, lojas de brinquedos, e teve então um crescimento, foi o topo ali o que mais cresceu. O que mais caiu, né, dessas 8 atividades foi a atividade de tecidos, vestuário e calçados.
12: Na comparação com junho do ano passado, o volume de vendas no varejo aumentou 2,9%. No acumulado do ano, a alta é de 1,9%. Reportagem Luciana Colares de Holanda.
2: A estimativa para a produção de grãos na safra 2025-2026 deve ultrapassar 360 milhões de toneladas.
0: Segundo o levantamento divulgado hoje pela Conab, a Companhia Nacional de Abastecimento, se confirmado, o volume representa 8 milhões e 500 mil toneladas a mais do que no ciclo passado.
2: O milho e a soja juntos devem compor 90% do total da safra, como explica Silvio Porto, presidente da Conab.
14: Nós temos aqui 180,5 milhões de toneladas de soja, 143 milhões de toneladas de milho. A primeira safra de milho, que foi a grande recuperação, fez com que nós tivéssemos um aumento bastante expressivo. Nós saímos de 24,9 milhões de toneladas na safra anterior para quase 30 milhões.
0: Dentre os produtos de inverno, o trigo deve registrar 5 milhões e 800 mil toneladas.
2: A estimativa representa redução de 26,2%, principalmente por conta das chuvas no sul do país. Como detalha o presidente da Conab, Silvio Porto.
14: O que nos preocupa é a questão do trigo. Nós tivemos uma queda muito acentuada de produção, de área no caso, além dessa queda muito significativa da área, serão as condições de chuva, né, em função do El Niño. Isso principalmente no Rio Grande do Sul poderá comprometer a qualidade desse trigo que será colhido nesse período.
0: Quem recebe ou utiliza Vale Alimentação e Vale Refeição deve ficar atento às regras para o uso desses benefícios.
2: A regulamentação, feita no final de julho, amplia a aceitação dos cartões, reduz custos para os estabelecimentos e reforça que os valores devem ser usados apenas na compra de alimentos e refeições.
0: Confira na reportagem como essas regras se aplicam a trabalhadores e estabelecimentos.
15: Localizado em um shopping de Brasília, o restaurante do empresário Pedro Mendonça faz parte de uma rede especializada em frutos do mar com mais de 30 anos de história. O comércio foi fundado pelo seu pai nos anos 90 e de lá para cá passou por adaptações. Entre elas, a variedade nas formas de pagamento. Segundo Pedro, oferecer o Vale Refeição como uma das alternativas ajuda a atrair novos clientes e facilita o acesso do público ao negócio da família.
16: A pessoa que usufrui desse Vale Refeição, ela ganha crédito, ela tem que usar ele, então ela dá preferência para usar, de fato, em restaurantes que ela possa aproveitar esse crédito. Então, eu vejo mais como o principal benefício é essa possibilidade de ter novos clientes.
15: Instituídos há mais de 50 anos por meio de lei, o Vale Refeição e o Vale Alimentação fazem parte do Programa de Alimentação do Trabalhador, o PAT. Os benefícios oferecidos pelas empresas aos colaboradores funcionam como um crédito para garantir uma alimentação adequada. Neste ano, um decreto estabeleceu novas regras para o programa. A principal mudança, de acordo com Rogério Araújo, coordenador do PAT do Ministério do Trabalho e Emprego, é o estabelecimento do teto de 3,6% nas taxas cobradas pelas operadoras sobre as transações. A medida acaba com as cobranças de tarifas elevadas que muitas vezes inviabilizavam a adesão de estabelecimentos às bandeiras de cartão.
17: Por isso a limitação das taxas e o prazo de liquidação é tão importante. Esses estabelecimentos comerciais menores, restaurantes pequenos, supermercados de bairro, esse estabelecimento não vai mais precisar usar o capital de giro para fazer essa movimentação. Ele vai ser pago ali dentro dos 15 dias e com a taxa muito mais baixa. Então ele não vai ter perda em aderir ao PAT.
15: O decreto determina ainda que as empresas emissoras que possuem mais de 500 mil usuários ativos devem adaptar até novembro deste ano seus sistemas para que os cartões de Vale Refeição e Vale Alimentação funcionem em qualquer maquininha de pagamento. Além disso, Rogério Araújo destaca que o texto reforça que os valores destinados aos auxílios devem ser utilizados exclusivamente para compra de alimentos e refeições.
17: Esse programa foi criado com a ideia de que a gente pudesse fazer uma alimentação segura para o trabalhador, uma nutrição adequada para que ele desenvolva as atividades, não tenha problemas nutricionais, evitando inclusive acidentes de trabalho, faltas ao trabalho. E aí, claro, a consciência do trabalhador tem que ser também nesse sentido, de consumir o seu vale alimentação e refeição para o fim que é destinado, sem tentar fazer um uso inadequado, por exemplo, a aquisição de produtos eletrônicos ou ainda com essa venda do benefício.
15: Empresas, operadoras e estabelecimentos que descumprirem as regras estão sujeitos a sanções administrativas, com multas que variam de 5 mil a 50 mil reais. Quem descumprir a regulamentação também pode perder benefícios fiscais previstos na legislação. Reportagem Gabriela Noronha.
2: Estão abertas as inscrições para cursos de detecção precoce de câncer na atenção primária.
0: São 7 cursos online e gratuitos voltados para equipes de saúde.
2: O foco das capacitações está na prevenção e no diagnóstico rápido dos tipos frequentes da doença.
18: Profissionais da atenção primária à saúde podem se inscrever para 7 cursos gratuitos e 100% online para detecção precoce do câncer. A iniciativa traz qualificações como a detecção precoce de câncer, prevenção dos fatores de risco para cânceres, rastreamento organizado, detecção precoce de câncer do colo do útero e de mama e gestão de base populacional na atenção primária. Os cursos têm matrículas abertas por prazo indeterminado. Os cursos contribuem para o fortalecimento das redes de atenção à saúde e para a qualificação do cuidado ofertado à população. Eles fazem parte de iniciativa que apoia a organização e a qualificação dos processos de trabalho das equipes que atuam na atenção primária para a detecção precoce dos cânceres e a continuidade do cuidado. Além de cursos, são ofertados materiais técnicos e educativos a profissionais e gestores. Daniele Popov para A Voz do Brasil.
2: Professores e educadores de todo o país já podem escrever projetos que usam jogos interativos em sala de aula.
19: É a primeira edição do Prêmio Desenvolvimento em Jogo do Ministério da Integração e do Desenvolvimento Regional.
20: Será realizada a primeira edição do Prêmio Melhores Práticas do Desenvolvimento em Jogo e que está com inscrições abertas até o dia 30 de agosto. A premiação é voltada a práticas de aplicação do desenvolvimento em jogo em ambientes pedagógicos por docentes e facilitadores no ensino formal e não formal. O desenvolvimento em jogo é um material elaborado para comunicar conceitos da Política Nacional de Desenvolvimento Regional através de um jogo estilo RPG. É uma maneira interativa de experiência de aprendizado. O edital contempla práticas desenvolvidas no ensino fundamental e médio, na graduação e pós-graduação em projetos de extensão universitária, instituições comunitárias, escolas legislativas, escolas de governo e atividades formativas em colegiados de políticas públicas e municípios.

0: projetos com soluções inovadoras usando inteligência artificial.
1: Foi observando a rotina dos castanheiros no Vale do Javari, no Amapá, que a estudante Manuele da Costa Pereira desenvolveu um kit portátil para a produção de energia elétrica a partir do sol.
2: Durante essas expedições, a gente começou a observar e a vivenciar o dia a dia deles em campo. E aí, a partir disso, a gente começou a pensar sobre alternativas para melhorar a qualidade de vida deles, né? Que eles não tinham o básico nem para iluminar o acampamento à noite. Ou quando tinham, eram geradores movidos a óleo diesel, que são pesados e poluentes também. Esse kit, ele funciona como um mini gerador de energia elétrica a partir do sol.
1: Foram 2 anos trabalhando no projeto, no Instituto Federal do Amapá. O empenho deu resultado e Manuele ganhou o prêmio Jovem Cientista na categoria Estudante de Ensino Superior. Jovens pesquisadores interessados em seguir os passos de Manuele e concorrer ao prêmio têm até o dia 14 de agosto para inscrever projetos. O tema desta edição do Jovem Cientista é Inteligência Artificial para o Bem Comum. A ideia é que estudantes e pesquisadores apresentem projetos que explorem o potencial da IA para a solução de problemas reais, como melhoria de serviços públicos, ampliação do acesso à saúde e educação, inclusão digital e sustentabilidade ambiental. O presidente do Conselho Nacional de Desenvolvimento Científico e Tecnológico, o CNPq, vinculado ao Ministério da Ciência, Tecnologia e Inovação, Olival Freire Júnior, destacou a importância da premiação.
3: A particularidade desse prêmio, que é um prêmio para tentar fisgar um jovem promissor. Então, não é o prêmio para o pesquisador já consolidado. Então, é uma tentativa, nos mantendo na questão do futebol, de você olhar para a divisão de base e dizer, aquilo ali tem futuro.
1: Podem se inscrever para o prêmio Jovem Cientista estudantes do ensino médio, superior, mestrado ou doutorado. Também são aceitas inscrições de mestres e doutores já formados, com idade até 39 anos. Reforçando, as inscrições vão até o dia 14 de agosto e podem ser feitas pelo site jovemcientista.cnpq.br. Com locução de Thaís de Araújo, reportagem Luana Karen.
4: Termina amanhã o prazo para que os candidatos pré-selecionados na segunda chamada do ProUni, o Programa Universidade para Todos, comprovem as informações da inscrição.
0: Os documentos devem ser apresentados diretamente na instituição de ensino para a qual o estudante foi selecionado.
4: Para saber mais, acesse acessounico.mec.gov.br.
0: E essas foram as notícias do Governo Federal.
4: Uma realização da Secretaria de Comunicação Social da Presidência da República.
0: Com produção da empresa Brasil de Comunicação.
4: E agora com as notícias do Poder Judiciário e do Congresso Nacional. Boa noite.
0: Boa noite para você. Até amanhã.
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7: Supremo Tribunal Federal confirma a decisão liminar do ministro Flávio Dino, que reconhece a omissão do Congresso Nacional na regulamentação da mineração em terras indígenas.
8: STJ afasta a prescrição em ação indenizatória sobre os crimes de maio. Pedidos serão analisados pela Justiça Paulista.
7: TSE condena vereador por violência política contra colega mulher.
8: Boa noite, eu sou Arthur Filho.
7: E eu sou Walter Lima.
8: Supremo Tribunal Federal confirma a decisão liminar do ministro Flávio Dino, que reconhece a omissão do Congresso Nacional na regulamentação da mineração em terras indígenas.
7: O caso concreto envolve o território Cinta Larga, que abrange cerca de 2 milhões e 700 mil hectares, localizados na divisa entre os estados de Rondônia e Mato Grosso. Marta Ferreira.
9: A Constituição não impede que haja mineração em territórios indígenas, mas condiciona isso à autorização do Congresso Nacional, à consulta às comunidades afetadas e à garantia de participação nos resultados da atividade. Até o momento, no entanto, o Legislativo não definiu as regras para a atividade. Diante dessa situação, a coordenação das organizações indígenas do povo Cinta Larga entrou com ação no Supremo. Em fevereiro, o ministro Flávio Dino, relator do caso, concedeu medida cautelar e reconheceu a existência de omissão inconstitucional

0: Poder Legislativo, entendimento que foi referendado pelo plenário do STF nesta quinta-feira.
1: Na abertura da sessão plenária desta quinta-feira, o presidente do Supremo Tribunal Federal, ministro Edson Fachin, anunciou apoio ao ministro Flávio Dino, que vem sofrendo ameaças. Vamos ouvir um trecho da fala do ministro.
2: A presidência do Supremo Tribunal Federal, em nome deste tribunal, manifesta solidariedade ao ministro Flávio Dino e reconhece que ameaças à segurança física dos ministros e familiares devem ser apuradas com rigor. A Secretaria de Polícia Judicial do Supremo Tribunal Federal colaborará com as autoridades públicas para a plena elucidação dos fatos e pela responsabilização, inclusive penal, de quem tiver praticado crimes.
3: O presidente do STF também defendeu a democracia, a Constituição Federal e as liberdades fundamentais, como a liberdade de imprensa.
1: STJ afasta a prescrição de 5 anos em ação civil pública de indenização sobre os chamados crimes de maio, ocorridos em São Paulo em 2006.
3: O processo voltará à primeira instância, que deverá analisar os fatos e os pedidos de reparação. Fátima Uchoa.
4: Os crimes de maio foram uma série de episódios violentos marcados por ataques do primeiro comando da capital contra forças de segurança e pela reação policial, que causaram mais de 500 mortes, muitas em situações não esclarecidas. Na origem, o Ministério Público de São Paulo reuniu pedidos de reparação individual e coletiva, incluindo danos, assistência, preservação da memória e medidas de não repetição. Seguindo o voto do relator ministro Teodoro Silva Santos, a maioria da primeira sessão do STJ considerou alegações de execução, sumárias, desaparecimentos de pessoas, participação ou omissão de agentes públicos e falhas nas investigações. Também considerou os compromissos internacionais assumidos pelo Brasil na proteção dos direitos humanos.
1: TSE condena vereador por violência política contra colega mulher.
3: O caso é de Nova Friburgo, no Rio de Janeiro. Fábio Ruas.
5: A vereadora Priscila Pita, do PT, foi vítima de violência política de gênero praticada pelo vereador José Sebastião Rabelo, do Solidariedade, na Câmara Municipal de Nova Friburgo. Sebastião foi condenado a 1 ano de reclusão e teve os direitos políticos suspensos. O TSE ainda declarou José Sebastião inelegível. Para o relator do caso no TSE, ministro Dias Toffoli, o vereador submeteu a colega a constrangimentos, humilhações e ameaças, com discriminação de gênero, com o objetivo de impedir ou dificultar o pleno exercício de mandato de vereadora.
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1: A você, uma boa noite.
3: E até amanhã.
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8: Eu sou Paula Groba.
9: E eu sou Humberto Pinheiro.
8: E estes são os destaques de hoje do Jornal do Senado, que começa agora.
9: Senado aprova liberação de dinheiro para socorro a vítimas de desastres naturais.
8: Redução de tributos sobre combustíveis e isenções para a Copa Feminina de 2027 são aprovadas.
9: Senado aprova mudanças em imposto para dar mais segurança ao produtor rural.
8: Boa noite.
9: Boa noite.
8: O Senado aprovou a garantia de recursos para o socorro e a assistência a vítimas de enchentes e secas no país. Senadores aprovaram um crédito extraordinário de 305 milhões de reais.
9: O dinheiro deve beneficiar cerca de 1 milhão e 600 mil pessoas. Repórter Alexandre Campos.
10: O dinheiro está sendo destinado a cobrir despesas urgentes e imprevisíveis relacionadas a ações emergenciais de socorro a vítimas, à assistência humanitária e ao restabelecimento de serviços essenciais em diversas regiões do país. O Poder Executivo justificou o pedido de gasto extra, já que o país, no início deste ano, experimentou eventos climáticos diversos, com estiagem em algumas regiões e excesso de chuvas em outras. Em comum, mortes, destruição e deslocamento forçado de pessoas, o que exigiu a liberação do dinheiro de forma emergencial. A relatora da medida provisória na Comissão Mista de Orçamento foi a senadora Tereza Cristina, do PP de Mato Grosso do Sul. Ao apresentar relatório favorável ao texto, ela chamou a atenção para a necessidade de o governo adotar uma postura preventiva, já que muitos desastres se repetem ano após ano.
11: Defesa Civil não espera. Diante de desastres que já atingiram milhões de brasileiros, socorrer as vítimas é dever do Estado, não favor de governo. O desastre é sempre uma tragédia, mas não é uma surpresa. Um país que, estação após estação, precisa correr para socorrer aquilo que poderia ter prevenido, não enfrenta um problema de imprevisibilidade, enfrenta um problema de planejamento.
10: Pelo texto da MP, que segue para promulgação, 1 milhão e 600 mil pessoas devem ser atendidas com os recursos liberados.
8: Senadores também autorizaram 3 operações de crédito da cidade de São Paulo com bancos internacionais. Duas delas financiam um programa de redução da emissão de gases poluentes por meio da eletrificação de frota de ônibus. Os empréstimos serão com o Banco Interamericano de Desenvolvimento e com o Banco Internacional para Reconstrução e Desenvolvimento, num total de US$496.600.000.
9: A terceira operação será destinada ao Avança Saúde 2, programa de reestruturação da rede hospitalar do município de São Paulo. Os projetos seguem para promulgação.
8: Avançou no Senado o projeto que amplia a transparência das informações que faculdades e universidades devem fornecer aos alunos.
9: Documentos como credenciamento e autorização dos cursos deverão ser apresentados no início de cada período letivo. Repórter Rodrigo Rezende.
12: Instituições de ensino superior deverão apresentar aos alunos, de forma simples e acessível, os atos de autorização e reconhecimento dos cursos superiores oferecidos. A medida deve ser feita no início de cada período letivo. Projeto com esse objetivo, da senadora Jussara Lima, do PSD do Piauí, foi aprovado pela Comissão de Educação do Senado. O senador Espiridião Amin, do Progressistas, de Santa Catarina, apresentou o relatório favorável ao projeto feito pelo senador Confúcio Moura, do MDB de Rondônia.
13: Conferindo segurança aos estudantes quanto à qualidade da instituição e segurança quanto ao curso em que estudam ou estudaram, bem como à sociedade que terá assegurada a formação adequada dos novos profissionais. A expansão quantitativa do ensino superior tem demandado esse tipo de cuidado.
12: A instituição também fica obrigada a apresentar aos estudantes no início do período letivo os programas dos cursos e demais componentes curriculares, sua duração, requisitos, qualificação dos professores, recursos disponíveis e critérios de avaliação. O projeto segue para análise da Câmara dos Deputados.
8: E a Comissão de Constituição e Justiça aprovou o projeto que cria o Estatuto dos Cães e Gatos com deveres para os tutores, como alimentação adequada, vacinação e proteção contra o abandono. O texto também regulamenta os animais comunitários e estabelece regras para garantir o bem-estar dos animais. A proposta segue para a Comissão de Meio Ambiente.
9: Também avançou no Senado um projeto que aumenta as penas para maus-tratos e permite, em casos de crueldade praticada por crianças e adolescentes, a aplicação da medida socioeducativa de internação. Repórter Bruno Lourenço.
14: O projeto de lei inclui ações contra animais praticadas com crueldade extrema ou com potencial concreto de causar lesão grave ou morte, como nova hipótese de internação para menores de idade. A proposta também aumenta penas para maus-tratos contra animais em geral. A relatora, senadora Leila Barros, do PDT do Distrito Federal, defendeu maior cuidado com os animais.
15: A vedação à crueldade, ela constitui fundamento central do direito animal brasileiro e confere proteção aos animais individualmente considerados. Essa proteção constitucional também se relaciona à dignidade da pessoa humana na medida em que a submissão de animais à crueldade degrada os próprios valores éticos que devem orientar as ações humanas e a atuação estatal.
14: O texto, que será submetido a turno suplementar de votação na CCJ, ainda aumenta a punição em casos que envolvam tortura, abuso sexual ou transmissão das agressões pela internet.
8: O Senado aprovou e seguiu para a sanção o projeto que trata da redução de tributos sobre combustíveis e isenções para a Copa do Mundo Feminina de 2027.
9: O texto também inclui isenções para a produção de fertilizantes e exploração dos chamados minerais críticos. O repórter Pedro Pincer tem mais informações.
16: O projeto prevê a redução de tributos federais sobre a importação, a produção e a venda de óleo diesel rodoviário, biodiesel, gasolina, etanol e querosene de aviação. Segundo o texto, o que o governo deixar de arrecadar será compensado pelo aumento da receita após o início do conflito entre Irã e Estados Unidos em fevereiro deste ano. A relatora, senadora Tereza Leitão, do PT de Pernambuco, destacou a importância da aprovação do texto para o setor de combustíveis em um cenário de conflito iminente entre grandes produtores.
17: Felizmente, o Brasil adotou algumas medidas, como a redução de tributos federais e a concessão de subvenções a produtores e importadores condicionadas à redução equivalente do preço de venda que amorteceram o choque sobre os preços domésticos. No caso da gasolina e do GLP, as diferenças entre os preços pré-guerra e os atuais são inferiores a 5%. É necessário, contudo, que essas políticas se mantenham.
16: Entre as medidas para os produtores rurais, o texto reduz de 50% para 30% o limite da receita com exportação para que a empresa possa deixar de pagar o imposto sobre bens e serviços e a contribuição sobre bens e serviços. A União poderá conceder até 5 bilhões de reais em créditos fiscais para a produção de fertilizantes, matérias-primas, remineralizadores e bioinsumos entre 2027 e 2031. A proposta também prevê medidas como regras para a destinação de recursos a hospitais inteligentes de alta complexidade e benefício fiscal para a FIFA para a realização da Copa do Mundo de Futebol Feminino em 2027. O texto segue agora para a sanção presidencial.
8: E quem produz no campo pode ter mais segurança na hora de calcular o imposto sobre sua propriedade. A Comissão de Assuntos Econômicos aprovou mudanças no ITR, o Imposto Territorial Rural, para evitar que benfeitorias e investimentos feitos pelo produtor aumentem indevidamente a cobrança.
9: A proposta agora segue para análise da Câmara dos Deputados. Repórter Marcela Cunha.
18: O texto busca dar mais segurança no cálculo do Imposto sobre a Propriedade Territorial Rural, o ITR, principalmente na definição do valor que serve de base para a cobrança, que é da terra nua, ou seja, sem construções e melhorias. Autor da proposta, o senador Jaime Campos, do União de Mato Grosso, afirma que o modelo atual gera insegurança para produtores rurais.
19: O atual modelo, cálculo do ITR, ele é incoerente e injusto, vamos ser honestos aqui. O preço de mercado, lamentavelmente, às vezes não é compatível. O problema prejudica muitos produtores rurais do nosso Brasil.
18: A proposta também prevê que o ITR não seja cobrado sobre imóveis rurais invadidos quando a ocupação impedir o uso econômico da propriedade e permite que o contribuinte apresente um contralaudo técnico válido por 5 anos quando discordar dos valores usados pela Receita Federal para calcular o valor da terra.
9: Com edição de Paula Groba e trabalhos técnicos de João Lira, o Jornal do Senado fica por aqui. Acompanhe agora as notícias da Câmara dos Deputados. Boa noite.
8: Boa noite e até amanhã.
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20: Câmara cria benefício fiscal para empresas de combustíveis e fertilizantes.
21: Projeto cria fundo para financiar exportador atingido por tarifas dos Estados Unidos.
20: Plenário obriga a realização de check-ups periódicos para mulheres no SUS.
21: Deputados fixam regras para reconhecimento facial em espaços públicos.
20: Boa noite. Na primeira semana de esforço concentrado antes das eleições, os deputados aprovaram várias matérias. Entre elas, a Câmara aprovou regras para o uso de reconhecimento facial em espaços públicos, como informa o repórter Antônio Vital.
22: A Câmara dos Deputados aprovou o projeto que define regras para o uso de sistemas de reconhecimento facial por órgãos do governo e nos serviços públicos essenciais, como ônibus e metrô. O projeto, apresentado pelo deputado Rodrigo Gambale, do Podemos de São Paulo, permite o uso do reconhecimento facial em estações de metrô, trem e ônibus, no interior de composições e plataformas, nas ruas, edifícios públicos e repartições administrativas. Mas o texto prevê ressalvas. De acordo com a proposta, uma pessoa não poderá ser abordada, detida ou ter seus direitos restringidos apenas porque foi identificada por um sistema automático. Antes de qualquer medida, a identificação terá que ser conferida por uma pessoa. O mesmo vale para o envio de alertas a órgãos de investigação criminal. O texto também proíbe o uso do reconhecimento facial para perseguição de pessoas ou grupos por motivos discriminatórios, políticos, ideológicos ou religiosos. Fica ainda proibida a vigilância em massa sem motivo específico, bem como o monitoramento de áreas sensíveis, como banheiros, vestiários e locais de culto. Já o tratamento de dados biométricos só poderá ocorrer em atividades de investigação ou segurança pública, controle de acessos a locais restritos com consentimento do titular, prevenção de fraudes, busca de pessoas desaparecidas, localização de foragidos da justiça, prevenção de atentados, apoio a ações de defesa civil ou resposta a emergências. Relator em plenário, o deputado Sinaldo Bulhões Júnior, do MDB de Alagoas, defendeu que a tecnologia pode fortalecer a segurança em locais de grande circulação e ajudar as forças policiais na localização de foragidos e de pessoas desaparecidas. Ele também argumentou que a regulamentação é necessária porque o reconhecimento facial já vem sendo usado por estados e municípios sem regras nacionais unificadas.
0: A eficácia desses sistemas é demonstrada pelos diversos casos recentes em que suspeitos e condenados por crimes bárbaros ficam identificados e presos pela polícia graças à tecnologia do reconhecimento facial. Os sistemas de reconhecimento facial e os demais meios automatizados de identificação biométrica apresentam ainda outras vantagens. Eles mostram-se dissuasórios de delitos como assédios em transportes públicos.
22: O projeto também prevê regras de governança e transparência. Os sistemas terão que manter registros de auditoria, adotar criptografia e controle de acesso às bases de dados, além de realizar testes periódicos de precisão. Obriga ainda o poder público a priorizar tecnologias certificadas em relação à neutralidade racial e à correta identificação de características físicas. A fiscalização caberá à Autoridade Nacional de Proteção de Dados, a ANPD. O projeto que estabelece regras para o uso de reconhecimento facial em espaços públicos agora será analisado pelo Senado. Rádio Câmara de Brasília, com informações de Daniela Ilessa, Antônio Vital.
2: Educação.
21: Os deputados aprovaram proposta que impede a retenção dos recursos do fundo que financia a conectividade das escolas públicas. O governo foi contra a medida, como explica a repórter Ana Raquel Macedo.
4: O plenário da Câmara aprovou o projeto que impede que o governo retenha os recursos do Fundo de Universalização dos Serviços de Telecomunicações, o FUST. O FUST é destinado a financiar a expansão da infraestrutura de comunicações, a conectividade de escolas públicas, a cobertura em áreas rurais e remotas e a conexão de pontos de interesse público. O fundo é financiado por empresas de telecomunicações que contribuem com 1% de sua receita operacional bruta. Além de tornar os recursos do FUST não sujeitos a contenções orçamentárias, a proposta também prorroga por mais 5 anos o benefício de redução de até 50% da contribuição ao FUST para empresas do setor que investirem recursos próprios em programas aprovados pelo Conselho Gestor do Fundo. O projeto foi apresentado pelo deputado Juscelino Filho, do PSDB do Maranhão, e recebeu parecer favorável da relatora, deputada Maria Rosas, do Republicanos de São Paulo. No plenário, foi aprovado com 333 votos favoráveis e 91 contrários. A bancada do governo criticou a proposta. O deputado Tarcísio Mota, do PSOL do Rio de Janeiro, defendeu o uso do FUST para levar conexão às escolas, mas questionou os critérios para a proibição de retenção dos recursos.
23: Na hora que a gente está falando em gastos sociais, contingencia, e na hora que a gente está falando de outras coisas, como esse, que embora seja para escolas, ele é definido por um conselho gestor da própria empresa, aí não pode contingenciar.
4: Já o autor da proposta, deputado Juscelino Filho, ex-ministro das Comunicações do governo Lula, disse estranhar a falta de apoio da bancada governista. Ele disse que o fundo, criado no ano 2000, ficou mais de 20 anos sem ser usado.
24: Estamos garantindo o não contingenciamento do FUST, garantindo a sua renovação por 5 anos para que os projetos todos os mecanismos que são aprovados no Conselho Gestor, onde tem representantes de vários ministérios, sejam executados.
4: O projeto que impede que o governo retenha os recursos do Fundo de Universalização dos Serviços de Telecomunicações, o FUST, seguiu para a análise do Senado. Da Rádio Câmara de Brasília, com informações de Antônio Vital, Ana Raquel Macedo.
6: Justiça.
1: A Câmara aprovou o projeto que reajusta o valor das custas na Justiça Federal. Entenda a questão com o repórter Márcio Aquiles Sardi.
2: O plenário da Câmara aprovou o projeto que reajusta o valor das custas processuais cobradas pela Justiça Federal. As custas são os valores que as partes de um processo têm que pagar para cobrir os gastos com os serviços da Justiça durante um processo. Elas funcionam como uma taxa para manter o trabalho de juízes, servidores, cartórios e atos como citações e perícias. O projeto apresentado pelo Superior Tribunal de Justiça, o STJ, também cria um fundo para financiar a modernização da Justiça Federal. E esse fundo não poderá ser usado para pagar salários. A proposta define valores para as custas relativas às diversas etapas dos atos judiciais. As custas de uma ação civil, por exemplo, correspondem a 2% do valor das causas e variam de um valor mínimo de R$ 112 até o máximo de R$ 62 mil. De acordo com o projeto, os valores serão corrigidos a cada 2 anos e ficarão isentos do pagamento pessoas que ganham menos de R$ 5 mil por mês, o governo federal, estados e municípios. Também ficam isentos o Ministério Público, a Defensoria Pública e os autores de ações populares, ações civis públicas e ações coletivas. A proposta teve como relator no plenário o deputado Rubens Pereira Júnior, do PT do Maranhão. Ele disse que o reajuste do valor e a criação do fundo vão ajudar a melhorar os serviços da Justiça Federal.
3: Esse fundo vai permitir melhor aparelhamento da Justiça Federal, vai permitir maior interiorização da Justiça Federal, vai permitir que nós ampliemos a quantidade de mutirões da Justiça Federal e que, portanto, sem dúvida alguma, vem em boa hora para melhorar a prestação de serviço jurisdicional no nosso país.
2: O projeto que reajusta o valor das custas processuais cobradas pela Justiça Federal foi enviado para a sanção presidencial e pode virar lei. Da Rádio Câmara de Brasília, com informações de Antônio Vital, Márcio Aquiles Sardi.
6: Transportes.
21: O plenário da Câmara aprovou punição para quem usar veículo ou embarcação para abandonar animais. O repórter Marcelo Larcher nos traz as razões para a proposta.
5: A Câmara dos Deputados aprovou o projeto que altera o Código de Trânsito e a Lei de Segurança do Tráfego Aquaviário para tornar infração gravíssima o uso de veículo ou embarcação para abandonar animais. A punição será multa multiplicada por 10 e suspensão do direito de dirigir por 12 meses. No caso de abandono de cão ou gato, a suspensão do direito de dirigir será maior, de 18 meses. Se o abandono resultar em morte, atropelamento ou lesão do animal, a multa será aplicada em dobro. Em caso de reincidência no período de até 24 meses, o motorista terá a Carteira Nacional de Habilitação cassada. As mesmas regras valerão para quem usar embarcação, como barco a motor, lancha ou moto aquática, para abandonar animais em locais como rios, lagos e represas. Relator da proposta, o deputado Fred Costa, do PRD de Minas Gerais, argumentou que o abandono de animais é uma forma grave de crueldade e que o uso de veículo torna a conduta ainda mais reprovável. Segundo ele, muitas vezes o animal é levado para um local distante justamente para dificultar o retorno, o resgate ou a identificação do responsável. O relator também afirmou que esse tipo de abandono aumenta o sofrimento do animal e o risco de morte, atropelamento, fome, sede, doenças, exposição ao clima e ataques de outros animais. No caso das vias públicas, ele destacou ainda o risco para a segurança do trânsito. No plenário, o relatório foi lido pelo deputado Luiz Lima, do Novo do Rio de Janeiro, que defendeu a proposta.
7: Esse projeto traz a possibilidade do motorista ter a sua cassação em relação à sua habilitação, se ele for um reincidente de abandono de animais no prazo de 24 meses, e parabenizar o deputado Fred Costa.
5: O plenário aprovou ainda medida provisória que destina 305 milhões de reais ao Ministério da Integração e do Desenvolvimento Regional. O objetivo é financiar ações de proteção e defesa civil em resposta a desastres naturais como chuvas intensas e secas, que afetam diversas regiões do Brasil. A medida provisória e o projeto que pune o uso de veículo ou embarcação para abandonar animais seguiram para análise do Senado. Da Rádio Câmara de Brasília, com informações de Daniele Lessa e Antônio Vital, Marcelo Larcher.
6: Saúde.
1: A Câmara aprovou o projeto que obriga a realização de check-ups periódicos para mulheres no SUS.
20: O texto já pode seguir para a sanção presidencial e virar lei, como nos informa Ana Raquel Macedo.
4: A Câmara dos Deputados concluiu a aprovação do projeto que obriga o Sistema Único de Saúde, o SUS, a disponibilizar check-ups anuais para as mulheres, com consultas médicas e exames. O projeto, apresentado pela deputada Nelly Aquino, do Podemos de Minas Gerais, foi aprovado pela Câmara em 2024 e, depois disso, foi alterado pelo Senado. O texto prevê que o SUS deverá oferecer o serviço com base em critérios baseados nas doenças e problemas de saúde com maior incidência, de acordo com critérios epidemiológicos. Também obriga a realização de campanhas para conscientizar as mulheres sobre a prevenção de doenças. Entre os exames previstos estão os destinados a identificar casos de hipertensão arterial, diabetes e doenças relacionadas ao colesterol. A prevenção de doenças cardíacas e de casos de câncer foi a principal justificativa da autora para a necessidade do check-up anual das mulheres na rede pública de saúde. Ao retornar para a Câmara, depois de ser modificado pelo Senado, o projeto foi defendido também pelo relator, deputado Paulo Soares, do Podemos de São Paulo.
3: Projeto fundamental no cuidado com a saúde preventiva de todas as mulheres do nosso país. É importantíssimo que a gente possa debater a situação da saúde preventiva, criando mecanismos que deem condições, inclusive, de diagnóstico precoce, por exemplo, das doenças oncológicas.
4: O projeto que propõe check-up anual para mulheres na rede pública de saúde também prevê campanhas de divulgação sobre a importância das atividades físicas, orientações sobre saúde mental e sobre o calendário de vacinas. Depois de aprovado pelo plenário, o projeto seguiu para a sanção presidencial e pode virar lei. Da Rádio Câmara de Brasília, com informações de Antônio Vital, Ana Raquel Macedo.
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6: Economia.
21: A Câmara aprovou um projeto que cria benefícios fiscais para empresas de combustíveis, terras raras e fertilizantes. O repórter Antônio Vital acompanhou a votação.
22: A Câmara dos Deputados aprovou o projeto do governo que permite que o excesso de arrecadação provocado pelo aumento do preço dos combustíveis registrado desde o início do ano se transforme em subsídio e subvenções para empresas do setor. O objetivo é reduzir o impacto da guerra entre os Estados Unidos e Irã nos preços do óleo diesel, biodiesel, gasolina, etanol e querosene de aviação. A proposta reduz a alíquota de tributos federais sobre a importação, produção e comercialização desses combustíveis. As empresas terão direito ainda ao uso de créditos tributários para descontar o pagamento de tributos, como PIS/PASEP e COFINS. A medida vale apenas para esse ano, mas a empresa que não utilizar os créditos em 2026 poderá descontar do pagamento da CBS, tributo criado pela reforma tributária que começará a ser cobrado no ano que vem. O projeto também autoriza o governo a conceder créditos fiscais a empresas produtoras de fertilizantes entre 2027 e 2031, dentro do limite total de R$1 bilhão por ano. A relatora, a deputada Marussa Boldrin, do Republicanos de Goiás, alterou o texto original do governo e acrescentou na proposta benefícios para empresas do setor de minerais críticos e estratégicos e aquelas envolvidas na realização da Copa do Mundo Feminina. Excepcionalmente, os benefícios tributários concedidos a essas empresas ficam de fora de exigências previstas na Lei de Responsabilidade Fiscal. Dessa forma, obrigações como estimativa de beneficiários, metas de desempenho e mecanismos de avaliação de resultados deixarão de ser cobradas, o que vai valer apenas para este ano. A proposta também determina que os mesmos benefícios fiscais para a cadeia dos combustíveis fósseis sejam concedidos à dos biocombustíveis, para não provocar distorções no setor. Autoriza ainda o uso de créditos tributários pelas empresas produtoras de etanol. A relatora Marussa Boldrin justificou a importância da proposta.
11: Quando o mundo entra em crise, quem não pode pagar a conta é o brasileiro. Não pode ser o caminhoneiro na hora de abastecer, não pode ser a mãe de família quando a conta chega lá no supermercado, não pode ser o produtor rural quando coloca o trator para trabalhar. E muito menos podemos cometer os erros de tirar a competitividade do biocombustível, fruto de quem produz energia limpa, dentro do nosso país.
22: O texto final aprovado contém limites para benefícios fiscais e subvenções, que na prática são uma espécie de ajuda financeira às empresas. Para os produtores de álcool, esse limite será de R$1,2 bilhão por ano. As empresas beneficiadas terão que ser aprovadas pela Receita Federal. O projeto foi aprovado por 318 votos contra 113, com críticas da oposição, como as feitas pelo deputado Luiz Lima, do Novo do Rio de Janeiro.
12: Se nós fizéssemos conta nessa casa, como a gente faz conta na nossa própria casa, a gente não votaria a favor de um projeto como esse, que à primeira vista pode ser benéfico numa redução ali do preço do combustível, mas é uma bomba num lado da sociedade que está precisando de algo muito mais importante e vital.
22: Apesar das alterações feitas no texto original, o governo defendeu a aprovação do projeto, como disse a deputada Jandira Fegali, do PCdoB do Rio de Janeiro.
13: Esse projeto, ele possibilita a manutenção do preço dos combustíveis, a diferenciação com o etanol, que também é constitucional, e possibilita investimentos nacionais na área de fertilizantes e pesquisa de terras raras e minerais críticos.
22: Projeto que permite subsídios e subvenções para empresas produtoras e importadoras de óleo diesel, biodiesel, gasolina, etanol e querosene de aviação, seguiu para análise do Senado. Rádio Câmara de Brasília, Antônio Vital.
6: Votação.
20: Os deputados aprovaram um projeto que cria um fundo para financiar exportadores atingidos por tarifas dos Estados Unidos. A reportagem é de Márcio Aquiles Sardi.
2: O plenário da Câmara aprovou o projeto apresentado como resposta às tarifas impostas pelos Estados Unidos aos produtos brasileiros. O projeto, já aprovado pelo Senado, autoriza a criação de um fundo para ampliar o crédito a empresas exportadoras brasileiras, diretamente atingidas pelas tarifas. O fundo de crédito à exportação servirá para financiar capital de giro, compra de máquinas e investimentos produtivos. E contará com recursos do orçamento e outras fontes, como o Fundo de Garantia à Exportação, o FGE. A proposta estabelece regras para uso dos recursos, como limites para despesas administrativas e para o pagamento dos agentes financeiros envolvidos nas operações de crédito. A gestão ficará a cargo de um comitê coordenado pelo Ministério do Desenvolvimento, Indústria, Comércio e Serviços. Já a execução das operações será de responsabilidade do BNDES. O projeto também prevê compartilhamento de riscos entre fundos garantidores. O objetivo é ampliar a oferta de crédito sem comprometer os gastos públicos. O relator, deputado Isnaldo Bulhões Júnior, do MDB de Alagoas, resumiu o objetivo da proposta.
0: A matéria vem a criar um fundo auxiliar. Hoje as operações de exportações, elas são suportadas por um fundo garantidor, que esse fundo vem, como já fala o nome, a garantir, a afiançar as operações de crédito para a exportação das empresas brasileiras. E o fundo auxiliar vem para evitar qualquer insegurança ao fundo garantidor.
2: O projeto que autoriza a criação de um fundo para ampliar o crédito a empresas exportadoras brasileiras seguiu para a sanção presidencial e pode virar lei. Da Rádio Câmara de Brasília, com informações de Antônio Vital, Márcio Aquiles Sardi.
21: Termina agora o Jornal Câmara dos Deputados, produzido pela Rádio Câmara, com trabalhos técnicos de Wellington Teles e a apresentação de Val Monteiro e Luciana Vieira. Uma boa noite para você.
20: A Voz do Brasil volta amanhã. Boa noite.
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16: Olá, boa noite para você que está com a gente todas as noites aqui na Rádio Educativa 97.1 FM. Para você que gosta de fechar o seu dia ouvindo música de qualidade, Noite Educativa está começando. A partir de agora é comigo, Marilena Chociai, e vamos juntos com música, cultura, informação até às 10 da noite. Hoje é quinta-feira, 13 de agosto de 2026. Hoje é dia do médico psiquiatra e também do economista. Abrindo nossa programação desta quinta-feira, quem chega são os Tribalistas, Velha Infância.

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0: Fechamos o bloco com Renato Russo, Strani Amore. E para você que gostou de ouvir Renato Russo cantando em italiano, eu te conto que ele gravou um disco inteirinho em italiano em 1995. Foi o álbum Equilíbrio Distante, que reúne canções do pop italiano. Vale muito a pena ouvir o disco todo, hein? Continue sintonizado aqui na Educativa, porque a noite está só começando e o intervalo é rapidinho.
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0: 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Aquela música que marcou a sua geração ou as canções que estão no topo das paradas, a gente toca pra você. Chegando agora, Tunai, Frisson.

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0: todo o agudo maravilhoso de Gal Costa fechou o bloco cantando pra você Nada Mais. Essa música foi gravada pela Gal em 1984. E você sabia que Nada Mais é uma versão em português de uma música do Stevie Wonder? Exatamente, a música Lately foi adaptada pelo Ronaldo Bastos e virou esse grande sucesso na voz da Gal Costa. Curiosidades que a gente conta pra você aqui na Noite Educativa. Continue com a gente, o intervalo é rapidinho e daqui a pouco tem mais.
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0: Você está curtindo Noite Educativa, aqui na 97.1 FM, comigo, Marilene.